0: O combustível. Márcia Fernandes.
1: Se a medida for acatada, 450 milhões de litros de gasolina deixarão de ser importados.
2: E a gente vai falar também da prevenção aos incêndios florestais esse ano.
0: Com a possibilidade de termos El Niño no segundo semestre, o governo do Brasil já vem se preparando com contratação de profissionais e equipamentos.
2: A gente conversa sobre isso em entrevista ao vivo com o ministro do Meio Ambiente e Mudança do Clima, João Paulo Capobianco.
0: Hoje, na apresentação da Voz do Brasil, Mariana Jungmann e Luciano Seixas.
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0: O governo pretende aumentar novamente o percentual de etanol presente na gasolina, agora para 32%.
2: A proposta, que é defendida também por empresários do setor, será avaliada nas próximas semanas pelo Conselho Nacional de Política Energética.
0: E se aprovada, deve contribuir para aumentar a autonomia do país no setor de combustíveis e diminuir os preços para o consumidor.
1: Empresários e representantes do setor de etanol levaram ao governo federal a proposta de um aumento no percentual de etanol na gasolina para 32%. Hoje, esse percentual é de 30%. De acordo com o ministro de Minas e Energia, Alexandre Silveira, a medida pode ajudar a reduzir o preço do combustível e acelerar o processo de descarbonização.
3: Um tema fundamental para a segurança energética, para aumentar ainda mais a mistura do etanol anidro na gasolina, deixando de ser necessária a importação de gasolina e, com isso, minimizando os impactos também da guerra, como temos conseguido, tanto com as subvenções quanto com as desonerações, a gente possa chegar na bomba com o menor preço de combustível no Brasil.
1: Se a medida for acatada, de acordo com o ministro, 450 milhões de litros de gasolina deixarão de ser importados. O anúncio foi feito nesta terça-feira, após uma reunião entre representantes do setor, ministros e o presidente Lula. Um dos participantes, Evandro Gussi, presidente da União da Indústria de Cana-de-Açúcar e Bioenergia, destacou a viabilidade desse aumento do percentual do etanol.
4: A mistura de 32% ela já foi testada com sucesso quando a mistura foi elevada para 30%. Então nós estamos aqui muito animados. Para se ter uma ideia, desde que a guerra começou, essa diferença de preço entre etanol e gasolina já fez com que o consumidor brasileiro economizasse cerca de 2 bilhões de reais.
1: O aumento no percentual de etanol na gasolina deve ser avaliado pelo Conselho Nacional de Política Energética em até 15 dias. Reportagem Márcia Fernandes.
2: Mais legitimidade para os profissionais e empresas do setor de segurança privada.
0: O presidente Lula regulamentou hoje, por meio de decreto, o Estatuto da Segurança Privada.
2: O documento traz regras e obrigações para o funcionamento das empresas, facilitando a fiscalização e o combate a serviços clandestinos.
5: Maior controle das autoridades e mais segurança para os profissionais da área. A lei que criou o Estatuto da Segurança Privada de 2024 ganhou agora regulamentação. O decreto, assinado pelo presidente Lula, define, por exemplo, o número mínimo de vigilantes por atividade e a quantidade mínima de veículos, além de trazer regras sobre a circulação de carros fortes, a obrigação de comunicar crimes em prazo definido e quais disciplinas devem constar nos cursos de formação. O presidente Lula destacou que a medida traz dignidade aos profissionais da segurança privada.
6: Dá cidadania para vocês, é vocês andarem de cabeça erguida, não sendo tratado como clandestino e não recebendo calote. É reconhecimento de que vocês não são um estorvo na segurança pública. Vocês fazem um processo de complementariedade à questão da segurança pública nesse país.
5: Com as novas regras, a expectativa é que o controle da Polícia Federal sobre o setor seja mais efetivo, impedindo o funcionamento de grupos clandestinos. A ideia é evitar que empresas que operam na informalidade continuem sendo um risco à população, principalmente quando há uso de armas de fogo e outros equipamentos de uso controlado ou restrito. De acordo com o diretor-geral da Polícia Federal, Andrei Rodrigues, há no país 7 mil empresas de segurança privada. Com a regulamentação, a expectativa é que o número de empresas aumente.
7: Serão mais de 17 mil empresas no setor, que empregarão cerca de 1 milhão de pessoas. Mais do que ampliar o escopo, o normativo organiza o setor,

0: gere previsibilidade, reduz litígios e cria um ambiente mais seguro para as empresas, trabalhadores e, sobretudo, para a sociedade brasileira.
1: Entre as inovações da lei está a ampliação dos serviços compreendidos como de segurança privada, incluindo nesse entendimento o serviço de segurança pessoal e o monitoramento de sistemas eletrônicos de segurança. As empresas têm até o segundo semestre de 2027 para se adaptarem às novas regras. Reportagem Luana Karen.
2: Desde o início desse ano, o governo do Brasil vem fazendo ações preparatórias para um fenômeno climático que deve ocorrer no segundo semestre, o El Niño.
3: A previsão é que ele torne a estação seca mais severa, o que pode ocasionar mais incêndios florestais.
2: A prevenção e redução dos danos causados pelo El Niño é um dos temas que estão sendo apresentados esta semana em Brasília, durante a Semana do Meio Ambiente.
3: E hoje nós temos aqui no estúdio o ministro do Meio Ambiente e Mudança do Clima, João Paulo Capobianco, que vai nos falar mais sobre a contratação de brigadistas, a compra de equipamentos e outras ações já efetivadas. Boa noite, ministro.
4: Boa noite, é um prazer estar com vocês e falando para todo o Brasil.
3: Ministro, o Dia do Meio Ambiente foi comemorado agora há pouco, no dia 5, ontem foi Dia dos Oceanos. O Ministério do Meio Ambiente está fazendo uma série de eventos ao longo dessa semana, né? O que, que são esses eventos? Quais as ações que o senhor destacaria nessas datas?
4: Bom, primeiro, uma exposição inédita, aberta a todo o público, toda a sociedade, mostrando não apenas a riqueza do meio ambiente brasileiro, com exposições fotográficas, a exposição Afluentes, que nós temos junto com o BNDES e o Fundo Amazônia, que mostra todos os investimentos do Brasil na promoção do desenvolvimento sustentável da Amazônia, dos demais biomas, mas também algo muito bacana, que é apresentar à sociedade os equipamentos que hoje o governo federal dispõe para fazer o enfrentamento a incêndios e melhorar a fiscalização ambiental. Então, temos uma vila operacional do IBAMA e ICMBio montados ali na Biblioteca Nacional, no pátio, aberto a toda a sociedade, para conhecer esses equipamentos, interagir com os profissionais do IBAMA e do ICMBio, entender como funciona as ações preventivas e de combate a incêndios. E também temos ali um veículo que está fazendo o chamado manejo ético de animais domésticos, né? A castração, a colocação da microchipagem, aberto ao público gratuito, para que as pessoas também vejam uma ação importante, que é o tratamento adequado dos animais domésticos, cães e gatos, né, no nosso país.
2: Ministro, esse ano há a previsão daquele fenômeno climático que a gente sempre ouve falar, né, o tal El Niño. Por que que ano de El Niño preocupa mais do ponto de vista ambiental e o que que o Ministério vem fazendo de maneira preventiva em relação a isso?
4: O El Niño é um fenômeno natural, né, que sempre ocorreu, mas com o agravamento da situação climática, o aquecimento global, ele vem ocorrendo com mais intensidade e reduzindo os seus períodos de ocorrência. Por exemplo, tivemos El Niño em 2024, muito forte. Todos se lembram do esforço feito pelo governo brasileiro, juntamente com os estados, municípios, sociedade, para reduzir os incêndios, mas que assim mesmo, com todo esforço, foram bastante significativos. Nós temos monitorado desde o final do ano passado os cenários de El Niño. Temos aí os maiores especialistas, os grandes meteorologistas brasileiros trabalhando em parceria com o governo federal, monitorando reuniões mensais, e estamos verificando, infelizmente, que os indícios de que será um El Niño forte estão crescendo. E o que significa um El Niño forte? Significa secas mais intensas e prolongadas na região norte, nordeste e centro-oeste, que inclui aí a Amazônia, a Caatinga, o Cerrado e o Pantanal, e chuvas intensas na região sul, Rio Grande do Sul, Paraná e Santa Catarina, com chances de novas enchentes importantes. Então, o que nós estamos fazendo? Atuando de forma preventiva em várias frentes. Primeira frente importante é o aumento da capacidade do governo federal de fazer frente aos incêndios florestais. Nós teremos esse ano o maior número de brigadistas atuando no enfrentamento. São mais de 4.630 profissionais do governo federal que vão estar monitorando e atuando nas frentes de incêndio. Também fizemos, já o ano passado, um desembolso, que na realidade começou em 2024, se intensificou em 2025, de repasses de recursos para os corpos de bombeiro dos estados mais críticos, principalmente em toda a Amazônia. Foram mais de 430 milhões de reais que nós transferimos para os corpos de bombeiros nos estados da Amazônia, recursos do Fundo Amazônia. E agora, este ano, fizemos repasse para vários estados da região do Cerrado Brasileiro e Pantanal. Então, nós temos esse ano, somando para a Amazônia com o Cerrado e Pantanal, nós temos aí mais de 500 milhões, quase 600 milhões de reais que foram investidos nos corpos de bombeiros. Então, nós temos mais preparação dos estados, mais preparação do governo federal, mas evidentemente o elo fundamental aqui é a sociedade, e aí a importância desse programa nosso para poder se comunicar diretamente com o cidadão e com a cidadã que estão na linha de frente. E aí eu gostaria de aproveitar essa oportunidade para fazer um apelo a todos que estão nos ouvindo: não use fogo. O fogo muitas vezes é usado no Brasil para queima de lixo, para limpar um pasto, para abrir um terreno. O problema é que, na situação que nós vamos enfrentar, isso se torna incontrolável. Uma pequena ignição que a gente faça...
3: As pessoas subestimam, né, ministro?
4: As pessoas subestimam.
3: O poder do fogo durante o período de seca, né?
4: Exatamente, porque o fogo, quando você evita ele, é o ideal. Agora, quando você combate ele no início, é o segundo passo importante. Se você não faz isso, ele pode adquirir a potência de um grande incêndio, às vezes de quilômetros de extensão, tornando o trabalho dos brigadistas, dos bombeiros, extremamente difícil. Portanto, é importantíssimo que a sociedade esteja atenta. Não use fogo a partir agora de junho. Evite ao máximo, porque a situação climática vai ser muito desfavorável. Além disso, é importante também lembrar um fato novo. O Brasil aprovou no Congresso Nacional, em 2024, a nova lei, a Lei do Manejo Integrado do Fogo. E a responsabilidade em prevenir, combater incêndios, hoje é de toda a sociedade. Não é apenas do governo federal. O governo federal tem capacidade de atuação? Tem. Está se preparando? Está. Aumentou a sua capacidade de intervenção com equipamentos e recursos humanos? Sim. Mas o mais importante aqui é compartilhar essa responsabilidade com os estados, municípios e com os proprietários rurais, que hoje, pela nova lei, passam a ter responsabilidade de montar brigadas, ter equipamentos e atuar na prevenção de incêndios.
3: Pois é, falando nos equipamentos, o Ministério do Meio Ambiente, o IBAMA, o Instituto Chico Mendes, foi feito também um investimento na compra de equipamentos, aeronaves, veículos, né? Que equipamentos são esses e que investimento foi esse?
4: Olha, juntando IBAMA e ICMBio, nós temos aí 19 helicópteros e 19 aviões. Então, é o maior investimento já feito. Nós temos também, sob a coordenação da Casa Civil da Presidência da República, a Sala de Situação, que já começou a se reunir. Ela reúne 19 ministérios e autarquias e órgãos vinculados que se reúnem e planejam ação. Então, Forças Armadas, Aeronáutica, Exército, Marinha, oferecendo apoio logístico e de equipamentos também. Nós temos ali os estados envolvidos, que aportam com seus corpos de bombeiros. Temos uma mobilização de equipamentos que são destinados às brigadas locais. Então, abafadores, sopradores, EPIs, isso é muito importante. Hoje o IBAMA e o ICMBio distribuem milhares de equipamentos para pessoas lá na ponta, mesmo que não sejam profissionais do governo federal, mas que sejam brigadas voluntárias, por exemplo, ou brigadas municipais, são muitas no Brasil.
3: As brigadas indígenas também.
4: As brigadas indígenas, as brigadas quilombolas, né, de pessoas da comunidade, que recebem equipamentos, orientação para fazer frente a isso rapidamente. Então, há um investimento muito grande, alguns equipamentos de grande porte, inclusive retroescavadeiras que abrem valetas para fazer aceros, ou seja, um conjunto grande de equipamentos. Mas, repito, tudo isso é importante. O governo está fazendo um grande investimento, apoiando todos os envolvidos, mas, repito, o cidadão e a cidadã ali na ponta é que podem fazer a diferença. Por isso, a importância de nós termos no Brasil a consciência de que a mudança do clima criou um problema novo. Nós não estávamos acostumados. O Brasil não era um país de grandes incêndios florestais. E, infelizmente, se tornou um país com muito risco. E a cidadã e o cidadão na ponta podem fazer toda a diferença.
2: Muito bem, nós conversamos com o ministro do Meio Ambiente e Mudança do Clima, João Paulo Capobianco. Muito obrigado pela entrevista aqui à Voz do Brasil, ministro.
4: Foi um prazer, obrigado pela oportunidade que nós podemos falar com todo o Brasil de um assunto tão importante que todos podem ajudar a resolver.
3: E lembrando sempre que a prevenção é melhor do que o remédio, é melhor do que correr atrás do fogo depois, né, ministro?
4: Exatamente, a prevenção é tudo.
3: Gestores públicos, representantes de órgãos de controle e organizações da sociedade civil.
2: Mais de 7 mil integrantes da rede de parcerias coordenada pelo governo federal estão em Brasília para discutir melhorias na gestão dos recursos públicos.
3: A ideia é propor soluções para que a aplicação do dinheiro e a gestão desses recursos seja mais eficiente, melhorando a vida do cidadão nas cidades brasileiras.
5: O dinheiro que chega às escolas e postos de saúde, a aplicação de recursos em obras, compras públicas e convênios. Para garantir que tudo isso seja aplicado com eficiência e transparência, existe uma rede criada pelo governo federal há mais de 10 anos. É a rede de parcerias, formada por órgãos públicos, estados, municípios, instituições de controle, organizações e sociedade civil. E para discutir esses temas, nos próximos 3 dias, mais de 7 mil representantes dessa rede estarão reunidos em Brasília no Fórum Nacional da Rede de Parcerias, Transferências e Compras Públicas. Na abertura do evento, a ministra da Gestão e da Inovação em Serviços Públicos, Esther Dweck, lembrou que o objetivo é fortalecer a cooperação e melhorar a gestão das políticas públicas.
6: A gente tem realidades administrativas, fiscais, institucionais muito distintas entre cada uma das experiências que a gente tem aqui juntos. A gente tem trabalhado para entender essas diferenças e para construir, com diálogo, soluções que respeitem essa diversidade brasileira. A cooperação federativa, que é um eixo prioritário do nosso governo, é um mote grande desse nosso fórum.
5: Realizado todos os anos no mês de junho, o fórum é um espaço de troca de experiências, capacitação e construção de soluções para a gestão pública brasileira. Nesta edição, são mais de 200 atividades entre painéis, palestras e oficinas. Em salas temáticas, os gestores podem consultar especialistas de cada ministério sobre os temas do seu município. Para o analista de planejamento e orçamento do Rio Grande do Sul, Sérgio Carlos dos Santos, o evento é importante para que o resultado das políticas públicas chegue até o cidadão.
7: O Fórum Nacional, ele tangibiliza, né, a rede, né, porque a rede está espalhada. A gente está conversando com os municípios, com os estados, com o governo federal, porque a gente se conversa, mas estar presente no evento é bastante importante e todo estruturado, né, para poder compartilhar as informações, participar de palestras, isso é muito interessante.
5: Durante o encontro, os gestores também poderão tirar dúvidas sobre o Contrata Mais Brasil. A plataforma aproxima órgãos públicos de pequenos negócios, como os microempreendedores individuais, fortalecendo economias locais e promovendo inclusão produtiva. Mais informações sobre a plataforma estão no site gov.br/Contrata Mais Brasil. Reportagem Gabriela Noronha.
2: O governo do Brasil vai divulgar os processos já concluídos relacionados à autorização de empresas de apostas de cota fixa, conhecidas como bets.
3: O anúncio foi feito essa semana pelo ministro da Fazenda, Dario Durigão.
2: Ele garantiu que serão preservados os dados pessoais dos proprietários e dirigentes das empresas, sem comprometer o compromisso do governo com a transparência.
8: Nós estamos falando de 25 mil documentos, mais ou menos, que foram exigidos pelo Ministério da Fazenda para que a gente pudesse fazer uma avaliação de origem de capital, do imposto de renda das pessoas que se dizem dirigentes das BETs. Nós vamos fazer transparência das empresas, de todos os processos que já foram concluídos, processos que seguem em tramitação, nós vamos aguardar a conclusão. Claro que a gente vai precisar fazer isso com uma força-tarefa para tarjar os nomes, não implicando em responsabilidade para os servidores públicos.
3: Pois é, a força-tarefa mencionada pelo ministro será conduzida em parceria com a Controladoria Geral da União, com o objetivo de acelerar a disponibilização dos documentos.
2: As informações serão publicadas no portal oficial do Ministério da Fazenda e ficarão disponíveis para consulta.
3: A Secretaria de Prêmios e Apostas também informou que está reforçando as ações de monitoramento e fiscalização sobre os jogos online em razão da realização da Copa do Mundo de Clubes.
2: No Brasil, estima-se que cerca de 8 milhões de mulheres convivem com a endometriose, sendo 2 milhões delas adolescentes.
3: A doença, que afeta o útero, é crônica e causa dores intensas na região pélvica, cólicas menstruais fora do normal e pode levar à infertilidade.
2: Para estimular pesquisas que ajudem a descobrir novas formas de prevenção, diagnóstico e tratamento para a doença, o Ministério da Ciência e Tecnologia e Inovação anunciou um investimento de 50 milhões de reais.
3: O valor vai se somar a mais 10 milhões do Instituto Alana, organização voltada para os direitos das crianças.
2: É o maior já investido pelo governo em ciência sobre a saúde feminina.
9: 60 milhões de reais vão ser investidos em pesquisas sobre endometriose, dor pélvica e saúde menstrual no Brasil. Os recursos são de uma parceria entre o Ministério de Ciência, Tecnologia e Inovação e o Instituto Alana, anunciada nesta terça-feira. Desses 60 milhões de reais, 50 milhões de reais serão do Ministério da Ciência, Tecnologia e Inovação via Conselho Nacional de Desenvolvimento Científico e Tecnológico, o CNPq, para criar soluções que possam ser aplicadas no Sistema Único de Saúde, o SUS. Esse é o maior investimento já feito pelo MCTI em pesquisas sobre saúde da mulher. As propostas vão ser selecionadas por chamada pública do CNPq e devem abordar temas como causa e prevenção, diagnóstico, tratamento e impacto social. Segundo o Ministério da Ciência, Tecnologia e Inovação, as pesquisas vão reduzir lacunas de conhecimento sobre a endometriose, uma doença crônica que afeta cerca de uma em cada 10 meninas e mulheres e que pode levar anos para ser diagnosticada. A estimativa é que 8 milhões de brasileiras em idade reprodutiva convivam com endometriose, sendo 2 milhões de adolescentes. Priscila Machado para a Voz do Brasil.
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3: E antes de encerrar a Voz do Brasil de hoje, a gente passa para dar um recado para os estudantes que ainda não fizeram a inscrição do Exame Nacional do Ensino Médio.
2: O prazo vai até sexta-feira, dia 12.
3: Alunos de escolas públicas e beneficiários do Pé de Meia têm a inscrição pré-preenchida esse ano, mas eles precisam entrar na página do participante e confirmar a participação.
2: O pedido de isenção da taxa também não elimina a necessidade de fazer a inscrição.
3: Por isso, se a sua ainda estiver pendente, confira lá na página do participante e conclua o processo para fazer as provas que estão marcadas para os dias 8 e 15 de novembro.
2: Para os candidatos não isentos, a taxa de inscrição é de R$ 85,00 e agora pode ser paga até 17 de junho.
3: E essas foram as notícias do Governo do Brasil.
2: Uma realização da Secretaria de Comunicação Social da Presidência da República.
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2: Fique agora com as notícias do Poder Judiciário e do Congresso Nacional. Boa noite.
3: Boa noite para você e até amanhã.
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13: O Supremo Tribunal Federal impõe multa diária a estados e municípios que não prestaram contas sobre emendas PICs.
14: Presidente do TSE assina acordo de cooperação com defensorias públicas.
13: TST fará audiência pública sobre o controle do uso de banheiro durante jornada de trabalho.
14: Boa noite, eu sou Marcela Luiza.
13: E eu sou Walter Lima.
14: Supremo Tribunal Federal determina novas medidas sobre a execução e fiscalização das emendas parlamentares, sobretudo as chamadas emendas PICs, direcionadas ao setor de eventos.
13: A decisão é do ministro Flávio Dino, relator do caso no STF. Pablo Lemos.
15: A medida mira estados e municípios que receberam repasses entre 2020 e 2024 e ainda não esclareceram a destinação dos recursos. O relator, ministro Flávio Dino, impôs multa diária de 1% do valor da emenda recebida aos que continuarem omissos ou em falta na apresentação de planos de trabalho ou em relatórios de gestão online. Flávio Dino também deu 10 dias para o Ministério do Turismo identificar e notificar os entes federados e determinou à Controladoria Geral da União a auditoria profunda nos dados já enviados. A CGU terá 5 dias úteis para apresentar um cronograma de trabalho.
14: Presidente do TSE assina acordo de cooperação com as defensorias públicas.
13: A ideia é garantir assistência jurídica gratuita a eleitores e candidatos. Estevão Furtado.
16: Segundo o presidente do Tribunal Superior Eleitoral, ministro Cássio Nunes Marques, a iniciativa ajuda a remover barreiras e garantir uma participação mais igualitária no processo democrático.
17: Nosso compromisso é assegurar que nenhuma cidadã e nenhum cidadão deixe de exercer plenamente seus direitos políticos por ausência de orientação ou assistência jurídica. Como tenho dito, ninguém será deixado para trás em nossa jornada democrática. A Justiça Eleitoral brasileira continuará trabalhando para garantir eleições íntegras, transparentes, acessíveis e confiáveis, com especial atenção à proteção das pessoas historicamente minorizadas e daquelas em maior situação de vulnerabilidade.
16: A parceria busca ampliar o acesso à justiça eleitoral e prevê atuação prioritária em casos de fraude à cota de gênero, violência política, assédio político e assédio eleitoral no ambiente de trabalho.
14: Tribunal Superior do Trabalho fará audiência pública sobre controle do uso de banheiro durante jornada de trabalho.
13: O debate vai auxiliar o julgamento sobre os limites do poder do empregador e eventual configuração de dano moral. Marla Lacerda.
18: Você pode dar a sua opinião. A audiência pública vai tratar de situações bem específicas, como no caso das linhas de produção, por exemplo, em que o posto não pode ficar desocupado em momento algum. E se a empresa pode ser punida por dano moral, caso tente controlar ou limitar o número de vezes que o trabalhador ou trabalhadora vai ao banheiro, considerando inclusive as condições de saúde do empregado. A audiência vai ser em agosto, mas o formulário para participar já está no site do TST.
14: São nulos os contratos de empréstimo bancário feitos por pessoa analfabeta em terminais de autoatendimento, como caixas eletrônicos.
13: Essa conclusão é do Superior Tribunal de Justiça, Fátima Uchoa.
19: A terceira turma do STJ declarou a nulidade de empréstimos contratados por um homem analfabeto e determinou a devolução dos valores descontados da conta dele em razão de contratos e outras despesas, mas compensando com quantias que o banco já havia disponibilizado. Segundo o relator ministro Ricardo Vilas Boas Cueva, a pessoa analfabeta tem plena capacidade para praticar atos da vida civil, mas para a validade de contratos escritos, a lei exige formalidades como a assinatura a rogo, ou seja, com a assinatura de outra pessoa a pedido do analfabeto e na presença de duas testemunhas, a fim de garantir a compreensão e a manifestação da própria vontade do contratante.
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14: Uma boa noite.
13: E até amanhã.
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1: Eu sou Paula Groba.
2: E eu sou Humberto Pinheiro.
1: E estes são os destaques de hoje do Jornal do Senado, que começa agora.
2: Senado aprova projeto que amplia apoio a vítimas de trabalho escravo.
1: Avança projeto que permite internação de adolescentes por até 10 anos.
2: Presidente do BRB presta esclarecimentos no Senado sobre acordo com Banco Master.
1: Boa noite.
2: Boa noite.
1: Senadores da Comissão de Assuntos Econômicos ouviram hoje o presidente do Banco de Brasília, BRB, Nelson Antônio de Souza, e pediram esclarecimentos sobre a negociação com o Banco Master, fechada sem que o balanço de 2025 da instituição adquirida tivesse sido apresentado.
2: Aos senadores, Nelson de Souza defendeu que o BRB tem condições de recuperação. A repórter Marcela Cunha tem mais detalhes.
3: O presidente do BRB, Nelson Antônio de Souza, disse a Comissão de Assuntos Econômicos que o banco precisa de um aporte de 8 bilhões e 800 milhões de reais para enfrentar os efeitos das operações com o Banco Master. O plano prevê um empréstimo do Fundo Garantidor de Créditos ao governo do Distrito Federal e securitização de dívida do GDF. Mas o presidente da CAI, Renan Calheiros, do MDB de Alagoas, questionou a homologação do acordo pelo Supremo Tribunal Federal antes da divulgação do balanço de 2025 do banco.
4: Eu não entendo como é que o Supremo aprova um plano sem que o BRB publique o balanço de 2025. Como se faz um plano? Um plano nas nuvens.
3: Nelson afirmou que não havia decisão judicial impedindo a publicação do balanço, mas explicou que as demonstrações financeiras precisaram ser revisadas a cada novo achado da auditoria independente. Ele disse que o BRB adotou medidas de governança e troca de dirigentes, e defendeu que o banco tem condições de recuperação. O senador Isalci Lucas, do PL do Distrito Federal, questionou o risco transferido aos cidadãos do DF, considerando que o GDF é o garantidor da operação.
5: A garantia desse 16% compromete, né, a saúde, a educação, a segurança, porque o Fundo de Participação de Estado e de Município é para isso.
3: As críticas foram reforçadas pela senadora Leila Barros, do PDT do Distrito Federal, que destacou que a conta para salvar o banco representaria mais de R$ 2.200 por habitante do DF.
1: A sanção da lei que aumenta as punições para o exercício ilegal da medicina veterinária teve repercussão no Senado.
2: A nova legislação passa a tratar a prática como crime previsto no Código Penal e tem como objetivo ampliar a proteção dos animais, preservar a saúde pública e fortalecer a segurança sanitária do país. Repórter Henrique Nascimento.
6: Quem atuar como médico veterinário sem autorização legal poderá ser punido com detenção de 6 meses a 2 anos. A medida está prevista na nova lei que passa a incluir a medicina veterinária entre as profissões protegidas pelo Código Penal contra o exercício ilegal. Ao comentar a sanção da norma, o senador Sérgio Moro, do PL do Paraná, relator da proposta no Senado, disse que a medida vai ajudar no combate à atuação de pessoas sem qualificação profissional.
7: Muitas vezes acabam exercitando legalmente essa profissão, até realizando às vezes cirurgias médicas veterinárias com resultados desastrosos. E eu creio que é um avanço importante, tanto para proteger a profissão, como igualmente para proteger, né, os animais, e a gente tem esse grande apreço.
6: O senador Esperidião Amin, do Progressistas de Santa Catarina, destacou a contribuição dos veterinários para que o Brasil avançasse no combate à febre aftosa.
8: E eu celebro a importância do veterinário por registrar o seguinte: o meu estado, quando eu estava no governo, em 99, 2000, conseguiu, graças aos veterinários catarinenses e brasileiros, a condição de primeira unidade política da América Latina livre de aftosa sem vacinação.
6: Antes da mudança, o exercício ilegal da medicina veterinária era tratado apenas como contravenção penal. Agora, a atividade passa a receber o mesmo tratamento previsto para médicos, dentistas e farmacêuticos.
1: O furto ou o roubo de combustíveis poderão receber punições mais severas.
2: A Comissão de Infraestrutura do Senado aprovou um projeto que cria uma modalidade específica para esses crimes, com penas que podem chegar a 10 anos de reclusão. Repórter Márcio Maturana.
9: Furto ou roubo de petróleo, gás natural e outros combustíveis podem ter pena de 4 a 10 anos de reclusão, segundo um projeto aprovado pela Comissão de Infraestrutura. O texto, já aprovado pela Câmara, segue para a Comissão de Segurança Pública com parecer favorável de Jaime Bagatoli, do PL de Rondônia.
10: Tem que ter punições mais severas para esses tipos de furto, para esses tipos de roubo, para esse tipo de danos que essas pessoas estão causando, prejuízo econômico e prejuízo ambiental.
9: O projeto prevê que a pena vai ser aumentada em 1/3 se o crime for praticado por 2 ou mais pessoas, por ex-empregado e quando houver destruição de algum obstáculo. E em 2/3, quando o crime causar paralisação das atividades, incêndio, poluição, lesão corporal grave ou morte.
1: E hoje a legislação brasileira limita a 3 anos o tempo de internação de adolescentes em conflito com a lei, mas esse prazo pode aumentar.
2: A Comissão de Segurança Pública aprovou um projeto que prevê até 10 anos de internação para jovens envolvidos em crimes violentos. Os detalhes na reportagem de Bruno Lourenço.
11: O projeto de lei aumenta de 3 para até 5 anos o tempo máximo de internação de adolescentes infratores. Já para as infrações praticadas com violência, grave ameaça ou equiparadas a crime hediondo, o período de restrição de liberdade pode chegar a 10 anos. O texto aproveitou iniciativa já aprovada no ano passado do senador Fabiano Contarato, do PT do Espírito Santo. Ele espera que, com a pressão do Senado, essas matérias, enfim, sejam votadas na Câmara dos Deputados.
12: Eu não acho razoável você explicar para uma mãe que teve a filha vítima de estupro, para um rapaz de 17 anos, que após estuprar, matou e ocultou o cadáver, ele vai ficar internado até 3 anos. Não quer dizer nem que ele vai pegar 3 anos.
11: A proposta prevê audiência de custódia no prazo de 24 horas, também altera atenuantes por idade que diminuem o tempo de prescrição da pena e especifica que o adolescente que atingir a maioridade durante o cumprimento de medida socioeducativa deverá ser transferido para unidade específica e separada dos demais adolescentes e distinta de estabelecimentos prisionais destinados a adultos.
1: O senador Humberto Costa, do PT de Pernambuco, defendeu a decisão do Ministério da Saúde de suspender preventivamente a aplicação da vacina contra a dengue produzida pelo Instituto Butantan após o registro de 2 mortes sob investigação. Médico, ele ressaltou que ainda não há evidências de relação entre os casos e o imunizante.
2: Segundo o senador, a suspensão temporária demonstra cautela das autoridades sanitárias e não representa uma condenação da vacina. Humberto Costa destacou que a vacina passou por todas as etapas de testes clínicos, foi aprovada pela Anvisa e já foi aplicada em mais de 500 mil pessoas.
13: Os estudos demonstraram eficácia geral de 65% contra a doença e eficácia superior a 80% contra os casos mais graves. Esses números são extremamente relevantes diante de uma enfermidade que há décadas desafia a saúde pública brasileira.
1: E o plenário do Senado aprovou uma proposta que estabelece medidas para proteger e acolher trabalhadores resgatados de condições análogas à escravidão.
2: O projeto também altera diversas leis para incluir disposições sobre o combate ao trabalho escravo, a priorização de benefícios sociais para as vítimas e a facilitação do acesso à justiça. Repórter Douglas Castilho.
14: Uma das novidades é a preferência da população vitimada para receber o Bolsa Família. Outra inovação é que, para a fiscalização, será possível entrar no domicílio em que ocorre a possível violação sem mandado judicial, necessitando para isso apenas de autorização do empregador ou do empregado residente no local. O relator do projeto, o senador Paulo Paim, do PT do Rio Grande do Sul, explicou a iniciativa.
15: Prevê proteção efetiva aos trabalhadores e trabalhadoras domésticos resgatados da condição análoga à de escravo, para garantir, por exemplo, a fiscalização do trabalho e a autuação imediata.
14: O texto ainda prevê a concessão de 6 parcelas do seguro-desemprego à pessoa resgatada e o direito ao abrigamento emergencial, bem como a alteração do Código Penal para incluir pessoas em relação de trabalho doméstico como vítimas de lesão corporal no contexto de violência doméstica. O texto vai à sanção presidencial.
2: Com edição de Paula Groba e trabalhos técnicos de João Lira, o Jornal do Senado fica por aqui. Acompanhe agora as notícias da Câmara dos Deputados. Boa noite.
1: Boa noite e até amanhã.
16: Jornal Câmara dos Deputados. Câmara aprova inserção de doenças crônicas na carteira de identidade.
17: Comissão proíbe a inclusão de ração como supérfluo para fins fiscais.
16: Exigências de infraestrutura para escolas públicas já estão em vigência.
18: Boa noite. Já virou lei a proposta aprovada pela Câmara com exigências de infraestrutura para escolas públicas. Saiba mais na reportagem de José Carlos Oliveira.
19: As comissões da Câmara dos Deputados aprovaram um projeto de lei do Senado com requisitos mínimos obrigatórios para a infraestrutura de escolas da rede pública da educação básica. Entre as exigências estão biblioteca, cozinha, refeitório, banheiro e quadra poliesportiva coberta. As instalações devem ter acessibilidade garantida para pessoas com deficiência. Além disso, as escolas deverão apresentar número adequado de alunos por turma, manejo de resíduos, abastecimento de água tratada e esgotamento sanitário, como destaca a deputada Socorro Neri, do PP do Acre, relatora do texto na Comissão de Educação.
20: Trata de detalhar condições mínimas de infraestrutura para as escolas públicas de educação básica, que deveriam estar universalizadas em todas as unidades escolares, o que, lamentavelmente, ainda não é realidade. De fato, de acordo com o Censo Escolar de 2023, nas escolas municipais de educação infantil, por exemplo, apenas 46,6% contavam com banheiros adequados e 61,7% contavam com recursos de acessibilidade para pessoas com deficiência.
19: Para a deputada, a falta de padrões mínimos é uma realidade inadmissível nas escolas. Socorro Neri citou outros dados do Censo Escolar de 2023, agora relativos à internet e aos laboratórios de ciência.
20: Entre as escolas públicas de ensino fundamental, apenas 69,2% dos estabelecimentos municipais dispunham de internet banda larga. Entre as escolas públicas estaduais de ensino médio, observou-se que nas regiões norte e sul, menos de 80% das unidades escolares contavam com internet banda larga. Entre as escolas públicas estaduais e municipais de ensino fundamental, apenas 10% dispunham de laboratório de ciências. Essa instalação estava disponível apenas em 43,5% das escolas públicas estaduais de ensino médio.
19: O texto inclui as novas exigências de infraestrutura escolar na LDB, a Lei de Diretrizes e Bases da Educação Nacional. A proposta também foi aprovada na Comissão de Constituição e Justiça, onde a deputada Laura Carneiro, do PSD do Rio de Janeiro, ressaltou a busca por um padrão de qualidade na oferta de ensino público no país. Da Rádio Câmara de Brasília, José Carlos Oliveira.
16: Educação. Marcon, do PT do Rio Grande do Sul, destaca o programa Pé de Meia como uma importante política de incentivo à permanência de estudantes de baixa renda no ensino médio. Ele explica que a iniciativa oferece apoio financeiro aos jovens e contribui para reduzir a evasão escolar.
18: Marcon também ressalta as ações do governo federal voltadas ao setor produtivo, como a renegociação de dívidas rurais e a ampliação dos recursos do Plano Safra. Para o deputado, essas medidas fortalecem a atividade agropecuária e estimulam a economia.
16: Paulão, do PT de Alagoas, celebra o lançamento do programa MEC Idiomas, que oferece gratuitamente cursos de inglês e espanhol por meio de plataforma digital. Segundo o deputado, a medida cria novas oportunidades para estudantes e trabalhadores.
18: Paulão também menciona ações voltadas aos entregadores por aplicativo, como a implantação de pontos de apoio com estrutura básica para descanso. Ele defende ainda o avanço da regulamentação do setor, com análise de propostas que ampliam os seus direitos.
16: Cultura. Raimundo Santos, do PSD do Pará, celebra o Dia Nacional da Música Gospel. Ele ressalta a presença do gênero em diferentes espaços da sociedade, enfatizando sua relevância cultural e religiosa na transmissão de mensagens de fé, esperança e solidariedade.
0: Eleições.
18: Daiane Bittencourt, do União do Ceará, contesta a decisão do TSE que determinou a recontagem de votos para deputado federal nas eleições de 2022, podendo atingir seu mandato. Ela defende que a punição por suposto uso indevido de recursos eleitorais abranja apenas o candidato acusado.
16: Daiane Bittencourt sustenta que o julgamento teve falhas, como a inexistência de ampla defesa e do contraditório. Ela informa que aguarda a análise de pedido cautelar apresentado por seus advogados, enquanto reafirma a disposição de manter a atuação parlamentar.
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18: Comissão aprova projeto que proíbe a inclusão de ração animal como bem supérfluo para a cobrança de ICMS. Vamos ouvir mais informações sobre o tema com Luiz Cláudio Canuto.
22: Projeto aprovado pela Comissão de Meio Ambiente da Câmara dos Deputados proíbe que rações para animais de estimação sejam tratadas como supérfluos, algo que, para fins de incidência do ICMS, pode aumentar a tributação. O ICMS é um imposto estadual. O relator da proposta, deputado Célio Studart, do PSD do Ceará, argumenta que ração para animais de estimação deve ser considerada um item essencial para ter uma tributação mais justa e alinhada com o conceito de bem indispensável.
23: Ração é algo caro, é um item caro e não é supérfluo, é um item vital para a vida de animais, especialmente daqueles que cuidam de 10, 20, 30, 40 animais. Então, o que esse projeto fez é reduzir o ICMS, ou seja, menos imposto, incidindo nessas rações para que possa baratear os custos e a gente tenha aí, obviamente, mais avanços dentro da pauta animal e, obviamente, mais respeito, zelo e menos animais com fome, porque isso pesa caro no bolso daqueles que protegem os animais.
22: O projeto segue agora para análise nas comissões de Finanças e Tributação e de Constituição e Justiça. Para virar lei, precisa ser aprovado pela Câmara e pelo Senado. Da Rádio Câmara de Brasília, Luiz Cláudio Canuto.
16: Meio Ambiente. Delegado Matheus Laiola, do União do Paraná, denuncia representantes políticos de Paranaguá que defenderam as rinhas de galo. O parlamentar lembra que a legislação e a jurisprudência dos tribunais brasileiros já classificam essa prática como crime ambiental.
18: Delegado Matheus Laiola informa que o partido instaurou um processo administrativo para expulsar os responsáveis. Segundo o deputado, a defesa das rinhas é incompatível com os princípios do partido e com a proteção ao bem-estar animal.
16: Agricultura. Lucas Edecker, do PSD, comemora um avanço da proposta que trata da securitização das dívidas dos produtores rurais atingidos por estiagens e enchentes no Rio Grande do Sul. Para ele, a medida garante a recuperação da produção e preserva a atividade econômica no campo.
18: Lucas Edecker também frisa que a matéria foi aprovada pela Câmara há quase um ano e ainda aguarda análise do Senado. Ele acredita que a lentidão do processo legislativo agravou a situação dos produtores, que, segundo ele, seguem com dificuldade para retomar suas atividades.
16: Daniel Daniel Trzeciak, do PSDB, cobra uma solução definitiva para os produtores rurais afetados por eventos climáticos no Rio Grande do Sul e defende a securitização das dívidas do setor. Ele afirma que tudo isso é necessário para que os agricultores continuem produzindo.
18: Daniel Trzeciak diz que o governo demora a adotar medidas de apoio ao campo, acrescentando que os produtores buscam instrumentos para a recuperação da sua atividade. Ele ressalta ainda a relevância do agronegócio para a geração de emprego, renda e riqueza no estado gaúcho.
16: Sérgio Turra, do PP do Rio Grande do Sul, cobra a aprovação da matéria que trata da securitização das dívidas dos produtores rurais. Na visão do deputado, a medida é essencial para garantir a continuação da atividade agropecuária após sucessivos eventos climáticos.
18: Sérgio Turra também destaca a importância do agronegócio para a economia nacional. O parlamentar afirma que auxiliar os produtores rurais significa preservar empregos, fortalecer a produção de alimentos e estimular o desenvolvimento do país.
0: Economia.
16: Coronel Assis, do PL de Mato Grosso, aponta risco de desequilíbrio nas contas públicas do país. O deputado critica a política econômica do governo federal e atribui o problema ao aumento dos gastos, ao crescimento da dívida pública e à perda de confiança de investidores.
18: Coronel Assis afirma que os juros elevados sufocam a economia, dificultando o crédito para famílias e empresas. Ele alerta que a trajetória das despesas pode levar a um colapso orçamentário a partir de 2027, caso não haja controle fiscal.
16: Luiz Lima, do Novo do Rio de Janeiro, aponta risco de agravamento das contas públicas diante de gastos acima da arrecadação, inflação alta e juros elevados. O parlamentar afirma que a situação compromete a capacidade do governo de controlar a dívida pública.
18: Luiz Lima cita editorial da mídia que alerta para os perigos do crescimento dos gastos públicos e menciona também levantamento recente sobre medidas que reduzem receitas. Ele assinala que decisões eleitoreiras podem transferir para a população o custo do desequilíbrio orçamentário.
16: Márcio Gerri, do PCdoB do Maranhão, cita pesquisas recentes que indicam o fortalecimento político do governo e o enfraquecimento de parte da oposição. O deputado acredita que esses dados são reflexos da participação de lideranças da direita em denúncias sobre o Banco Master.
18: Benedita da Silva, do PT do Rio de Janeiro, apresentou o projeto que estabelece o PIX como infraestrutura estratégica nacional. A deputada salienta que o sistema de pagamentos instantâneos é uma tecnologia brasileira que ampliou o acesso da população a serviços financeiros.
16: De acordo com Benedita da Silva, a proposta busca garantir a gratuidade do sistema, proteger os dados dos usuários e impedir que o PIX seja utilizado em negociações internacionais. Para ela, cabe ao Congresso proteger políticas públicas que fortaleçam a autonomia econômica do país.
18: Helder Salomão, do PT do Espírito Santo, questiona a atuação de parlamentares que viajaram aos Estados Unidos para tratar de temas ligados à economia brasileira. Ele acredita que a articulação ameaça a soberania nacional por envolver debates sobre o PIX e minerais estratégicos.
16: Helder Salomão exalta o PIX como um patrimônio criado por técnicos do Banco Central com impacto direto no desenvolvimento do país. Ele também associa as novas tarifas dos Estados Unidos contra produtos brasileiros às articulações entre deputados da oposição e autoridades norte-americanas.
0: Turismo.
18: Hildo Rocha, do MDB do Maranhão, celebra o reconhecimento internacional da Praia de Atins, nos Lençóis Maranhenses, eleita a melhor praia do Brasil e a sétima melhor do mundo, no ranking Best Beaches in the World 2025.
16: Na visão de Hildo Rocha, o reconhecimento consolida o potencial turístico do estado, que reúne outras atrações naturais, como o Rio Preguiças e o Delta das Américas. Ele aproveita para convidar a população a visitar o Maranhão durante o período dos festejos juninos.
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0: Saúde.
18: Câmara finaliza a votação de projeto que inclui doenças crônicas na nova carteira de identidade. Vamos saber mais na reportagem de Júlia Lopes.
4: Hipertensão, diabetes, asma e obesidade estão entre as doenças crônicas que mais afetam os brasileiros. Atualmente, 52% da população com 18 anos ou mais já recebeu o diagnóstico de pelo menos uma doença crônica. Diante desse cenário, a Comissão de Constituição e Justiça da Câmara dos Deputados aprovou um projeto de lei que permite incluir, de forma voluntária, informações sobre doenças crônicas na Identificação Civil Nacional, a ICN. A proposta é garantir cuidados especiais no atendimento a essas pessoas. Pelo texto, a inclusão da informação só será feita a pedido do próprio cidadão ou de seu representante legal. Além disso, será necessária a comprovação junto ao órgão estadual competente por meio de um relatório médico com a Classificação Internacional de Doenças, a CID. Para o relator da proposta, deputado Patrus Ananias, do PT de Minas Gerais, o projeto garante que ninguém será obrigado a expor sua condição de saúde, evitando constrangimentos ou qualquer tipo de discriminação. No Brasil e no mundo, as doenças crônicas são consideradas um dos maiores desafios de saúde pública. Elas estão associadas a mortes prematuras, perda de qualidade de vida e também a altos custos para a sociedade e para os sistemas de saúde. Segundo o relator da proposta na Comissão de Saúde, deputado Dr. Francisco, do PT do Piauí, em situações de emergência, a informação sobre uma doença crônica pode fazer toda a diferença no atendimento.
5: E uma vez identificado no seu documento de identificação civil nacional, possibilita, em alguma situação de urgência e emergência, essa pessoa ser percebida a sua situação e isso facilitar os órgãos de saúde, o local onde possa acontecer algum infortúnio e essa pessoa ter as condições de ser acolhida, ser atendida e direcionada para um atendimento mais rápido.
4: Entre 2010 e 2023, o número global de anos de vida saudável perdidos por incapacidade ou morte causada por doenças crônicas não transmissíveis aumentou de 1 bilhão e 450 milhões para 1 bilhão e 800 milhões. As principais responsáveis por esse crescimento foram a cardiopatia isquêmica, o acidente vascular cerebral, o AVC, e o diabetes. Já os transtornos depressivos, de ansiedade e o diabetes apresentaram o crescimento mais acelerado no período. O projeto, que permite a inclusão voluntária de doenças crônicas na nova carteira de identidade, segue agora para análise no Senado. Da Rádio Câmara de Brasília, Júlia Lopes.
16: Direitos Humanos. Vavá do Avante de Minas Gerais relata a realidade de abandono enfrentada pela comunidade autista em regiões vulneráveis do país. O parlamentar denuncia as barreiras burocráticas impostas pelo INSS, que exige laudos médicos especializados para a concessão do BPC.
18: De acordo com Vavá, a demora nas respostas administrativas gera uma crueldade institucional que sobrecarrega as mães solo. O deputado sugere a criação de centros regionalizados de diagnóstico e tratamento e a implementação de uma política nacional de neurodivergência.
16: Segurança Pública. O Tony de Paula presta homenagem aos policiais militares mortos em confrontos nas comunidades do Rio de Janeiro. Na visão do deputado, as atuais ações de combate ao crime organizado são ineficientes e desgastantes para as forças policiais.
18: O Tony de Paula cobra a formulação de políticas baseadas em inteligência e planejamento estratégico. Ele argumenta que o parlamento e as demais autoridades precisam atuar de forma coordenada para proteger a vida dos agentes que estão na linha de frente do combate ao crime.
16: Delegado Paulo Bilins, que do PL de São Paulo defende o endurecimento das medidas de combate ao crime organizado. Além disso, o deputado apoia a classificação de facções criminosas brasileiras como organizações terroristas.
18: Delegado Paulo Bilinski pede que a segurança pública seja tratada como prioridade e cobra ações mais efetivas no enfrentamento à criminalidade. Ele afirma que é necessário ampliar os mecanismos de combate às facções para garantir mais proteção ao povo brasileiro.
16: Justiça. Tadeu Venere, do PT do Paraná, critica o contexto em que a proposta de redução da maioridade penal volta à pauta da Comissão de Constituição e Justiça. Para ele, o debate está sendo impulsionado para desviar a atenção de outros temas em evidência no cenário nacional.
18: Tadeu Venere também questiona a condução do debate público sobre o assunto e afirma que a discussão tem sido utilizada com objetivos políticos. Segundo o deputado, é necessário analisar com cautela as motivações que cercam a retomada da discussão dessa pauta.
16: Dando Dandara, do PT de Minas Gerais, repudia a proposta que reduz a maioridade penal no Brasil. A deputada argumenta que o sistema prisional brasileiro possui altos índices de reincidência e funciona como um espaço de fortalecimento de facções criminosas.
18: Para Dandara, o avanço do país depende da ampliação de oportunidades para a juventude e do fortalecimento de legislações protetivas, como a criminalização da misoginia. Ela afirma que o ódio e o preconceito direcionados contra as mulheres são a raiz do feminicídio.
16: Júlio César Ribeiro, do Republicanos do Distrito Federal, defende o equilíbrio nos debates sobre a violência de gênero. O parlamentar reitera seu compromisso com a proteção das mulheres, mas levanta preocupação com a criação de tipos penais de interpretação subjetiva.
18: Júlio César Ribeiro alerta que conceitos amplos de identidade de gênero trazem insegurança jurídica e colocam em risco garantias constitucionais, como as liberdades de expressão e religiosa. No entendimento dele, divergências filosóficas, biológicas ou religiosas não podem ser criminalizadas.
16: Termina agora o Jornal Câmara dos Deputados, produzido pela Rádio Câmara, com trabalhos técnicos de Everson Orani e apresentação de Márcio Aquilissardi e José Carlos Andrade. Uma ótima noite para você.
18: Boa noite, a Voz do Brasil volta amanhã.
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1: Ouvinte amigo, que Deus o abençoe. Esteja sempre presente em seu coração, em sua vida, para que você, vivendo em sintonia com Ele, encontre a paz, viva na alegria e possa sentir-se feliz. Que Deus o abençoe para que você, convivendo com Ele em seu amor, você possa ter forças para superar todas as dificuldades e vencer todas as tentações. Que Deus o abençoe para que você, convivendo com Ele, esteja livre de todos os males e protegido contra todos os perigos. Que Deus o abençoe para que você possa perseverar na fé, conservar sempre acesa a lâmpada da fé em sua alma. Que Deus o abençoe para que você possa perseverar na prática generosa do bem. Que Deus o abençoe para que você tenha sempre as graças necessárias para conservar o fogo ardente do amor em seu coração, assemelhar-se a Deus no amor e assim ter um coração aberto para acolher e amar a todos perdoar, a todos servir, a todos fazer o bem e a ninguém excluir. Ouvinte e amigo, ontem meditamos sobre este pensamento de Helen Keller: o que me importa viver alguns anos escuros desta terra e silenciosos, se eu trago dentro do coração o fogo ardente do amor e na alma a lâmpada mágica da fé. Sim, ouvinte amigo, conservar sempre aceso o fogo ardente do amor em nosso coração, conservar sempre acesa a lâmpada mágica da fé, e aquecidos pelo fogo ardente do amor, iluminados pela luz da fé e da esperança, nós teremos condições de percorrer com segurança o caminho da terra para a casa do Pai. E o pensamento sobre o qual vamos meditar hoje, pensamento de Helen Keller, é este: não são as paredes da igreja que a fazem grande ou pequena, mas a luz mágica, a luz das almas corajosas que cintilam a seu redor. Eu repito, ouvinte amigo, não são as paredes da igreja que a fazem grande ou pequena, mas sim a luz das almas corajosas que brilha, que cintila a seu redor. Na verdade, a grandeza de uma igreja não está no tamanho das suas paredes, na largura, na altura, no comprimento da igreja, não, mas na grandeza espiritual daqueles que a frequentam, na grandeza moral daqueles que vivem a seu redor. A igreja é espiritualmente rica se cada fiel tiver a riqueza do amor em seu coração. A igreja será espiritualmente grande se cada fiel tiver a grandeza do amor em seu coração. A igreja será materialmente, ou melhor, espiritualmente bela, se todos têm a beleza das virtudes em sua alma. A igreja será verdadeiramente acolhedora se todos os corações que a frequentam forem acolhedoras. A igreja não é acolhedora porque tem as portas abertas e deixa entrar, não. A igreja será acolhedora se os fiéis que a frequentam tiverem um coração acolhedor para amar e perdoar a todos e a todos fazer o bem. A grandeza de uma igreja não está nas suas paredes, na sua altura, na sua largura, na sua imponência, na sua arquitetura, na sua beleza material, não. A beleza, a riqueza, a arte de uma igreja

0: está na beleza, na grandeza dos corações que a frequentam. O amor, a bondade, a honestidade, o bem, a alegria, a paz, a esperança dos corações que frequentam essa igreja. Ali está a sua grandeza, a sua beleza e a sua riqueza. Não são as paredes da igreja que a fazem grande ou pequena, mas a luz das almas corajosas que brilha, que cintila ao seu redor. Não são as paredes da igreja que a fazem grande ou pequena, mas a luz das almas corajosas que brilha, que cintila a seu redor. A riqueza espiritual de uma igreja está na riqueza do amor dos fiéis que a frequentam. A grandeza moral de uma igreja está na grandeza moral dos fiéis que a frequentam. A riqueza, o brilho de uma igreja está no brilho da luz dos fiéis que a frequentam. A grandeza moral de uma igreja está nas boas obras que os fiéis que a frequentam praticam sempre. O que importa é a qualidade, a grandeza moral e espiritual dos corações que frequentam a igreja, e não tanto o seu tamanho, o tamanho das suas paredes, a sua altura e a sua largura. Não são as paredes da igreja que a fazem grande ou pequena, mas a luz das almas corajosas que brilha, que cintila ao seu redor. Uma igreja materialmente bela não tem sentido se não houver a beleza dos corações que a frequentam. Uma igreja materialmente grande não tem sentido se não tiver grandeza de amor das pessoas que a frequentam. Uma igreja bem construída, artisticamente construída, não tem sentido se não houver dentro do coração a arte da bondade, da virtude e da honestidade. O que enriquece, engrandece uma igreja é a riqueza moral e espiritual dos fiéis que entram nela, que a frequentam. Igreja moralmente grande é fruto de fiéis moralmente fortes. Igreja espiritualmente rica é consequência da riqueza espiritual dos fiéis que entram nela. Não são as paredes da igreja que a fazem grande ou pequena, mas sim a luz das almas corajosas que brilha, que cintila a seu redor. Vamos construir igrejas, sim, para reunir o povo, para que possa rezar, louvar, adorar a Deus, prestar o culto a Deus. É necessário ter a igreja, um espaço onde os fiéis se reúnem para louvar, adorar o Senhor. Mas vamos também construir uma igreja dentro de nós. A igreja que nós construímos dentro de nós é que enriquece e engrandece a igreja que fazemos onde nós nos reunimos. Igrejas materialmente grandes, mas almas espiritualmente grandes. Igrejas espiritualmente grandes será consequência de corações espiritualmente cheios de amor. Vamos enriquecer nossa igreja, sobretudo com a riqueza do amor de cada coração. Engrandecer a nossa igreja pela grandeza da fé e do amor e da prática do bem de cada fiel que a frequenta. Não são as paredes da igreja que a fazem grande ou pequena, mas a luz das almas corajosas que brilha e cintila ao seu redor. A riqueza e a grandeza moral e espiritual de uma igreja não está na sua construção, mas está na grandeza moral e espiritual dos corações que a frequentam. Ouvinte amigo, se em cada um dos nossos corações houver a força ardente do amor, a lâmpada mágica da fé, se soubermos amar a Deus e o próximo e transformar este amor em boas obras, se soubermos viver de acordo com o projeto de Deus, fazer sempre e somente o que agrada a Ele, então a igreja que nós frequentamos será moral, espiritualmente grande e rica, através da nossa grandeza moral e espiritual, de uma alma cheia de fé, de um coração cheio de amor, semelhante ao amor de Deus. Não são as paredes da igreja que a fazem grande ou pequena, mas a luz das almas corajosas, virtuosas, que brilha, que cintila a seu redor. Ajuda-me, Senhor, a amar como Tu me amas e a compreender como Tu me compreendes. Ensina-me, Senhor, a aceitar os outros como Tu me aceitas, respeitando-os como Tu me respeitas e suportando-os com paciência como Tu me suportas com paciência infinita. Ajuda-me, Senhor, a perdoar como Tu me perdoas e a fazer pelos outros todo o bem que fazes por mim. Ajuda-me, Senhor, a perdoar como Tu me perdoas e a fazer pelos outros todo o bem que fazes por mim. Ajuda-me, Senhor, a ter no coração a riqueza da fé e a grandeza do amor, para que a igreja que eu frequento seja moral, espiritualmente grande, com a minha grandeza moral e espiritual. Senhor, Tu que me aceitas como eu sou, ajuda-me a ser o que Tu queres que eu seja, Tua semelhança no amor. Transforma o meu coração para que ele seja bom, manso, paciente, compreensivo, justo, generoso, tolerante, cheio de misericórdia, para que através do meu amor humano semelhante ao Teu, eu possa levar aos meus irmãos e à minha igreja a alegria, a paz, a esperança, a luz da fé, o amor, o perdão e a salvação do Teu amor divino. Amém.
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4: Hoje, 9 de junho. E nós, pela Rádio Catedral 106.7, estamos iniciando a nossa oração da noite. Alguns minutos apenas do nosso dia, e assim, juntos, temos a oportunidade de oferecer a Deus o que há de melhor em tudo aquilo que fazemos, pensamos, agimos. É a nossa resposta a Deus que hoje aproveitamos para dar. Neste dia que nós comemoramos Santa Diana, São José de Anchieta, São Ricardo de Andria, dia do porteiro, dia do tenista, dia nacional de Anchieta, o apóstolo do Brasil. E nós, assim, com essa resposta, queremos, como o Salmo 4 nos diz, quem vos fará ver o bem? Queremos ver todas as coisas boas que temos, que recebemos e que fazem parte da nossa vida. Os noticiários e as conversas normalmente são contrários ao plano de Deus, porque quase sempre são os aspectos negativos, os erros, as falhas e as coisas que mais nos assustam ou atrapalham na nossa caminhada. E deveríamos ser o contrário, como o texto deste Evangelho de Mateus, capítulo 5, versículo de 13 a 18. Diz o texto: vós sois o sal da terra, mas se o sal se tornar insosso, com que ele será salgado? O tempero do sal é que dá sabor a todas as comidas. Quando em excesso, ele atrapalha o sabor. Quando há falta, ele deixa a comida sem aquele saborzinho de diferente. Precisamos pensar: que tipo de sal eu sou? Ou será que a minha vida tem algum sabor? Minhas atitudes, meus pensamentos, minhas palavras, elas têm um poder muito grande. Cada palavra que eu pronuncio, ela pode construir ou também pode destruir. Nós precisamos ter a mão para poder fazer com que nossas palavras tenham o seu sabor e dar um tempero à vida. Continua o texto: já não serve mais para nada, senão para ser jogado fora e pisoteado pelos homens. Vós sois a luz do mundo. Não se pode ocultar uma cidade situada no alto de uma montanha. Nós precisamos também ter sempre esse pensamento. Minhas palavras, meus gestos, minhas atitudes, a minha coerência é que vai fazer com que os outros possam ter na minha vida alguma referência boa. Precisamos, mais do que nunca, pensar e ver que uma atitude, um gesto, uma palavra que não seja muito bem expressa ou pensada pode atrapalhar muito a vida das pessoas. Imagine uma mãe que, num momento de raiva, diz para um filho pequeno: você não presta para nada, você não serve para nada, você é um inútil. A criança, assustada, apavorada, porque a mãe é tudo para ela, uma referência, assim como o pai, se falam palavras como essas, vão marcar por toda a vida aquela criança. Minha mãe falou que eu não presto para nada, que eu não sirvo para nada. Então devemos cuidar sempre das nossas palavras para que elas sirvam de tempero, não para lembranças desagradáveis. E ainda continua o texto do Evangelho: do mesmo modo, não acendem uma lâmpada para colocá-lo embaixo de um cesto, mas no candelabro, para assim iluminar a todos na casa. Precisamos ter essa certeza. Nós, com as nossas palavras, com os nossos gestos, com as nossas atitudes, com as nossas coerências, nós demonstramos que somos verdadeiros, porque pensamos, falamos e agimos da mesma maneira. Aí continua o texto do Evangelho de Mateus, capítulo 5. Comece assim vossa luz a brilhar diante dos homens, para que, vendo vossas boas ações, glorifiquem vosso Pai que está nos céus. Como é importante termos boas ações. Como é importante termos uma palavrinha certa, na hora certa, no momento exato. Como é importante você, num momento em que você sente que está perdendo o controle, saber fazer o silêncio, para que aquele silêncio sirva também como um tempero. Deus nos deu uma boca e dois ouvidos. Devemos ouvir o dobro do que falamos. E muitas vezes, nesta era da comunicação, O ser humano não gosta muito de ouvir, mas de falar, sobretudo quando perdemos o controle de nós mesmos. Todas as grandes brigas, todas as grandes discussões, por vezes é uma falha de comunicação, ou você, sem pensar, disse alguma coisa que colocou a perder toda essa caminhada. Por isso, em família, no trabalho, em comunidade, nos grupos que normalmente frequentamos, vemos como se faz um estrago sem pensar em atitudes e coisas que poderiam ter dado uma outra direção, um outro rumo. Vemos nesse texto de Mateus, capítulo 5, versículo de 13 a 16, que os ensinamentos de Jesus é proposto pela dupla afirmação: vós sois. Chama a atenção que Jesus tenha feito dessa maneira, não como possibilidade, mas como realidade. Ser sal da terra, luz do mundo, marcam a existência do discípulo ao lado de Jesus. Ser cristão e não viver em conformidade com as bem-aventuranças é como o sal que não salga nada, é como a luz que não brilha. Mesmo numa escuridão completa, um palito de fósforo, por menor que seja, ele se torna uma referência. As boas obras praticadas pelos discípulos e por todos nós que somos cristãos, vemos, então, não servem para ser elogiadas pelas pessoas, mas para que rendam glória a Deus. Pelo testemunho contido nas obras, podemos influenciar sociedades, podemos ajudar a descobrir o sentido da vida e não se deixarem levar por tendências, aspirações contrárias à vida, evitando a corrupção dos bons costumes e tudo que escurece e torna difícil a verdade que liberta das más inclinações, das perversões que levam à morte e afastam do amor. Quem sabe hoje vamos mudar um pouquinho essa nossa dinâmica. Pai nosso que estais nos céus, santificado seja o vosso nome, venha a nós o vosso reino, seja feita a vossa vontade, assim na terra como no céu. O pão nosso de cada dia nos dai hoje. Perdoai as nossas ofensas, assim como nós perdoamos a quem nos tem ofendido. E não nos deixeis cair em tentação, mas livrai-nos do mal. Amém. Ave Maria, cheia de graça, o Senhor é convosco. Bendita sois vós entre as mulheres, e bendito o fruto do vosso ventre, Jesus. Santa Maria, Mãe de Deus, rogai por nós, pecadores, agora e na hora de nossa morte. Amém. Senhor, fazei-me maior que as coisas pequenas de cada dia, para que não me torne do tamanho delas. Fazei-me também maior que os grandes sofrimentos, para que não me desespere, tornando-os maiores do que eu. Finalmente, tornai-me maior que as grandes alegrias da vida, para que estas não me elevem, tornando-me menor do que elas. O Senhor Jesus Cristo esteja ao nosso lado para nos defender, dentro de nós para nos conservar, diante de nós para nos conduzir, atrás de nós para nos guardar, acima de nós para nos abençoar. Abençoe-nos o Deus Todo-Poderoso, Pai, Filho e Espírito Santo. Amém. Boa noite.

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4: Bom dia, gente. Vamos começar se entregando a Nossa Senhora

0: Bom dia meus irmãos e minhas irmãs. A paz de nosso Senhor Jesus Cristo esteja em seu coração. Está começando pelas ondas da Rádio Catedral FM 106,7, o programa Madrugada Amiga com a RCC, com a Renovação Carismática do Rio de Janeiro, da Arquidiocese do Rio de Janeiro. Seja bem-vindo, seja bem-vinda, meu irmão, minha irmã. Louvado seja Deus. Hoje é dia 10 de junho de 2026, da era cristã, ano da graça de nosso Senhor Jesus Cristo. Meu irmão e minha irmã, é sempre bom relembrar isso. Nós estamos na era cristã. Depois de Cristo, tudo se fez novo e nesta madrugada tudo se fará novo no seu coração, em nome de Jesus, porque a graça de Deus, ela é nova, ela é transbordante. A graça de Deus se faz presente em nossas vidas a cada momento. Meus irmãos e minhas irmãs, abra o seu coração. Nós pedimos perdão porque não estamos no Facebook hoje, problemas técnicos. Perdão pelo nosso atraso também, mas para Deus nada é atrasado, tudo chega na hora certa, no momento certo. Deus tem o controle de tudo e hoje Ele tem maravilhas para o seu coração. Então, abra o seu coração, louve ao Senhor, alegre-se, tenha esperança nesse Deus que tudo pode na sua vida. Louvado, vamos louvar, Pablo, mais uma vez, mais um canto.
1: O Senhor teu Deus enxugará as lágrimas da solidão, não haverá morte ou choro, irmão, porque essas merdas

0: o choro, irmão, porque essas meras coisas passarão. Sim, elas passarão.
1: O Senhor teu Deus enxugará todas as lágrimas do seu coração. Então, meu irmão, minha irmã, louve a Deus. Já comece dando graças a Deus. Talvez você não esteja vendo, talvez você não esteja sentindo isso, mas o Senhor vai enxugar as lágrimas do seu coração, como nós cantamos agora. Então abre o seu coração e louve ao Senhor. Senhor, nós te louvamos e te bendizemos por mais um novo dia que se inicia em nossas vidas. Nós te louvamos e te bendizemos, Senhor Deus, porque tudo que está em nós, tudo que está ao nosso redor, tudo é teu, Senhor. O Senhor está no controle de tudo, Senhor Deus. Bendizemos pelo teu poder. Bendizemos, Senhor Deus, pela tua misericórdia. Bendizemos, Senhor Deus, pela sua bondade, pelo teu olhar que nos alcança em todos os momentos, em todos os lugares, onde quer que estejamos, o que quer que estejamos sentindo, o Senhor nos alcança. Amém. O Senhor está presente, o Senhor está atuante, atuando em nosso favor, enviando seus santos anjos, pedindo, dando ordem aos seus santos para intercederem por nós. Muito obrigado, Senhor Deus, pela presença da Virgem Maria, aquela que é a nossa advogada, a nossa rainha, a nossa mãe. Muito obrigado, Senhor Deus, porque o seu amor é eterno. O seu amor transforma todas as coisas. O Senhor veio para nos salvar, para nos curar, para nos libertar. Bendito seja o teu santo nome, Senhor Jesus, pelo teu sangue derramado por nós, porque o Senhor lavou os nossos pecados e nos libertou de todas as cadeias. Bendito seja o teu santo nome, Senhor Jesus. O teu nome tem poder, porque debaixo do céu nenhum outro nome foi dado aos homens pelo qual devamos ser salvos. Bendito seja o teu santo nome. Bendito seja, Senhor Jesus, o teu sacratíssimo coração que está aberto, aberto para nos lavar, para nos acolher. Tem um espaço para cada um de nós, tem uma morada para nós dentro do seu sacratíssimo coração que jorra sangue e água, o sangue da misericórdia, o sangue da cura, da libertação e a água do Divino Espírito Santo. Bendito sejas, porque pelo poder do teu Espírito Santo, o Senhor faz de nós novas criaturas. Nós somos homens e mulheres novos pela ação do teu Espírito Santo. Muito obrigado, Espírito Santo, por derramar sobre nós os teus dons, os carismas, por manifestar a glória de Deus em nossos corações, por dar testemunho de Jesus em nossas vidas. Muito obrigado, Espírito Santo, por toda a obra nova em nossas vidas. Muito obrigado, Espírito Santo. Glórias e louvores a ti. Glória ao Pai, ao Filho e ao Espírito Santo. Bendito sejas. Amém. Glória ao Senhor.

e vai clamando, vai pedindo: Senhor, renova-nos, Senhor Deus, renova-nos, Senhor Deus, renova todo o nosso ser. Vem Espírito Santo, nos renovar. Tu que renova todas as coisas, Tu que estás presente em nossas vidas, em nossos corações. Vem Espírito Santo nos renovar, renovar nossos pensamentos, renova nossos pensamentos, tudo aquilo que não é do Senhor, tudo aquilo que não é de Deus, que esteja ocupando nossos pensamentos, Senhor Deus, renova hoje, derrama Espírito Santo uma água viva sobre a nossa mente, sobre nossos pensamentos, sobre a nossa memória, tudo aquilo que envolve a nossa mente, nosso consciente, nosso subconsciente. Vem Espírito Santo fazer uma obra nova em nossa mente. Vem Espírito Santo renovar também os nossos sentimentos, o nosso coração, tudo aquilo que envolve, Senhor Deus, toda a tristeza, toda a dor, toda a mágoa, todo o rancor. Espírito Santo, vem renovar, vem limpar nossos corações, Espírito Santo, vem fazer uma obra nova em nossos corações, em tudo aquilo que está, que envolve nossos sentimentos, todo ressentimento, tudo aquilo que a gente fica remoendo. Vem Espírito Santo tocar a nossa vida, tocar o nosso ser, Espírito Santo. E também, Espírito Santo, te entregamos o nosso corpo, Senhor Deus, tudo aquilo que, né, a nossa saúde mental, espiritual, a nossa saúde física também, Senhor Deus, faz uma obra nova, Senhor Deus, renova a nossa disposição, todo esse cansaço, todo esse peso que sentimos. Vem Espírito Santo dar vida nova, dá ânimo novo, Senhor Deus, dá uma vontade nova, uma vontade de viver, uma vontade de vida plena, uma vontade de buscar ao Senhor, de voltar à fonte, de beber da fonte da água viva, como está lá na palavra, né? Aquele que vem a mim, do seu interior fluirá rios de água viva. Senhor, eu quero beber desses rios de água viva. Vai dizendo aí no seu coração, vai dizendo para o Senhor: Senhor, nesta madrugada eu quero beber de rios de água viva, eu quero ter uma unção nova, eu quero viver em plenitude esse momento da graça do Senhor. Vem Espírito Santo sobre nós, batiza-nos, Espírito Santo, renova-nos, Espírito Santo, enche-nos, Espírito Santo.

É isso, meu irmão e minha irmã, você que nos acompanha pelas ondas da Rádio Catedral. Existe uma fonte, Jesus é a fonte, de onde jorra esse rio de água viva. Como foi cantado, né? Às vezes a gente está no deserto da vida, do deserto do dia a dia. Mas existe uma fonte que está dentro de nós, que está em nós, está no meio de nós, está dentro de nós. Essa fonte que jorra água viva habita em nossos corações. Meu irmão, minha irmã, talvez o mundo, a gente ouve tantas notícias de guerras, de confusão, às vezes dentro da nossa casa, tribulações, medos, perigos, o nosso trabalho, ou até na falta do trabalho mesmo, necessidades. Meu irmão, minha irmã, existe uma fonte. E hoje essa fonte quer se apresentar para você. Hoje essa fonte clama por você. Venha a mim e beba. Venha a mim e beba. Se soubesses, né, como Jesus disse para a samaritana, se soubesses quem fala contigo, você pediria uma água viva. Você mesmo pediria. Então, meu irmão, minha irmã, hoje o Senhor está diante de você. Me pede dessa água viva. Ele clama a você. Ele que vem a nós. Clama a mim, eu também preciso dessa água viva. Senhor, dá-me de beber. Eu preciso dessa água viva. Preciso, Senhor Deus, dessa renovação. Que esse mover do Espírito Santo se renove. Precisamos, Senhor Deus. Então, Senhor Deus, estende as suas mãos sobre nós, sobre nossas casas, sobre as nossas famílias, sobre tudo que há ao nosso redor, e derrama a tua água viva sobre nós, porque nós precisamos, Senhor Deus. Vem em nosso socorro, vem em socorro das nossas fraquezas, das nossas limitações. Batiza-nos, Senhor Deus, no teu Espírito. Enche-nos, Senhor Deus. Renova-nos, Senhor Deus.

pela ovelha desgarrada. Um Deus que separa trigo do joio. Um Deus que é misericordioso. Um Deus que é poderoso, onipresente, onipotente. Um Deus que conhece teu coração. Um Deus que sabe o que está dentro do teu coração. Um Deus capaz de perdoar. Um Deus que nos criou para nos amar, porque o Senhor não precisava de nós. O Senhor que é pura misericórdia. O Senhor que é puro e todo amor. E a resposta para a maioria das tempestades que nós passamos em nossas vidas, com os irmãos, no trabalho, em casa, na família, é o amor.

0: Glória a Deus.
1: Aleluia.
0: Bendito Aleluia. Seja Deus.
2: Amém, Senhor Jesus.
0: Quantas maravilhas Deus já está realizando no nosso meio. Esse é o programa Madrugada Amiga, minha irmã e minha irmã, com a Renovação Carismática Católica da Arquidiocese do Rio de Janeiro.

0: estamos aqui. Eu sou o Carlos André, da paróquia de Nossa Senhora da Vitória. Meu padre é o padre Renato Martins, que ontem, dia 9, completou 25 anos de sacerdócio. Mandamos aqui os parabéns a ele. Tem o nosso vigário também, padre Renato Teixeira. Eu sou casado com a Fernanda, temos 3 filhos. E estamos aqui hoje, nessa madrugada, para louvar e bendizer ao Senhor este programa maravilhoso, que já começou cheio do fogo do Espírito Santo, cheio do amor de Deus, da bondade e da misericórdia de Deus, nosso Senhor. Vamos apresentar aqui os nossos membros da mesa. Hoje nós não estamos no Facebook, tá bom? Estamos somente pela rádio. E se você quiser falar conosco, então você pode enviar um WhatsApp para a rádio, né, pelo 3231-3567. Pode enviar sua mensagem, seu pedido de oração. Nós estamos aqui para te acolher e para rezar, para louvar e bendizer o nome do Senhor. Então, vou passar a palavra para a dona Marília, que hoje está aqui conosco, e ela vai se apresentar. Já conheci um pouquinho da vida dela, já, né? Glória a Deus, né?
1: Bom dia.
2: Bom dia.
1: Bendito seja Deus, irmãos, que nos reúne hoje, aqui, agora, na sintonia da felicidade, não é? E a sintonia da Rádio Catedral nos leva à sintonia de ser felizes no Senhor. Meu nome é Marília Lima, eu sou viúva, aposentada, tenho 4 filhos, 10 netos, 3 bisnetos, moro em Vila Isabel. A minha paróquia de origem é Divino Espírito Santo, São João Batista. Faço parte do grupo de oração Jesus Senhor. Lá é o meu ninho, paróquia de São Francisco Xavier. Você está convidado para ir lá ver a gente, tá? Sexta-feira, 19h30. Meu grupo de oração é um dos primeiros da Arquidiocese do Rio de Janeiro. No ano que vem, 2027, nós completamos 50 anos.
0: Glória a Deus.
1: E glória a Deus, eu glória estou Deus. Lá há 48.
0: Glória
1: e eu cheguei aqui já brincando com o Pablo e o André, alguma coisa que meus irmãos costumam ouvir de mim. Disso aí, eu quero é mais.
0: Glória a Deus.
1: Tenho na minha vida a renovação carismática como uma experiência de que eu digo assim, eu não entrei para a renovação carismática. Não, não entrei, não. A renovação carismática, entrou. Pela graça de Deus, entrou em mim.
2: Amém.
1: E isso te tornou meu modo, meu jeito de viver. No nosso vicariato Tijuca está a Casa de Marta e Maria. A Casa de Marta e Maria existe há 34 anos, um lugar onde se encontram as Martas, as Marias e o Lázaro, que nós temos lá um espaço de evangelização, de oração e, muito fortemente, um espaço de formação. Vocês estão convidados a conhecer a gente. Nós estamos em Vila Isabel, na rua Torres Homem, 83. Nós somos capela da paróquia Nossa Senhora de Lourdes, e lá é um espaço onde tem sempre um coração, braços abertos para vocês. Você já é benfeitor da Rádio Catedral? Deixa eu te perguntar. Sabe por quê? Eu sou. E hoje eu me lembrei, eu fui procurar. Gente, a Rádio Catedral entrou no ar no dia 8 de dezembro de 1992, na lembrança do nosso querido Dom Eugênio Salles, do cônego Abílio de Vasconcelos. Meus irmãos, se você, vou repetir, ainda não é benfeitor da rádio, o que está atrapalhando? Eu conheço uma coisa que eu vou dizer para você com experiência. Aquilo que eu coloco como investimento para a glória de Deus, para o Evangelho, ele devolve, faz a experiência. Ajuda a sintonizar a felicidade.
0: Amém. Que maravilha, né? A apresentação da Dona Marília, né? 47 anos de renovação carismática católica, de grupo de oração, é uma bênção. Amém. São nossos pais na fé, né, pai? Né, pai? Esse, né? São nossos pais na fé que nos, né? Quantas vigílias, quantas orações, eu fico imaginando quanta evangelização, quanta caminhada para que a ação do Espírito Santo chegasse até nós. Esse
1: André,
0: pessoal, esse
1: fazer,
0: povo da antiga.
1: Fazer um comentário a respeito do nosso começo.
0: Uhum.
1: O Pablo, irmãozinho que está com a gente, começou cantando que o Senhor vem fazer todas as coisas novas. Proposta de Deus é renovar a cada um de nós. E foi muito bom, André, chamar a atenção para a fonte de onde brota um rio de água viva. E a água viva é o símbolo do Espírito Santo. E o Espírito Santo é aquele que nos leva a mergulhar nesse rio. Somos chamados a mergulhar nesse rio. Que mergulhar é a mesma coisa que batizar. Batizar é dar um mergulho. Vamos nos permitir ser molhados. Mas não só molhar os pezinhos no rio de água viva, não. Vamos nos permitir entrar nesse rio. Me lembrei, sabe, André, de uma palavra muito forte para o meu coração, que está em Ezequiel 47, em que o Espírito Santo dá a visão a Ezequiel de um rio que sai debaixo do templo de Jerusalém. E não é um riozinho, não. É um rio que tem torrente, que a água corre. E o Ezequiel diz que dos dois lados da margem deste rio nascem árvores. Mas são umas árvores curiosas que a palavra diz aqui no versículo 12. Árvore que dá fruto todos os meses. Interessante. E as árvores dão fruto. Então a árvore não depende de safra, ela dá fruto todos os meses. E é uma coisa muito bonita que Ezequiel diz. Para que servem esses frutos? Para duas coisas: alimento e remédio. É que o Espírito Santo está nos comunicando agora.
0: Amém.
1: Agora,
0: amém.
1: Pelo poder da palavra. O Espírito Santo nos põe na beira desse rio para nos saciar de frutos que servem de alimento e remédio. Glória, Senhor, glória, aleluia, aleluia, Senhor, glória, glória, te exaltamos, Senhor, te exaltamos, Senhor.
0: Muito obrigado, Senhor, muito obrigado por essa palavra.
2: Amém, incrível.
0: Fala, Pablo.
2: a irmã Marília. É, Dedé, é, meu querido, já estamos juntos sempre, né?
1: Você não chama a sua irmã
2: de... E irmã Marília, conhecida de minha mamãe, meu querido Newton. E ela falou de uma maneira que tocou no meu coração, assim, a gente às vezes não bota pra fora as coisas, né? E o senhor tá tocando, assim, através da palavra dela. E eu queria me apresentar falando o que eu tô sentindo desde o início, né? E isso já tá guardado há anos num dos meus caderninhos.

0: dá-me forças para caminhar. O Senhor veio me falar nesse momento, né? Através dessa música que eu já tenho há tanto tempo, que eu nunca tinha cantado, assim. Para esses jovens que estão num momento, nesse momento tão atual, né? De depressão, de acreditar que sozinho, né? Tá tudo bem. De acreditar que as coisas do mundo, os caminhos do mundo são os caminhos perfeitos, e esquecendo que desde o início, né, Deus, quando fez o homem, né, e viu que ele estava só, né, ele deu a companheira, né, porque nós não nascemos para viver sós, e que nós possamos resgatar esse nosso primeiro amor. Sim, fomos desobedientes, sim, a essência da humanidade tem seus erros, mas Deus é amor. Deus é onipresente, onisciente, onipotente. Você pode confiar em Deus. Você pode entregar o teu caminho a Deus. Você pode acreditar que os teus desafios, que as tuas tribulações, elas foram vencidas. Em nome de Jesus, estão na cruz. A cada ano, a cada quaresma, a cada Páscoa, a cada Pentecostes, quando nós sabemos que o Senhor deixou o Espírito Santo para que nos guiasse, para que nós não estivéssemos nos sentindo sozinhos, que nós tenhamos fé, que nós possamos acreditar que cada desafio, que cada provação é um motivo para que nós possamos louvar e glorificar o nosso Senhor e não lamuriar e não reclamar. Que nós possamos acreditar no poder do nosso Deus, que nós possamos acreditar no amor que o Senhor tem por nós, mesmo nas tribulações, e que tudo que acontece, podemos louvar ao Senhor nosso Deus Jesus. Louvado e glorificado seja o nome do Senhor Jesus, a todo tempo, a todo momento, a toda hora, porque o Senhor é digno de todo louvor. E Senhor, sim, dá-me forças para caminhar e coragem para não desistir, de lutar por um dia vencer, para encontrar a vitória, celebrar a vitória. Que teu Espírito infle meu ser para que eu possa então emergir e não me afogar em minhas lágrimas, minhas lamúrias, minhas reclamações, Senhor Jesus. Fortalece-me, Senhor Jesus. Fortalece-me, Senhor Jesus. Fortalece-nos, Senhor Jesus. Que os nossos desafios nos tragam muito mais força do que problemas, que nós possamos encarar nossas incógnitas, nossas equações, não como problemas, mas que nós possamos entendê-las como resoluções, que nós possamos fazer essa matemática da vida, encontrarmos nossos resultados, porque Tu, Senhor, Tu nos fortifica, Tu nos fortalece, Tu nos capacita, Senhor Jesus. E nós estamos aqui porque Tu, sim, nos quer aqui. Hoje, quando cheguei, encontrei e olhei pro Dedé, e olhei falando, Dedé, somos nós de novo. E aí veio Marília, e quando vi que era Marília, fizemos uma foto juntos. Aí o Newton adora Marília, e aí minha mãe também. E assim, o Senhor faz tudo para que nós possamos honrar, glorificar, para que nós possamos entender o nosso caminho que Ele quer, de uma retidão, de uma vida de oração, de um entendimento com o Espírito Santo, que nossas decisões, por mais difíceis que sejam, que elas estejam pareadas com a vontade do Pai. Sobre isso. Amém.
1: Interessante, Pablo, que ainda agora você cantou "Existe um rio, Senhor", e eu tirei uma frase para mim, e o Espírito Santo nos mostra que este é o momento dessa frase, que a gente diz: lava o meu interior. Creia, irmão, irmã, que está nos ouvindo nesse momento. Essa é uma proposta do Senhor para você agora. Tudo isso que o Pablo falou, que a dureza da nossa vida, a realidade da nossa vida, permite agora, convida ao Senhor para lavar o interior. A água viva do Espírito Santo existe, está aí dentro de você. Amém. A água viva está aí dentro de você. E o Espírito Santo, gentil como ele é, ele está esperando você dizer: Senhor, lava o meu interior. Tu sabes, Senhor, aonde eu estou precisando, aonde não está como você precisa, como você quer que eu seja. Essa dificuldade, Senhor, que eu tenho, mas que eu posso, nesse momento, decidir: Senhor, lava o meu interior. Ainda que cada um de nós, hoje, eu, estejamos sendo provados, o Senhor nos prova no amor.
0: Amém.
1: O Senhor nos prova no amor. E toda prova resulta num bem maior. Fala com ele no teu coração. Vem, Senhor, lava o meu interior.
2: Lava, Senhor, lava meu interior. Lava-nos, Senhor.

0: Que maravilha, meus irmãos e minhas irmãs. Que bênção. Que bênção. A graça de Deus renovando nossos corações. Que maravilha. Tome essa decisão, meu irmão. Permita. Tome essa decisão de permitir ao Senhor que Ele mude o seu coração. Diga mesmo no seu interior: Senhor, eu deixo que o Senhor me mude totalmente pela ação do Espírito Santo, e verás maravilhas acontecerem. Amém? Então, meus irmãos e minhas irmãs, diante disso tudo, a gente ficaria a noite inteira rezando, mas a gente tem um esqueminha aqui que a gente precisa seguir. Primeiro eu vou partilhar as mensagens que chegaram aqui pelo WhatsApp da Rádio Catedral 3231-3567. E olha só, Marília, ela já me exortou aqui para não chamar de Dona Marília. Mas Marília, sabe quem está aqui? Ele mandou uma mensagem, um beijo. É um farol para a nossa família e nos enche de orgulho. A sua neta, Thalita, ela está aqui ouvindo pela internet, cheia de saudade.
1: Deus abençoe, Thalita. Meus irmãos, Thalita mora ali em Abu Dhabi, nos Emirados Árabes, e está nos ouvindo. Aleluia. Deus te abençoe, filhinha.
0: Que lindo, que maravilha, né? Cheia de saudade, está ouvindo pela internet. Olha, mandando um beijinho, mandando um beijão para sua, pra senhora. Quem mais? O Henrique, Carlos Henrique, grande Henrique, nosso irmão. Mandou aqui: Marília é uma riqueza para a RCC do Rio de Janeiro. Olha só, que maravilha. Pedindo para a gente sustentar o fogo aqui, na bancada, sustentar o fogo. Marília, grande Pablo, ele mandou um abraço também para o Pablo. Quem mais? Josimar pede orações para superar as tempestades pela qual está passando. E a Bia, deixa eu ver aqui, Bianice Ferrari, da paróquia Nossa Senhora de Nazaré, do Caramujo. Pede aqui pelo seu primo, que está bastante enfermo, pela recuperação da saúde de uma colega de trabalho, pela recuperação da saúde da sua mãe. Pede para acalmar a ansiedade e vai estar aqui conosco até às 6 da manhã. Que Deus abençoe. Deus abençoe, minha irmã. Nós estamos já colocando em oração. Tem uma equipe de intercessão, tá? A equipe de intercessão nessa semana é com o Vicariato Anchieta. A coordenadora é a Violeta. E a equipe é formada por Magali, Noêmia, Rosane, Daniela, Silvia, Pimenta, Lígia, Lúcia e Eduardo. Olha, uma grande equipe intercedendo por esse momento, por essa madrugada, amiga aqui da Arquidiocese, da Renovação Carismática da Arquidiocese do Rio de Janeiro. Temos que mais? Vamos divulgar as comunidades. A Madrugada Amiga, esse programa Madrugada Amiga, acontece toda quarta, quinta e sábado, a partir da meia-noite, né? Então, a quarta é com a Renovação Carismática do Rio de Janeiro, às quintas-feiras com a Comunidade Cefas e aos sábados com a Comunidade Shalom. Sabe que nós ainda não anunciamos, mas o tema dessa noite é: somos chamados a dar frutos. Você, meu irmão, você, minha irmã, é chamado, é chamada a dar frutos, a produzir frutos. Então hoje o Senhor, olha que maravilha a palavra que a Marília trouxe para nós de Ezequiel, né? Existe um rio e as árvores dão fruto todos os meses, dão frutos sempre. Então nós somos essas árvores que precisamos dar frutos a todo momento. Então, esse, guarda essa palavra, Mateus 21, 18 a 21. Daqui a pouquinho a gente já vai partilhar a palavra. Que mais? E a partilha do nosso tema de hoje é com a nossa irmã Marília Lima, que está aqui conosco. Mais tarde, um pouquinho, nós teremos o Terço da Misericórdia às 3 horas da manhã. Nós teremos ainda a partilha do Evangelho do Dia com o diácono Melquisedeque, da paróquia São Rafael Arcanjo. E teremos o Ofício da Imaculada e o Terço Mariano. 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Pablo, toda última sexta-feira do mês acontece o quê?
2: Toda última sexta-feira do mês a gente tem vigília na Comunidade Bom Pastor, que é na rua Hilário de Gouveia, número 36. A vigília começa às 9 horas, né? E a gente começa com os louvores, começa fazendo esquenta até a Santa Missa, né? Que é sempre um sacerdote incrível convidado, né? Cada vez e cada homilia é maravilhosa, né? Cada momento, cada degustação, né, de cada sacerdote que vai é muito bom, é incrível. E eu convido os jovens de idade, de coração, a lotarmos novamente a vigília. A gente está começando novamente ter uma quantidade de pessoas legais e é importante que a gente esteja juntos, orando, vigiando, adorando ao Senhor, trocando, vivenciando e se doando, né? Que seria um momento que a gente estaria dormindo, né? Recarregando as nossas baterias. A gente está entregando ao Senhor, entregando em louvores, em adoração, né? Muitos saem direto para o trabalho, então é uma entrega, né? E é maravilhoso, é um crescimento absurdo, né? É uma vivência muito boa. Então apareçam, tá? Vocês estão todos convidados, tá? Toda a última sexta-feira do mês, né? Quando não é a última sexta-feira do mês, o Newton nos diz, a comunidade avisa, né? E a Rádio Catedral sempre nos ajuda também na divulgação, né? E vamos estar juntos, vamos voltar a estarmos juntos no momento de oração. É isso, Marília. E eu acabei não me apresentando, eu sou Pablo, né? Cantei a música, engraçado, né? A gente geralmente não faz isso, né? Então, assim, mas eu nem me liguei no tema. E olha como é Deus, né? Marília, você falou dos frutos, né? Uma árvore que dá fruto, né? E assim, senti que tinha que cantar, né? E nem sei se é da melhor forma, se deveria realmente ter. As músicas é interessante quando a gente canta aqui na rádio, tem uma revisão do sacerdote, isso é o certo, né? Eu até peço perdão à comunidade, né? E eu não fiz isso, né? E cantei, mas eu senti que tinha, sabe, que dar o fruto, que colocar sobre isso, porque a gente tem visto muitos quadros dos jovens tendo muita dificuldade em lidar com seus problemas, que todos nós tivemos e temos e teremos, né? E Deus é maior, né? E é a nossa confiança, a nossa conversão diária.
1: Mas a especialidade do Pablo, a ação do Espírito Santo entre nós e em cada um de nós é tão misteriosa que se eu me permito e dou espaço para ele, ele surpreende, ele muda situações. Quando veio para mim essa frase, lava o meu interior, o Espírito Santo, meus irmãos, está me ensinando a trabalhar com o meu interior, que igual de todo mundo é o interior que tem pecado, que tem defeito. Eu vou falar um verbo feio, tá? Quantas vezes eu empaco, Sabe qual é o bichinho que empaca, não é? E quem resolve isso é aquela disposição que ele mesmo me dá. Vem, Espírito Santo. É uma situação de crise, é uma situação de pecado. É aí que o Espírito Santo é especialista. Segundo versículo do Gênesis 1. O Espírito Santo, na bagunça do começo da criação, ele pairava. A especialidade dele: arrumar, botar em ordem, arrancar, levar embora o que não presta. Radicalmente levar. E o que está vazio, ele vem e enche com outro mistério, com a graça de Deus. Não é para querer mais?
0: É. Todo tempo e todo momento. Glória a Deus. A gente vai dar um intervalozinho, meus irmãos e minhas irmãs, para se preparando para a palavra de Deus. Daqui a pouquinho, às 2 horas em ponto, a gente retorna, tá bom? Para a partilha da palavra com a nossa irmã Marília Lima. Já, olha, já tá dando sabor aí, já tá dando sede. Que palavra será essa para os nossos corações, entendeu? Então, não vá dormir ainda não. Vem, espere. Mateus 21, 18 a 21, partilha da palavra de Deus, 2 horas. Amém.
2: Amém.

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2: Sim, sim, meus irmãos e minhas irmãs, estamos de volta. Vamos nos preparando para o momento da nossa partilha da palavra. Se você puder, estiver ao seu alcance, pegue a sua Bíblia em Mateus e vai abrindo a sua Bíblia em Mateus, no capítulo 21, versículo 18 ao 21. O tema dessa noite é: somos chamados a dar frutos. Vai abrindo seu coração, porque Deus tem maravilhas para falar conosco. Quando Deus fala conosco, tudo se transforma, né, meu irmão Pablo?
3: É verdade. É preciso a gente estar atento, né? É preciso vigiar, né? Vigiar e orar, é preciso entender o que Deus quer. O que Deus quer fazer na nossa vida. Permitir, né, Dedé? Permitir que o Senhor seja efetivamente, né? Uma palavra, como essa palavra fala, que Jesus, que Deus seja o Senhor da nossa vida, né? E que nós possamos nos permitir que Ele se aproprie de nós e que os nossos caminhos estejam totalmente vinculados com a vontade dEle, como nossa querida Marília colocou, né? Em relação à música, né? Quero beber do teu rio, Senhor. Sacia minha sede, lava o meu interior, né? Quero fluir em suas águas, né? Quero beber dessa fonte de água viva. Que nós possamos entender que isso, a gente só... como diz a música...

0: Gira, rapaz, Dedé, essa foi da minha crisma, hein?
1: Ih,
0: eu tô no good time.
1: É, de uma,
0: tô, antigamente mesmo. É, mas,
1: isso
0: enfim,
1: é que é bom.
0: É importantíssimo a gente se permitir, que o Senhor seja o centro da nossa vida. E tudo mais acontecerá de bom, né? Porque a gente vai estar fazendo a vontade do Pai. A gente vai estar na retidão, linkado com a vontade do Senhor. Nada melhor que isso.
1: Assim, vamos abrir com uma música para ir

0: Deste tema conosco nessa madrugada, nesse momento, te pedimos, Espírito Santo, toda a unção para esse momento, toda a graça, todo o carisma necessário para esse momento, que através dela o Senhor possa tocar os corações que estão nos acompanhando pelas ondas da rádio, né? Que a unção seja derramada sobre nós, em nome de Jesus, amém.
1: Meus irmãos, a proposta que nós temos para esse momento é um texto do Evangelho de São Mateus, no capítulo 21, 18, nós vamos até 22. Mateus 21, 18, vamos até o versículo 22. De manhã, voltando à cidade, teve fome. Vendo uma figueira à beira do caminho, aproximou-se dela, mas só achou nela folhas. E disse-lhe: jamais nasça fruto de ti. Imediatamente a figueira secou. À vista disso, os discípulos ficaram estupefatos e disseram: como ficou seca num instante a figueira? Respondeu-lhe Jesus: em verdade vos declaro, se tiverdes fé e não hesitardes, não só fareis o que foi feito a essa figueira, mas ainda, se disserdes a essa montanha: levanta-te daí e atira-te no mar, isso se fará. Tudo o que pedirdes com fé na oração, vós o alcançareis. Meus irmãos, eu quero convidar vocês a nós entrarmos nessa cena. Quando que isso aconteceu? Isso aconteceu, Jesus já estava na Judeia, se dirigindo já para Jerusalém, na proposta da missão que ele tinha a cumprir. Então, Jesus estava vindo de Betânia. Betânia, aquela cidade onde moravam os irmãos Marta, Maria e Lázaro. Jesus ia em direção a Jerusalém. Aí eu fui olhar, eu vi que a distância entre Betânia e Jerusalém são 11 quilômetros. Caminhada feita a pé, porque naquela época só se viajava a pé. E São Mateus descreve que era de manhã e Jesus teve fome. Vamos parar nesse detalhe. Jesus, homem e Deus, com fome. Era de manhã, ele queria comer. E viu, na beira do caminho, uma figueira. E se aproximou para procurar uma fruta. Mas só achou folha. Tornamos a ver Jesus, ser humano aqui, que se aborrece. Não acha o fruto. E ele aí amaldiçoa a figueira. Com autoridade divina, aquele homem-Deus, ele amaldiçoa a figueira. E o que que acontece com os discípulos? Os discípulos ficam chocados. Chocados. E fazem a pergunta: como ficou seca num instante a figueira? Vamos parar para a gente ver para que que serve uma árvore que seca. Lenha para o fogo que vira cinza, que se acaba, que não é mais nada. Mas, diante da admiração deles, Jesus, que é o mestre, o formador por excelência, o

ministério de frente de Jesus, né, era de formar, de ensinar, ele aí já faz o ensinamento para os discípulos. Eu vos declaro, se vocês tiverem fé, mas ele coloca a qualidade da fé, sem hesitar, vocês vão fazer o que eu fiz com a figueira. Mas aí ele leva lá para um limite que na nossa cabeça humana parece um exagero. Dá uma ordem à montanha. Eu meditando isso, eu disse, já pensou se eu, uma Marília, chego para o Pão de Açúcar e não vou mandar ele se jogar na Bahia, não. E digo para o Pão de Açúcar, vai mais para lá, para a Praia Vermelha, sai daí. Isso não parece absurdo? Mas Jesus argumenta. Tudo que pedirdes com fé na oração, vós o alcançareis. Irmãos, isso é radical. É radical. Essa é a fé a que somos chamados para produzir resultados, para dar fruto, para não ser uma árvore em pé na beira do caminho que só tem folha, viver de aparência. Viver de ativismo, para que todo mundo veja, oh, eu estou aqui, eu estou aqui, sem resultados. O Senhor espera de mim, de cada um de nós, frutos. Mas vocês lembram que ainda há pouco, no primeiro momento do programa, eu falei daquela palavra de Ezequiel 47:12, o rio que sai debaixo do templo, que é um rio muito forte, dos dois lados do rio tem árvores, árvores adultas que dão fruto. Imagina, todo mês a árvore dá fruto e o fruto produz resultado. O fruto serve para alimento e remédio. Essa é a proposta do Senhor para a vida de cada um de nós. Cada um de nós pode produzir fruto, fruto de qualidade. Mas Jesus coloca aqui a proposta da fé, numa fé que não é um talvez, quem sabe, uma fé que é decisão. Eu creio. É uma entrada dentro de mim mesmo para olhar para essa verdade. Eu creio. Eu estou em Deus, Deus está em mim. Então, eu posso produzir resultados. É possível que você esteja pensando assim, Marília, você não sabe da minha vida. É verdade, nem você da minha. Mas o que acontece? É possível dar frutos. Continuando depois lá no Novo Testamento, São Paulo, na Gálatas 5, 22 em diante, ele dá uma lista de frutos que nós podemos produzir. Mas vamos partir da base. O Espírito Santo é o fruto. O Espírito Santo é o amor. Então, o fruto do Espírito Santo, a que deve brotar primeiro, deve brotar em mim. Deve botar em mim de maneira que eu possa ter um encontro verdadeiro comigo e dos que São Paulo fala. O fruto da mansidão, do autodomínio, que o Espírito Santo vem me trabalhar. Lembra que ainda agora nós cantamos Lava o meu interior? O Espírito Santo vem lavar o meu interior para tratar da minha agressividade, da minha tendência a ser petulante, vaidosa, orgulhosa. O Espírito Santo
vai trabalhar em mim para que eu possa produzir esse fruto de reconciliação comigo mesma, porque o Espírito Santo me mostra aqui mesmo quem eu sou, mas ele não me acusa. Ele me estende a sua mão de ternura e diz: vamos comigo. Porque ao trabalhar, lavar o meu interior, nesse fruto de autodomínio, de mansidão, o Espírito Santo me leva a produzir bondade, paciência. Que tipo de bondade? Aquela bondade em que eu sinto o impulso de ir ao encontro do meu irmão sem esperar, me desculpem a palavra, gorjeta. Sem esperar o que que eu vou ganhar, o que eu der, o que que eu vou receber. O fruto do Espírito Santo trabalhado em mim, eu me volto para o meu irmão para servir ao meu irmão aquele fruto de alimento, de remédio. Coragem, toma ânimo. Vem cá, senta aqui, vamos conversar. Essa atitude que você está tomando é a melhor? Esse caminho que você está entrando é a vontade de Deus para a sua vida? Você já procurou saber qual é a proposta que Deus tem para você? Porque, meus irmãos, o plano de Deus é perfeito, não precisa de retoque, não precisa de ajuste, só precisa dizer a Ele, com a minha liberdade: amém, Pai. Faz o teu querer. Porque aí eu estou dando um fruto de relacionamento com o meu Deus, de fidelidade. A fidelidade que eu tenho a Deus, meus irmãos, é, deixa eu brincar, tá? Derrapa, derrapa, escorrega. E eu tenho que retornar muitas vezes a me colocar diante dele e dizer: papai, você está certo. Papai, amém. Papai, seja feita a vossa vontade. Está aí a ação, o fruto do Espírito Santo que me trata, me cura, para que eu pegue a minha vontade e com a minha liberdade, liberdade de amor, rezo o Pai Nosso. Seja feita a vossa vontade, com todas as consequências. Isso é muito duro? É. Mas se eu me coloco diante de Deus com a opção da fé, é duro, é difícil, mas difícil não é a mesma coisa que impossível. Quero colocar para vocês, meus irmãos, o versículo 22. Tudo que pedirdes com fé na oração, vós o alcançareis. Quero reforçar isso, meus irmãos. É possível produzir frutos enraizada na minha fé. Aquela árvore lá da beira do rio, que sustentava? O que sustenta a raiz da árvore? Ela está plantada perto da água viva. A água viva sustenta a raiz, produz a seiva produz o fruto. Meus irmãos, isso não é um caminho simplório da natureza. Essa é a vontade de Deus, a meu e ao nosso respeito. Aquela palavra verdadeira que Jesus coloca em Mateus 5:48: sede perfeitos porque vosso Pai é perfeito. Ora, sabemos desde o catecismo que cada um de nós é imagem e semelhança de Deus, e se Deus é perfeito, a tendência que ele me dá condição de cumprir é de ser santo, porque ele é santo. Quero pedir que você, agora junto comigo, se coloque
olhando para dentro de si mesmo, buscar onde é que está a sua vontade, o que que eu quero para a minha vida, o que que eu desejo, qual é a minha proposta, qual é o meu foco. E o Espírito Santo vai te ajudar a escolher. Eu digo nesse momento, diz por você que eu digo por mim, eu quero Deus. Mas para isso que aconteça é indispensável pedir batismo no Espírito Santo. É a nossa característica, é a nossa identidade. Produzimos frutos porque fomos batizados no Espírito Santo. Essa é a nossa forma nova de produzir frutos. Senhor Jesus, junto contigo nós entramos na presença do Pai. Pai glorioso, Pai querido, Pai amado, Paizinho. Junto com Jesus, nós queremos te dizer, Pai, cumpre a tua promessa. Jesus falou lá no início dos Atos dos Apóstolos que a promessa é sua, Pai. Cumpre a sua promessa. Desse jeito que eu tô, Senhor, desse jeito que eu tô te apresentando, mas cumpre a tua promessa. Batiza-me, Senhor, com teu Espírito. Me leva a esse mergulho, Senhor, a esse mergulho nesse rio de água viva que preparastes para mim hoje, essa madrugada, Senhor. Eu me permito mergulhar nesse rio, Senhor. Batiza-me, Senhor, com teu Espírito. Batiza, Senhor, mas não me serve mais o respingo, Senhor. Não me serve mais estar umedecida do teu Espírito Santo. Vem, Espírito Santo, encharca, inunda, entranha meu ser com teu Espírito, Senhor. Reconheço, Senhor, lealmente, fielmente, que essa é a primeira e maior necessidade que eu tenho. E meus irmãos que eu te apresento agora, Pai Santíssimo, necessitam do teu Espírito Santo. Batiza-nos, Senhor. Batiza-nos, Senhor. Para que possamos produzir frutos, que as nossas atitudes, as mais simples, sejam úteis para evangelizar até sem palavras. Batiza-me com teu Espírito, Senhor. Batiza-me, Senhor.

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0: E o Senhor Jesus, ele em João capítulo 15, ele vai dar a receita para que possamos gerar frutos. Ele vai começar se apresentando como a videira e diz que para que possamos gerar frutos, precisamos permanecer. E eu quero louvar e bendizer ao Senhor por esse dom, o dom da fortaleza, a graça da perseverança, que é fruto dessa fortaleza que o Espírito Santo gera em nós, a graça de permanecermos no Senhor. Eu não sei onde tem você, eu tenho buscado permanecer ou estar, mas o Senhor hoje nos convida a gerar esses frutos, e para que possamos gerar esses frutos, precisamos estar nele, precisamos estar em comunhão com ele. Esse Senhor que é maravilhoso, esse Senhor que hoje nos espera nessa madrugada, amiga, o Senhor que nos convida a permanecer nele. E é interessante porque o Senhor, ele vai além. Ele coloca no versículo 10 em João 15, dizendo: se guardares os meus mandamentos, como eu também guardei os mandamentos do meu Pai e persisto no seu amor. O Senhor, ele nos diz verdadeiramente: se quisermos gerar frutos, precisamos perseverar no seu amor, cumprir os mandamentos de Deus, buscar fazer a vontade dele, aquilo que o Senhor nos manda, o que o Senhor nos pede. E essa madrugada eu peço ao Senhor, em nome de Jesus, que possa abrir os nossos ouvidos, abrir os nossos lábios e principalmente o nosso coração, para que possamos fazer em tudo a vontade do Senhor. Assim como Maria pôde proclamar: eis aqui a escrava, eis aqui a serva do Senhor. E Nossa Senhora pôde permanecer em Cristo até o último minuto. Ela permaneceu aos pés da tua cruz.
1: Algo muito interessante nesse início do capítulo 15, Júlio, é que Jesus, nesse pouquinho, nesses 5 versículos ou 6, Jesus usa o verbo permanecer 7 vezes. 7 vezes Jesus reforça, permanecei. E o fechinho: porque sem mim nada podeis fazer.
0: Possamos, nessa madrugada, amiga, de fato permanecer no Senhor, pedir a ele essa graça. Sem ele, nada podemos fazer. Aleluia. Sem o Senhor, nada podemos fazer. Aleluia. E que possamos, aonde você está, meu irmão, minha querida irmã, pedir essa graça a Deus, do Senhor não nos deixar desistir, de permanecer nele. Me recordo também a outra passagem em Mateus, que o Senhor vai dizer, né? Aquele que construi a sua casa na rocha é aquele que escuta e pratica a vontade do Senhor. Que possamos não só ouvir a palavra, né, fisicamente, escutar, mas possamos guardar no coração e praticá-la. Pedir a graça a Deus. Esse domingo, né, eu gosto muito de me aprofundar na oração da coleta, né? E ela diz isso, né, que a gente possa, o Senhor, que é a fonte de todo bem, puder dar a graça de ouvir e praticar a palavra de Deus.
1: Amém.
0: De praticar. E à medida que eu pratico, que eu busco praticar a palavra, eu pratico a palavra, eu permaneço em Jesus. O ato de permanecer em Jesus está diretamente ligado à minha vontade, à minha disposição em fazer a sua vontade. Eu convido você nessa madrugada, amiga, a se entregar inteiramente nas mãos do Senhor. Diz: Senhor, eu desejo fazer a tua vontade, Senhor. Senhor, eu quero obedecer a tua voz. Senhor, eu quero escutar a ti. Abre os meus ouvidos, o meu coração, Senhor, para que possamos, de fato, inteiramente fazer a tua vontade, Jesus. Eu quero louvar e bendizer o nome do Senhor, porque o Senhor nos escolheu. O nosso irmão Vinícius, ele costuma muito usar esse termo: nós fomos pinçados. O Senhor nos pinçou no meio daquela multidão para que possamos gerar frutos. Quando a Marília colocava aqui, me recordava, né, desses frutos, né? Bondade, né? Benignidade, temperança, são os frutos do Espírito Santo. E o Monsenhor Jonas, né, ele colocava isso, que é um termômetro do cristão, da vida do batizado no Espírito, é produzir os frutos. Como é que eu percebo que o André está nos frutos, a Marília, o Júlio, é quando eu observo, né? Como é que está o Júlio, né? Essa medida, como se fosse um termômetro da vida do cristão, da vida do batizado no Espírito Santo, são os frutos no Espírito Santo em oposição aos frutos da carne. Então que o Senhor, nessa madrugada amiga, possa de fato colocar no nosso coração esse desejo de permanecer nele, cumprindo a vontade do Senhor. Por isso, Senhor, nós te pedimos que possa derramar sobre nós o teu Santo Espírito, Senhor. Como a Marília também citava Ezequiel, né? Desse rio, dessa água viva. E o Senhor vai colocando, né, também Ezequiel 36, dizendo, né, que ele arrancaria o coração de pedra e daria um coração de carne, para que possamos fazer o que? As vontades. Para que possamos cumprir os mandamentos do Senhor. O Espírito Santo é a própria lei de Deus, é o próprio mover de Deus em nós, nos fazendo produzir e gerar os seus frutos. Senhor, que a tua promessa se cumpra, a promessa de Joel, capítulo 3, que seria derramado sobre todo ser vivo. E à medida que seria derramado, nós andaríamos sobre a tua lei, Senhor. Então vem, Senhor, dai-nos essa graça de andarmos debaixo da tua lei, Senhor, da tua graça, de permanecermos em ti, Senhor. Por isso, derrama sobre nós a graça, a promessa, o espírito da promessa, para que possamos ser cheios, para que possamos principalmente permanecer e fazer a tua vontade, que é bom. E sem ti reconhecemos nessa madrugada que nada podemos fazer, Senhor. Então derrama nessa madrugada sobre nós, Senhor, sobre o nosso coração. Eu convido você na tua casa, meu irmão, você que está deitado, está nesse leito do hospital, se você puder colocar as duas mãos sobre a sua cabeça e clamar: vem Espírito Santo nessa madrugada. Eu não quero mais fazer a minha vontade, mas eu quero me estabelecer na vontade de Deus. Eu quero mergulhar na bondade do Senhor, que é a fonte de todo bem. Sem o Senhor, nada posso fazer. O que eu tenho de bom em mim é de Deus, porque Ele é a fonte de todo bem. Então vem, ó água viva, vem Espírito Santo de Deus. 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Vem Espírito Santo, vai clamando sobre a tua vida como um bálsamo. Deixa o Espírito Santo vir como um bálsamo, curar as imperfeições. Vem com o Espírito Santo, como vai dizer também João 15, deixar ser podado, porque toda árvore que não der fruto, o Senhor também, aquela que der, vai podando para produzir mais frutos. Meu irmão, talvez você esteja passando pelo tempo da poda, mas o Senhor, como um bom agricultor, Ele sabe o galho que está defeituoso, Ele sabe aonde precisa ser cortado, Ele sabe onde precisa ser podado, Ele sabe o que precisa ser mudado, transformado, porque Ele é o bom pastor, aquele que dá a vida pelas suas ovelhas. Por isso, Senhor, nós te louvamos e te bendizemos e te pedimos essa graça. Depois o próprio João 15 vai dizer que não chama mais de servo, mas chama de amigos, e nós somos os teus amigos, Senhor. Então vem, Espírito Santo de Deus.
2: Derrama sobre mim.
0: Vem, Espírito Santo de Deus.
2: Teu Espírito, Senhor.
1: Derrama, Senhor, derrama. Porque após a poda vem a irrigação, Senhor. Tu fazes a poda, mas tu irrigas, Senhor. Derrama, Senhor, água viva, Senhor. Vai molhando por misericórdia o que está seco dentro dos nossos corações feridos. Vai molhando, umedecendo, Senhor, aquilo que a vida endureceu. Tu tens esse poder agora, Senhor, de lavar as lembranças dolorosas, as memórias tristes. Cura, Senhor, em todos nós o risco, Senhor, do remorso. Remorso não é de Deus. Remorso é a autoacusação. E de Deus é o perdão, perdão de pai. Pensa, irmão, irmã, o pai tem entranhas de mãe. Vem, Espírito Santo, vem, Espírito Santo. Vai irrigando, molhando, Senhor, lavando, especialmente essas memórias mais tristes. Se você sentir vontade, chore, chore, porque lágrima lava a alma. Deixe-se experimentar a experiência bendita, experimentar a experiência da ternura de Deus que está com você. Permita-se, permita-se, permita-se sentir irmão amado, irmã amada.

Senhor Jesus. Por essa graça de podermos agir em teu nome, de sermos profetas, essa graça que recebemos por ti em nosso batismo, no Espírito Santo, Senhor, de sermos profetas. À medida que o irmão falava, eu lembrava, né? Moisés tinha esse desejo no coração. Que o bom Deus desse essa graça, que todos pudessem profetizar. E Deus realiza isso a partir da promessa de Joel, a partir de Pentecostes, derramando o Espírito Santo sobre todo ser vivo. E você é um eleito, como o Senhor trazia ao meu coração, um escolhido, um separado, um pinçado, e recebeu essa graça no seu batismo, de agir em nome de Deus. Na autoridade do Senhor, meu irmão, minha irmã, se levante nesta madrugada, amiga. Do fundo do seu coração, na presença do Senhor, que está aqui conosco, está aí também em ti. Escolha permanecer em Deus, Senhor. Eu escolhi nesta madrugada, Senhor, permanecer em ti. Eu não vou permanecer nessa solidão, eu não vou permanecer nessa tristeza, eu não vou permanecer nessa ferida, eu não vou permanecer nessa divisão, eu não vou permanecer nesse meu passado, Senhor. Eu escolhi, diga eu o seu nome, eu juro, escolhi permanecer em ti, Senhor Jesus. E a tua palavra me garante, é uma promessa em João: se eu permanecer em ti, eu gerarei frutos, Senhor, em ti. Nesta comunhão, nessa intimidade, Senhor. Então dai-me essa graça, Senhor, de permanecer, de ter as mãos como um profeta, Senhor, de poder anunciar as tuas maravilhas, Senhor. E para que essas maravilhas cheguem aos meus lábios, Senhor, o meu coração precisa ser transformado. E aí, Senhor, toda essa promessa, Ezequiel, Senhor, que é possível ter um coração arrancado do peito, um coração de pedra, e viver amando com o coração de carne. Então derrama sobre mim, como acabamos de cantar, Senhor, e dai-nos esta mão e a voz de profeta, Senhor Jesus, para a honra e glória do teu santo nome, Senhor. Xiriricanda, alabaria, alabaria.

0: e a palavra de Deus também. E recordei agora de Efésios: outrora eres trevas, mas agora sois luz no Senhor. Comportai-vos como verdadeiras luzes. Nós somos luz do mundo e sal da terra. Esse é o nosso chamado, como diz o tema de hoje, chamados a dar frutos. E como o Júlio falou, é muito prático colocar em prática isso. É, se era ladrão, Efésios vai dizer, pare de roubar. Se você está amargurado, indignado, que isso seja desterrado do seu coração. É coisa prática, meu irmão e minha irmã. Talvez você esteja pensando que seja coisa de outro mundo. Não, é isso que você está vivendo. Se você está triste, dê a oportunidade do Espírito Santo colocar no teu coração a alegria. Renuncie a essa tristeza e clame a Deus: Senhor, renova em mim a alegria, Senhor. Renova em mim a fé, Senhor Deus. Se você está desconfiado, sem esperança, pede ao Espírito Santo: Senhor, dá-me esperança, renova a minha fé, dá-me força. É porque sem Jesus nada podemos fazer, meu irmão. E é isso, é na prática, é no dia a dia, é em cada momento, é em cada situação. Senhor, está difícil. Mas como a nossa irmã disse, difícil não é a mesma coisa que impossível. Glória a Deus, né? Então, quanta coisa, se você vive no pecado, renuncia ao pecado e clama ao Senhor: Senhor, eu quero viver na santidade. E a graça vem, o rio de água viva vem. Mesmo em cólera, diz Efésios, não pequeis. Se você está com raiva, com essa cólera, com essa coisa, com essa agressividade, como foi falado aqui, a graça de Deus permite que a gente, né?
1: Interessante, né, André? Você me fez levantar lá no texto que Jesus ficou aborrecido com a figueira. Ele ficou aborrecido. Então, irmão, irmã, sentir raiva não é pecado. Sentir raiva só dá em gente. Se torna pecado o que eu faço com a minha raiva. Então, se você sentiu raiva, eu me permita ensinar para você um antídoto para a raiva. Antídoto é o medicamento que corta o veneno. O antídoto para a raiva: louvor. Aquela oração decidida não é pedido, não é súplica, não é ação de graças, é louvar, exaltar o Senhor, elogiar o Senhor, elevar Ele bem alto. Meus irmãos, louvor tem mais poder que bomba. Louvor é o antídoto para o pecado.
0: Glória a Deus. Então vamos louvando, meu irmão, vamos louvando, Pai, bendito seja Deus. Você é luz no Senhor.

0: Amém. Muito obrigado, Senhor, porque o Senhor nos sondas. Meus irmãos e minhas irmãs, nós vamos para um breve intervalo para voltarmos com o Terço da Misericórdia às 3 horas. Louvado seja nosso Senhor Jesus Cristo.
1: Para sempre. Seja louvado.

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1: Olá, olá, querido irmão, você que está aí ligadinho nas ondas da Rádio Catedral FM 106.7 ou pelo Facebook, a gente não está hoje pelo Facebook, né? Eu coloquei da sintonia da felicidade. Você está no programa Madrugada Amiga com a RCC Rio. Hoje é dia 10 de junho de 2026, ano da graça do nosso Senhor. Como você sabe muito bem, todas as madrugadas aqui, quarta-feira é RCC Rio, na quinta é a Comunidade Cefas e no sábado a Comunidade Shalom. Nesse grande momento, nessa grande madrugada, como diz o nome, Madrugada Amiga, porque o Senhor está conosco, o Senhor está nos apoiando, o Senhor está no meio de nós, nos abençoando. E hoje, nessa madrugada, nós ouvimos falar sobre a graça de darmos os frutos. Mandar um grande abraço ao Vicariato Anchieta, que está aí na brecha, se colocando em intercessão conosco, a Violeta, toda a equipe formada, a Magali, a Noêmia, a Rosânia, a Daniela, a Silvia, a Pimenta, a Lígia, Lúcia e o Eduardo, que estão se colocando na brecha em oração. Você que está aí ligadinho conosco, agora às 3 horas nós iremos rezar o terço da misericórdia e você é convidado juntamente conosco a rezarmos juntinhos.
2: Em nome do Pai, do Filho e do Espírito Santo. Amém. Amém. Creio em Deus Pai, Todo-Poderoso, Criador do céu e da terra, e em Jesus Cristo, teu único Filho, nosso Senhor, que foi concebido pelo poder do Espírito Santo, nasceu da Virgem Maria, padeceu sob Pôncio Pilatos, foi crucificado, morto e sepultado, desceu à mansão dos mortos, ressuscitou ao terceiro dia, subiu aos céus, está sentado à direita de Deus Pai Todo-Poderoso, de onde há de vir a julgar os vivos e os mortos. Creio no Espírito Santo, na Santa Igreja Católica, na comunhão dos santos, na remissão dos pecados, na ressurreição da carne, na vida eterna. Amém. Pai nosso, que estás nos céus, santificado seja o vosso nome. Venha a nós o vosso reino e seja feita a vossa vontade, assim na terra como no céu.
3: O pão nosso de cada dia nos dai hoje. Perdoai-nos as nossas ofensas, assim como nós perdoamos a quem nos tem ofendido. E não nos deixeis cair em tentação, mas livrai-nos do mal. Amém.
2: Ave Maria, cheia de graça, o Senhor é convosco. Bendita sois vós entre as mulheres, e bendito é o fruto do vosso

0: nessa primeira dezena, nós queremos colocar toda a arquidiocese, toda a cidade do Rio de Janeiro, cada canto, cada lugar que o Senhor, com a sua misericórdia, nesta hora, possa desarmar os corações, possa abençoar, batizar no Espírito Santo, e lavando essa cidade, a começar em nós, que o Senhor libere essa grande porção do seu rio de água viva, lavando cada canto, cada jovem, cada mãe, cada pai, cada família, cada sacerdote. Colocamos tudo isso na intenção, na misericórdia do Pai. Eterno Pai, eu vos ofereço o corpo e o sangue, a alma e a divindade de vosso diretíssimo Filho, nosso Senhor Jesus Cristo, em expiação dos nossos pecados e os do mundo inteiro, pela sua dolorosa paixão,
1: tende misericórdia de nós e do mundo inteiro.
0: Pela sua dolorosa paixão,
1: tende misericórdia de nós e do mundo inteiro.
0: Pela sua dolorosa paixão,
1: tende misericórdia de nós e do mundo inteiro.
0: Pela sua dolorosa paixão,
1: tende misericórdia de nós e do mundo inteiro.
0: Pela sua dolorosa paixão,
1: tende misericórdia de nós e do mundo inteiro.
0: Pela sua dolorosa paixão,
1: tende misericórdia de nós e do mundo inteiro.
0: Pela sua dolorosa paixão,
1: tende misericórdia de nós e do mundo inteiro.
0: Pela sua dolorosa paixão,
1: tende misericórdia de nós e do mundo inteiro.
0: Pela sua dolorosa paixão,
1: tende misericórdia de nós e do mundo inteiro.
0: Pela sua dolorosa paixão,
1: tende misericórdia de nós e do mundo inteiro.
0: O sangue e água que jorraste do coração de Jesus como fonte de misericórdia para nós, eu confio em vós.
2: Eterno Pai, eu vos ofereço corpo e sangue, alma e divindade de nosso Senhor Jesus Cristo, em expiação aos nossos pecados e aos do mundo inteiro. Pela sua dolorosa paixão,
1: tende misericórdia de nós e do mundo inteiro.
2: Pela sua dolorosa paixão,
1: tende misericórdia de nós e do mundo inteiro.
2: Pela sua dolorosa paixão,
1: tende misericórdia de nós e do mundo inteiro.
2: Pela sua dolorosa paixão,
1: tende misericórdia de nós e do mundo inteiro.
2: Pela sua dolorosa paixão,
1: tende misericórdia de nós e do mundo inteiro.
2: Pela sua dolorosa paixão,
1: tende misericórdia.

0: Misericórdia de nós e do mundo inteiro.
1: Pela sua dolorosa paixão.
0: Tende misericórdia de nós e do mundo inteiro.
1: Pela sua dolorosa paixão.
0: Tende misericórdia de nós e do mundo inteiro.
1: Pela sua dolorosa paixão.
0: Tende misericórdia de nós e do mundo inteiro.
1: Pela sua dolorosa paixão.
0: Tende misericórdia de nós e do mundo inteiro.
1: Pai Santo, nós colocamos essa dezena que acabamos agora aos vossos pés. A intenção das famílias, Senhor, das famílias de cada um de nós que estamos juntos neste momento em oração e das famílias no mundo inteiro. Te pedimos, Senhor, que o inimigo nunca triunfe sobre a família, Senhor, que é o teu projeto fundamental para a raça humana. Ó sangue e água que jorrastes do
0: coração de Jesus, como fonte de misericórdia para nós, eu confio em vós.

0: nessa terceira dezena. Queremos também apresentar os jovens, os nossos filhos, para que possam ser alcançados pela misericórdia do Senhor e ser inspirados pela ação do Espírito Santo. Eterno Pai, eu vos ofereço o corpo e o sangue, a alma e a divindade, vosso diretíssimo Filho, nosso Senhor Jesus Cristo, em expiação dos nossos pecados e os do mundo inteiro, pela sua dolorosa paixão.
1: Tem misericórdia de nós e do mundo inteiro.
0: Pela sua dolorosa paixão.
1: Tem misericórdia de nós e do mundo inteiro.
0: Pela sua dolorosa paixão.
1: Tem misericórdia de nós e do mundo inteiro.
0: Pela sua dolorosa paixão.
1: Tem misericórdia de nós e do mundo inteiro.
0: Pela sua dolorosa paixão.
1: Tem misericórdia de nós e do mundo inteiro.
0: Pela sua dolorosa paixão.
1: Tem misericórdia de nós e do mundo inteiro.
0: Pela sua dolorosa paixão.
1: Tem misericórdia de nós e do mundo inteiro.
0: Pela sua dolorosa paixão.
1: Tem misericórdia de nós e do mundo inteiro.
0: Pela sua dolorosa paixão.
1: Tem misericórdia de nós e do mundo inteiro.
0: Pela sua dolorosa paixão.
1: Tem misericórdia de nós e do mundo inteiro.
0: Ó sangue e água, jorraste do coração de Jesus, como fonte de misericórdia para nós, eu confio em vós.

0: nessa quarta dezena, nós queremos pedir ao Sagrado Coração de Jesus, nesse mês que é próprio dele, dedicado a ele, pedir a graça de nos abrigarmos dentro do seu coração, para que possamos experimentar tudo aquilo que ele diz: vinde a mim todos vós que estáis cansados, meu fardo é leve, meu jugo é suave. Nós queremos, Senhor, nos colocar dentro do teu Sagrado Coração, Senhor, nesta madrugada amiga. Queremos colocar dentro do teu coração aqueles que estão cansados sobre o jugo da enfermidade, que se encontram agora num leito de um hospital, com dores, com dificuldades. Senhor, tem de misericórdia, Senhor. Queremos colocar toda a nossa nação, todo o Brasil, todas as autoridades constituídas, Senhor, te pedindo, Senhor, que tu possas lavar, guardar dentro do teu Sagrado Coração, Jesus. Colocamos toda a humanidade nesta hora, nesta madrugada, Senhor, te pedindo perdão, a graça do arrependimento sincero, Jesus.
1: Amém.
0: São frutos da tua obra de salvação, Senhor. Recebe, Jesus.
2: Recebe, Senhor.
0: Eterno Pai, eu vos ofereço o corpo, o sangue, a alma e a divindade de vosso diretíssimo Filho, nosso Senhor Jesus Cristo, em expiação dos nossos pecados e dos do mundo inteiro. Pela sua dolorosa paixão,
3: tende misericórdia de nós e do mundo inteiro.
0: Pela sua dolorosa paixão,
3: tende misericórdia de nós e do mundo inteiro.
0: Pela sua dolorosa paixão,
3: tende misericórdia de nós e do mundo inteiro.
0: Pela sua dolorosa paixão,
3: tende misericórdia de nós e do mundo inteiro.
0: Pela sua dolorosa paixão,
3: tende misericórdia de nós e do mundo inteiro.
0: Pela sua dolorosa paixão,
3: tende misericórdia de nós e do mundo inteiro.
0: Pela sua dolorosa paixão,
3: tende misericórdia de nós e do mundo inteiro.
0: Pela sua dolorosa paixão,
3: tende misericórdia de nós e do mundo inteiro.
0: Pela sua dolorosa paixão,
3: tende misericórdia de nós e do mundo inteiro.
0: Pela sua dolorosa paixão,
3: tende misericórdia de nós e do mundo inteiro.
0: Ó sangue e água que jorraste do coração de Jesus, como fonte de misericórdia para nós, eu confio em vós.
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0: Pai Santo, nessa quinta devena, nós queremos, com Jesus pelo Espírito Santo, te suplicar pela paz no mundo inteiro. Amém. Pai Santo, teus filhos, resgatados no sangue de Jesus, são vítimas de guerra, perseguição, humilhação, Senhor. Nós juntos, em comunidade, te suplicamos, Senhor, pelos nossos irmãos que estão nessa situação de fome, de perseguição. Pai, tem compaixão. Te apresentamos por ele, Senhor, o sacrifício perfeito de Jesus. Em algum lugar nesse mundo, nesse momento, está sendo celebrada uma Santíssima Eucaristia. Aceita, Senhor, esse perfeito sacrifício de louvor de teu filho que nós te oferecemos, Senhor, a favor de toda a humanidade. Pai, são teus filhos, nossos irmãos. Eterno Pai, nós oferecemos o corpo e o sangue, a alma e a divindade de nosso Senhor Jesus Cristo, em expiação aos nossos pecados e aos do mundo inteiro. Pela sua dolorosa paixão,
1: tende misericórdia de nós e do mundo inteiro.
0: Pela sua dolorosa paixão,
1: tende misericórdia de nós e do mundo inteiro.
0: Pela sua dolorosa paixão,
1: tende misericórdia de nós e do mundo inteiro.
0: Pela sua dolorosa paixão,
1: tende misericórdia de nós e do mundo inteiro.
0: Pela sua dolorosa paixão,
1: tende misericórdia de nós e do mundo inteiro.
0: Pela sua dolorosa paixão,
1: tende misericórdia de nós e do mundo inteiro.
0: Pela sua dolorosa paixão,
1: tende misericórdia de nós e do mundo inteiro.
0: Pela sua dolorosa paixão,
1: tende misericórdia de nós e do mundo inteiro.
0: Pela sua dolorosa paixão,
1: tende misericórdia de nós e do mundo inteiro.
0: Pela sua dolorosa paixão,
1: tende misericórdia de nós e do mundo inteiro.
0: Pela sua dolorosa paixão,
1: tende misericórdia de nós e do mundo inteiro.
0: Deus Santo, Deus forte, Deus imortal,
1: tem piedade de nós e do mundo inteiro. Deus Santo, Deus forte, Deus imortal, tem de piedade de nós e do mundo inteiro. Deus Santo, Deus forte, Deus imortal, tem de piedade de nós e do mundo inteiro.

0: segue além.
1: Louvado seja o nosso Senhor Jesus Cristo.
2: Para sempre seja louvado.
1: Sim, Senhor, nós queremos te louvar e te bendizer nessa madrugada, nesta hora da misericórdia, e pedir que desça sobre nós, Senhor, uma gota do teu sangue, Senhor.
3: Amém.
1: Guardando a nossa vida, você, querido ouvinte que está aí nos ouvindo, nesta madrugada, amiga, no seu trabalho, dirigindo, que o sangue do Senhor possa cobrir a tua vida, a tua casa, a tua família. Que você possa agora se colocar aos pés de Jesus, elevar o teu coração, elevar a tua alma nesse momento à presença do Senhor. E que o Senhor, com a gota da tua misericórdia, com a gota do teu sangue, possa nos cobrir, nos lavar, nos purificar, nos blindar de todo o mal, seja ele físico, espiritual. Senhor, com uma gota do teu sangue agora, lave toda a humanidade, Senhor. Nós nos colocamos, Senhor, aos pés da tua cruz, te pedindo esta graça, te pedindo, Senhor, sinais, curas, prodígios, te pedimos milagres, Senhor. Que a tua gota agora alcance, Senhor, situações, regiões que já foram decretados, Senhor, o fim é impossível, mas cremos na graça do teu poder nesta hora, Jesus. Jesus, tu és poderoso, Senhor. O teu nome é poderoso. O teu sangue tem poder, Jesus. E nós cremos, Senhor, que o teu sangue é capaz de curar, de libertar de todo o mal, Jesus. Então, Senhor, que apenas uma gota do teu sangue toque agora mesmo, Senhor. Enfermidades físicas, psicológicas, mentais, confusões mentais, Senhor, sejam agora lavadas, tocadas, banhadas, Senhor, pelo poder do teu sangue, Jesus.

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1: E nesse sentido, Senhor Deus, apresentamos a Sônia Melo, que nos mandou mensagem aqui pelo WhatsApp da rádio, que está nos acompanhando de Portugal. Apresentamos o Aloysio Magalhães, de Guapimirim, também, que recebe, colocou Jesus, as suas intenções aqui.
2: Recebe, lava com Nossa teu Senhora sangue, Jesus.
1: Da saúde lá, da ajuda lá de Guapimirim.
2: Recebe, Jesus.
1: Pelo Wellington Matos, que é taxista, recebe, colocando Jesus. Também, colocando, pedimos, Senhor Deus, a sua misericórdia.
2: Sim, Jesus.
1: Pelo Paulo, de recebe. Minas Gerais.
2: Recebe, Jesus.
1: Colocando suas intenções aqui. Pela Rose.
2: Recebe, Jesus.
1: Também, que coloca a intenção pela sua família. Né, por pessoas lá de Visconde de Abaeté,
2: recebe,
1: seus
2: Jesus.
1: Parentes e amigos. Pelo Josimar também,
2: recebe, Jesus.
1: Que coloca aqui, clamando para superar suas tempestades.
2: Recebe,
1: pela
2: Jesus.
1: Bia Bianice, que também nos acompanha.
2: Recebe, Jesus.
1: Pedimos da paróquia Nossa Senhora de Nazaré, do Caramujo.
2: Também recebe, Senhor.
1: Recebe, Senhor, em sua misericórdia.
2: Recebe,
1: a Thalita, Jesus. Neta da Marília, aqui presente.
2: Recebe, Jesus.
1: Bendito seja o teu santo nome. Te clamamos, Senhor Deus, o teu sangue preciosíssimo.
2: Verdade, Jesus.
1: Para curar, Rafa, para atender cura, todas as suas necessidades.
2: Recebe, Jesus.
1: E renovar pela força do Espírito Santo. Consolar pela força do
2: Amém,
1: Espírito
2: Jesus.
1: Santo em suas necessidades.
2: Recebe, Jesus.
3: Essa pessoa que pediu agora ao Senhor que apoie nessas tempestades, penso que foi um irmão, não é, André?
1: Isso, isso.
3: Eu ouvi o André e veio à minha memória uma palavra para você, irmão. Hebreus 13, 5. Não te deixarei, não te desampararei. Que o poder dessa palavra, Senhor, o poder sem limite dessa palavra, alcance, Senhor, as mentes e os corações de todos que estão conosco, Senhor, que atravessaram conosco essa madrugada, e que essa tua promessa fiel, eterna, verdadeira, nos acompanhe e nos sustente, Senhor, a cada dia, a cada momento. Glória, Senhor, eu repito, não te deixarei, não te desampararei.

0: Vamos daqui um pouco, encerrando esse momento com o Senhor. E veio à minha memória o final do Salmo 29. Vós convertestes o meu pranto em prazer. Irastes minhas vestes de penitência e me cingistes de alegria. Assim, minha alma vos louvará sem calar jamais. Senhor, meu Deus, em vós bendirei eternamente. Vinde, Espírito Santo, e leva-nos, Senhor, agora a começar a tarefa desse dia com essa situação. Livre das vestes sujas, das vestes de luto, de tristeza, e revestido, Senhor, com as vestes branquinhas do nosso batismo. Para que nós possamos ser, Senhor, aqueles que produzem os frutos que Tu desejas para a Tua glória. E que possamos, Senhor, livres, caminhar para a Tua presença e para a nossa direção definitiva, que é a Tua casa. Ô, glória!
1: Amém, irmão. Louvado seja nosso Senhor Jesus Cristo.
2: Para sempre seja louvado.
1: Então é isso, meu querido irmão. Você que ficou conosco, permaneceu conosco nesse programa Madrugada Amiga. Estamos chegando às nossas considerações finais, mas o programa não termina, né? Teremos o Evangelho do Dia, o Ofício da Imaculada e o Terço Mariano. Você não pode ficar de fora, permaneça conosco. Hoje quem vai partilhar, né, o Evangelho do Dia é o diácono Melquisedeque, da paróquia São Rafael Arcanjo, em Vista Alegre. 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Na última sexta-feira do mês teremos a vigília da comunidade Bom Pastor na paróquia Nossa Senhora de Copacabana, Santa Rota de Lima, na rua Hilário de Gouveia, número 36. André, considerações finais, temos um minutinho, um abraço.
3: Um minutinho, um abraço. Deus abençoe meus irmãos e minhas irmãs. Uma grande alegria participar dessa madrugada, amiga. Até
1: Amém.
3: A próxima.
1: Marília.
0: Bendito seja Deus que nos reúne no amor de Cristo. Aleluia.
1: Glória a Deus. Glória de Pablo.
4: Deus é fiel em todo tempo. Em todo tempo. Deus é tão, tão bom.
1: Louvado seja Deus. Então até o próximo encontro, irmão. O programa Madrugada Amiga na Rádio Catedral da RCC Arquidiocese do Rio de Janeiro. Deus abençoe.
2: Boa madrugada, meus irmãos. Deus abençoe, Deus os guarde, Deus os ilumine. Você que nos acompanha aí nessa belíssima, santa e abençoada madrugada que a gente chama de amiga, ou seja, estamos juntos, estamos com Deus, estamos com Nossa Senhora, muito bom, e nós aqui nos estúdios, esses irmãos lindos, abençoados, que toda madrugada de quarta-feira rezam conosco, estão conosco, vivendo conosco a paz de um alvorecer com Deus na força do Espírito Santo. Vamos para o Evangelho de hoje, a gente que sempre, sempre tem esse belo convite, que a gente fica lisonjeado em rezar esta madrugada com você. O Evangelho de hoje, que é retirado do evangelista São Mateus, capítulo 5, versículo 17, seguintes. Mateus 5, 17 a 19. Naquele tempo, disse Jesus aos seus discípulos: não penseis que vim abolir a lei e os profetas. Não vim para abolir, mas para dar-lhes pleno cumprimento. Em verdade eu vos digo, antes que o céu e a terra deixem de existir, nenhuma só letra ou vírgula são tiradas da lei, sem que tudo se cumpra. Portanto, quem desobedecer a um só destes mandamentos, por menor que seja, e ensinar aos outros a fazerem o mesmo, será considerado menor no reino dos céus. Porém, quem os praticar e ensinar, será considerado grande no reino dos céus. Palavra da salvação. Glória a vós, Senhor. Oh, meus irmãos, que belíssimo texto São Mateus nos deixa de presente. Hoje nosso Senhor vem nos ensinar que a plenitude da lei, ela se plenifica no amor verdadeiro. Nós percebemos isso quando ele diz: não julgueis que eu vim abolir, eu vim para dar-lhes perfeição. Pois em verdade vos digo, o céu vai passar, a terra vai passar, mas nenhuma letra ou só vírgula serão tiradas da lei. Ao dizer isso, ele vem trazê-la plenitude. O que significa isso? Significa que Jesus revela o verdadeiro sentido da lei: o amor. O Senhor vem dar plenitude a tudo que nós já tínhamos lido no Antigo Testamento e que nossos irmãos daquela época, os judeus, tinham contato com o Pentateuco. Agora, a pergunta que eu e você devemos fazer é: será que nós queremos viver debaixo desta verdade indiscutível? Será que eu e você realmente queremos vivenciar, diante daquilo que o Senhor nos oferece, a plenitude da gratuidade da doação de sua entrega? Porque só quem vive debaixo da lei do Senhor, o que ele hoje chama de seus mandamentos, pode viver aquilo que o próprio Jesus nos ensinou. Quando do primeiro sermão, que a gente chama de Sermão da Montanha, 3 capítulos do Evangelho de São Mateus, a gente vê uma modificação de conceito e de visão. Vocês escutaram olho por olho, dente por dente? Eu vos digo, se bateram numa face, ofereça outra. O Senhor vai modificando a perspectiva da lei e colocando o amor como centro. Esse amor que primeiro nós recebemos dele, porque se amamos, é porque ele nos amou primeiro. Então recebemos deste amor. É interessante, eu estava... Estamos no Seminário de Vida no Espírito Santo, na nossa paróquia de São Rafael, fiz lá a abertura com a parábola do semeador, né? E logo depois vem uma pregação sobre o amor de Deus. E a gente aprende um pouco deste evangelho. Esse amor que há poucos dias nós escutamos: Deus amou tanto o mundo que deu o seu Filho unigênito, para que não venha se perder aqueles que nele creem, mas tenha a vida eterna. Esse amor que é a essência, porque brota do coração de Deus. São Paulo vai dizer que ele nos amou quando nós éramos ainda pecadores, que ele nos amou primeiro, por isso somos capazes de amar. Quando o Senhor vai dizer: olha, eu não vim abolir, mas eu vim dar plenitude, e a plenitude da lei é a observância dos mandamentos, porque você se sentiu amado por Deus. Quando esse amor em nós encontra um solo fértil, um fecundar do amor dele por nós, nós somos capazes de amar a estatura dele. Porque só quem vai viver os mandamentos nessa perspectiva são aqueles que tiveram experiência com o amor divino. E aí, toda lei, como ele mesmo disse, é vivida nesse amor a ele e àqueles que estão próximos de nós. Por isso, mais adiante, ele vai dizer que não basta não matar. É preciso vencer o próprio ódio. Não basta você não cometer adultério. É preciso purificar o nosso coração. Não basta ficar cumprindo normas. É preciso amar. Então, a plenitude do evangelho é viver uma experiência de amor com Deus e levá-la aos nossos relacionamentos. Veja, e pelo amor dele, não entenda que ele está diminuindo a existência da lei. Não, muito, mas muito pelo contrário. Ele está aprofundando, pois nos chama uma justiça maior que vai brotar do nosso coração quando ele fala: amai os vossos inimigos, por exemplo, lá no Sermão da Montanha. Abençoai os que vos perseguem, ou não pagueis o mal com o mal. Veja, tudo isso está dentro da lei, que é plenificada no amor de Deus. Por isso, era olho por olho, dente por dente, mas agora já não existe mais esta lei. E esse chamado, irmãos, ele é urgente, urgente. Porque quando nós nos sentimos amados por Deus, esse amor nos leva a algo que é um pouquinho mais exigente, a gente sobe de nível, né? Por isso o Senhor agora está aprofundando nos dizer que quem praticar e ensinar os seus mandamentos será considerado grande. Não basta conhecer o Evangelho, é preciso praticá-lo. Não basta falar de Deus, é preciso viver o Evangelho que é pregado. Que o Senhor nos ajude a não viver aquilo que Ele mesmo condenou muitas vezes, a hipocrisia, mas que a gente possa viver a caridade como cumprimento de toda a lei. É isso. Se eu e você entendermos esse Evangelho e buscarmos abrir o coração, Ele virá em nosso auxílio. Alimentará a nossa alma, saciará a nossa sede e nos fará e nos tornará uma fonte inesgotável, como ele mesmo disse no Evangelho de São João. Do seu interior jorrarão rios de águas vivas. Então, ao longo deste dia que inauguramos, deixe pessoas serem molhadas pelo amor de Deus através do seu testemunho de cumprimento da lei de Deus, que se planifica em seu amor. Então escolha hoje algumas pessoas para você revelar o amor de Deus que você já experimentou no cotidiano. Vai para o trabalho? Experimente. Experimente talvez você fazer algo, um pequeno gesto que revele. Aí está alguém que está multiplicando o amor divino na minha direção. E aí nós seremos os grandes, não por ambição, mas por obediência. Que ele nos guarde, derrame sobre nós seu espírito sem medida, para que este evangelho encontre no nosso coração abertura e também cumprimento. Louvado seja nosso Senhor Jesus Cristo, para sempre seja louvado. Obrigado, irmãos, por vocês nos acompanharem aí nesta madrugada, amiga, estarem conosco sintonizados de tantos e tantos lugares. O Senhor esteja convosco e Ele está no meio de nós. Abençoe-vos o Deus Todo-Poderoso, o Pai, o Filho, o Espírito Santo. Amém! Deixo com os irmãos aqui agora do meu lado o enriquecer desta partilha. Fique com Deus. Aqui eu encerro a minha participação.
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0: Deus Pai Todo-Poderoso, Criador do céu e da terra, e em Jesus Cristo, seu único Filho, nosso Senhor, que foi concebido pelo poder do Espírito Santo, nasceu da Virgem Maria, padeceu sob Pôncio Pilatos, foi crucificado, morto e sepultado, desceu à mansão dos mortos, ressuscitou ao terceiro dia, subiu aos céus e está sentado à direita de Deus Pai Todo-Poderoso, onde há de vir a julgar os vivos e os mortos. Creio no Espírito Santo, na Santa Igreja Católica, na comunhão dos santos, na remissão dos pecados, na ressurreição da carne, na vida eterna. Amém. Pai nosso que estais no céu, santificado seja o vosso nome. Venha a nós o vosso reino, seja feita a vossa vontade, assim na terra como no céu.
1: O pão nosso de cada dia nos dai hoje. Perdoai-nos as nossas ofensas, assim como nós perdoamos a quem nos tem ofendido. E não nos deixeis cair em tentação, mas livrai-nos do mal. Amém.
0: Ave Maria, cheia de graça, o Senhor é convosco. Bendita sois vós entre as mulheres, e bendito é o fruto do vosso ventre, Jesus.
1: Santa Maria, Mãe de Deus, rogai por nós, pecadores, agora e na hora de nossa morte. Amém.
0: Ave Maria, cheia de graça, o Senhor é convosco. Bendita sois vós entre as mulheres, e bendito é o fruto do vosso ventre, Jesus.
1: Santa Maria, Mãe de Deus, rogai por nós, pecadores, agora e na hora de nossa morte. Amém.
0: Ave Maria, cheia de graça, o Senhor é convosco. Bendita sois vós entre as mulheres, e bendito é o fruto do vosso ventre, Jesus.
1: Santa Maria, Mãe de Deus, rogai por nós, pecadores,

0: Santificado seja o vosso nome. Venha a nós o vosso reino, seja feita a vossa vontade, assim na terra como no céu.
1: O pão nosso de cada dia nos dai hoje. Perdoai-nos as nossas ofensas, assim como nós perdoamos a quem nos tem ofendido. E não nos deixeis cair em tentação, mas livrai-nos do mal. Amém.
0: Ave Maria, cheia de graça, o Senhor é convosco. Bendita sois vós entre as mulheres, e bendito é o fruto do vosso ventre, Jesus.
1: Santa Maria, Mãe de Deus, rogai por nós, pecadores, agora e na hora de nossa morte. Amém.
0: Ave Maria, cheia de graça, o Senhor é convosco. Bendita sois vós entre as mulheres, e bendito é o fruto do vosso ventre, Jesus.
1: Santa Maria, Mãe de Deus, rogai por nós, pecadores, agora e na hora de nossa morte. Amém.
0: Ave Maria, cheia de graça, o Senhor é convosco. Bendita sois vós entre as mulheres, e bendito é o fruto do vosso ventre, Jesus.
1: Santa Maria, Mãe de Deus, rogai por nós, pecadores, agora e na hora de nossa morte. Amém.
0: Ave Maria, cheia de graça, o Senhor é convosco. Bendita sois vós entre as mulheres, e bendito é o fruto do vosso ventre, Jesus.
1: Santa Maria, Mãe de Deus, rogai por nós, pecadores, agora e na hora de nossa morte. Amém.
0: Ave Maria, cheia de graça, o Senhor é convosco. Bendita sois vós entre as mulheres, e bendito é o fruto do vosso ventre, Jesus.
1: Santa Maria, Mãe de Deus, rogai por nós, pecadores, agora e na hora de nossa morte. Amém.
0: Ave Maria, cheia de graça, o Senhor é convosco. Bendita sois vós entre as mulheres, e bendito é o fruto do vosso ventre, Jesus.
1: Santa Maria, Mãe de Deus, rogai por nós, pecadores, agora e na hora de nossa morte. Amém.
0: Ave Maria, cheia de graça, o Senhor é convosco. Bendita sois vós entre as mulheres, e bendito é o fruto do vosso ventre, Jesus.
1: Santa Maria, Mãe de Deus, rogai por nós, pecadores, agora e na hora de nossa morte. Amém.
0: Ave Maria, cheia de graça, o Senhor é convosco. Bendita sois vós entre as mulheres, e bendito é o fruto do vosso ventre, Jesus.
1: Santa Maria, Mãe de Deus, rogai por nós, pecadores, agora e na hora de nossa morte. Amém.
0: Ave Maria, cheia de graça, o Senhor é convosco. Bendita sois vós entre as mulheres, e bendito é o fruto do vosso ventre, Jesus.
1: Santa Maria, Mãe de Deus, rogai por nós, pecadores, agora e na hora de nossa morte. Amém.
0: Ave Maria, cheia de graça, o Senhor é convosco. Bendita sois vós entre as mulheres, e bendito é o fruto do vosso ventre, Jesus.
1: Santa Maria, Mãe de Deus, rogai por nós, pecadores, agora e na hora de nossa morte. Amém.
0: Glória ao Pai, ao Filho e ao Espírito Santo,
1: como era

0: Pai nosso que estais no céu, santificado seja o vosso nome. Venha a nós o vosso reino, seja feita a vossa vontade, assim na terra como no céu.
1: O pão nosso de cada dia nos dai hoje. Perdoai-nos as nossas ofensas, assim como nós perdoamos a quem nos tem ofendido. E não nos deixeis cair em tentação, mas livrai-nos do mal. Amém.
0: Ave Maria, cheia de graça, o Senhor é convosco. Bendita sois vós entre as mulheres e bendito é o fruto do vosso ventre, Jesus.
1: Santa Maria, Mãe de Deus, rogai por nós, pecadores, agora e na hora de nossa morte. Amém.
0: Ave Maria, cheia de graça, o Senhor é convosco. Bendita sois vós entre as mulheres e bendito é o fruto do vosso ventre, Jesus.
1: Santa Maria, Mãe de Deus, rogai por nós, pecadores, agora e na hora de nossa morte. Amém.
0: Ave Maria, cheia de graça, o Senhor é convosco. Bendita sois vós entre as mulheres e bendito é o fruto do vosso ventre, Jesus.
1: Santa Maria, Mãe de Deus, rogai por nós, pecadores, agora e na hora de nossa morte. Amém.
0: Ave Maria, cheia de graça, o Senhor é convosco. Bendita sois vós entre as mulheres e bendito é o fruto do vosso ventre, Jesus.
1: Santa Maria, Mãe de Deus,

0: pecadores, agora e na hora de nossa morte. Amém.
1: Ave Maria, cheia de graça, o Senhor é convosco. Bendita sois vós entre as mulheres e bendito é o fruto do vosso ventre, Jesus.
0: Santa Maria, Mãe de Deus, rogai por nós, pecadores, agora e na hora de nossa morte. Amém.
1: Ave Maria, cheia de graça, o Senhor é convosco. Bendita sois vós entre as mulheres e bendito é o fruto do vosso ventre, Jesus.
0: Santa Maria, Mãe de Deus, rogai por nós, pecadores, agora e na hora de nossa morte. Amém.
1: Ave Maria, cheia de graça, o Senhor é convosco. Bendita sois vós entre as mulheres e bendito é o fruto do vosso ventre, Jesus.
0: Santa Maria, Mãe de Deus, rogai por nós, pecadores, agora e na hora de nossa morte. Amém.
1: Ave Maria, cheia de graça, o Senhor é convosco. Bendita sois vós entre as mulheres e bendito é o fruto do vosso ventre, Jesus.
0: Santa Maria, Mãe de Deus, rogai por nós, pecadores, agora e na hora de nossa morte. Amém.
1: Ave Maria, cheia de graça, o Senhor é convosco. Bendita sois vós entre as mulheres e bendito é o fruto do vosso ventre, Jesus.
0: Santa Maria, Mãe de Deus, rogai por nós, pecadores, agora e na hora de nossa morte. Amém.
1: Ave Maria, cheia de graça, o Senhor é convosco. Bendita sois vós entre as mulheres e bendito é o fruto do vosso ventre, Jesus.
0: Santa Maria, Mãe de Deus, rogai por nós, pecadores, agora e na hora de nossa morte. Amém.
1: Glória ao Pai, ao Filho e ao Espírito Santo,
0: como era no princípio, agora e sempre. Amém.

0: Pai nosso que estais no céu, santificado seja o vosso nome. Venha a nós o vosso reino, seja feita a vossa vontade, assim na terra como no céu.
1: O pão nosso de cada dia nos dai hoje, perdoai-nos as nossas ofensas, assim como nós perdoamos a quem nos tem ofendido. E não nos deixeis cair em tentação, mas livrai-nos do mal. Amém.
0: Ave Maria, cheia de graça, o Senhor é convosco. Bendita sois vós entre as mulheres, e bendito é o fruto do vosso ventre, Jesus.
1: Santa Maria, Mãe de Deus, rogai por nós, pecadores, agora e na hora de nossa morte. Amém.
0: Ave Maria, cheia de graça, o Senhor é convosco. Bendita sois vós entre as mulheres, e bendito é o fruto do vosso ventre, Jesus.
1: Santa Maria, Mãe de Deus, rogai por nós, pecadores, agora e na hora de nossa morte. Amém.
0: Ave Maria, cheia de graça, o Senhor é convosco. Bendita sois vós entre as mulheres, e bendito é o fruto do vosso ventre, Jesus.
1: Santa Maria, Mãe de Deus, rogai por nós, pecadores, agora e na hora de nossa morte. Amém.
0: Ave Maria, cheia de graça, o Senhor é convosco. Bendita sois vós entre as mulheres, e bendito é o fruto do vosso ventre, Jesus.
1: Santa Maria, Mãe de Deus, rogai por nós, pecadores, agora e na hora de nossa morte. Amém.
0: Ave Maria, cheia de graça, o Senhor é convosco. Bendita sois vós entre as mulheres, e bendito é o fruto do vosso ventre, Jesus.
1: Santa Maria, Mãe de Deus, rogai por nós, pecadores, agora e na hora de nossa morte. Amém.
0: Ave Maria, cheia de graça, o Senhor é convosco. Bendita sois vós entre as mulheres, e bendito é o fruto do vosso ventre, Jesus.
1: Santa Maria, Mãe de Deus, rogai por nós, pecadores, agora e na hora de nossa morte. Amém.
0: Ave Maria, cheia de graça, o Senhor é convosco. Bendita sois vós entre as mulheres, e bendito é o fruto do vosso ventre, Jesus.
1: Santa Maria, Mãe de Deus, rogai por nós, pecadores, agora e na hora de nossa morte. Amém.
0: Ave Maria, cheia de graça, o Senhor é convosco. Bendita sois vós entre as mulheres, e bendito é o fruto do vosso ventre, Jesus.
1: Santa Maria, Mãe de Deus, rogai por nós, pecadores, agora e na hora de nossa morte. Amém.
0: Ave Maria, cheia de graça, o Senhor é convosco. Bendita sois vós entre as mulheres, e bendito é o fruto do vosso ventre, Jesus.
1: Santa Maria, Mãe de Deus, rogai por nós, pecadores, agora e na hora de nossa morte. Amém.
0: Ave Maria, cheia de graça, o Senhor é convosco. Bendita sois vós entre as mulheres, e bendito é o fruto do vosso ventre, Jesus.
1: Santa Maria, Mãe de Deus, rogai por nós, pecadores, agora e na hora de nossa morte. Amém.
0: Glória ao Pai, ao Filho e ao Espírito Santo,
1: como era no princípio, agora e sempre. Amém.

0: Pai nosso que estais no céu, santificado seja o vosso nome. Venha a nós o vosso reino, seja feita a vossa vontade, assim na terra como no céu.
1: O pão nosso de cada dia nos dai hoje. Perdoai-nos as nossas ofensas, assim como nós perdoamos a quem nos tem ofendido. E não nos deixeis cair em tentação, mas livrai-nos do mal. Amém.
0: Ave Maria, cheia de graça, o Senhor é convosco. Bendita sois vós entre as mulheres e bendito é o fruto do vosso ventre, Jesus.
1: Santa Maria, Mãe de Deus, rogai por nós, pecadores, agora e na hora de nossa morte. Amém.
0: Ave Maria, cheia de graça, o Senhor é convosco. Bendita sois vós entre as mulheres e bendito é o fruto do vosso ventre, Jesus.
1: Santa Maria, Mãe de Deus, rogai por nós, pecadores, agora e na hora de nossa morte. Amém.
0: Ave Maria, cheia de graça, o Senhor é convosco. Bendita sois vós entre as mulheres e bendito é o fruto do vosso ventre, Jesus.
1: Santa Maria, Mãe de Deus, rogai por nós, pecadores, agora e na hora de nossa morte. Amém.
0: Ave Maria, cheia de graça, o Senhor é convosco. Bendita sois vós entre as mulheres e bendito é o fruto do vosso ventre, Jesus.
1: Santa Maria, Mãe de Deus, rogai por nós, pecadores, agora e na hora de nossa morte. Amém.
0: Ave Maria, cheia de graça, o Senhor é convosco. Bendita sois vós entre as mulheres e bendito é o fruto do vosso ventre, Jesus.
1: Santa Maria, Mãe de Deus, rogai por nós, pecadores, agora e na hora de nossa morte. Amém.
0: Ave Maria, cheia de graça, o Senhor é convosco. Bendita sois vós entre as mulheres e bendito é o fruto do vosso ventre, Jesus.
1: Santa Maria, Mãe de Deus, rogai por nós, pecadores, agora e na hora de nossa morte. Amém.
0: Ave Maria, cheia de graça, o Senhor é convosco. Bendita sois vós entre as mulheres e bendito é o fruto do vosso ventre, Jesus.
1: Santa Maria, Mãe de Deus, rogai por nós, pecadores, agora e na hora de nossa morte. Amém.
0: Ave Maria, cheia de graça, o Senhor é convosco. Bendita sois vós entre as mulheres e bendito é o fruto do vosso ventre, Jesus.
1: Santa Maria, Mãe de Deus, rogai por nós, pecadores, agora e na hora de nossa morte. Amém.
0: Ave Maria, cheia de graça, o Senhor é convosco. Bendita sois vós entre as mulheres e bendito é o fruto do vosso ventre, Jesus.
1: Santa Maria, Mãe de Deus, rogai por nós, pecadores, agora e na hora de nossa morte. Amém.
0: Ave Maria, cheia de graça, o Senhor é convosco. Bendita sois vós entre as mulheres e bendito é o fruto do vosso ventre, Jesus.
1: Santa Maria, Mãe de Deus, rogai por nós, pecadores, agora e na hora de nossa morte. Amém.
0: Glória ao Pai, ao Filho e ao Espírito Santo,
1: como era no princípio, agora e sempre. Amém.

0: nosso que estais no céu, santificado seja o vosso nome. Venha a nós o vosso reino, seja feita a vossa vontade, assim na terra como no céu.
1: O pão nosso de cada dia nos dai hoje.

0: também.
1: Ave Maria, cheia de graça, o Senhor é convosco. Bendita sois vós entre as mulheres e bendito é o fruto do vosso ventre, Jesus.
0: Santa Maria, Mãe de Deus, rogai por nós, pecadores, agora e na hora de nossa morte. Amém.
1: Ave Maria, cheia de graça, o Senhor é convosco. Bendita sois vós entre as mulheres e bendito é o fruto do vosso ventre, Jesus.
0: Santa Maria, Mãe de Deus, rogai por nós, pecadores, agora e na hora de nossa morte. Amém.
1: Ave Maria, cheia de graça, o Senhor é convosco. Bendita sois vós entre as mulheres e bendito é o fruto do vosso ventre, Jesus.
0: Santa Maria, Mãe de Deus, rogai por nós, pecadores, agora e na hora de nossa morte. Amém.
1: Ave Maria, cheia de graça, o Senhor é convosco. Bendita sois vós entre as mulheres e bendito é o fruto do vosso ventre, Jesus.
0: Santa Maria, Mãe de Deus, rogai por nós, pecadores, agora e na hora de nossa morte. Amém.
1: Ave Maria, cheia de graça, o Senhor é convosco. Bendita sois vós entre as mulheres e bendito é o fruto do vosso ventre, Jesus.
0: Santa Maria, Mãe de Deus, rogai por nós, pecadores, agora e na hora de nossa morte. Amém.
1: Ave Maria, cheia de graça, o Senhor é convosco. Bendita sois vós entre as mulheres e bendito é o fruto do vosso ventre, Jesus.
0: Santa Maria, Mãe de Deus, rogai por nós, pecadores, agora e na hora de nossa morte. Amém.
1: Ave Maria, cheia de graça, o Senhor é convosco. Bendita sois vós entre as mulheres e bendito é o fruto do vosso ventre, Jesus.
0: Santa Maria, Mãe de Deus, rogai por nós, pecadores, agora e na hora de nossa morte. Amém.
1: Ave Maria, cheia de graça, o Senhor é convosco. Bendita sois vós entre as mulheres e bendito é o fruto do vosso ventre, Jesus.
0: Santa Maria, Mãe de Deus, rogai por nós, pecadores, agora e na hora de nossa morte. Amém.
1: Ave Maria, cheia de graça, o Senhor é convosco. Bendita sois vós entre as mulheres e bendito é o fruto do vosso ventre, Jesus.
0: Santa Maria, Mãe de Deus, rogai por nós, pecadores, agora e na hora de nossa morte. Amém.
1: Ave Maria, cheia de graça, o Senhor é convosco. Bendita sois vós entre as mulheres e bendito é o fruto do vosso ventre, Jesus.
0: Santa Maria, Mãe de Deus, rogai por nós, pecadores, agora e na hora de nossa morte. Amém.

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7: Dia 10 de junho. Celebramos hoje a memória de Santa Alice, uma virgem alemã que viveu no século XIII. Na geografia cristã, Alice é conhecida com o nome germânico de Adelaide. Existem outras três santas com esse mesmo nome. A santa de hoje, além de Adelaide Alice, é também chamada de Aleida ou Alida. E é também, e talvez, a mais comovente das três figuras femininas que traz esse nome. A sua santidade foi, de fato, paga a preço de longa e terrível doença, uma das doenças mais temidas da Idade Média, que condenava todos que eram atacados por ela à verdadeira morte civil, além da morte física, a lepra. Nascida perto de Bruxelas, no início do século XIII, Santa Alice mostrou-se desde pequena dotada de inteligência e espírito precoces. Aos 7 anos de idade, foi acolhida na abadia beneditina feminina de Cambly, na Bélgica, onde maravilhou as religiosas por sua memória excepcional e por sua ardente piedade. Infelizmente, a jovem contraiu também precocemente a inexorável lepra. Se estivesse ainda no mundo, teria sido segregada e evitada com uma crueldade justificada apenas pelo medo da terrível doença. Estando já segregada no mosteiro, Alice foi rigorosamente isolada do resto da comunidade, enclausurada para sempre num sótão. Esse foi o purgatório terreno da monja leprosa, cujas dores foram consoladas por companhias celestes e aliviadas por sua profunda devoção ao Sagrado Coração de Jesus, que ela amou ternamente, muito antes que a devoção mesma fosse aprovada e adotada pela Igreja. Em 1249, já reduzida a condições extremas, foi-lhe dada a unção dos enfermos. Mas ela agonizou por um ano inteiro, completando assim, à custa de penas indizíveis, o seu purgatório na terra. Morreu no dia 11 de junho de 1250. Santa Alice, rogai por nós.
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Em nome do Pai, do Filho e do Espírito Santo. Amém. Que a paz do Senhor esteja com todos vocês, caríssimos amigos e irmãos. Na próxima sexta-feira teremos mais uma festa desse tempo comum, depois que nós concluímos o tempo da Páscoa, já celebramos Santíssima Trindade, Corpus Christi, e agora temos aí Sagrado Coração de Jesus, festa também que marca o mês também de junho, mês do Coração de Jesus, recorda para todos nós toda a devoção ao Sagrado Coração de Jesus e o significado de que ali é manifesta a misericórdia, o amor de Deus para conosco. Estamos na semana em que na Lituânia, em Vilnius, acontece o Congresso Mundial da Misericórdia, como acontece sempre todos os anos, um ano mundial, outro ano continental, outro ano nacional, essa festa que antecede a festa do Sagrado Coração de Jesus. Mas o Papa São João Paulo II quis também que o dia que do Sagrado Coração de Jesus fosse também o dia de oração pela santificação dos padres. Ou seja, na próxima sexta-feira, dia 12, nós queremos que todas as paróquias, todas as comunidades se reúnem em torno da Eucaristia, com o Santíssimo Sacramento exposto, ou com o terço, ou com a hora santa, seja lá como for, rezando pela santificação dos sacerdotes. É a intenção do Papa São João Paulo II ao instituir esse dia. Portanto, é uma oportunidade que aconteça na sexta-feira em todas as nossas comunidades esse tempo de oração para aqueles que dedicam sua vida a serviço do povo de Deus, para que vivendo o caminho da santificação e da santidade possa fazer ainda muito bem a toda a população através da sua vida, das suas vidas, do seu trabalho, da sua entrega. Mas em nossa arquidiocese nós temos uma tradição também que aquele que antecede, no dia que antecede o dia do Coração de Jesus, ou seja, na manhã, quinta-feira, serão os próprios sacerdotes que se reúnem para um tempo de oração, de reflexão, de partilha, de confissão, para rezar, né, pela sua própria santificação. Portanto, amanhã, quinta-feira, é o dia também de oração pela santificação dos sacerdotes, rezado por eles mesmos. Portanto, os padres se reúnem para estarem realmente rezando nessa intenção. Amanhã, quinta-feira, nós temos justamente lá no Centro Cultural, Social e Pastoral do Irajá, né, desde a manhã, desde as 8 da manhã até um pouco depois do almoço, essa oportunidade. E os padres se encontrarem, participarem, partilharem, rezarem em comum e se confraternizarem nessa intenção de ter relacionamentos cada vez mais próximos uns dos outros também, se apoiarem mutuamente para o caminho da santidade, da santificação, para que se ajudem mutuamente. É uma tradição antiga da nossa arquidiocese que será muito importante que todos participem lá no Centro Cultural, Social, Pastoral, lá em Irajá, na paróquia Nossa Senhora da Apresentação. Uma oportunidade, portanto, de encontro entre os sacerdotes, que faz parte também da formação permanente, esses encontros que nós temos de quando em quando, para estarmos juntos, além daquilo que acontece na paróquia, na forania, no vicariato, temos também alguns encontros também arquidiocesanos. E, claro, todos aqueles que fazem parte, que fazem, tomam parte da mesma caminhada diocesana, sabem da importância de estarmos juntos, nos apoiarmos juntamente, nos ajudarmos para o caminho da santidade, da conversão e da santificação. Portanto, o clima, tanto da experiência da misericórdia, estamos no Congresso Mundial da Misericórdia lá na Lituânia, e ao mesmo tempo respondendo ao apelo do Papa São João Paulo II de rezar pelos nossos sacerdotes, que vai acontecer nesta sexta-feira em todas as paróquias, e também os padres que se reúnem amanhã no Centro Cultural Social Pastoral lá de Irajá para um tempo de oração, de reflexão, de partilha, de confraternização nesse pedido de nós nos convertemos cada vez mais e vivemos nosso caminho de santificação. Agora, meus irmãos e irmãs, rezemos.
O anjo do Senhor anunciou a Maria e ela concebeu do Espírito Santo. Ave Maria, cheia de graça, o Senhor é convosco, bendita sois vós entre as mulheres e bendito é o fruto do vosso ventre, Jesus. Santa Maria, Mãe de Deus, rogai por nós, pecadores, agora e na hora de nossa morte. Amém. Eis aqui a serva do Senhor, faça-se em mim segundo a vossa palavra. Ave Maria, cheia de graça, o Senhor é convosco, bendita sois vós entre as mulheres, e bendito é o fruto do vosso ventre, Jesus. Santa Maria, Mãe de Deus, rogai por nós, pecadores, agora e na hora de nossa morte. Amém. E o Verbo se fez carne e habitou entre nós. Ave Maria, cheia de graça, o Senhor é convosco. Bendita sois vós entre as mulheres, e bendito é o fruto do vosso ventre, Jesus. Santa Maria, Mãe de Deus, rogai por nós, pecadores, agora e na hora de nossa morte. Amém. Rogai por nós, Santa Mãe de Deus, para que sejamos dignos das promessas de Cristo. Oremos.

0: Deus, o Pai, e Filho e Espírito Santo. Amém.
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0: E que você olhe para esse coração nessa manhã e que você encontre nele o refúgio que você precisa. 6:12 no Rio de Janeiro, onde quer que você esteja, bom dia. Que realmente possa renascer na sua vida toda a esperança, o amor, a providência que o coração de Jesus tem para você. Bom dia para você que nos acompanha pela 106.7 aí no dial do seu rádio, também no aplicativo da Rádio Catedral, pelo YouTube com imagem direta aqui do estúdio do nosso, da nossa Rádio Catedral, através do canal da nossa Rádio Catedral no YouTube. Seja bem-vindo, que a bênção de Deus seja com você. Que alegria poder estar com você aqui mais essa quarta-feira e nesse mês lindo que é o mês do Coração de Jesus. E nesse mês lindo do Coração de Jesus, a gente tem as nossas festas próprias juninas, né? E quando a gente fala de festa junina, eu não estou só falando, né, das nossas quermesses, mas falo da memória dos santos desse tempo, Santo Antônio, que já estamos para celebrar no próximo sábado, São Pedro e São Paulo, São João Batista. É muito bom, não é verdade? E no meio desses santos abençoados, ainda celebramos Maria Santíssima sob o título de Perpétuo Socorro, uma devoção muito cara, especialmente a nós redentoristas, porque foi nos entregue pelo Papa Bento XIV essa devoção para que a façamos conhecida no mundo todo. A mãe que leva o seu filho, que é Perpétuo Socorro, que nos socorre, que vem ao nosso encontro e a quem nós amamos todo. E ainda nós celebramos ainda, vamos começar a Copa do Mundo. Brasil estreia no próximo sábado, que possa ser tudo muito bem sucedido, né? Que a gente possa ter bons resultados. E aqui a nossa Rádio Catedral, hoje eu cheguei aqui, me deparei aqui com a rádio toda enfeitada, com bandeirinhas verde e amarelo, também numa pegada da festa junina. Tá muito bacana aqui o ambiente da nossa Rádio Catedral, bem no clima desse mês de junho. E por falar em mês de junho, mês do coração, leve a Rádio Catedral aí no seu coração, viu? E além de você levar a Rádio Catedral no seu coração, através de se tornar e ser um ouvinte fiel, também de nos ajudar a manter essa obra no ar e todo o sistema de evangelização da Igreja do Rio de Janeiro. Então, torne-se um ouvinte colaborador também, um amigo colaborador aqui da nossa Rádio Catedral. Faça parte dessa família e você, através até do próprio WhatsApp, que você pode mandar a sua mensagem para a gente, você pode também se inscrever para ser um amigo colaborador. Só você seguir os passos ali. Você pode mandar a sua mensagem pelo WhatsApp 3231-3567. Você agora pode já mandar a sua mensagem aqui pra gente. 3231-3567. Esse é o WhatsApp da sua participação. É o WhatsApp da bênção. E saúdo você que já está aqui mandando a sua mensagem. Já temos algumas tantas pessoas que estão chegando aqui. Minha gente, mês de junho, mês do Coração de Jesus, e a cada semana eu quero levar um pouquinho uma mensagem desse coração amantíssimo, deixar para você esse convite, que na verdade é um convite dele mesmo, a irmos ao seu coração. Ele nos falava ontem, através da palavra, de uma característica da providência. Eu preguei muito ontem, que foi o primeiro dia do tríduo em preparação para a solenidade. Não é só uma devoção, é uma solenidade, é uma festa oficial da Igreja, o Sagrado Coração de Jesus, que vai acontecer nessa próxima sexta-feira. E ontem foi o primeiro dia do tríduo. E até mesmo através da liturgia que a gente meditou no dia de ontem, a liturgia nos colocava na dinâmica da providência. Aquela primeira leitura lindíssima do primeiro livro dos Reis, no capítulo 17, versículos de 7 a 16, que nos trazia a história de Elias e a viúva de Sarepta num tempo de fome para Israel, e como Elias foi providência na vida daquela viúva que se preparava já para morrer porque não tinha mais recursos. E por outro lado, aquela mulher, ela foi também um canal de providência para a vida de Elias, e que preparou o pão, que foi assim também cuidado para a vida de Elias. E eu pregava de como nós nos tornamos providência de Deus uns para os outros. E essa é uma forma como a providência de Deus age na nossa vida. E a expressão daquilo a que nós recorremos ao coração de Jesus, que é o seu coração providente. É uma jaculatória que eu particularmente gosto muito de rezar, que é: coração divino de Jesus, providenciai. E eu tenho um carinho muito grande a essa devoção, porque também uma amiga aqui do Rio de Janeiro, uma pessoa muito especial, Aparecida Saramago, da outra vez que eu morei aqui, já há muitos e muitos anos, eu aprendi com ela uma música de sua composição, Coração Divino de Jesus, Providenciai, e ela me entregou essa música, e eu gostava muito, sempre gostei muito de cantá-la, e ela me entregou essa música, e falei: padre, fique com essa canção, essa música para você, porque você demonstrou assim um carinho e tem levado tanto essa música. E realmente, a partir disso, nesses anos a fio, eu nunca me esqueço dessa canção da Aparecida, Coração Divino de Jesus, Providenciai. Eu confio em ti, eu confio em ti, Senhor. Te encontrei e aprendi como opera o teu amor. Necessário só é te entregar sem restrição minha vida e com fé repetir essa oração. Coração divino de Jesus, providenciai. Providenciai, coração. Coração divino de Jesus, providenciai solução. Então, essa providência do coração de Jesus que sempre age em nossas vidas. E hoje, eu quero dar uma continuidade nessa reflexão. Na semana passada, eu falava desse cuidar do coração, dos sentimentos, daquilo que vai ali dentro do nosso peito. A gente trazia aqui algumas imagens, até o meu amigo Ricardo Franco me lembrou aqui a questão do siri, da casca do siri, que ele rompe para poder crescer. Foi um programa muito especial, com metáforas muito bacanas. Eu falava da pérola, eu falava da águia para trocar, né, as suas unhas, o bico. Falando então dessa nossa vida interior, do cuidar dos sentimentos nossos internos. E hoje, um pouco também nessa linha, mas dando um outro viés, esse cuidar, que é o cuidar da reconciliação. O coração que reconcilia, curando as relações. O texto que nos ajuda a refletir é o texto da parábola do filho pródigo, ou do pai misericordioso, como é até mais apropriado para a gente também falar sobre dar o título a essa parábola, que está ali no Evangelho segundo São Lucas, no capítulo 15, a partir do versículo 11. Aliás, todo o capítulo 15, segundo São Lucas, que é o grande evangelista da misericórdia, da reconciliação, o capítulo 15 todo nos fala sobre essa realidade do reencontro, do perdão, da misericórdia que exerce-se. E, muito particularmente, esse capítulo 15, nesses versículos de 11 a 32, ao contar essa parábola do Pai misericordioso, ele nos coloca em perspectivas de três pessoas: o Pai, o filho mais novo, o filho mais velho. Como é que cada um lida com o conflito, com as diferenças, com a ofensa, com o afastamento? E qual é o caminho que nós somos chamados a viver nessa parábola, onde o Pai misericordioso não apenas reflete a pessoa de Deus nosso Pai, é claro, mas que precisa se tornar também uma dimensão na nossa vida, porque de alguma forma em nós, todos nós trazemos esses três personagens dentro de nós: o filho que quer a sua independência, e isso faz parte também do nosso processo de crescimento. Então não é entrar pura e simplesmente numa reprimenda ao filho mais novo, mas o que fazemos em relação a isso. O pai, como aquele que respeita o outro, que reconcilia, que abraça, que dá a possibilidade ao outro de retomar a sua vida, e a resistência que opera, que ainda existe em nós, representada ali pelo filho mais velho. Mas eu vou dar continuidade a essa nossa reflexão depois do intervalo, e a gente fica com essa canção que fala daquilo que Jesus foi e que nós trazemos também, a nossa humanidade, que precisa ser redimida pela humanidade de Jesus. Padre Fábio de Melo, Catedral FM, e eu sou o Padre Sérgio, falando direto ao seu coração.
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4: Bom dia para você, 6h31 nessa manhã, últimos dias já do outono. Logo, logo chega o inverno no Brasil. É tempo de aquecer o corpo, mas sobretudo de aquecer o coração. Não se esqueça disso. Corações aquecidos, ardentes, como nos fala até ali a passagem dos discípulos de Emaús. Não se nos abrasava o coração enquanto ele nos falava? Bruno do Jardim Gramacho, um abraço, meu irmão, Deus abençoe você, Deus te guarde. Muito obrigado pela sua participação aqui com a gente. Também a Ivone Belisário, que nos fala, está em comunhão com a gente ali desde a Tijuca. Nelma Argulo também, do Vista Alegre, invocando o coração de Jesus. Também a Sônia Geraldo, que fala conosco lá do Lins e Vasconcelos. O Jorge Leite, lá da Quintino, da paróquia São Jorge, Deus abençoe. Também Adriana de Niterói, rezando por você, Adriana. A Solange, também conosco, lá de Piedade, da paróquia Divino Salvador, também da Tijuca, está conosco. A Márcia Masson, e falando que está torcendo pela nossa seleção brasileira. Sônia Testas, de Itaipuaçu, em Maricá. Deus abençoe você e todos também da sua casa, viu, Sônia? Olá, Cleia Pereira, de Campo Grande, também pedindo bênçãos, assim como nosso amigo, o Márcio Tristão, pedindo aqui, muito especialmente, pelo João, que vai fazer também uma operação ali, que tem uma operação ali na Ilha do João, Deus abençoe, viu? Ivonete Rosa, lá de Vilar dos Teles, também Deus abençoe você e todos os seus, viu, Ivonete? Rosa Maria, de Vigário Geral, que o coração de Jesus traga providência e paz para você. Ana Zilda, de São João de Meriti, pedindo oração pelo seu filhinho Miguel, fez 4 aninhos. Parabéns pro Miguel, que ele cresça em estatura, graça e sabedoria, viu, Ana? Maria Moreira também conosco, bênção e paz, rezando por todas as nações, como precisamos, né, Maria? Olá, Adilson e Luzinete, que estão nos ouvindo lá da freguesia em Jacarepaguá, e dizendo que não pede um programa meu. Obrigado, Adilson. Deus abençoe você, muito obrigado pelo carinho, bênçãos para a sua vida. Alzilete, Mendonça, da paróquia São Lourenço, em Niterói, lá em Fonseca, paz e bênção. Rosa Maria Aquino, lá da Capela São Sebastião, no Morro do Salgueiro. Marisa Silva, também com a gente, pedindo pelo Antônio, que vai completar 80 anos no dia de Santo Antônio. Parabéns, viu, para o Antônio, pelos seus 80 anos, Deus abençoe. Célia Leroy, da Tijuca, também, falando da companhia sempre da nossa Rádio Catedral. Rezo também aqui pela família Melo Silva, no pedido aqui que a Ângela faz. O Cássio Caniello, que está conosco lá de Itajubá, Deus abençoe, são amigos da rádio. E também lembrando nosso amigo, o Frei Anselmo Fracasso. Maria Cristina, da paróquia São Jerônimo, em Coelho Neto. Bênçãos para você e para todos os seus, viu? Letícia Serena também. Está aniversariando hoje a Letícia, completando 56 anos. Parabéns, Letícia. Que o coração de Jesus traga providência, bênção para você, para toda a sua família. Daqui a pouquinho eu trago mais nomes. Você pode mandar a sua mensagem aqui para o 3231-3567. 3231-3567, WhatsApp. E a gente vai colocar aqui tudo isso na providência do coração de Jesus. Bem, eu falava para você então dessa reconciliação desses personagens que habitam dentro de nós. Quando nós lemos as Sagradas Escrituras, as passagens da Bíblia, sobretudo quando traz ali algum relato de personagens, nós sempre deveríamos nos colocar no lugar de cada um desses personagens. O que que ele fala de nós? O que que eu aprendo com ele? Talvez seja fácil a gente se colocar, talvez por piedade até, numa atitude de piedade interior, de espiritualidade, no lugar do irmão mais novo. Então a gente, naquela consciência, eu me afastei de Deus, eu preciso voltar. Mas há momentos que a gente age como um irmão mais velho. E na religião, os religiosos, nós que estamos na igreja, eu digo os religiosos como um todo, porque eu não estou falando só da Igreja Católica, mas o homem religioso, se ele não tiver cuidado, ele pode se tornar nessa história o irmão mais velho. Sabe aquela coisa que quando a gente faz tudo para Deus, trabalha numa pastoral, paga o dízimo, vou sempre à missa, e de repente vê um outro, uma outra pessoa que talvez não tenha essa participação, e parece que o outro prospera, que o outro tem tudo, e as coisas parecem só dar errado. Você conhece aquele ditado popular que diz assim: nossa, quanto mais eu rezo, mais assombração aparece. E vem até aquela tentação: puxa vida, que adianta eu servir a Deus se parece que os problemas só aumentam? E aquele nosso lado rebelde, quando não, o inimigo que fica meio que ali à espreita, buscando uma motivação para nos afastar, e dizendo: cara, o que você está fazendo aí? Está vendo? O que adianta você estar rezando? As coisas não acontecem, você está passando por essa série de problemas. E a pessoa começa a achar: puxa vida, como aquele irmão mais velho da parábola, eu trabalho para o Senhor não me deu um cabrito, e esse teu filho Ou seja, uma das primeiras coisas que a gente rompe, gente, é a fraternidade. Ali, nessa parábola, o irmão mais velho, ele não estava, digamos, com o seu relacionamento com o pai rompido, não obstante ele ser cioso dos bens do pai, mas ele rompe a fraternidade. Já não é o meu irmão, é esse teu filho. E não é assim que muitas vezes acontece? Rompemos a fraternidade entre nós na incapacidade de aceitar o outro. Então, como andam esses laços? Como andam esses laços de fraternidade? Como anda esse tipo de relacionamento com o pai, que é apenas um relacionamento com Deus como o provedor? Não é um relacionamento de filho e pai. Eu me relaciono com alguém que pode me dar as coisas. Deus é nosso provedor? Sim. Mas não dá para manter um relacionamento maduro espiritualmente com Deus apenas se ele é o pai provedor. Mas eu quero ainda falar um pouco sobre o irmão mais novo, que normalmente é criticado, e quando se fala do irmão mais novo, logo se fala daquele do afastamento. Mas há também no nosso psiquismo essa necessidade de um certo rompimento interior para crescer. Isso também faz parte. Um certo distanciamento. Então, o filho mais novo não é só para ser reprimido. E o discurso do filho pródigo não pode ser usado para se falar, se propagar a submissão, pura e simplesmente. Porque, de alguma forma, se ele se mantivesse ali dentro da casa, ele estaria agindo ainda, talvez, num espírito de submissão, como o irmão mais velho estava. É preciso passar da submissão para a relação, para o relacionamento. Até mesmo na nossa maturidade espiritual. Daqueles que vivem uma vida com Deus pelo temor de Deus. O dom do temor de Deus, do espírito do temor de Deus, é um dom muito necessário, com certeza. Mas é preciso evoluir do temor para o amor. E o amor exige a liberdade. O amor dá a possibilidade da liberdade. Por isso que eu costumo brincar e falar, né? Que não há uma coisa mais incongruente do que essa coisa assim: trago a pessoa amada em 3 dias, né? E hoje existem aqueles que já trazem um dia, né? Poxa vida, mas traz como? Como é que você traz a pessoa amada através de uma suposta manipulação espiritual? Você traz a pessoa amarrada e não amada. E aí as palavras, como elas se assemelham, dá pra gente pensar assim, que a pessoa que vem e permanece amarrada, ela se torna armada e não amada. os verbos que se assemelham, amarrar, armar, amar, se assemelham, mas o significado é bastante diferente. E não há possibilidade de amor verdadeiro sem liberdade. E essa liberdade se exerce também na nossa capacidade de aceitar, de perdoar aquele filho quando volta. O que ele pode expressar é o pedido de perdão. Ele estava pronto para entrar num relacionamento de adulto, não baseado na submissão, mas baseado no amor. E aí, a primeira coisa que ele faz é pedir perdão ao pai, mas o pai, antes de qualquer gesto, é o pai quem toma a iniciativa de reconciliá-lo. E aí vem o nó que está nessa parábola do filho mais velho que não consegue dar esse passo. Mas o bacana também dessa parábola, que eu acho que você já deve ter prestado atenção nisso, é que ela é inacabada. Você já percebeu isso? A parábola do filho pródigo é uma parábola inacabada. Ou seja, o pai vai lá, o filho não quis ir para a festa, ficou ausente. O pai vai ao encontro dele, o convida, mas o filho fala, reclama, mas não diz. O texto do evangelista não fala se o filho aceitou por fim ou não. Porque o fim dessa história é o fim que cada um de nós escreve. E esse fim, o positivo, é a reconciliação, é a capacidade de perdoar. Padre Zezinho vai nos ajudar a refletir sobre isso nessa canção linda que ele canta. Preste atenção nessa mensagem.
5: Não ferir ninguém.

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6: Bom dia, Norma Cismil de Madureira com a gente, Deus abençoe. A Márcia também, Lucente, lá de Vila da Penha, paz e bênção. Lá, minha amiga de Belo Horizonte, a Dirce Moraes, está preparando uma caravana para ir para o retiro lá em Juiz de Fora, na outra semana. Um abraço, Dirce, venham já, Deus abençoe a viagem de vocês, viu? Falar nisso, gente, últimos dias, não quer, vamos fazer um retiro juntos? Quer fazer um retiro comigo? Lá em Juiz de Fora tem ônibus especial saindo aqui do Rio de Janeiro, lá da Igreja de Santo Afonso. Será no final de semana da semana que vem, de 19 a 21 de junho. O retiro terá como tema Remove a Minha Pedra. E eu vou falar sobre, eu gosto de usar as palavras, né? Eu falei de amar, amarrar e armar. O tema eu vou trabalhar sobre as perdas, as podas e as pedras na vida. As perdas, as podas e as pedras. Vamos junto? E a ressurreição de Lázaro, que vai ser o fio condutor. Então, vai ser de 19 a 21 de junho, lá em Juiz de Fora. Se você quiser mais informações para estar com a gente, eu vou passar um WhatsApp aqui que você pode então falar com a gente. Olha aí, anote aí. Ela é o da paróquia aqui, Santo Afonso. Eles mandam para você, também ali para você se inscrever. 96744 9466. Repetindo, 96744 9466. Esse é o WhatsApp da paróquia, que você pode ter mais informações sobre esse avivamento, que na semana que vem eu vou pregar naquele friozinho gostoso de Juiz de Fora, lá no Seminário da Floresta, que fica bem junto a uma mata e muito agradável. 96744 9466. Você tem mais informações sobre o avivamento que eu vou pregar, tá bom? Bem, abraço também e oração aqui para Solange, também do centro, pedindo oração pelo seu trabalho, pela sua família. A Eliana Pereira também agradecendo a Deus, é lá do Rio Comprido. A Patrícia Duarte, um abraço, Patrícia, bênçãos para você. O Márcio Tristão aqui também com a gente, já tinha até falado, né? A Kátia Valéria Deus abençoe. Tá pedindo, olha, gente, a oração pelo Heitor. É um bebezinho de 3 meses que está hospitalizado lá no Hospital de Bom Sucesso. Minha oração, viu, pelo Heitor. Kátia, Deus abençoe a ele e você também. O Rodrigo Vidal também com a gente, pedindo oração. A Deizimara Silva, lá de Vicente de Carvalho. Quem mais está aqui com a gente? A Aline Viveiros, de Santa Cruz. Mas ela fala, mas eu frequento mais a igreja Santa Sofia, lá no Cosmos. Deus abençoe você, tudo que você traz aqui, a sua situação de vida, viu? Conta com a minha oração. Daniele Francisco, do Santuário de São Benedito, em Pilares. Lulu, a Maria de Lourdes, da Igreja de São José Operário, na Ilha. E a Luciana também. Nossa, o tempo já acabou. Luciana, também a Tati, também com a gente. A Silva, Silvia Vasconcelos, mas quem aqui? A Maria Tereza, Delene, Sidney, Maria de Lourdes, Davi, Vera Ramos, Verônica, Sandra Maria e por fim aqui a Marlene, também de Juiz de Fora, orando. Senhor, abençoa a vida de cada um. Abençoa o coração, as relações que cada um tem vivido e na força da tua providência, que através até da água que abençoamos, o Senhor possa lavar o nosso coração daquilo que está ali magoando, ferindo, distanciando, pesando e partindo o coração. Cura as nossas relações, reconcilia as nossas relações, para que assim reconciliados por ti, possamos dar-te graças, que esta água receba o remédio que cada um está precisando, em nome do Pai, do Filho e do Espírito Santo, amém. Beba na fé do seu copo com água. Chegamos ao final do nosso programa, gente, não dá tempo para mais nada, eu fico por aqui, mas te desejo um dia de muita luz no coração do mestre. Fica na paz e que Deus te abençoe rica e abundantemente.
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0: Em nome do Pai, e do Filho, e do Espírito Santo.
1: Amém.
0: A graça e a paz de Deus nosso Pai, e de Jesus Cristo nosso Senhor, estejam convosco.
1: Bendito seja Deus que nos reuniu no amor de Cristo.
0: O Senhor é minha luz e salvação, de quem eu terei medo? Queridos irmãos e irmãs em Cristo, bom dia a todos. Sejam bem-vindos ao Santuário de Santa Rita, bem-vindos ao coração amoroso do Pai, que nos convida por essa Eucaristia, alimentados pela presença amorosa do Seu Filho no pão da Eucaristia e o pão da Palavra, a renovar nossa esperança. Somos convidados a fazer essa mesma experiência do salmista que agora ouvimos. O Senhor é a minha luz e a minha salvação. De quem eu terei medo? A certeza de que o Senhor que nos acolhe, cuida de todos nós. Celebremos, portanto, o amor, a misericórdia do Pai. E no início desta nossa celebração, reconhecendo a fragilidade da nossa vida, o nosso pecado, invoquemos sobre nós a graça do seu perdão.

0: Deus Todo-Poderoso, tenha compaixão de nós, perdoe os nossos pecados e nos conduza à vida eterna. Rezemos essa Santa Missa por todos nós que aqui estamos, trazendo diante do Senhor as intenções em nosso coração, todos aqueles que pelas mídias sociais do nosso santuário e também da Rádio Catedral conosco estão em oração. Que Deus acolha e abençoe todos os nossos irmãos. Temos muitos que agora também estão indo para o trabalho, né? Estão sintonizados conosco pela Rádio Catedral. Que Deus proteja, guarde, abençoe esses nossos irmãos. Oremos. Ó Deus, fonte de todo bem, atendei ao nosso apelo e fazei-nos por vossa inspiração pensar o que é certo e realizá-lo com a vossa ajuda. Por nosso Senhor Jesus Cristo, vosso Filho, que é Deus e convosco vive e reina na unidade do Espírito Santo por todos os séculos dos séculos.
1: Amém. Amém.
2: Leitura do primeiro livro dos Reis. Naqueles dias, Acabe convocou todos os filhos de Israel e reuniu os profetas de Baal no Monte Carmelo. Então Elias, aproximando-se de todo o povo, disse: até quando andareis mancando com os dois pés? Se o Senhor é o verdadeiro Deus, segui-o, mas se é Baal, segui a ele. O povo não respondeu uma palavra. Então Elias disse ao povo: eu sou o único profeta do Senhor que resta, ao passo que os profetas de Baal são 450. Deem-nos dois novilhos, que eles escolham um novilho, e depois de cortá-lo em pedaços, coloquem-no sobre a linha, mas sem pôr fogo por baixo. Eu prepararei depois o outro novilho e o colocarei sobre a linha, e tampouco lhe porei fogo. Em seguida, invocareis o nome de vosso Deus, e eu invocarei o nome do Senhor. O Deus que ouvir enviando fogo, este é o Deus verdadeiro. Todo o povo respondeu dizendo: ótima preposição. Elias disse então aos profetas de Baal: escolhei vós o novilho e começai, pois sois maioria. E invocai o nome de vosso Deus, mas não lhe ponhais fogo. Eles tomaram

0: até o sangue escorrer. Passado meio-dia, entraram em transe até a hora do sacrifício vespertino, mas não se ouviu voz alguma, nem resposta, nem sinal de atenção. Então Elias disse a todo o povo: aproximai-vos de mim. Todo o povo veio para perto dele, e ele refez o altar do Senhor que tinha sido demolido. Tomou 12 pedras, segundo o número das 12 tribos do filho de Jacó, a quem Deus tinha dito: teu nome será Israel. Edificou com as pedras um altar ao nome do Senhor, fez em redor do altar um rego capaz de conter 2 medidas de sementes, empilhou a lenha, escortejou o novilho e colocou-o sobre a lenha e disse: enchei 4 talhas de água e derramai-a sobre o holocausto e sobre a lenha. Depois disse: outra vez. E eles assim fizeram uma segunda vez, e acrescentou: ainda uma terceira vez. E assim foi feito. A água correu em volta do altar e o rego ficou completamente cheio. Chegada a hora do sacrifício, o profeta Elias aproximou-se e disse: Senhor, Deus de Abraão, de Isaac e de Israel, mostra hoje que tu és Deus em Israel, e eu sou teu servo, e que por ordem sua te fiz essas coisas. Ouve-nos, Senhor, ouve-me, para que este povo reconheça que tu, Senhor, és Deus, e que és tu que convertes os teus corações. Então caiu o fogo do Senhor, que devorou o holocausto, a lenha, as pedras e a poeira, e secou a água que estava no rego. Vendo isto, o povo todo prostrou-se com o rosto em terra, exclamando: é o Senhor que é Deus, é o Senhor que é Deus. Palavra do Senhor.
1: Graças a Deus.
0: Salmo 15. Guardai-me, ó Deus, porque em vós me refugio.
1: Guardai-me, ó Deus, porque em vós me refugio.
0: Guardai-me, ó Deus, porque em vós me refugio. Digo ao Senhor: somente vós sois meu Senhor.
1: Guardai-me, ó Deus, porque em vós me refugio.
0: Multiplicam, no entanto, suas dores os que correm para os deuses estrangeiros. Seus sacrifícios sanguinários não partilho, nem seus nomes passarão pelos meus lábios.
1: Guardai-me, ó Deus, porque em vós me refugio.
0: Ó Senhor, sois minha herança e minha taça. Meu destino está seguro em vossas mãos. Tenho sempre o Senhor ante meus olhos, pois se eu tenho ao meu lado, não vacilo.
1: Guardai-me, ó Deus, porque em vós me refugio.
0: Vós me ensinais vosso caminho para a vida. Junto a vós, felicidade sem limites, delícia eterna e alegria ao vosso lado.
1: Guardai-me, ó Deus, porque em vós me refugio.
0: Aclamação ao Santo Evangelho.

0: O Senhor esteja convosco.
1: Ele está no meio de nós.
0: Proclamação do Evangelho de Jesus Cristo, segundo Mateus.
1: Glória a vós, Senhor.
0: Naquele tempo, disse Jesus aos seus discípulos: não penseis que vim abolir a lei e os profetas. Não vim para abolir, mas para dar-lhes pleno cumprimento. Em verdade, eu vos digo, antes que o céu e a terra deixem de existir, nenhuma só letra ou vírgula serão tiradas da lei, sem que tudo se cumpra. Portanto, quem desobedecer a um só desses mandamentos, por menor que seja, e ensinar os outros a fazerem o mesmo, será considerado o menor no reino dos céus. Porém, quem os praticar e ensinar, será considerado grande no reino dos céus. Palavra da salvação.
1: Glória a vós, Senhor.
0: Meus queridos irmãos e irmãs, Jesus é muito claro e categórico.

0: ao afirmar aos seus discípulos: não vim abolir a lei, nem tampouco os profetas. Ou seja, a primeira aliança que Deus tomou a iniciativa de fazer com os patriarcas, os mandamentos, toda a lei é válida. Contudo, Jesus sintetizou toda a lei e os profetas em um único mandamento: amar a Deus e ao próximo como a si mesmo. É preciso que acolhamos em plenitude a sua palavra, que se desdobra nos mandamentos, como vimos essa semana, na verdade, nas bem-aventuranças. Não se pode negligenciar. Nós seremos julgados pelo amor e pela quantidade de amor que tivemos em nosso coração, recorda-nos São João da Cruz. Contudo, é preciso que esse amor seja vivenciado a exemplo de Jesus. Hoje, infelizmente, muitas vezes nós, muitos grupos, né, e muitos de nós retalhamos ali, né, a palavra de Deus, sobretudo o Evangelho, como se fosse um livro de autoajuda, retirando alguns poucos versículos que nos convêm, que nos interessam. Às vezes acordamos pela manhã e pegamos, né, aleatoriamente um versículo, mas esquecemos de poder vivenciar o mandamento do Senhor, que é aquilo que Ele nos pede. Basta olhar hoje a nossa sociedade. É preciso que nós vivamos em tudo a palavra de Deus, no rigor do que ela nos pede. Não se pode retirar o que nos interessa, o que nos convém, manipulando assim. Jesus é categórico e é claro hoje no Evangelho. Não podemos fazer isso sob o risco da condenação. Hoje nós vivenciamos, né, o ódio, o desejo de vingança, enquanto Jesus nos pede no Evangelho que oremos até mesmo pelos nossos inimigos, que vivamos o perdão de modo incondicional, como o Senhor nos perdoa, como o Senhor nos acolhe. Somos capazes de poder rezar no Pai Nosso que o Senhor nos perdoe como nós perdoamos, mas alimentamos o desejo de vingança, de ódio no nosso dia a dia, e com muita clareza fazemos essa escolha, consciente do que estamos escolhendo. Não podemos ser assim. Jesus hoje no Evangelho é muito claro. A acolhida da sua palavra significa a plenitude dela, e não em partes, de acordo com a nossa conveniência, de acordo com aquilo que desejamos ou com os nossos interesses pontuais. Vivemos hoje um momento seletivo, né, em que o que nos convém nós acolhemos e aclamamos a palavra, mas não ela em toda. Jesus nos mostra que é necessário que a nossa vida seja sustentada, direcionada a partir do Evangelho, da Boa Nova, porque é Ele, o Evangelho de Jesus, que dá sentido à palavra. Ele veio revelar a primeira aliança, Ele veio dar sentido à primeira aliança. Então a primeira aliança não está abolida, os mandamentos não foram abolidos, os profetas não foram abolidos, todos estão ali em Jesus. Em Jesus Ele é o grande revelador de quem é o Pai, de quem somos nós, de quem é a humanidade, nos traduzindo de modo concreto na vivência do cotidiano toda a lei que o Senhor nos entregou ao longo da história da salvação. E é preciso que a gente não escolha partes delas para poder vivenciá-la, mas a plenitude da palavra, que é uma só, é Jesus, é a palavra de Deus. Portanto, muitas vezes a palavra de Deus irá nos desagradar, mas o que é o Evangelho sem conversão? Muitos querem hoje o Evangelho, mas não querem Jesus, mas não querem se converter, não querem abandonar muitas vezes aquilo que não está de acordo com o projeto de Deus. Então aquilo que me desagrada eu omito ou eu coloco em segundo plano, mas pego aquilo do Evangelho que me convém, a palavra de ânimo, de vida, sobretudo com uma certa prosperidade que anda em voga, né? Aquilo que me convém eu coloco na minha vida, mas aquilo que me faz perceber que a minha vida não está de acordo com o projeto de Deus e que implica portanto numa conversão, eu retiro da minha vida. Não se pode ser assim. Jesus diz que isso é um grande perigo sobre a nossa condenação mesmo, né? De poder retirar do contexto e retirar a palavra de Deus da nossa vida. Nós precisamos, né, como tantos homens e mulheres que fizeram isso. Recordemos aqui, me vem aqui à mente, né, São Francisco de Assis com o beijo do leproso. É claro que aquilo custou a ele o acolhimento, né, mas foi um momento de conversão, de poder viver o amor incondicional que o Senhor Jesus estava lhe pedindo a partir do Evangelho, na vivência da lei. E é claro que ele necessitou de conversão, de poder deixar que o Espírito Santo o conduzia naquele momento, conduza naquele momento, como deve conduzir a nós também. Então nós somos chamados a colocar na nossa vida aquilo que, também que nos agrada, sobretudo porque isso irá nos conduzir à conversão, a nos aproximarmos mais de Deus, retirando da nossa vida o pecado, aquilo que nos atrapalha. Vivamos em tudo, portanto, a lei e os profetas, vivendo o amor de Jesus por nós. É Ele que é o grande revelador do Pai, é Ele que na lei evangélica nos pede, né, que nós vivamos em tudo o que o Senhor Deus deseja de nós. Se não for assim, nós não estaríamos de acordo com o Evangelho, com aquilo que Jesus nos pede. Peçamos ao Senhor que nos ajude para que, alimentados pelo pão da, iluminados pelo pão da palavra, alimentados com o pão da Eucaristia, tenhamos a coragem, né, de que Paulo fala, que não tem sozinho, mas que obtém pela graça de Deus. É essa graça que recebemos nos sacramentos, é essa graça que, vivenciando uma vida de oração, é, a leitura orante da palavra e vivenciando os sacramentos, nós recebemos, para que Deus nos dê aquilo que sozinho nós não conseguimos, viver a sua palavra. Que o Senhor, na sua infinita bondade, abençoe-nos a todos, hoje e sempre.
1: Amém.

0: Orai, irmãos e irmãs, para que o meu e vosso sacrifício seja aceito por Deus Pai Todo-Poderoso.
1: Receba, o Senhor, por tuas mãos esse sacrifício para a glória do seu nome, para o nosso bem de toda a sua santa igreja.
0: Olhai, Senhor, com bondade nossa disposição em vos servir, para que nossa oferenda vos seja agradável e nos faça crescer no amor por Cristo nosso Senhor.
1: Amém.
0: O Senhor esteja convosco.
1: Ele está no meio de nós.
0: Corações ao alto.
1: Nosso coração está em Deus.
0: Demos graças ao Senhor nosso Deus.
1: É nosso dever e nossa salvação.
0: Na verdade, é digno e justo. É nosso dever e salvação dar-vos graças, sempre e em todo lugar, Senhor, Pai Santo, Deus Eterno e Todo-Poderoso. Em vossa bondade, criastes o homem e a mulher, e com justiça condenados, em vossa misericórdia, os salvastes, por Cristo Senhor nosso. Por ele, os anjos e arcanjos, e todas as forças celestes, proclamam com alegria a vossa glória. Concedei também a nós associar-nos a seus louvores, dizendo a uma só voz:
2: Santo, Santo, Santo,
1: Senhor Deus do Universo, o céu e a terra proclamam a vossa glória. Hosana nas alturas. Bendito que vem em nome do Senhor. Hosana nas alturas.
0: Na verdade, ó Pai, vós sois santo e fonte de toda a santidade. Santificai, pois, estes dons, derramando sobre eles o vosso Espírito, a fim de que se tornem para nós o corpo e o sangue de nosso Senhor Jesus Cristo.
1: Enviai o vosso Espírito Santo,
0: estando para ser entregue e abraçando livremente a paixão. Jesus tomou o pão, pronunciou a bênção de ação de graças, partiu e o deu a seus discípulos, dizendo: Tomai todos e comei, isto é o meu corpo que será entregue por vós. Do mesmo modo, no fim da ceia, ele tomou o cálice em suas mãos e, dando graças novamente, o entregou a seus discípulos, dizendo: Tomai todos e bebei. Este é o cálice do meu sangue, o sangue da nova e eterna aliança, que será derramado por vós e por todos para a remissão dos pecados. Fazei isto

0: mistério da fé.
1: Anunciamos, Senhor, a vossa morte e proclamamos a vossa ressurreição. Vinde, Senhor Jesus.
0: Celebrando, pois, o memorial da morte e ressurreição do vosso Filho, nós vos oferecemos, ó Pai, o pão da vida e o cálice da salvação, e vos agradecemos porque nos tornasse dignos de estar aqui na vossa presença e vos servir.
1: Aceitai, ó Senhor, a nossa oferta.
0: Suplicantes vos pedimos que, participando do corpo e sangue de Cristo, sejamos reunidos pelo Espírito Santo num só corpo.
1: O Espírito nos una num só corpo.
0: Lembrai-vos, ó Pai, da vossa Igreja, que se faz presente pelo mundo inteiro, que ela cresça na caridade, em comunhão com o Papa Leão, com o nosso Bispo Orani João e os bispos auxiliares e eméritos, os bispos do mundo inteiro, os presbíteros, os diáconos e todos os ministros do vosso povo.
1: Lembrai-vos, ó Pai, da vossa Igreja.
0: Lembrai-vos também, na vossa misericórdia, dos nossos irmãos e irmãs que adormeceram na esperança da ressurreição, e de todos os que partiram desta vida. Acolhei-os junto a vós na luz da vossa face.
1: Concedei-lhes, ó Senhor, a luz eterna.
0: Enfim, nós vos pedimos, tende piedade de todos nós e dai-nos participar da vida eterna com a Virgem Maria, Mãe de Deus, São José, seu esposo, os apóstolos, Santa Rita de Cássia, nossa padroeira, e todos os santos que neste mundo viveram na vossa amizade, a fim de vos louvarmos e glorificarmos por Jesus Cristo, vosso Filho. Por Cristo, com Cristo e em Cristo, a vós, Deus Pai Todo-Poderoso, na unidade do Espírito Santo, toda honra e toda glória, por todos os séculos dos séculos.
1: Amém.
0: Obedientes à palavra de Jesus, nosso Salvador, e formados por seu divino ensinamento, ousamos dizer: Pai nosso, que estás nos céus,
1: santificado seja o vosso nome.
0: Venha a nós o vosso reino.
1: Seja feita a vossa vontade, assim na terra como no céu.
0: O pão nosso de cada dia nos dai hoje.
1: Perdoai-nos as nossas ofensas, assim como nós perdoamos a quem nos tem ofendido. E não nos deixeis cair em tentação, mas livrai-nos do mal.
0: Livrai-nos de todos os males, ó Pai, e dai-nos hoje a vossa paz. Ajudados pela vossa misericórdia, sejamos sempre livres do pecado e protegidos de todos os perigos, enquanto aguardamos a feliz esperança e a vinda do nosso Salvador, Jesus Cristo.
1: Vosso é o reino, o poder e a glória para sempre.
0: Senhor Jesus Cristo, dissestes aos vossos apóstolos: eu vos deixo a paz, eu vos dou a minha paz. Não olheis os nossos pecados, mas a fé que anima a vossa Igreja. Dai-lhe, segundo o vosso desejo, a paz e a unidade, vós que sois Deus, com o Pai e o Espírito Santo.
1: Amém.
0: A paz do Senhor esteja sempre convosco.
1: O amor de Cristo nos uniu.
0: Amém.
1: Cordeiro de Deus, que tirais o pecado do mundo, tende piedade de nós. Cordeiro de Deus, que tirais o pecado do mundo, tende piedade de nós. Cordeiro de Deus, que tirais o pecado do mundo, dai-nos a paz.
0: Quem come minha carne e bebe meu sangue, permanece em mim e eu nele. Eis o Cordeiro de Deus, que tira o pecado do mundo.
1: Senhor, eu não sou digno de que entreis em minha morada, mas dizei uma palavra e serei salvo.

0: Oremos. Senhor de bondade, a vossa força salvadora nos liberte das más inclinações e nos conduza pelo caminho do bem. Por Cristo nosso Senhor.
1: Amém.
0: A Mãe do Salvador em nós, interceda por todos nós, pelas intenções que trazemos em nosso coração. Ave Maria, cheia de graça, o Senhor é convosco.
2: Bendita sois vós entre as mulheres. Bendito é o fruto do vosso ventre, Jesus. Santa Maria, Mãe de Deus, rogai por nós, pecadores, agora e na hora de nossa morte. Amém.
0: Jesus manso e humilde de coração,
1: fazei o nosso coração semelhante ao vosso.
0: Sagrado coração de Jesus,
1: nós temos confiança em vós.
0: Santa Rita de Cássia,
1: rogai por nós.
0: O Senhor esteja convosco.
1: Ele está no meio de nós.
0: Pela intercessão da Mãe de Jesus e nossa, do seu Imaculado Coração, de Santa Rita de Cássia, nossa padroeira, venha sobre todos vós e permaneça para sempre a bênção do Deus Todo-Poderoso, Pai e Filho e Espírito Santo.
1: Amém.
0: Tenham todos um dia abençoado, um bom trabalho, ide em paz e comunicai a todos a alegria do Evangelho do Senhor.
1: Graças a Deus.

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13: 7:37. Papa Leão XIV continua visitando Barcelona. Dia dos Namorados vai movimentar mais de 26 bilhões de reais no comércio. Governador em exercício continua fazendo limpeza no primeiro escalão. Ancelotti mantém mistério do time que irá estrear na Copa do Mundo. Estas são as manchetes da primeira edição do Jornal 106, que está começando agora.
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13: Assim como a Prefeitura do Rio de Janeiro, o governo do estado decretou ponto facultativo parcial nas repartições públicas estaduais no dia 24, dia do jogo do Brasil contra a Escócia pela Copa do Mundo. Os órgãos da administração pública estadual terão expediente normal no período da manhã, com início das atividades às 8 horas e encerramento às 3 horas da tarde. O decreto não altera o funcionamento dos serviços considerados essenciais. As unidades de saúde, como hospitais e unidades de pronto atendimento, além das forças policiais e demais atividades que não podem sofrer interrupção, permanecerão operando normalmente. Como vai ocorrer com a Secretaria Municipal de Saúde, a estadual também irá editar uma resolução regulamentando o funcionamento e o expediente nas unidades. A Prefeitura do Rio publicou 2 decretos que impactam diretamente a vida dos taxistas cariocas. A principal medida cria um procedimento simplificado para que motoristas e cooperativas consigam a declaração de regularidade cadastral do município, facilitando assim o acesso da categoria ao recém-lançado programa de crédito do governo federal para a compra de carros novos. A Prefeitura também homologou a lista de classificação por antiguidade dos motoristas auxiliares da cidade, trazendo transparência e segurança jurídica para os profissionais que não possuem autonomia própria. A Secretaria Municipal de Transportes terá o prazo de até 5 dias úteis para emitir a declaração de regularidade cadastral e dentro do prazo de vigência. Enquanto os motoristas de aplicativo terão a elegibilidade atestada pelas próprias plataformas, os taxistas dependem do cruzamento de dados da Receita Federal com os municípios. O governador em exercício continua fazendo a limpa nos quadros do governo. Ontem ele demitiu 88 servidores e tornou 3 atos do ex-governador Cláudio Castro sem efeito. Também ele fez 52 nomeações. Ao todo foram 59 exonerações do DETRAN, a maioria em cargos de chefia de unidades de serviço, postos de atendimento e registro de veículos. Para o lugar dos dispensados foram anunciadas apenas 32 nomeações, deixando dezenas de cargos em aberto. A Secretaria Estadual de Ciência, Tecnologia e Inovação também foi afetada, com a exoneração de 10 assessores de alto escalão, sem nenhuma nomeação na pasta. O Instituto Estadual do Ambiente e a Secretaria de Educação, o desembargador nomeou 7 e 5 pessoas, respectivamente. Dia dos Namorados vai aquecer o comércio neste ano. Informações com Valquíria Rios, da agência Rádio Web.
14: O Dia dos Namorados deve movimentar 26 bilhões de reais no comércio e serviços. O valor é consideravelmente maior que o registrado em 2025. Segundo pesquisa da Confederação Nacional de Dirigentes Lojistas e do SPC Brasil, mais de 100 milhões de consumidores devem ir às compras. Ao todo, 61% dos brasileiros pretendem presentear na data. Mas, de acordo com o gerente executivo da CNDL, Daniel Sakamoto, uma situação preocupa. 32% dos consumidores têm contas atrasadas e mesmo assim pretendem comprar presentes no Dia dos Namorados. E 34% admitem que vão gastar mais do que podem.
15: O descontrole financeiro de uma parte relevante da população acaba sendo responsável por altos índices de endividamento das famílias e também inadimplência. A gente está vivenciando um período de recorde de inadimplentes no país. Isso é ruim para o comerciante, que acaba vendendo e muitas vezes não recebe. Isso tem impacto para quem está endividado e também para toda a família, né? Para todos os amigos ao redor acabam sendo impactados por quem está vivenciando um período de dificuldade financeira. Esse é um cenário que mostra a falta de educação financeira de grande parte da população. Não faz sentido você estar com problemas financeiros e você ainda assim ir comprar um presente que muitas vezes vai pesar no seu bolso.
14: Embora a maioria dos consumidores ainda prefira o pagamento à vista, o parcelamento segue como alternativa importante no Dia dos Namorados. Agência Rádio Web, produção e reportagem, Valquíria Rios.
13: Foi adiada mais uma vez a votação da PEC, que reduz a maioridade penal na Comissão de Constituição e Justiça da Câmara dos Deputados. O adiamento ocorreu em razão do início da ordem do dia no plenário da casa. Ela voltaria a ser discutida agora de manhã. Atualmente, jovens maiores de 16 anos que cometem infrações graves cumprem medidas socioeducativas de internação por, no máximo, 3 anos. Se a PEC avançar na CCJ, uma comissão especial será criada antes de ir a plenário. O ministro de Minas e Energia, Alexandre Silveira, enviará ao Conselho Nacional de Política Energética uma proposta para elevar a mistura de etanol anidro na gasolina, passando de 30 para 32%, visando atender a uma demanda do setor de biocombustíveis. A medida deve ser avaliada pelo Conselho nos próximos 15 dias. A iniciativa faz parte da agenda de descarbonização e fortalecimento da segurança energética do país, impulsionada pela Lei Combustível do Futuro, que incentiva a produção e uso de combustíveis sustentáveis. O ministro destacou que o aumento da mistura reduzirá a dependência externa do país, estimando uma economia de 450 milhões de litros de gasolina importada. Carlo Ancelotti mantém mistério do time que vai estrear na Copa do Mundo no sábado. Daniele Esperon.
16: A seleção brasileira segue a preparação visando a estreia na Copa do Mundo diante do Marrocos no próximo sábado, às 19h, no horário de Brasília, em Nova Jersey, nos Estados Unidos. O técnico Carlo Ancelotti comandou um treinamento já visando, né, a escalação para a partida contra o Marrocos. Ibanhos, Marquinhos, Léo Pereira, Douglas Santos, Casemiro, Bruno Guimarães, Ederson, Matheus Cunha, Gabriel Martinelli, Rafinha e Luiz Henrique chegaram a treinar usando coletes na primeira parte da atividade como um time titular. O técnico italiano está tentando disfarçar e fazer mistérios em relação à escalação para o jogo contra o Marrocos, até porque ele mesmo já disse que tem o time na cabeça. O Brasil segue a quarta-feira de preparação. Vale lembrar que a seleção brasileira está no grupo C e, na sequência, vai enfrentar o Haiti no dia 19, jogo que deve ter a presença do atacante Neymar, e termina a fase de grupos contra a Escócia no dia 24 de junho. Agência Rádio Web com informações da seleção brasileira, Daniela Esperon.
13: A Copa do Mundo começa amanhã com dois jogos. México e África do Sul abrem o Mundial no Estádio Azteca, na Cidade do México. Às 4 horas da tarde, horário de Brasília, e às 11 horas da noite jogam Coreia do Sul e República Tcheca. Vamos agora ao Correio para informações do trânsito e do tempo com Samuel Correia. Bom dia, Samuel.
17: Muito bom dia, Ricardo Franco, você ligado aqui na Rádio Catedral FM, uma boa quarta-feira para todo mundo. De acordo com o Sistema Alerta Rio, o dia começou com o céu claro e pode ficar parcialmente nublado no final da tarde. Não há previsão de chuva para hoje. Ainda segundo a meteorologia da Prefeitura do Rio de Janeiro, os ventos estarão de fracos a moderados e a máxima deve chegar na casa dos 28 graus. Falando de trânsito, atenção, você que trafega por Campo Grande, na estrada do Mendanha, tem um veículo enguiçado na altura ali do West Shopping, isso no caminho para Guaratiba. Uma faixa está ocupada, trânsito um pouco mais lento nesse ponto. Vale lembrar que a estrada do Mendanha foi totalmente liberada entre a Avenida Paulo Afonso e a Rua Guandu após o término de uma manutenção de reparos em um vazamento de água. Falando de outros pontos da cidade, quem trafega na Avenida Brasil segue em direção ao centro, está perdendo tempo entre Ramos até Benfica. A linha vermelha é uma opção para você que deixa baixada, mesmo com o trânsito lento entre a Maré até a chegada ao Caju. Bom, outras informações sobre o tempo e o trânsito você encontra em nossas redes sociais, no arroba Operações Rio. Samuel Correia para a Rádio Catedral FM, direto do Centro de Operações.
13: 7h46. O Papa Leão XIV continua sua visita a Barcelona e há pouco ele visitou um centro penitenciário. Ontem, ao ser recebido na cidade, ele rezou a oração do Ângelus na Catedral de Santa Cruz e Santa Eulália, convidando a todos a testemunhar Cristo no dia a dia, como destaca Mariângela Jaguraba, do Vatican News.
18: Convidou a renovar num só coração o propósito de caminhar juntos, fiéis e pastores, todos seguindo as pegadas de Cristo rumo à plenitude da vida. O Papa lembrou que a Igreja é fruto de uma ação de amor que a precede e provém de Deus, e que antes de qualquer outra coisa cresce unida, deixando-se amar por Ele com coração humilde e agradecido, porque só quem se deixa amar por Deus pode construir com os outros as obras do amor. A seguir, Leão XIV disse que somos chamados a propagar nos nossos ambientes, nas famílias, nas paróquias, nos locais de trabalho e formação, nos ambientes da cúria e em qualquer outro âmbito da vida, um clima de família no qual se vive juntos, conscientes da filiação e do chamado comum, solidários, abertos, capazes de misericórdia, sacrifício, atenção mútua e perdão.
13: Ainda hoje, o Papa Leão XIV irá rezar o Rosário na Abadia Nossa Senhora de Montserrat. Vai se encontrar com as organizações de caridade e assistência da Diocese na Igreja Santo Agostinho e presidirá a Santa Missa na Basílica Sagrada Família. O Papa retorna a Roma na sexta-feira. Próxima edição do Jornal 106, às 17 horas e 50 minutos. 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
2: Bom dia, meu irmão. Bom dia, minha irmã. Bom dia, ouvintes da Rádio Catedral. Eu sou o Carlinhos Lins e está começando mais um Deus é 10. Hoje é quarta-feira, dia 10 de junho, e a palavra de Deus hoje vem com uma frase de Jesus que ajuda muito a gente a colocar a fé no lugar certo. Jesus diz: não penseis que vim abolir a lei e os profetas. Não vim para abolir, mas para dar pleno cumprimento. Ou seja, Jesus não veio jogar fora a história de Deus com o seu povo. Ele veio dar sentido, dar plenitude, dar coração àquilo que muitas vezes a gente transforma só em regras. Bom, nossa leitura de hoje é de São Mateus, capítulo 5, versículos 17 a 19. Naquele tempo, disse Jesus aos seus discípulos: não penseis que vim abolir a lei e os profetas. Não vim para abolir, mas para dar-lhes pleno cumprimento. Em verdade, eu vos digo, antes que o céu e a terra deixem de existir, nenhuma só letra ou vírgula serão tiradas da lei, sem que tudo se cumpra. Portanto, quem desobedecer a um só destes mandamentos, por menor que seja, e ensinar os outros a fazerem o mesmo, será considerado o menor no reino dos céus. Porém, quem os praticar e ensinar, será considerado grande no reino dos céus. Palavra da salvação, glória a vós, Senhor. Minha gente, Jesus está falando de lei, de mandamento, de fidelidade, mas cuidado para a gente não entender isso de um jeito pesado, frio, cheio de medo. Porque Jesus não está dizendo: vivam uma religião de aparência, cheia de regra por regra. Não é sobre isso. Na verdade, ele está dizendo: a palavra de Deus tem valor. O caminho de Deus tem sentido. A vontade de Deus não é um adorno religioso, é direção para a vida. E talvez aqui esteja uma coisa muito importante. Jesus não veio facilitar a fé no sentido de deixar tudo sem compromisso, mas também não veio transformar a fé num fardo impossível. Ele veio dar pleno cumprimento, ou seja, ele veio mostrar o coração da lei. Mas qual é o coração da lei? O amor. Mas não um amor frouxo, sem forma, sem verdade, sem responsabilidade. É amor que vira vida concreta, amor que aparece nas escolhas, amor que educa o coração. Porque tem gente que acha que liberdade é fazer tudo que dá vontade. Mas, na vida real, não é bem assim. Uma pessoa que faz tudo que dá vontade pode acabar virando escrava da própria vontade, escrava do impulso, escrava da raiva, do prazer imediato, da preguiça, do orgulho, da vaidade, do egoísmo. E Jesus vem dizer: meu filho, minha filha, a lei de Deus não existe para te esmagar, ela existe para te conduzir. É como sinalização numa estrada. Ninguém olha para uma placa de curva perigosa e diz: que absurdo, estão tirando minha liberdade. Não, a placa está ali para proteger a vida. Os mandamentos também têm essa lógica. Eles não são uma prisão. São caminho, são luz, são proteção. São uma forma de Deus dizer: não se perca de você mesmo. Não destrua o que é sagrado. Não machuque o outro. Não transforme sua vida numa casa sem fundamento. E Jesus ainda diz uma coisa forte: quem os praticar e ensinar será considerado grande no reino dos céus. Repara, praticar e ensinar. Não é só falar bonito, conhecer a doutrina, não é só mandar versículo e corrente de oração no grupo de zap da família, é sobre praticar. primeiro a vida, depois a palavra. Porque quando a pessoa ensina uma coisa e vive outra, a fé perde credibilidade. Mas quando a pessoa vive, mesmo com limites, mesmo tropeçando, mesmo recomeçando, aí a palavra ganha peso. E aqui dá pra gente fazer uma pergunta simples. Minha vida confirma aquilo que minha boca diz? Eu falo de perdão, mas alimento mágoa? Eu falo de Deus, mas trato as pessoas com dureza? Eu defendo a fé, mas perco a caridade no caminho? Eu digo que amo Jesus, mas não deixo Jesus mexer nas minhas escolhas? A fé não pode ficar só no discurso. E olha como esse evangelho conversa com o que a gente tem acompanhado na viagem do Papa Leão XIV à Espanha. Bora falar um pouquinho das últimas notícias? O Papa esteve em Barcelona numa vigília de oração com cerca de 40 mil pessoas no estádio olímpico Luís Companys. Foi um encontro muito bonito com os jovens, marcado por perguntas fortes, bem reais, bem do nosso tempo. Um jovem perguntou como manter o olhar voltado para aquilo que realmente importa, num mundo que empurra a gente para olhar sempre para baixo, ou só para si mesmo. E o Papa falou de uma inquietação boa, uma busca pela verdade e pela felicidade que precisa de horizonte maior. Ele também lembrou a importância de criar momentos de silêncio, de ler o Evangelho e de falar com Deus. Olha que coisa bonita. Num mundo barulhento, o Papa está dizendo aos jovens: parem um pouco, entrem dentro de vocês, rezem, escutem o Evangelho. E isso tem tudo a ver com o texto de hoje, porque cumprir a palavra de Deus não começa com pose religiosa. Começa com escuta, começa com silêncio, começa deixando o Evangelho iluminar aquilo que está bagunçado por dentro. Na mesma vigília, uma jovem falou da depressão, do sofrimento, de momentos de escuridão. E o Papa respondeu com muita delicadeza, lembrando que a Igreja não pode espiritualizar a dor de qualquer jeito, como se fosse só dizer: é vontade de Deus, e pronto. Não, a dor precisa ser acolhida. A pessoa precisa de cuidado, de acompanhamento, de mão estendida. Isso é muito sério, porque cumprir a lei de Deus não é ficar julgando quem sofre. É amar concretamente, é cuidar, é ajudar a pessoa a não caminhar sozinha. Teve também uma pergunta sobre perdão, uma história muito difícil, marcada por feridas familiares profundas. E o Papa falou do perdão como caminho, como processo, como algo que precisa de paciência e de graça. E olha como isso ajuda a gente. Mandamento não é botão que liga e desliga. Vida cristã é caminho. A gente aprende, cai, recomeça, pede ajuda, reza de novo, tenta mais uma vez. Jesus não aboliu a lei. Ele colocou amor dentro dela, colocou misericórdia, verdade e vida. E por isso, a fé cristã não é cada um faz o que quer e pronto. Mas também não é uma lista seca de obrigações sem coração. É seguir Jesus. É deixar que Ele vá formando a gente por dentro. É permitir que a palavra de Deus mexa no nosso jeito de falar, de escolher, de gastar dinheiro, de tratar quem trabalha com a gente, de responder quando somos contrariados, de viver os afetos, de pedir perdão. Isso é dar pleno cumprimento. Não é decorar a lei, é deixar a lei virar amor concreto. Meu irmão, minha irmã, Jesus não quer que a gente viva uma fé de fachada. Ele quer uma fé inteira. Não perfeita, porque perfeito só Deus, mas inteira. Uma fé que escuta, pratica, ensina com a vida e recomeça quando cai. Bom, meu povo, nosso programa está chegando ao fim. Que hoje a gente peça essa graça. Não transformar a palavra de Deus nem em peso sem amor, nem em discurso sem compromisso. E que essa mensagem do Papa aos jovens em Barcelona também fale conosco. Um pouco mais de silêncio, um pouco mais de evangelho, um pouco mais de oração, porque é daí que nasce uma vida com direção. Amém? É isso, minha gente querida. Vamos ficando por aqui. Um forte abraço. Até amanhã, se Deus quiser. Fiquemos na paz do nosso Deus, que é 10.
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10: Quero agradecer minha irmãzinha que ela montou para mim um cartão em vários posts, mas não deu tempo por causa do programa. Aliás, programa não, né? A oração Coroa de São Miguel Arcanjo. Mari Pandinha, que bênção está sendo agora às 7 da manhã, compartilhar com vocês pelo YouTube, tá? Quem me puder acompanhar, sempre às 7 da manhã, alguns dias, como sexta-feira, vai ser depois do programa, tá? Mas geralmente 7 da manhã, é o horário nosso, que é o horário que eu estou compartilhando a minha oração. Mas vamos lá, valeu, minha irmã, ela não gosta que eu fale isso, irmão, não fala, mas eu tenho que agradecer porque ela que fez. Jesus foi curar um cego. Eu dei para ela, ela montou o cartão, né? Jesus foi curar um cego. Mas antes de curar, ele fez uma coisa que ninguém comenta. Esse é o primeiro cartão. Depois eu vou postar, tá? Aí, segundo, ele não curou ali mesmo. Primeiro, ele pegou o cego pela mão e o tirou ele da aldeia. São Marcos, capítulo 8, veja depois, versículo 22 a 23. Continuando. Nossa, foi lindo, Martinho, o cartão. Parabéns. Cuspiu no olho dele, tocou e perguntou: o que você está vendo? O cego respondeu: eu vejo homens como árvores que andam. Jesus tocou de novo, o cego enxergou claramente, e quando estava curado, Jesus deu uma ordem. Não foi, vá e fala para todo mundo. Foi, não volte mais para a aldeia. Nem converse com ninguém de lá. Depois pega a passagem bíblica, por favor. Isso aqui, nossa, é uma homilia profunda, tá? Continuando. Por que Jesus tirou o cego da aldeia antes de curar? E por que mandou não voltar depois de curar? Você nunca parou para pensar nisso, parou? Tenho certeza que você já leu esse evangelho, você nunca parou para pensar por que Jesus te tirou da aldeia. O problema do cego nunca foi o olho dele, era a aldeia. Aqui eu posso dizer cidade, tá? Era a aldeia. Jesus não tirou o ambiente do cego, Jesus tirou o cego do ambiente. Nosso cartão, Martinha, ficou lindo, hein? Caprichou. Eu tô aqui, eu tô usando, era para ver no celular, eu tô vendo no tablet, então dá para ver os detalhes, parabéns. Tem lugar que se você não sair, você continua cega. Tem gente que, agora é outro cartão, tá? Acho que vai dar uns 10, 1, 2, 3, depois eu conto. Tem gente que se você não desplugar, ao invés de você ir para frente, eles te puxam para trás. Nossa, esse cartão aqui, vale a pena meditar, tá? Eu vou postar depois. Mas essa parte aqui eu vou repetir. Tem lugar que se você não sair, você vai continuar cego. Tem gente que se você não desplugar, nossa, que isso vale a pena compartilhar, hein? Ao invés de você ir para frente, eles te puxam para trás. E aí tem o desenho, ficou muito legal, Martinha. Jesus não convidou o cego para sair. Pegou na mão e tirou. Porque tem lugar que se Deus não te tirar, você não vai querer sair. Uau, ficou legal. Alguns ambientes não geram vida, eles roubam a tua vida. Se Deus está te tirando, não está te punindo, está te devolvendo os olhos. Então muitas vezes a gente acha que, nossa, eu fui excluído de um lugar. Não, foi livramento, tá? Vou repetir. Você que alguns ambientes não geram vida, eles roubam a tua vida. Se Deus está te tirando, não está te punindo, está te devolvendo os olhos. É livramento. Escute.

0: Presta atenção, tudo a ver com a letra, hein?
1: Eu preciso da tua presença.
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0: estrelas e fé e sabedoria. Mário é a 1 e o Pandinha, pílulas de fé e sabedoria 2, inteligência emocional. Fala conosco, Senhor, derrama, abra os nossos olhos. Nossa, o cartão, prometo para vocês, eu vou postá-lo após o programa terminar, tá? Que cartões. Tanto como imagens, que me impactou, Martinha, foi fantástico, como o que está escrito. O que escrito eu já sabia, mas com a imagem dá uma vida melhor. Senhor, Mário, bom dia, boa tarde, boa noite.
1: Bom dia, boa tarde, boa noite, padre. Por favor, pode todos abrir. Que nos acompanham, vamos lá, vou abrir o Pílulas de Fé e Sabedoria, volume 1. Pílula 60. Vale a pena ter fé. Tantas coisas ruins acontecem com pessoas boas e de fé. Leia São Marcos 8:35-36. Porque o que quiser salvar a sua vida irá perdê-la. Mas o que perder a sua vida por amor de mim e do Evangelho irá salvá-la. Pois que aproveitará o homem ganhar o mundo inteiro se vier a perder sua vida? Situações ruins podem acontecer conosco, mas a fé nos manterá de pé. Creia na palavra de Deus e a viva.
0: Bendito momento de fé
1: que nos mantém em pé.
0: Uau. Costurando, Senhor, vejam são, desde os cartões, que tem tudo a ver com a música, que acabamos derrama teu azeite, Senhor, e agora, inteligência emocional, pílulas de fé e sabedoria 2.
2: Pílula 27. Uma das histórias mais lindas do Antigo Testamento é a da vida de José do Egito. Se você nunca leu, vale muito a pena buscá-la no livro de Gênesis, a partir do capítulo 37. José sofreu, mas nunca deixou de ter intimidade com Deus. Várias vezes nessa história se descreve isso, porque o Senhor estava com ele e fazia-lhe prosperar tudo o que empreendia. Gênesis 39:3. Você também, seja qual for a tua profissão, se andar na presença de Deus, você vai prosperar, mesmo no meio de adversidades e sofrimentos. Entregue sua vida a Deus e o deixe conduzi-la por completo.
0: Uau, comecei com cego, Jesus tirou ele do ambiente, a gente não presta bem atenção nisso e fala não, para não contar, por causa de tirar do ambiente, para que ele não voltasse no ambiente, que foi o livramento. Você vê com Deus, vai amarrando, entre aspas, vai costurando. Obrigado, você não vai amarrando, ele vai libertando, ele vai costurando, e que é diferente. E obrigado, Senhor, prepare-se, nós já vamos, não pare de orar, não pare. E lembrando, atenção, Juiz de Fora, na volta, agora uma semana, padre, onde vai ser, como vai ser? Pós-intervalo.

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0: E chegou a hora, juiz de fora. Chegou a hora, juiz de fora. Quarta-feira que vem, dia 17, com muito carinho. Então, atenção, amados, no próximo dia 17 eu estarei na Independência Shopping, autografando meus livros Pílulas de Fé e Sabedoria 1 e 2. Lembrando que o 2 é Inteligência Emocional. E Batismo do Espírito. O horário, Mário, das 10 às pelo das menos 22 horas.
1: Pelo menos às 10, às 22.
0: Espero. Até montei um textinho aqui que depois eu quero gravar. O rádio, lá é a Rádio Catedral.
1: Catedral.
0: Então, acabando o programa aqui, eu queria gravar, tá? Ó, eu fiz aqui, o que vocês acham? Então, de repente, Bandinha, vê se já vai, até valendo pra vocês. Se eu podia a Rádio Catedral mostrar, né? Nós temos uma retransmissora fantástica que está conosco há décadas, que é a Rádio Catedral lá em
1: Isso, 102.3 FM.
0: Então, atenção, como ficaria chamado? Amados de. Vamos lá, de novo. Amados de Juiz de Fora. No próximo dia 17, eu estarei no Independência Shopping autografando meus livros Pílulas de Fé e Sabedoria 1 e 2. E Batismo no Espírito, aliás, Batismo no Espírito. É, das 10 às 22 horas, espero vocês todos lá. Depois a gente faz com calma. Será um dia muito especial e quero encontrar todos vocês. Tá? Então, com certeza vai ser uma bênção. E já se prepare, como também os nossos testemunhos. Mário, na hora da oração, eu vou ler o evangelho que eu acabei de Marcos. Que é fantástico.
1: Marcos 8.
0: Tá? 8 de 22 e seguintes. Você vai ver que Jesus vai mandar ele embora do povoado. E a explicação é fantástica. Você viu? E o cartão que a Martinha fez, vocês vão ver, quando eu postar, vocês vão compartilhe, porque é fantástico. Que homilia. Tá? Essa aqui dá uma homilia, dá um que eu retiro. Um retiro, com certeza. Catequistas estão me acompanhando agora. Mas palavras movem,
1: testemunhos arrastam.
0: E nós lembramos uma coisa que o povo nos ensinou. Testemunho. Lembra?
1: Graça alcançada, graça testemunhada. Exato. E eu me lembro, padre, que o senhor começou a falar muito da palavra do compartilhamento, de compartilhar. E aí o pessoal começou a falar graça alcançada, graça compartilhada.
0: Então vamos compartilhar. Falando nisso, aqui fica também o novo convite. No YouTube, todas as 7 horas da manhã, ao vivo, eu tô compartilhando o Coroa de São Miguel Arcanjo. Tá demais. Mário, por sinal, o nosso telefone é operadora prefixo 11.
1: 989-680447.
0: Curiosidade, alguém participou? Fala pro Mário. Eu acompanhei. Vamos ver se o Mário vai colocando aí, pelo WhatsApp. Eu acompanhei. Mário, não é fácil acompanhar. Tem que dar uma paradinha para poder ler. Mas foi demais, tá? Foi uma bênção. Obrigado, Senhor, por esse novo presente, poder evangelizar para tua honra e glória. E qual a graça que você já aproveita? Acompanhei. E eu lanço já a pergunta. Qual, em uma palavra, tá, Mário? Para ajudar o Mário. Uma palavra. Qual a graça que você necessita? Qual é a graça ou o sonho? Porque as pessoas estão vivendo pesadelos. Qual é o sonho que você tanto necessita? E Deus vai. Olha o que o Pandinha leu, tá? Tenha fé, mesmo na dificuldade, porque o Senhor vai transformar essa dificuldade em bênçãos. Por isso, em nome do Pai, e do Filho, e do Espírito Santo. Amém. Obrigado, Senhor Jesus. Estou abrindo aqui o que o Mário mandou. Eu vejo pelo tempo e ele faz uma sinopse. Senhor, o que tu queres? Glória a Deus. 5 e 6. 5 e 6 de novo. Vamos lá.
2: Bom dia, Padre Marcelo. Peço sua bênção. Em 2021, o mês das mães, Deus usou o Senhor para falar comigo, falar que meu bebê arco-íris estava a caminho, que o meu Samuel estava vindo. Eu só tenho que agradecer a Deus pela sua vida, que Deus abençoe muito a sua vida, da sua família. E o Samuel é a maior alegria da minha vida, é meu bebê arco-íris, é um bebê também muito guerreiro, lutou comigo. Final da minha gestação foi um momento muito difícil. Eu fui para UTI, contraí o vírus H1N1, né? Na época era uma mutação que a vacina não protegia e também sou asmática. Afetou um lado do meu pulmão, peguei uma pneumonia bacteriana, fiquei muito mal. Foi um momento muito difícil na minha vida, mas sempre confiando em Deus que tudo daria certo, e deu certo. Deus é tão maravilhoso que meu sonho era ter um parto normal. E mesmo 10 dias depois de ter saído na UTI, eu consegui ter meu parto normal. Com os médicos que cuidou de mim, com as enfermeiras que cuidou de mim. Então Deus preparou tudo do jeito que eu sempre sonhei. E peço orações para o meu filho Samuel, que é autista nível 2. Já tá falando algumas palavras, algumas frases, tá evoluindo. Eu tenho certeza que ele vai evoluir muito mais. Mas peço muitas orações para a saúde do meu filho. Né? Ele tem asma, ele tá ficando muito doente. Eu tô indo médico atrás de médico, tá muito difícil, eu já não sei mais o que fazer. Então eu peço muita oração pro meu filho Samuel e pro meu esposo Vinícius, e pros meus pais Eliana, Francisco, e meus irmãos Érica e Fernando. Um beijo, Padre Marcelo, que Deus abençoe sua vida e da sua família.
0: Como Deus é maravilhoso, né? Como ele vai costurando. Você viu que eu falei de sonhos? Era o meu sonho, você viu o que ela falou? Era o meu sonho. Hoje o Senhor querendo, qual é seu sonho? O Senhor quer realizar sonhos, desde que seja segundo a vontade dele, tá? Tenha certeza. E os pesadelos, vamos colocar nas mãos do Senhor, tá? O nome dela, Mário?
1: É Vanessa Luana Santos de Oliveira, padre.
0: Tá, e de onde ela é?
1: Ela é de São Paulo.
0: Tá. Então, esse foi o 5?
1: Esse foi o 4, padre, desculpa, foi o 4, a gente colocou aqui.
0: Ah, então vocês... Era o 5, tá? Então, eu sei porque lá. O senhor tinha mostrado 5 e 6, tá? Mas...
1: Vamos colocar o 6º, padre.
0: Agora eu vou fazer o seguinte, por que eu fiz isso? Porque eu tenho interação, Mário, por isso, e o tempo.
1: Fala a interação, padre, o pessoal já disparou aqui, eu participei.
0: Por isso eu peguei o 5 e 6. Vamos lá, fala, o que você... Vamos lá.
1: Vamos lá, ó. Prosperidade, preciso muito prosperidade, dívidas, quitação de dívidas, realmente, padre, vivo um pesadelo com minha família, muitas desavenças, eu tenho aqui outro aqui, eu tenho o sonho da casa própria, no meu caso é casa própria, sabedoria, situação difícil com meus filhos, sabedoria com os meus, com as pessoas que na minha casa convivem, preciso da graça da maternidade, que mais aqui, ó, sou vitoriosa e eu preciso muito do meu filho Isaac seja curado do TDAH, e muita gente colocando aqui, eu estava lá, padre, eu participei, muita gente colocando aqui, viu, padre? Construir a casa, muitas pessoas também falando de casa, viu, ó, ter a minha própria casa.
0: Qual é seu sonho? Vamos lá, aproveita aí, gente, vou deixar o Mário agora, que ele passar um pouquinho que eu passei hoje de manhã.
1: Cura de doença.
0: Qual é o seu sonho? Por favor. Mas o Mário, não quero saber pesadelo, tá? Pandinha, você quer saber pesadelo?
3: Pesadelo não, padre.
0: Não, pesadelo não.
1: Não para aqui, padre, agora tá aquela enxurrada mesmo. Pô,
0: não
1: viu,
0: quero
1: padre.
0: Saber pesadelo não.
1: Rever, tá? Meus
0: o pesadelo,
1: pais.
0: Quer ver pesadelo? Liga a televisão, pronto.
1: É verdade.
0: Tá?
1: Rever meus pais, eu quero muito rever meus pais, faz anos que eu não vejo meus pais, minha cura, preciso de cura, emprego, eu acompanhei, padre, eu preciso de emprego, preciso da cura, eu preciso que meu marido pare de beber, eu tenho um sonho da prosperidade, eu tenho um sonho de limpar meu nome, olha aqui, ó, eu tenho um sonho para limpar o meu nome, eu tenho aqui, vamos lá que tem mais, padre, eu tenho aqui um sonho de arrumar um emprego melhor, eu não consigo, meu sonho é ser chamada para o concurso que eu fiz em BH, vamos lá, mudança de emprego, muita mudança de emprego,
0: e viu, só padre? Como colocar uma questão, liga a TV, mas não é só TV não, liga a TV com programas ruins, tá? Tem programas bons, tá? Tem cada programa lindo, abençoado, exemplo, tem a Santa Missa pela Rede Vida, tem a Santa Missa na Rede Globo, tem a, que te leva a Deus, tá? Tem programas que te, eu pelo menos gosto de futebol, mas você vai assistir a Copa do Mundo?
1: Vou sim, padre.
0: Bom dia, você vai assistir a Copa do Mundo?
3: Ah, não vou perder não, né, padre? O mundo vai assistir.
0: Você vai torcer pro Brasil?
3: Vou torcer, padre. Vou
0: eu
3: torcer.
0: Também, tá? Pode ser, acha. Eu gosto quando o Brasil não vai favorito. Eu não gosto nada quando as pessoas se acham. Então, quando o time não vai favorito, isso é muito legal. Tá? Por quê? Porque aí se une. Tá? Lembre-se, em todo lugar serve.
3: E às vezes que ganhou, padre. Às vezes que o Brasil ganhou... estava na situação que está agora.
0: Não foi 94, favorito, não foi favorito. Meu amigo, eu lembro tudo. 94, eu tô com 59. Ao invés de vocês. É, 2002, tá? Quando, agora, 2005, quando você se achou 98, eu achava...
1: 2006 também chegou com pompa.
0: Nossa,
1: total.
0: Quarteto, né?
1: Foi.
0: E nada.
1: Do quadrado
0: nada.
1: Mágico e tal.
3: 82, 86.
1: 82.
0: E, ó, 18 e 22, a gente vê que o Tite fez um trabalho é que realmente não é fácil, né? Futebol, é futebol. Pode acontecer tudo, tá? Então...
1: Padre, aqui só para registrar aqui que me chamou muita atenção, muitas pessoas colocando paz na família e reconciliação na família, viu, padre?
0: Então, prepare-se. No mundo do pesadelo, chega. Ah, quem fica no programa de fofoca, com certeza vai estar no pesadelo, tá? Tô te avisando porque vai encher tua mente de coisa ruim. Nós vamos direto pro intervalo porque a oração de hoje. Só vou pedir uma coisa. Dá uma lidinha, São Marcos capítulo 8, versículo 22, deixa eu ver aqui, eu deixei até preparado aqui, pera só um pouquinho, de 22 a 25, são três versículos,
1: eu tô com ele
0: de 22 aqui. A 25, já voltamos.
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1: Palavra de Deus. Eu estou usando, tenho várias Bíblias, tá? Dessa vez eu fui na Nova Tradução da Linguagem de Hoje e que diz assim: Jesus e o cego de Betsaida. Marcos capítulo 8, versículo 22 a 25, são três versículos. Na verdade são quatro. Depois Jesus e os discípulos chegaram ao povo de Betsaida, ao povoado, aliás. Algumas pessoas trouxeram um cego e pediram a Jesus que tocasse nele. Ele pegou o cego pela mão e o levou para fora do povoado. Olha aqui. Veja, as pessoas levaram para Jesus o cego. Então ele pegou o cego pela mão e levou para fora do povoado. Deixa eu ler tudo, como está aqui, literal. Então cuspiu, passou a saliva nos olhos do homem, pôs a mão sobre ele e perguntou: você está vendo alguma coisa? O homem olhou e disse: vejo pessoas, mas elas parecem árvores, mas estão andando. Jesus pôs outra vez as mãos sobre os olhos dele. Dessa vez o cego olhou firme e ficou curado. Aí começou a ver tudo muito bem. Em seguida, Jesus mandou o homem para casa e ordenou: não volte para o povoado. E aí vem aquela explicação que eu falei para vocês. Vou ler de novo, já vou postar os cartões. Jesus foi curar um cego, acabei de ler agora. Mas antes de curar, ele fez uma coisa que ninguém comenta. Primeiro post. Segundo, ele não curou ali mesmo. Primeiro, ele pegou o cego pela mão e tirou ele da aldeia. Depois cuspiu no olho dele e tocou e perguntou: o que você está vendo? O cego respondeu: eu vejo homens com árvores que andam. Próximo post. Jesus tocou de novo, o cego enxergou claramente. E quando estava curado, Jesus deu uma ordem. Não foi: vai e fala para todo mundo. Foi: não volte mais para a aldeia, nem converse com ninguém de lá. Voltando, por que Jesus tirou o cego da aldeia antes de curar? Por que mandou não voltar depois de curar? Você nunca parou para pensar nisso? Parou? Aí vem o próximo post. Confesso a vocês que a gente não pensa. Isso aqui é uma homilia fantástica. O problema do cego nunca foi o olho dele, era a aldeia. Jesus não tirou o ambiente do cego. Jesus tirou o cego do ambiente. Vocês vão ver o cartão como ficou fantástico. Tem lugar que, se você não sair, você vai continuar cego. Tem gente que, se você não desplugar, ao invés de você ir para frente, eles se puxam para trás. Você vai ver no cartão aqui também. Jesus não convidou o cego para sair, pegou na mão e tirou. Porque tem lugar que, se Deus não te tirar, você não vai querer sair. E por fim, alguns ambientes não geram vida, eles roubam a tua vida. Gente, isso aqui é tão profundo. Se Deus está te tirando, não está te punindo, está te devolvendo os olhos. Em nome, derrama, Senhor, derrama, derrama,
2: derrama, derrama. Senhor.

vai acontecer hoje, estou profetizando. Por favor, você vai ter que compartilhar com muitos da sua família. Isso aqui é uma lição. É oração com lição. É lição com oração. Hoje o programa é lição com oração. E vai ter pessoas que vão ter que reescutar. Sugestão vai depois no Spotify.

0: da capela que estou aqui desde 16 de março de 2020.
1: Uau!
0: Em nome do Pai, e do Filho, e do Espírito Santo. Amém. Lembrando que estamos nas festas dos corações, Sagrado de Jesus, Imaculado de Maria, sexta-feira. Por sinal, vai ser, eu estarei com meus irmãos sacerdotes, a santificação do clero. Obrigado, Senhor Jesus. E no sábado, com certeza, um momento de fé muito especial. Lá depois da redimida, porque vai ser Imaculado o Coração de Maria. Nos corações. Eu tenho a missão de levá-los, mas hoje, com uma missão, aliás, não só hoje. Se eu quer que vai, eu vou continuar com mais vezes. Qual é o seu sonho? No momento mais difícil da minha vida, Deus me usou, eles fizeram, musicaram, o Danilo e o Ney. O Danilo é o baterista, o Ney é o tecladista, faz tempo que eu não vejo o Ney. Eles musicaram. E do livro que eu fiz, no momento pior da minha vida, da depressão, que chama-se Sonhos de Deus. Quais são os seus sonhos? Mas lembre-se que muitas vezes os nossos sonhos são tão, tão pequenos em relação aos sonhos que Deus tem planejado para você. Pandinha, por favor, conta de novo a historinha que você fez, que você escutou. E em cima dessa historinha eu vou continuar a oração. Preste atenção, atenção, que Deus mostra crianças me acompanhando. Mas se eu consigo falar com uma criança, eu vou falar com todos.
2: A historinha é o seguinte, padre: o homem precisava de uma peça. Essa peça era muito importante. E ele tinha duas opções. Essa peça viria de fora: ser entregue por avião ou de navio. Ele escolheu por avião. Seria mais rápido, ele pagou o preço, pagou mais caro. Só que essa peça não chegou. Ele ficou muito irritado, muito emburrado. Um mês, dois meses, três meses, até que ele esqueceu da peça. Até que um dia os correios ligaram para ele e falou que tinha uma encomenda para ele. Ele não entendeu o que seria. E era aquela peça. E naquele momento, ele estava precisando de verdade da peça. E a peça tinha chegado de navio. E chegou de navio e ele usou da melhor forma que teria que ser usada, porque na verdade foi o tempo de Deus, não foi o tempo dele. Mesmo ele pagando, tendo dinheiro, as coisas não aconteceu do jeito que ele queria.
0: As coisas não acontecem, não aconteceram, porque, olha, o que eu falei hoje, nem eu sabia. Eles são com oração, eles são oração. Quantas vezes nós pedimos a coisa para Deus, entenda, não estou respondendo por quê, mas para quê? Padre, por que as coisas não saem? Como eu sonhei? Porque você não valoriza, nem eu. Quando é tudo muito fácil, a gente não dá valor. Infelizmente, é triste, mas é uma realidade. A gente só dá valor quando perde. Como é que é? Exatamente. Senhor, no mundo do imediatismo, no mundo que as pessoas querem as coisas para ontem, mesmo são capazes até prejudicar seu próprio corpo para ter o shape. A pessoa sabe muito bem o que eu estou falando. Para estar em forma, acabando se destruindo fisicamente. Mas aqui está bem agora. O meu dentista fala, tem coisas que colocam, tipo, de facetas, que tudo bem, vai ficar bonito na hora do dente da pessoa, mas depois vai dar um estrago enorme. Não, mas a pessoa não quer saber. Ela quer saber o agora. Não, amanhã deixa. Então, e Deus, o Kairós, Deus sabe a hora. Creia, Deus tem sonhos maravilhosos para você e para mim. Lembrando também que eu não posso esquecer isso. Preste bem atenção, é lição. Se eu falar para você que esse mundo você vai passar sem cruz, você não vai seguir Jesus. Como é que é? Exatamente. Nós, neste mundo, porque esse mundo não nos pertence, nós estamos nesse mundo. O verbo estar, nós não somos desse mundo. Por favor, entenda o que eu estou falando. Você, eu, nós somos do céu. Repito, nós somos do céu. Gente, se alegre, você e eu, nós fomos batizados. E em Cristo Jesus fomos adotados e recebemos a graça. Olha só, não somos deuses, mas nós recebemos a graça da fé e de um dia, essa promessa dele. A morte, que para muitos é fim, para nós é início de uma vida eterna, reinando com Jesus. Nós somos adotados filhos de Deus. Por isso, nesse momento, nossa Senhor, Senhor, misericórdia. Quantas pessoas que eu conheço que são tão cultas, isso mesmo, tão inteligentes, poliglotas, falam várias línguas e são pessoas que não creem em Deus, se declaram ateus. Apesar de que eu, nos meus 31 anos de sacerdócio, e não só eu quando era jovem padre, eu tive um retiro, e o padre, já bem idoso, ele contava que também na vida dele, seus 50 anos de quase sacerdócio, então olha só, ele nunca pegou um ateu convicto morrendo, porque na hora que aperta, meu querido, na hora do hospital e da dor, preste atenção, eu nunca vi, estou falando de mim, na hora da morte, a pessoa se declarando contra Deus, que não quer saber de Deus. Na hora que aperta, padre, e quando a pessoa, ela está em coma, ela e Deus. E graças a Deus, uma das coisas que eu aprendi na minha vida, quero estar aprendendo na minha vida, eu não sou juiz. Quem sou eu para condenar? Minha missão é ser médico. Como diz Santo Agostinho, que eu admiro tanto, acolher a todos, não pecado, os pecadores, e levá-los a Jesus. Senhor, nesse momento, eu te acolho. Várias pessoas estão passando pesadelos, tá? Eu falei em sonhos, mas de fato estão vivendo pesadelos. É no casamento, matrimônio, é na situação financeira, é no mundo que hoje nós estamos vivendo, que você, amado, amada, está dividido, porque é polarizado demais. As pessoas estão polarizadas e tudo elas vão colocando, se afastando de Deus por causa de ou política, ou disso, daquilo. Graças a Deus, eu sirvo a Jesus. Por favor, não se fanatize em nada. Três coisas nos afastam de Deus. E falei que hoje é oração e lição. Fanatismo. Todo e qualquer tipo de fanatismo mata. Uma pessoa fanática, ela é capaz de matar alguém em nome de Deus. E vai achar que Deus quer isso. Matar o outro. Padre, mas quando você destrói de fama, você está matando. A gente já pensa também matar, porque houve e acontece isso até literalmente. Mas porque a fé cega. Essa fé cega não é. É a fé saber, é a fé prudente do PDS. Obrigado, Senhor. O Senhor vai tocando. Então eu falei três coisas: fanatismo, ideologias. Todo e qualquer tipo de ideologia nos afasta de Deus. Então, quando eu vejo, eu saio fora. Saio fora. E a terceira coisa, que a pandemia, infelizmente, a pandemia deixou uma consequência enorme. Qual foi? A pandemia fez um estrago enorme. Eu confesso a vocês que a gente não tem noção. É o que eu discuto com vários Escuto no bom sentido, a palavra discutir é dialogar, melhor palavra, dialogo. A gente fala discutir, a pessoa já pensa que é briga. Dialogo com psicólogos, com médicos de corpos. O que que acontecendo? As pessoas estão indiferentes. Como é que é? Isso mesmo. A pessoa não quer mais fazer diferença. No mundo do fanatismo, no mundo da indiferença e da ideologia, feliz aquele que conhece Jesus. E nesse momento eu tenho a honra. Já foi avisado que era uma lição. O Senhor mostrou, profetizou isso. E eu tenho a honra de colocar os seus sonhos. Isso mesmo. Apesar das cruzes que você está passando, Deus quer que eu apresente os seus sonhos. Seu sonho de ser mãe. Nossa, quantas tentantes que estão recebendo a graça agora. Essa dívida que vai ser. Deus vai te dar a solução dessa. Você vai dar o testemunho depois. Esse problema de saúde. Tem uma pessoa que está com, segundo os médicos, a quimioterapia não estava dando certo, até agora. Mas Deus, grave a data, dia 10 de junho, vai reverter todo esse quadro e não tardará, você estará com remissão total. Até então, o tratamento que você estava fazendo não estava dando efeito. E Deus mudou tudo isso, porque é o sonho de vida que Deus te quer aqui. Não é a hora ainda de partir. Deus te dando essa sobrevida. E obrigado, Jesus. Mas o mais importante, coloque a mão na cabeça, por favor, no topo da cabeça. Eu te peço, Senhor, e te agradeço. Já peço, já agradecendo, o amor transbordante e a alegria. Hoje, quem acompanhou o programa, aliás, a oração, o Senhor falava tão forte, Filipenses capítulo 4, versículo 4. Mário, se você estiver aí, por favor, vamos terminar com ele. Filipenses 4, versículo 4. Filipenses 4, versículo 4. Você pode ler para nós? Porque essa passagem nós vamos tomar posse. É a ordem do Senhor.
1: Vamos lá.
0: Filipenses 4, 4.
1: Nova tradução. Tenham sempre alegria, unidos com o Senhor. Repito, tenham alegria.
0: De novo.
1: Tenham sempre alegria, unidos com o Senhor. Repito, tenham alegria.
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0: E essa
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0: Tava no

0: Aliás, Jesus, 2003. Mas eu gravei 2014. Mas estava. Deus sabe. Glória a Deus.
1: Graças a Deus.
0: Graças a Deus.
1: Glória a Deus.
0: Deus.

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15: 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Para mais informações, entre em contato pelo telefone WhatsApp 21-2240-2669 ou pelo e-mail casamentocomunitario@catedral.com.br. Não perca essa oportunidade de dar um passo tão importante na sua vida.

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1: Prometo que vou postar, mas vou ler o finalzinho dos cartões. Jesus não tirou o ambiente do cego, tirou o cego do ambiente. Tem lugar, se você não sair, você vai continuar cega. Tem gente que, se você não desplugar, ao invés de você ir para frente, eles te puxam para trás. Jesus não convidou o cego para sair, pegou na mão e tirou. Porque tem lugar que, se Deus não te tirar, você não vai querer sair. Alguns ambientes não geram vida, eles roubam a tua vida. Se Deus está te tirando, não está te punindo, está te devolvendo os olhos. É livramento. E abençoai, santificai e exorcizai, Senhor, essa água. E obrigado, porque que programa hoje? Hoje, por favor, vale a pena escutar, reescutar. E que horas no Spotify você... Depois das 9 e pouco?
2: 9:30 até 9:40 estará lá, padre.
1: Ó, depois das 10 horas, com certeza, em nome do Pai, do Filho.

postando, vocês vão se compartilhando junto. Obrigado, Senhor, por esse programa. Lição com oração. Oração com lição. E aí, transformação. 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
12: Oi, pessoal, bom dia. Eu sou o Ricardo Franco. Juntos ficaremos aqui nesta manhã. Uma excelente quarta-feira, a gente deseja para todo mundo. Hoje, dia 10 de junho, dia do seu aniversário, não é? Parabéns para você, que Deus te abençoe. Oh, coisa boa a gente poder celebrar essa data tão importante. Afinal, você é um presente de Deus para todos nós, tenha certeza disso. Feliz aniversário. Muita música bonita aqui na nossa Manhã 106 para a gente rezar com a canção. E tem também informação, tem prestação de serviço. Você manda seu alôzinho também pelo WhatsApp 3231-3567. Conta pra gente de onde você está nos ouvindo, que vai atender você, vai ser o nosso o mascote da Rádio Catedral, que é o nosso atendente virtual, o Geninho, que tá no clima de festa junina, em clima de Copa do Mundo, tá? Tá uma fofura, menino. 9:06. Missionário Shalom.

0: Missionário Shalom pode queimar. Catedral FM agora 9:10.
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0: Você que trabalha no centro da cidade pode aproveitar a hora do almoço para se confessar. Um sacerdote estará à disposição hoje para atender a confissão nesse momento de reencontro com o sacramento, de meio-dia até às 14h. E no dia 15 vai ter uma tarde eucarística na Paulinas, com missa, adoração e bênção do Santíssimo Sacramento, a partir do meio-dia. A Paulinas Livraria fica na rua 7 de setembro, 81, no centro da cidade. Para mais informações, é só acessar o WhatsApp 996385192. 996385192.
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0: Abraço aqui pra Jocelina, que está com a gente lá pelo WhatsApp 3231-3567. E mande o seu alôzinho aí, o seu oizinho, e diga pra gente de onde você está nos ouvindo. Agora 9:13, tem Yuri Costa aqui na Manhã 106.

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1: A gente ouviu aqui na manhã 106, Yuri Costa, A Ti Cantarei. 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Isso aí é Rafael Morel, que a gente ouve daqui a pouquinho aqui na manhã 106, porque agora, neste momento, atenção, atenção, você que está à procura de uma vaga no mercado de trabalho.
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1: Eila aqui no estúdio, Elizabeth Martins, trazendo boa notícia. Bom dia, Beth.
3: Bom dia, Ricardo. Bom dia também aos nossos ouvintes, trazendo boa notícia para você que busca se recolocar no mercado de trabalho ou que seja também o seu primeiro emprego. Empresa de telecomunicações abre vaga para teleoperador. Os requisitos para você se candidatar à vaga: ter experiência com telemarketing ativo, ensino médio completo e também que seja de fácil acesso a São João de Meriti. Local: Centro de São João de Meriti. E você envia o seu currículo atualizado para o e-mail recruta.rh.vagas01@gmail.com. recruta.rh.vagas01@gmail.com. Lembrando, Ricardo, ao nosso ouvinte, que essa informação ele vai encontrar no aplicativo da Rádio Catedral. Rádio Catedral FM-RJ Oficial Facinho.
1: Se você não tiver o aplicativo da Rádio Catedral, é só entrar em radiocatedral.com.br e lá você vai encontrar no iniciozinho da página um link que te leva diretamente para o aplicativo oficial da Rádio Catedral. Aí não tem erro. Beth, bom trabalho pra você. A gente se fala amanhã de novo, mas a Beth volta ainda no Som da Esperança, né, Beth?
3: Certíssimo. Até amanhã, Ricardo.
1: Beijo.
3: Beijo.
1: 9:19.
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1: Daqui a pouquinho a gente dá mais uma conferida lá no WhatsApp 3231-3567. E o Geninho, que é o mascote da Rádio Catedral, tá pegando todos os alôzinhos lá para mandar aqui pra gente. Número do WhatsApp, eu repito, 3231-3567. Banda Vida Reluz aqui na Manhã 106. Ah, e tem participação do Juninho Casimiro. Tudo o que eu preciso.

0: Banda Vida Reluz e Juninho Cassimiro aqui na manhã 106. Tudo o que eu preciso. Catedral FM, agora 9:33.
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0: E vamos ao COR, Centro de Operações e Resiliência da Prefeitura do Rio de Janeiro, com informações do trânsito. Samuel Correia, bom dia, Samuel.
2: Muito bom dia, Ricardo. Você ligado aqui na Rádio Catedral FM. A gente segue falando das vias expressas. Na Avenida Brasil, o trânsito ainda é lento no sentido centro a partir da Maré. Chegada a Bom Sucesso, trecho de Manguinhos e Benfica pela pista lateral. Melhores condições para você que acessa a Rua Bela. A linha vermelha tem lentidão ali entre a Maré até o Caju. Trânsito melhor próximo à rodovia Washington Luiz. Questões de minutos atrás, teve um acidente envolvendo carro e moto. Já foi desfeito, mas ainda tem dificuldades para quem sai de Caxias e acessa a linha vermelha. Na linha amarela, maior movimentação é no sentido Barra da Tijuca, a partir da chegada à Gardênia e também no acesso à ponte Santos Dumont, indo em direção à Orla, passando pela Avenida Ayrton Senna. Na zona sul do Rio de Janeiro, trânsito intenso na autoestrada Lagoa Barra. Você que deixou ali o elevado das Bandeiras, saindo da zona sudoeste, encontra esse trânsito intenso até a chegada ao túnel Zuzu Ângelo. E na Avenida Padre Leonel Franca, na Gávea, está liberada agora o caminho ali em direção a Mário Ribeiro, onde mais cedo teve um acidente envolvendo carro e moto, ainda com o fluxo intenso para quem sai do túnel acústico. Bom, para mais informações sobre o trânsito, você confere em nossas redes sociais no arroba Operações Rio. Para a Rádio Catedral, Samuel Correia, direto do Centro de Operações.
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0: Valeu, Samuel,
3: toca
0: obrigado.
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0: Ah, sim, mas daqui a pouco. Música, daqui a pouquinho, porque agora a gente dá aquela bisbilhotada no WhatsApp 3231-3567. Rita de Cássia, paróquia Nossa Senhora da Conceição, no Pacheco, São Gonçalo. Buongiorno, principesso. Va bene? Ah, sim. Estou beníssimo, grazie. Abraço para Aparecida, Silvinha, Wilceia, Josi, Jorlian, Flávio. Valeu, valeu. Hoje dia 10, 2 e 10, 100, 1000, quanto puder. Paz a todos. Salve Maria. E tá mandando abraço aqui também para Edna Castilho e a Ana da Sotarelli. Daqui a pouquinho a gente fala com elas, uma delas. 9:36. Surandina da Rocinha, desejo aos amigos e ouvintes um dia abençoado, coloque o meu nome em oração, porque levei um tombo, 5 pontos na testa, oh meu Deus do céu, nossa, conte com as nossas orações mesmo, viu Surandina? Fez uma radiografia, é pancada na cabeça, a gente tem que tomar muito cuidado, ficar muito atento e lá fazer uma radiografia, né? Para saber se, como é que tá a situação, se tá tudo certinho, né? Se cuida aí, Surandina. A Márcia, deixe-me ver aqui o que a Márcia mandou pra gente. Márcia de São Gonçalo, peço oração pela saúde da minha mãe Maria de Lourdes da Silveira, pela saúde de meus filhos Michele, Chagas e Mateus e meus netos Heitor e Samuel. Obrigada, que Deus abençoe vocês. Amém. A Wilceia Costa de Niterói também, Deus abençoe a Rádio Catedral, é sempre bem-vinda aqui na minha casa, claro que sempre com Jesus. Abraços para você e todos do povo de Deus. Nunca perca a esperança, rumo ao 100% ou mais. Paz para todos. Estamos sempre juntos. Deus te abençoe, meu grande amigo Ricardo Franco. Obrigado, Ilceia. 9:37. Padre Fábio Escobar e Olívia Ferreira, em tua casa.
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0: Eric Egder, Perseverar, Catedral FM, 9h44, e agora, aqui no estúdio, diretamente do setor Amigos da Rádio, Rodrigo Gomes da Costa, trazendo informações pra gente. Bom dia, Rodrigo.
1: Bom dia, Ricardo Franco, e a todos da nossa queridinha Catedral.
0: Rodrigo, deixa de falar. Opa. Aqui, ó, teve a Wilceia, ela mandou aqui, rumo ao 100% ou mais. A Rita de Cássia, hoje dia 10, doi 10, 100 mil, quanto puder.
1: Opa! Então,
0: o pessoal tá aqui, ó.
1: Que ideia maravilhosa, porque a rádio atingiu 26% da arrecadação desse mês de junho, Ricardo. 26%, e hoje, dia 10. Então, olha o exemplo aí da dona Rita de Cássia. Faça 10, 20, 30, 100 mil, quanto puder. O que não pode é deixar essa obra se calar, é deixar essa obra parar por falta de recursos financeiros. Porque se a rádio está no ar, se a rádio está nesses 33 anos, a caminho dos 34 anos de evangelização, porque você é o nosso grande incentivador dessa obra. E sabemos que está difícil para todos, né? Não só para você que está aí do outro lado, mas principalmente com a Rádio Catedral, porque ela precisa honrar com os seus compromissos, né? As contas diárias, né? As mensais, que são altíssimas, conta de luz, ECAD, né? As despesas, os encargos financeiros, os impostos. Então, tudo isso só é possível porque você vestiu a camisa 10. A gente está se preparando aí para a Copa do Mundo e você foi convocado a vestir a 10 da evangelização e fazer a sua colaboração para a Rádio Catedral, até porque os meses já ficaram para trás, né? Janeiro, fevereiro, março, abril e maio, e a rádio não alcançou os 100%. Então, esse mês de junho, com muita fé em Deus e com seu auxílio, com seu algo a mais, vamos se reerguer financeiramente. 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Agora, para encerrar, o Rodrigo, eu quero ajudar, mas eu não tenho o aplicativo instalado no celular, eu não tenho como ir a uma agência bancária. A minha disponibilidade é ir aí na rádio para passar e conhecer vocês. E principalmente, eu fiquei sabendo que tem aí uma ornamentação aí na entrada da rádio, né? E eu quero conferir se tá bonito mesmo. Então, vamos lá. Nosso endereço: Rua Benjamin Constant, número 23, oitavo andar, bairro da Glória. Procurar o setor Amigos da Rádio, de segunda a sexta-feira, das 8 da manhã até as 17. Você vem aqui, conhece aqui a nossa dependência, que vem nos setores, passa aqui no estúdio para ver qual locutor, e não vai embora sem nosso tradicional cafezinho, que não é fake news, tá? 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E aproveita, vem olhar aqui a nossa ornamentação em preparação para a Copa do Mundo. E Ricardo, se Deus quiser, eu voltarei com o quê? Boas notícias. É com você, meu amigo, irmão.
0: Opa, aguardamos ansiosamente por essas boas notícias.
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0: Agora 9h48. Bom, falando em amigos da rádio, hoje dia 10 de junho, data importante, viu? Sabe por quê? Porque muitos amigos da rádio estão fazendo aniversário. Louvamos a Deus pelo dom da vida de cada amigo da rádio aniversariante de hoje: Maria da Conceição Pinto Vieira, Letícia Rezende Teixeira Ribeiro, Anésia da Silva Souza, Clegilda Duarte Antonucci, Núbia das Graças de Jesus Ferreira, Maria Terezinha Ribas, Raul Gaihard Guimarães, Maria de Lourdes dos Santos, Dalva Lima Vieira da Silva, Alizes Carstens Costa Pavão, a Maria Margarida Barbosa dos Santos, Antônio Carlos Clemente Marques e tem muitos outros amigos da Rádio Catedral fazendo aniversário hoje. E ao longo da nossa programação, a gente vai aos pouquinhos citando todos os nomes. Em cada momento da programação, um punhadinho de nomes. Abraço aqui para todo o pessoal aí da paróquia São Sebastião de Bento Ribeiro, que deixa-me ver aqui, a Rosane tá contando pra gente que tem festa junina dias 13, 14, 20 e 21. Dia 13 vai ter telão na rua pra torcer pelo Brasil. Ô, festão que vai ser, hein? Nó, que maravilha. A Maria do Rosário, bom dia, Ricardo Franco, tudo bem? Maria do Rosário, comunidade São Sebastião, meio da Serra, Petrópolis. Quero colocar o nome de Márcio Cerqueira no Terço da Misericórdia. Já estou passando sua mensagem lá pro pessoal colocar o nome, então, no Terço da Misericórdia. 9:50.

0: Rodrigo Torres e Frei Gilson aqui na manhã 106, para sempre Deus. 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
0: Agora 9:54, eu vou pro telefone falar com a queridíssima, linda Ana da. Bom dia, Ana.
2: Bom dia, Rick da
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0: Mas menina, eu tava morrendo de saudade de você.
2: Nossa. Aqui.
0: Ah, mas a gente tava falando, né? Tirar uns dias pra recarregar a bateria. Oh, meu Deus, como é necessário, né, Ana?
2: Bom demais. Como é que diz os mineirinhos? Bom demais a conta.
0: Bom demais, senhor. Nossa senhora. Ô, Ana.
2: Ainda mais agora com esse tempo, assim, né? Aqui, pelo menos, tá propício pra gente curtir um pouquinho mais o edredom de manhã.
0: Ana.
2: No Rio também?
0: Caiu a temperatura, caiu bastante a temperatura.
2: Você prefere o calor ou o frio, Ricardo?
0: Eu acho que eu prefiro frio.
2: Frio.
0: Eu acho que sim, não sei.
2: Tem gente que não gosta do frio, sabia?
0: Tem gente que tem uma razão para não gostar do frio, uma razão muito, muito racional.
2: O quê?
0: Que é a dor nas articulações, que aumenta bastante, né, quando o tempo esfria.
2: As dores reumáticas, né?
0: Exatamente.
2: Eu me lembro da minha avózinha, sabe? Que ela falava assim, ai, esse reumatismo, se queixava de dor, aonde que dói? É o reumatismo. Hoje a gente sabe que o reumatismo não é uma doença, né? São várias, são mais de 100 tipos de doenças reumáticas. E não é que ela piora no frio, se você recebeu essa reclamação, mas é assim. Na verdade, o frio faz com que a gente fica mais encolhido para se aquecer. Não é verdade?
0: Fica enrijecido,
2: eu olho
0: aqui, né?
2: As pessoas atravessando a rua de braço cruzado, tudo assim, sabe, encolhidinho, assim, no sobretudo, na jaqueta. Isso dificulta a circulação. Além disso, os músculos, tendões se contraem para segurar o calor. Aí causa mais desconforto nas articulações.
0: Ah,
2: e ainda tem, sabe, outro problema pior ainda? Desgaste de cartilagem.
0: Nossa, aí juntou tudo, meu Deus do céu.
2: Causa aí dor nas articulações, no frio, no calor.
0: É verdade.
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2: Passa o dia se arrastando e depois vai querer ajudar. Não, não. 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
0: 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Daqui a pouquinho tem Experiência de Deus com o Padre Reginaldo Manzotti.
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1: Louvado seja nosso Senhor Jesus Cristo. Para sempre seja louvado, queridos irmãos, irmãs, filhos.

0: na novena de Santo Antônio, pedindo Santo Antônio, curai as feridas da vida sentimental. Quero saudar a todos a partir da Rádio Evangelizar, de onde tudo começa, as rádios irmãs, cujos nomes cito neste momento.
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0: Saúdo a você pela TV Evangelizar, sinal digital em todo o país, em várias cidades, canal aberto, pelo YouTube, Padre Manzotti Oficial, pelo aplicativo da Associação Evangelizar é Preciso e todas as plataformas digitais. Amado povo de Deus, queridos filhos e filhas, vamos juntos passar esta hora abençoada, esta hora bendita. E começamos na Trindade Santa, em nome do Pai, do Filho e do Espírito Santo. Amém. Naquele tempo, disse Jesus aos seus discípulos: não penseis que eu vim abolir a lei e os profetas. Eu não vim para abolir, mas para dar-lhes pleno cumprimento. Em verdade eu vos digo, antes que o céu e a terra deixem de existir, nenhuma só letra ou vírgula serão tiradas da lei sem que tudo se cumpra. Portanto, quem desobedecer um só destes mandamentos, por menor que seja, e ensinar os outros a fazerem o mesmo, será considerado menor no reino dos céus. Porém, quem os praticar e ensinar será considerado grande no reino dos céus. O Evangelho nos faz questionar o que é pequeno, o que é grande, aos olhos de Deus. Aos olhos do mundo, grandes são aqueles que possuem posses, fama, propriedades, dinheiro, sobrenomes. Grandes são aqueles que exercem e detêm o poder. Mas para os olhos de Deus isso não significa nada. Aos olhos de Deus, grandes são aqueles que praticam a palavra do Senhor. Amar o próximo, fazer a caridade. Grande são aqueles que se preocupam em construir um mundo melhor e não rejeitam pequenos serviços, que são capazes de perdoar, de amar sem restrição. Portanto, coloquemo-nos diante do Evangelho. Quem é grande? Hoje é quarta-feira e lembramos Nossa Senhora. E ela sim é grande, porque em tudo fez a vontade do Pai. Desde o começo da Anunciação: eis aqui a serva do Senhor, e ela é grande. É grande porque antes de ser mãe foi crédula, foi discípula, obedeceu e se manteve fiel até o fim, mesmo diante de tantas contrariedades, mesmo diante de tantas incertezas. Ela é grande e é para nós um exemplo de obediência, de serviço. Nossa Senhora, Hoje nós te pedimos, com humildade filial, mas com confiança, olhai na sua grandeza por aqueles que mais precisam, os que são incompreendidos, os que estão doentes no corpo, os que estão doentes na vida emocional. Nossa Senhora, sois verdadeiramente grande, então ensina-nos a praticar e a ensinar a obedecer teu filho Jesus. Ó Santa Mãe, se acaso eu cair, Mãe, ajude-me a levantar,
2: me ajude a levar,
0: que eu não desista da cruz, que é a minha salvação. Todos os dias tomar a cruz e seguir Jesus, isto é ser grande. E é isso que pedimos, Mãe. Ajude-nos neste propósito. Nossa Senhora, nós queremos pedir, clamar, suplicar por aqueles por quem ninguém reza, por aqueles que são esquecidos nas preces, por aqueles que são abandonados no afeto. E existem muitos que estão invisíveis aos olhos humanos. São estes que hoje, e por estes que pedimos, Nossa Senhora, ajudai-nos a praticar e ensinar que pratiquem a palavra do teu filho Jesus. Nossa Senhora Mãe, queremos te pedir, agradecer, que em nenhum momento sejamos um mau exemplo.

0: 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A paróquia São José Operário, em Realengo, inicia neste fim de semana a sua festa junina. Ela será realizada nos dias 14, 20 e 21, sempre a partir das 5 horas da tarde. Quem participar da festa vai aproveitar as barraquinhas de doces e salgados. Vai ter também muita música típica, além de dança de quadrilha. No último dia, a partir das 7 horas da noite, haverá a chamada Quadrilha Bate Coração. A paróquia fica na rua Barão do Triunfo, número 393.
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Você entende o que é maturidade? Pois bem, ontem a catequese às 17 horas, às 5 horas da tarde, está agora no YouTube, Padre Manzotti. É buscar a maturidade. Aqui está buscar a maturidade. Eu abri no meu celular e está assim: a verdade que ninguém te contou sobre maturidade. A equipe vai ver a qual vai ficar, se é um ou é outro. Mas o tema central é maturidade. Você se acha uma pessoa madura cronologicamente? Isso é uma coisa. Imadura espiritualmente, afetivamente. É sobre este o tema da catequese de ontem. YouTube, Padre Manzotti, maturidade. Não deixe de aprofundar a sua fé na catequese de ontem, às 17 horas. Filhos queridos, povo amado, faltam 2 dias para...

0: para o arraiado seu vigário. 2 dias significa que é sexta-feira. Que horário, padre? Às 19h, pela TV Evangelizar, Rádio Evangelizar, YouTube Padre Manzotti. Atenção, tem novidades hoje. Histórias de amor. Você sabe que vai cair bem no dia dos namorados. Então tem uma grande história de amor? Conte-nos. No post que fiz agora. Isso mesmo, eu fiz um post. A equipe vai selecionar 3 melhores histórias. E você, durante o arraiá, escolherá a mais tocante. E quem ganhar vai ter um prêmio. O kit de amor de Jesus das Santas Chagas. Ó, que coisa linda, gente. Vai lá, equipe, mostra lá. Tem uma história de amor? Conte-nos. Conte no post que nós colocamos. Está lá na sua tela. A equipe vai selecionar 3 melhores histórias que forem escritas. E durante o arraiá, você escolherá a mais tocante. Ganhará um kit de amor de Jesus das Santas Chagas. Portanto, está lançado o desafio. Muita música, brincadeiras com Manzotinho e, claro, oração ao Sagrado Coração de Jesus. 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Faltam 2 dias pro arraiá do seu vigário. E eu quero saber sua história, hein? Conte a história de amor. Tô curioso. Filha de Deus, que a paz de Jesus esteja com você.
1: Amém. Bom dia, padre.
0: Bom dia. Deus abençoe, filha de Deus. De onde você fala?
1: Eu falo do Paraná.
0: De algum lugar do Paraná, pois não?
1: Isso. Padre, a gente está passando uma situação meio difícil na minha família em relação ao meu irmão.
0: O que está acontecendo?
1: Esses dias ele passou mal, foi levado ao pronto-socorro da cidade e lá ele foi medicado, né? E a gente teve uma tristeza muito grande, foi onde que o médico chamou e passou pra gente que ele é usuário de cocaína. Foi por isso que ele veio a passar mal. Ele foi medicado, inclusive no dia, né? Só que ele não quer, depois que ele teve alta, tomar remédio, passar por um psicólogo. E o doutor deixou bem claro que se ele viesse a usar novamente, ele pode ter um infarto e vir a óbito.
0: Sim.
1: Então eu preciso muito, padre, que o senhor reze por ele.
0: Claro.
1: Que o senhor coloque o nome dele em oração.
0: Certo. Eu não vou pedir o nome, então depois... Nós vamos conversar, claro, mas não esqueça, depois, por favor, a telefonista, de puxar para pegar o nome, para que eu coloque, tanto agora na missa, quanto depois nas 24 horas em oração. Mas quantos anos ele tem? Sem falar o nome, por favor.
1: Ele está com 50 anos, padre, e ele mora sozinho.
0: Ele mora sozinho. Já foi casado, é separado? Como é o estado de vida afetiva dele?
1: Ele já foi casado, separou recente, a esposa dele veio a falecer. Ele tem uma filha, inclusive ela é casada hoje, só que mora em outra cidade.
0: Entendi. Bom, filha, ele é usuário, então ele está doente. Nós temos que pensar assim. É um vício e nós temos que rezar e que toda a ação seja que ele aceite ajuda.
1: Isso.
0: Ele fala que vai continuar, ele tem dito, apesar de ter resistência a tratamento, como que ele reagiu ao internamento?
1: Isso, no momento ele aceitou porque ele estava passando muito mal mesmo. E
0: mas você acha que hoje ele já está usando de novo?
1: Eu acredito que não, padre, porque ele ficou com muito medo de morrer.
0: Bom, me perdoe, mas isso já é uma boa coisa. Sim. Que quem não vai pelo amor, vai pela dor, e no caso dele, pela dor.
1: Exatamente.
0: Filha, você sabe que neste caso é muito importante vocês estarem próximos.
1: Uhum.
0: A proximidade, mesmo que não toque no assunto.
1: Uhum.
0: Porque ele acabou se isolando, morando sozinho. Então, trazer ele para o seio da família. Alguma isso, coisa.
1: Padre,
0: oi?
1: É o que a gente está fazendo, sabe? Eu moro próximo a ele, sabe? E onde que a gente estava bem afastado.
0: Entendi.
1: E depois desse dia, inclusive, foi eu que fui socorrer ele no dia que ele estava passando mal, eu e meu esposo. Inclusive, a gente, eu estou indo com frequência na casa dele, sabe?
0: Entendi.
1: Mando mensagem, estou em oração, todos os dias eu escuto o senhor, não da agora, como sempre, né?
0: Tá.
1: Em oração, pedindo para que Deus liberte ele desse vício.
0: Sim.
1: E dê força e orientação à família, sabe? Pra gente poder saber o que fazer com ele.
0: Compreendo. A filha dele sabe do ocorrido?
1: Ficou sabendo também, padre. Na verdade, ele desconfiava, só que não tinha certeza até então.
0: Depois, filha, ele trabalha?
1: Ele trabalha por dia, padre, porque ele tem problema de saúde.
0: Porque ele precisa se ocupar. É muito importante. Ele precisa se ocupar. Que bom que ele ficou com esse receio. Mas, outro passo. Tentar convencê-lo de sair das amizades, dos lugares que ele frequentava, onde era fácil conseguir a cocaína. Você sabe que isso é muito importante. Numa oportunidade, falar com ele sobre isto. E o outro,
1: então,
0: mais importante que isto, é como vai a vida espiritual, tentar aproximá-lo da igreja.
1: Uhum.
0: Entendeu?
1: Entendi, padre.
0: Eu tenho que ir pro intervalo, filha. Por favor, fique na linha para passar o nome dele em particular. Rezaremos com certeza, tanto eu quanto os intercessores. Voltamos já.
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0: Eu falava com uma filha de Deus do Paraná. E o caso realmente toca o coração, porque às vezes a gente desconfia, não tem certeza e de repente vem à tona. Eu diria, há males que mostram uma realidade e depois se tornam algo bom. Eu sempre parto do princípio, isso eu tenho trabalhado em Jó, inabalável, que Deus permite certas coisas sempre porque pode tirar algo bom disso. Naquilo que, não na cocaína, mas ter passado mal se tornou algo bom para que se soubesse do vício. Como lidar com isto? Melhor de todos os mundos, ele aceitar, por exemplo, um acompanhamento. Um acompanhamento, um tratamento. Porque alguma coisa está vazia dentro dele. Algo está vazio que o faz preencher com o vício. Então esse é o caminho, filha. Eu sei que a filha de Deus não está mais no ar, inclusive deu nome, nós vamos rezar na intenção. Esse é o melhor dos mundos. Tentar que ele aceite ajuda. Mas, enquanto isso não acontece, ele tomou consciência. Por medo, mas tomou consciência. Eu citei, dei uma pista. Ao invés de se afastar, aproximá-lo mais da família. E essa aproximação, que seja silenciosa, sem tocar no assunto necessariamente, convidando para almoçar no domingo, convidando para visitar, e não tratá-lo com estigma. Um usuário de cocaína. Não, é um irmão, é um cunhado, é um tio. Depois, dentro do possível, conversar com ele, não todos os momentos, mas fazer com que ele mude os hábitos. Em que sentido? Não voltar a frequentar os lugares onde as pessoas com facilidade lidavam a cocaína. Mudar os hábitos, os lugares em que frequenta. Próximo passo, ocupar-se. Por mais que eles tenham limitações físicas, não deixar de trabalhar. Cabeça vazia, oficina do diabo. Tem que preencher. A responsabilidade, o ter um motivo para acordar, ter um trabalho por fazer, uma obrigação por fazer, o preenche. E por último, não menos importante, cuidar da vida espiritual. Então, levá-lo, convidá-lo para ir à missa ao domingo, convidá-lo, de repente, na cidade, se vai ter algum retiro, um encontro de homens, terço dos homens, são coisas que ajudam. Mas parabéns, filha de Deus, por estar cuidando do irmão. Espero que essas dicas, e não são dicas impensadas, são bem pautadas. Não sou psiquiatra, não sou psicólogo, mas você percebe nos programas, principalmente os de quarta-feira, o quanto eu dialogo nesta área. Que Deus abençoe. Vamos direto, Bíblia aberta, cartilha de oração.
1: Vem falar comigo, Deus.
0: E hoje nós continuamos. Deus falando. Deus falando. Resposta a Jó, capítulo 40. Tá terminando, padre? Tá terminando, Jó. E você tem gostado? 41-3221-6060. E eu pego o ponto de ontem que eu deixei problematizado e continuo hoje. Deus disse, Jó, capítulo 40, versículo 2. Você desafiou a mim, o Deus Todo-Poderoso? Vai desistir ou vai me dar uma resposta? Então, Jó diz a Deus, que é que Jó vai dizer? Atenção, versículo 4. Eu não valho nada. Que posso responder? Prefiro ficar calado. Já falei mais do que devia. E agora não tenho nada para dizer. Eu preciso aqui contextualizar. Deus, quando falou com Jó, é importante voltar um pouquinho. Em nenhum momento Deus usou palavras terríveis contra Jó. O que Deus falou para Jó, se você lembrar, ele mostrou a criação e o questionou: Jó, você quer se igualar ao Criador? Jó, se coloca no lugar de criatura, homem de Deus. Você não consegue entender os desígnios? Você estava quando eu criei o mundo? Você estava quando eu criei o cavalo forte? Foi ontem, quando eu criei a tempestade, quando eu criei os arbustos, quando eu criei as montanhas, os abismos. Então veja que Deus não pisoteou Jó, porque Jó não se rebelou contra Deus, ele questionou Deus, é diferente. Por isso, diante daquilo que Deus mostrou do que ele fez, Jó se dá conta: eu não valho nada. O que eu posso responder? Prefiro ficar calado. Já falei mais do que devia. E agora eu não tenho nada a dizer. Deus, no meio da tempestade, agora Deus retoma a fala. Disse a Jó: mostra agora que é valente. Responda às perguntas que eu vou fazer. Você está querendo provar que eu sou injusto, culpado e que você é inocente? Será que a sua força pode ser comparada com a minha? Será que você pode trovejar com voz forte como eu? Se você pode, então vista-se de glória, grandeza, enfeite-se de majestade e esplendor. Atenção para o que vem agora. Veja o que Deus diz no versículo 11. Olhe para todos os orgulhosos. Olhe. Faça explodir sua raiva contra eles e humilhe-os. Sim, olhe para eles e humilhe-os. Esmague os perversos no lugar de onde estão. Sepulte-os todos na terra. Amarre-os na prisão dos mortos. Se você fizer isso, eu serei o primeiro a louvá-lo e reconhecer que você venceu pelas suas próprias forças. Aqui está a chave. Se você fizer isto, na palavra de Deus, eu serei o primeiro a louvá-lo e reconhecer que você venceu pelas suas próprias forças. Fica o questionamento agora: podemos nós vencer só com nossas próprias forças? Voltamos rezando.
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0: E o último versículo lido, retomo, capítulo 40, versículo 14, nos dá o sentido e a intenção de Deus. Se você fizer isso, eu serei o primeiro a louvá-lo e reconhecer que você venceu pelas suas próprias forças. E o questionamento: será que nós vencemos com nossas próprias forças? O que quer Deus através desse discurso hoje? Levar Jó à humildade. E a leitura complementar está no livro Inabalável. Vou dizer a página. Livro Inabalável, página 118. A humildade é a porta da sabedoria, o alicerce da fé verdadeira. É a virtude necessária, ironicamente, a mais difícil de ser conquistada. No centro da narrativa de Jó, ela não aparece como um conceito abstrato, mas como uma experiência viva, dolorosa, purificadora e libertadora. Compreenda que Jó, mesmo inocente, ele está cheio de si mesmo. Será que nós também não? Cheio de si mesmo na sua justiça, na sua argumentação. A humildade era necessário, porque quebra a barreira do ego. E o discurso que ouvimos hoje, de Deus e de ontem, é colocar Jó no seu devido lugar e despertar em Jó a necessidade da virtude da humildade. Então reze comigo: Senhor, dai-me a graça, a graça da virtude da humildade, de reconhecer que devo fazer tudo como se dependesse só de mim, mas saber que tudo depende, na verdade, de ti. Senhor Deus, aumentai em mim a força da virtude da humildade. Amém. É inabalável. Dai-me uma fé inabalável. E dai-me, Senhor, a virtude da humildade, de aceitar os teus desígnios, Senhor. Isso mesmo, aceitar os desígnios. E dentro da proposta de hoje, entender que com minhas próprias forças farei muito pouco. Só com a força de Deus em mim, em você, em nós, é que podemos vencer. Amém. Nilza, que a paz de Jesus esteja com você, Nilza. Alô?
1: Amém, Padre. Alô?
0: Deus abençoe.
1: Amém, gratidão.
0: Gratidão. Você fala de onde, querida?
1: De Boston.
0: Boston, Massachusetts.
1: Isso.
0: Como é que você me acompanha?
1: Pelo YouTube.
0: Tá certo, querida. Logo tô chegando aí em agosto.
1: Eu tô lembrando de mim, padre. Eu fui uma menina que entreguei um envelope pro senhor na porta do elevador, aqui em Massachusetts.
0: Certo, sei. Diga lá, minha filha, como é que você está?
1: Eu tô bem, graças a Deus, tô bem.
0: Muito bem. Diga lá, o que você quer?
1: Tô esperando o senhor voltar de novo.
0: Estarei aí, dia 15 e 16 de agosto, estarei em Massachusetts, no Retiro.
1: Tô lá. Ô, padre, então, eu tenho dois testemunhos muito rápidos para contar para o senhor.
0: Por favor.
1: Que é muito importante. É, 2024, eu tive uma entrevista do meu brincar. O senhor também falou comigo nesse dia e falou para mim assim: vai que vai dar tudo certo e você vai ligar para testemunhar.
0: Certo.
1: Dia 26 de agosto de 2024, eu fui, graças a Deus, deu tudo certo.
0: Amém.
1: Já fui no Brasil. Mas graças a Deus. E o meu testemunho é de uma chácara que meu filho queria comprar aí no Brasil, né, em Goiás. E ele estava negociando com o homem, mas ele estava com pouco dinheiro. E o homem falou para ele, não posso fazer negócio, não sei o quê. E ele ficou muito triste, porque ele queria muito a chácara. Aí nós estávamos, isso foi em maio. Aí eu falei para ele, falei, meu filho, se for para você, Deus vai passar na frente, vai dar tudo certo. Aí eu peguei, pedi a Jesus a conta chácara, joelhei, pedi para ele. Falei, se meu filho for merecedor dessa chácara, senhor, o senhor faz para tudo dar certo.
0: Tá.
1: E passado mais ou menos um mês, o homem mandou mensagem para ele. Ah, você tá com dinheiro? Ele falou, tô. Aí ele falou, ah, a gente pode fazer negócio. Aí meu menino queria que eu dividisse em duas vezes. Ele falou que não podia fazer isso. Aí, de repente, ele mandou uma mensagem falando pro meu menino que pegaria o dinheiro e dividia para ele em quatro parcelas.
0: Certo, olha aí.
1: Aí meu filho foi, comprou, né? E graças a Deus pagou tudo, deu tudo certo.
0: Então diga pelas... pode falar.
1: Eu queria contar outra graça também.
0: Conte.
1: Tô nervosa.
0: Conte, querida.
1: E eu tinha muita vontade, padre, de fazer um propósito do café. Só que o café, ele me dominava, eu não conseguia, porque no segundo dia me atacava dor de cabeça, que eu ia atacando. Então eu sempre queria fazer um propósito com café, e não conseguia.
0: Sim.
1: Em 2024 também, tudo foi 2024.
0: Olha aí.
1: E no último dia da festa de Jesus da Santa Chagra, que eu estava acompanhando pelo YouTube, eu ali de joelho pedindo a ele, que ele sabia o quanto eu queria fazer esse propósito, mas eu não conseguia, que eu era fraca no café.
0: Certo.
1: Aí eu peguei e pedi para ele. E naquela hora que eu pedi, eu senti um calor muito, muito grande, assim, que eu suava. Aí eu falei, meu Deus, Deus, me ouviu, Jesus, eu deixava, vai me ajudar. Ele sabia a necessidade por causa do meu documento, que estava muito embaraçado, estava pra dar tudo errado.
0: Entendi.
1: Aí eu peguei, quando foi no outro dia, na segunda-feira de manhã, eu levantei, como eu tenho o meu costume de levantar e fazer minhas orações, eu falei, hoje eu vou começar não tomar café para ver se eu vou resistir.
0: Sim.
1: Padre, eu fiquei uns 21 dias sem uma dor de cabeça, sem nada, fiquei tranquila, consegui trabalhar numa boa. O café não me fez falta. Quando eu voltei para tomar o café até dava na minha boca, que até hoje eu não consigo beber o café, assim, puro. Eu tenho que colocar um leite, alguma coisa.
0: Tá.
1: Mas
0: certo.
1: Graças a Deus eu recebi a graça.
0: Então, né? Graça alcançada.
1: É graça ter testemunhada, só com sim,
0: Cristão. Tá bom, obrigada, querida.
1: Gratidão,
0: padre. Amém. Nilza de Boston, Massachusetts, Estados Unidos. Ela disse acompanhar pelo YouTube. Temos pelo aplicativo, também temos a Web Rádio Insuperável, temos a Rádio Mundial FM, Web Rádio Milícia do Espírito Santo. Minha saudação ao padre Adriano Lessa, minha saudação à Missão Estados Unidos. 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Eu volto já, volte comigo.
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0: Hoje é aniversário do arcebispo de Maringá. Minha saudação carinhosa, Dom Severino Klaasen, da Arquidiocese de Maringá. Também aniversário da rádio Açaí FM, Alenquer, Pará. Ativa FM, Ivaí, Paraná, Grande Serra FM, Araripina, Pernambuco, Solidariedade FM, Serra Branca, Paraíba, Vitória FM, Quebrângulo, Alagoas e TV Brusque, Santa Catarina. Gostaria de lembrar que a catequese está lá, sobre a maturidade, buscar a maturidade. Catequese de ontem entrou às 17 horas, toda terça-feira às 17 horas, tem catequese. Depois deste programa, faça, escute sobre como obter, buscar e chegar à maturidade. Você se acha uma pessoa madura? Em que aspecto? Como crescer? 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Atenção, povo de Deus. 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Serão selecionadas 3 histórias. Eu as lerei e você vai, durante o arraiar, escolher. 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Sexta-feira, muita música, brincadeira, manzotinha, momento de oração do Sagrado Coração de Jesus e bênção com o Santíssimo Sacramento. Não esqueça, sábado, sexta-feira, às 19 horas. E chegou a hora da nossa novena. Vamos juntos. Terceiro dia. Santo Antônio, curai as feridas da vida sentimental. Santo Antônio, curai as feridas da vida sentimental. Santo Antônio, curai as feridas da vida sentimental. Santo Antônio, recorremos a vós porque sabemos que o casamento é uma vocação abençoada por Deus. É o sacramento do amor, comparado ao amor de Cristo para com a Igreja. Abençoai, santificai todos aqueles que se sentem chamados ao matrimônio. Santo Antônio, ajudai que o namoro e o matrimônio sejam alicerçados pelo amor sincero, pela verdade constante. Coloque no coração dos namorados, dos casais, verdadeiros sentimentos de afeto, Fazei com que contemplem um ao outro e busquem uma união abençoada por Deus, para que os namorados e os casais sejam capazes de vencer os possíveis problemas familiares e conservem sempre vivo o amor, para que nunca falte a compreensão e a harmonia familiar. Ó glorioso Santo Antônio, que tiveste a sublime dita de abraçar e afagar o menino Jesus, alcançai desse mesmo Jesus a graça que vos peço, vos imploro do fundo do meu coração. Qual o seu pedido? Qual o seu pedido? Santo Antônio, rogai por nós. Pedimos por aqueles que desejam o matrimônio, que encontrem e consigam formar uma família cristã, por aqueles que a vida deixou só, separados, solteiros ou viúvos, que encontrem a felicidade na forma de viver. Santo Antônio, rogai a Deus pelos namorados. Santo Antônio, rogai pelos casais. O Senhor esteja convosco. Ele está no meio de nós. Abençoai, Senhor, a água, a roupa dos enfermos, as fotos de família, por intercessão de Nossa Senhora do Carmo, São Pio de Pietrelcina, nos méritos das santas chagas. Em nome do Pai, do Filho, do Espírito Santo. Amém. Não esqueça a catequese, YouTube, Padre Manzotti, maturidade. E a música, o clipe, inabalável. Peça para tocar na sua rádio. 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
3: 11 horas em ponto no Rio de Janeiro. Muito bom dia pra você. Hoje é quarta-feira, 10 de junho, ano 2026. Aqui Silvio Júnior. Já tem meu amigo Rodrigo Machado, programa Em Dia com Notícia. Mas agora é hora de ponte aérea Rio-Curitiba. Deixa eu dar bom dia pra minha amiga Ana da Sotarelinha. Bom dia.
4: Bom dia!
3: Tá tudo bem, Aninha?
4: Ah, tá tudo bem, tá tudo bonito por aqui.
3: Ah, eu começo ou você começa?
4: Ah, eu começo, porque eu acho que daí depois você me joga um balde de água fria dizendo que esse céu aí tá azul, maravilhoso.
3: Então vai lá, arrasa.
4: Ó, aqui nublado, a máxima de hoje, já estamos com ela, 16 graus.
3: É.
4: E depois das 14 já começa a cair, meu bem.
3: Olha só, Aninha, você quer que eu pule?
4: Não! Ih, tá nublado também, tá frio também?
3: Olha só, a temperatura tá na casa dos 24 graus, o céu tá azul, Pão de Açúcar tá sorrindo pra mim, Aninha. O dia tá lindo aqui no Rio de Janeiro.
4: Jura? Não é pegadinha?
3: Não é pegadinha. Daqui a pouco te mando a foto do Pão de Açúcar.
4: Eu vou soprar aqui na janela pra ir um pouco pra vocês.
3: Daqui a pouco te mando a foto do Pão de Açúcar, tá bom?
4: Tá bom.
3: Agora, Aninha, tem gente que não aguenta mais e é vista cansada, né, minha amiga?
4: Verdade.
3: Aquela visão embaçada. É medo de dirigir à noite, né, Ana?
4: O que tem, né, de pessoas que contam isso pra gente?
3: É verdade. Inclusive, a gente podia começar esse nosso bate-papo aqui trazendo um depoimento.
4: Ah, ótima ideia.
5: Eu pego a minha Bíblia e com as letras muito miudinhas, né? Todo santo dia eu leio, né, o Evangelho do dia, enxergo as letras direitinho. E tem os outros livros também que eu faço minhas orações. Tá sendo muito bom. Até ainda falei com meu filho tava reclamando que tá gostando de dirigir à noite, né? Que não tá chegando direito, que tá com várias coisas nas vistas que ele falou, né? 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Bom demais da conta. 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Começa a tomar esse remédio também. Nossa, é muito bom.
3: Olha que lindo! E esse sotaque.
4: Meu filho, esse sotaquezinho.
3: Esse sotaque maravilhoso, né, Aninha?
4: É a Eva Maria Ferreira. É de São João do Oriente. Minas Gerais, né, Silvinho?
3: Minas Gerais.
4: O sotaquezinho. Esse remédio é muito bom da conta. Gente, que delícia. 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
4: 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Hoje, dia dos namorados, não é isso?
3: Tá chegando.
4: Hoje não, né? Tá chegando, né? Já estamos celebrando já. Ó, eu sempre falo assim, não importa se você tá na carreira solo, se você tem alguém, mas a gente tem que estar sempre apaixonado pela vida.
3: Verdade.
4: Sabe? A gente tem que estar gostar da gente, daquilo que a gente faz, por amor, sabe? Fazer com paixão. 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
3: 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Beijo, Aninha!
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1: Meu carinhoso bom dia a você que optou por mais uma vez estar com a gente sintonizado, sintonizada aqui na minha, na sua, na nossa Rádio Catedral 106,7 FM, a Sintonia da Felicidade, a Rádio Católica do Rio de Janeiro. 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É bom demais saber que você está aí do outro lado, nos valorizando com carinho da audiência, nesta quinta-feira, 10 de junho de 2026. E a primeira atração do nosso Em Dia com a Notícia é...
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1: Vamos direto ao Centro de Operações e Resiliência da Prefeitura do Rio de Janeiro. Diego Pessoa, bom dia.
2: Olá, Rodrigo. Bom dia para você. Um bom dia para todos os ouvintes da Catedral FM. Hoje, vamos falar de previsão do tempo, né? Hoje o dia começou com céu claro, poucas nuvens, uma quarta-feira bem bonita na cidade. E para saber como vai ficar o tempo hoje, quem vai falar com a gente agora aqui no Centro de Operações é a meteorologista do Alerta Rio, a Mayara Vilela. Bom dia, Mayara.
3: Bom dia, Diego. Bom dia, ouvintes.
2: E aí, como é que fica o tempo para hoje, Mayara?
3: Então, o tempo na cidade de hoje vai ter aumento de nebulosidade a partir do período da noite. Então, agora de manhã, no período da tarde, céu claro a parcialmente nublado na cidade do Rio. E a partir da noite, o céu passa de parcialmente nublado a nublado, mas não temos previsão de chuva. Aí, o tempo muda na cidade apenas amanhã, quinta-feira, a partir do período da madrugada, por conta de áreas de instabilidades atmosféricas que aumentam a nebulosidade e ocasionam chuva. Começando fraca isolada na madrugada, passando para fraca moderada a partir do período da manhã.
2: Tá certo, essa é a previsão para hoje. Alguma dúvida? Tá aí no estúdio, Rodrigo.
1: Ô Mayara, bom dia, seja muito bem-vinda também ao nosso Em Dia com a Notícia. E as temperaturas, como é que ficam, Mayara?
3: Então, Rodrigo, as temperaturas, elas vão...

0: Tá bastante frio, senti muito nesta madrugada. Obrigado, Maiara. Diego, você volta daqui a pouco com as informações do trânsito?
1: Volto sim, Rodrigo. Obrigado pela oportunidade. Você e os ouvintes conferem as outras informações sobre o tempo e o trânsito nas redes sociais do Corno, arroba Operações Rio, então. Daqui a pouco eu volto, tá ok?
0: Ok.
1: Da Rádio Catedral, Diego Pessoa, direto do Centro de Operações.
0: Diego Pessoa, então, que volta daqui a pouco, direto do Centro de Operações e Resiliência da Prefeitura do Rio, que está completando 15 anos e firmou essa parceria informativa com a Rádio Catedral. 11:11 no horário da coincidência, e é claro que para fazer um bom programa de rádio, para fazer o Em Dia com a Notícia, nós precisamos muito de você, do seu carinho, da sua animação, da sua participação. E todo mundo que participar hoje do nosso Em Dia com a Notícia estará concorrendo ao kit de leite de rosas, né? Esse tradicional produto, né? 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Então você pode mandar a sua mensagem. 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Agora 11:12 no Rio de Janeiro, e é claro que a rádio precisa muito do seu sim, da sua corresponsabilização. O primeiro terço, né, do mês já está sendo concluído hoje, né? Um mês de 30 dias, então 30, 31 dias, sempre assim, né? A partir do décimo dia já fica então concluído uma parte dele. Então, a rádio precisa muito do seu sim, precisa muito da sua corresponsabilização para continuar existindo. A gente não pode deixar a única rádio católica do Rio de Janeiro se calar. Há 33 anos, a Rádio Catedral é a rádio do povo católico do Rio de Janeiro, porque você sempre diz o seu sim, né? 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

0: 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No nosso programa de hoje, temos aqui a pauta pré-definida que pode ser derrubada a qualquer momento a partir da sua participação. 37% dos brasileiros não conseguiram pagar todas as contas no último mês. BRT Metropolitano chega a mais 3 cidades da Baixada Fluminense e amplia a ligação com o Rio de Janeiro. Ministério da Saúde não dá prazo para concluir investigações sobre relação entre mortes e doenças graves com vacina contra a dengue do Butantan. Couto manda secretários cortar até 20% dos cargos. Está no ar o Em Dia com a Notícia, um olhar cristão sobre a realidade. Gente, um novo levantamento divulgado acendeu um alerta sobre a situação das famílias brasileiras. De acordo com a pesquisa do Instituto Poder Data, 37% dos brasileiros afirmaram que não conseguiram quitar todas as despesas no último mês. Ao contrário do que se poderia imaginar, os jovens não são os que mais acumulam contas em atraso. O recorte por faixa etária revela que a maior taxa de inadimplência está entre a população mais velha. 43% dos que deixaram de pagar as suas contas têm 60 anos ou mais. Em contrapartida, a faixa que vai dos 16 aos 24 anos registrou o menor índice de inadimplência, com 30%. O estudo ouviu 2.500 pessoas em 166 municípios distribuídos pelas 27 unidades da federação e traçou um panorama do endividamento no país. Eu gostaria muito de saber, né? Porque essa pesquisa, por exemplo, traz aqui o que dizem 2.500 pessoas. Será que reflete realmente, né, o que diz todo o universo dos brasileiros, né? Porque somos milhões de brasileiros. Será que reflete? Gostaria muito que você mandasse a mensagem dizendo como é na sua casa, como está sendo para você pagar as contas. Você tem encontrado mais dificuldade? Tem conseguido fechar o mês no azul? Ou você precisa de uma renda extra para que você possa equilibrar as suas contas, né? Na sua casa, quem trabalha? Só você? Quem mais trabalha, né? Gostaria muito de saber da realidade, porque é importantíssimo a gente entender esse momento que estamos passando. E o governo federal tem o programa Desenrola Brasil, que, segundo o governo, já beneficiou mais de 6 milhões de pessoas nos primeiros dias de funcionamento. Segundo o governo, cerca de 4 milhões de brasileiros tiveram dívidas de até R$100 quitadas. Além disso, mais de 1 milhão de pessoas conseguiram limpar o nome pagando seus débitos à vista com descontos médios acima de 80%. O programa oferece condições facilitadas para renegociação de dívidas e segue aberto até o dia 2 de agosto, lá pelo site, né, do governo, gov.br. Você pode fazer, né, a sua renegociação de dívidas, inclusive diretamente com a instituição financeira que você tem esse débito. Eu gostaria muito de saber se você aproveita também essas oportunidades de renegociação de dívidas e se você tem o cuidado na hora de firmar um compromisso de fazer um planejamento para saber se vai poder honrar ou não, né, os débitos que estão acumulados. Então, mande a sua mensagem 3231-3567. 3231-3567. Dessa forma, nós vamos ao nosso primeiro intervalo e já voltamos com mais Em Dia com a Notícia.
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0: Nós estávamos falando sobre situação financeira. E olha que interessante, a Polícia Militar do Rio de Janeiro vai oferecer, a partir deste mês, um curso de educação financeira voltado para a sua tropa. A proposta é ajudar agentes a lidar com dívidas, organizar o orçamento familiar e reduzir os impactos do superendividamento na rotina profissional e pessoal. O treinamento, que será realizado de forma online, teve procura acima da expectativa inicial. A primeira turma, que previa 100 vagas, foi ampliada para mais de 300 participantes após o aumento da demanda. O Saldo Azul foi desenvolvido pela segundo sargento Sheila Muniz e já vinha sendo apresentado por meio de palestras em batalhões e unidades de ensino da corporação. Agora a iniciativa entra em uma nova fase e poderá se tornar uma disciplina permanente na formação dos policiais. Isso revela como a nossa polícia, né, tem muita gente honesta, a maioria é honesta, né, e são poucos, mas fazem um estrago muito grande, né, os bandidos que estão fardados, né, que são criminosos que deixam até vulneráveis os bons policiais, os policiais vocacionados, que são maioria. Você vê a grande procura dos PMs, olha, uma turma que seria para 100 pessoas, já tem mais de 300 inscrições. Isso revela que os nossos agentes querem acertar a sua vida financeira de forma honesta, querem organizar os seus orçamentos, né? Como isso, né? Eu vejo isso com uns olhos muito promissores do que nós temos no nosso quadro de segurança. Por falar em segurança, deixa eu manifestar aqui o meu carinho, minha proximidade, né, com as pessoas, os nossos ouvintes, principalmente, também aqueles que não são ouvintes, mas os moradores do complexo da Maré, que acordaram mais uma vez hoje ao som de tiros, quando iam sair de casa para trabalhar. Trabalhadores tiveram que se jogar no chão no BRT Fiocruz por conta do intenso tiroteio. Uma ampla operação policial está sendo realizada aí no complexo da Maré. Então, minha proximidade, meu carinho, né, e minhas orações por essas pessoas, né, que estavam seguindo para o trabalho e se viram em meio ao tiroteio. Escolas, unidades de saúde estão fechadas, inclusive a própria Fiocruz também, né, está trabalhando de forma remota, as pessoas, os funcionários trabalhando de casa por conta dos tiroteios, do clima tenso no complexo da Maré nesta manhã. 11h25, podemos ir ao centro de operações? Vamos lá?
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0: Diego Pessoa, quais são as informações do trânsito neste momento, Diego?
10: Oi, Rodrigo. Na Barra da Tijuca, na pista central da Avenida Salvador Allende, está interditada nesse momento, no sentido Recreio, ali na altura do condomínio Minha Praia, por conta de um acidente envolvendo caminhão e moto. O desvio do trânsito está sendo feito para a pista lateral. A Guarda Municipal já está no local e o Corpo de Bombeiros e a Sete Rio já foram acionados para atender essa ocorrência também. O trânsito apresenta retenções desde a altura da Estrada dos Bandeirantes. Falando agora das vias expressas em direção ao centro do Rio, o motorista que trafega pela linha vermelha encontra trânsito lento do Fundão até o Caju. Na Avenida Brasil, o trânsito é lento e tem trechos com retenções desde Olaria até a chegada também ao Caju. O elevado Paulo de Fronten está com um trânsito bastante intenso e o túnel Rebouças também. E falando de linha amarela, o motorista que segue para a Barra da Tijuca encontra lentidão na região da Freguesia. Você confere outras informações sobre o trânsito e o tempo nas redes sociais do COR, no arroba Operações Rio. Para a Rádio Catedral, Diego Pessoa, direto do Centro de Operações.
0: Obrigado, Diego Pessoa, pelas informações, direto do Centro de Operações e Resiliência da Prefeitura do Rio de Janeiro. Gente, o Hemorrio lançou uma campanha especial para o Dia dos Namorados, com o objetivo de incentivar casais a doarem sangue juntos e se tornarem doadores frequentes. A ação chama Amor é Doação, busca mobilizar principalmente o público jovem. Segundo o Hemocentro, a iniciativa pretende reforçar a importância da doação regular de sangue e ajudar a manter os estoques necessários para abastecer mais de 100 unidades públicas de saúde do estado. De acordo com o Hemorrio, são necessárias entre 350 e 400 doações por dia para atender a demanda de hospitais de emergência, maternidades e pacientes que dependem de transfusões frequentes com pessoas em tratamento contra a leucemia. E para doar sangue, é necessário ter entre 16 e 69 anos, pesar mais de 50 quilos, estar em boas condições de saúde e apresentar documento oficial com foto. 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O Hemorrio fica na Rua Frei Caneca, número 8, bem pertinho do Hospital Souza Guiar, bem pertinho ali do Campo de Santana, da Central do Brasil. Então faça a sua doação. É aquilo que eu sempre falo quando peço doação de sangue. E não é só o Hemorrio que está precisando, não. Todos os postos estão precisando de doação de sangue. Se tem algum próximo à sua casa, faça a doação. Porque na roda gigante da vida, hoje a gente está doando para um irmão em Cristo que muitas vezes a gente não conhece. Mas amanhã, né, quem pode precisar pode ser um amigo, um parente ou até mesmo nós. Então, faça essa doação, cada doação salva 4 vidas e é importantíssimo. 11h29, deixa eu saber o que os nossos amigos estão falando aqui, lembrando que vale o kit do leite de rosas, né? Um kit do leite de rosas no final do programa, todo mundo que está participando do nosso Em Dia com a Notícia de hoje. Olha, tá aqui, bom dia Rodrigo, eu tenho um espaço que atendo como cabeleireira. Pago aluguel, água, luz, IPTU e todos os impostos. Meu marido tem um mercado de bairro, também paga as mesmas despesas comerciais que eu. Não é todo mês que fechamos no azul. Está muito difícil ser empreendedor nesse país. Não temos o apoio que deveríamos ter, pagamos impostos altíssimos. O meu salão, só a taxa mensal de água é de R$500. Se eu não usar para nada a água, eu já pago esse valor. Isso é um absurdo, né? Me chamo Ângela, da Ilha do Governador, paróquia São José Operário. Ô Ângela, muito obrigado por compartilhar com a gente aqui a sua situação, que deve ser a realidade de muitos. Inclusive, né, a gente falou aqui sobre esse caso, né, de que muitos comerciantes que atuam em lugares que têm uma dominância de criminosos estão enfrentando também, além dos impostos que pagam regularmente, tem que comprar, são obrigados a comprar produtos que são vendidos, intermediados por criminosos. Inclusive nós falamos aqui o problema da qualidade do pão, porque a farinha, né, a farinha é que é vendida a eles, que eles são obrigados a comprar do tráfico, da milícia, né? É uma farinha de péssima qualidade, muitas vezes, né, vencida, molhada, que não serve para nada. E o pão, eles ainda regulam o preço do pão como se fosse, né, uma agência reguladora. E isso está trazendo muito, mas muito prejuízo para os comerciantes. Inclusive, teve um comerciante que pagou com a própria vida. O padeiro Rafael Oliveira Braga, que se recusou a pagar a taxa da farinha, como é chamada, no bairro de Paciência. E a Polícia Civil identificou dois criminosos, dois milicianos suspeitos de assassinar esse padeiro que se recusou, né, a obedecer à milícia. Então, é lamentável, né, como os nossos empreendedores estão sofrendo, né, e muitos empregos vêm dos pequenos comerciantes, né, dos pequenos empresários. Deixa eu dar bom dia a ele, que chegou aqui com a gente, professor Alexandre Belo, bom dia.
11: Bom dia, Rodrigo, bom dia, Silvio, aos nossos queridos ouvintes da Rádio Catedral.
0: Professor, daqui a pouco a gente vai abordar um assunto, eu esperei, né, para abordar com mais ênfase esse assunto da vacina, né, porque é a sua área e que o senhor vai ter uma informação com mais qualidade, com mais precisão, para que a gente possa ter uma orientação, né, do que fazer a partir do momento que essa vacina foi retirada de circulação, a vacina do Butantan contra a dengue. Daqui a pouco a gente vai falar mais sobre isso. Deixa eu só perceber o que os nossos amigos continuam falando aqui, né? Tô tentando aqui abrir as mensagens, né? Aqui, ó. Bom dia, Rodrigo, toda a equipe da rádio, amo essa rádio, escuto vocês todos os dias, Jesus abençoe vocês sempre. Sou a Elisângela de Acari, quero participar do sorteio. Tá participando, Elisângela. Um forte abraço para você, obrigado pelo carinho, né? Muito obrigado por estar com a gente. Deixa eu saber o que diz aqui, né? Mais uma mensagem. Oi, me chamo Ellen, sou de Duque de Caxias, Parque Fluminense, Igreja Sagrada Família, Paróquia São Bento, gostaria de ganhar esse kit. Rodrigo, amo seu programa, não deixo de ouvir a rádio. Obrigado, Ellen, querida, venha sempre ao nosso programa, né? O programa não é meu, o programa é da rádio, né? E é nosso, né? Então, todos nós, né, fazemos o Em Dia com a Notícia. Obrigado por estar na escuta, por valorizar, né, o nosso trabalho, tá bom, querida? Um beijo no seu coração. Tá aqui, ó, a hashtag quero o kit leite de rosa, Sônia Camargo, paróquia Santa Rosa de Lima, da Barra da Tijuca, amiga da rádio, vamos ajudar essa rádio, obrigada. Na minha casa, só compro o necessário. Obrigado, Sônia, por trazer também a sua informação. E muitos ouvintes estão se manifestando a respeito, né, de um estudo que disse que apenas que 37% das famílias não conseguiram fechar o orçamento no mês passado, né, estão preocupados, né, com o endividamento, né, porque é uma bola de neve, você não consegue pagar. Muitas vezes as famílias usam cartão de crédito para empurrar a dívida, né, para um prazo maior, e acaba se tornando uma bola de neve.
11: E os juros de cartão são abusivos, né, são elevadíssimos. E esse, tem um dado importante também dessa pesquisa, né, a população 60 mais que é mais endividada.
0: Sim. Isso.
11: Tem uma certa lógica, eu acho que isso reflete, acho que isso reflete de fato a realidade
0: porque
11: nacional.
0: Porque muitas vezes é a única renda da família também.
11: Às vezes, essa pessoa, às vezes, é a principal fonte de renda, já muitas vezes já aposentado, e quando se aposenta, reduz o poder aquisitivo. É um momento que, à medida que vai envelhecendo, claro, pode surgir aí comorbidades, doenças, outras, gastos com medicamentos, planos de saúde acima dessa faixa etária são muito caros também, quem consegue manter, vai ter um valor muito elevado.
0: Ninguém fala sobre isso. O senhor tocou um plano de saúde? Cada vez menos brasileiros têm plano de saúde.
11: Cada vez menos, sim, porque eles são muito caros.
0: Não, não apenas isso. Hoje em dia, né, você tem uma estratégia das empresas que comercializam plano de saúde, do plano de saúde ser apenas numa cidade determinada. Não dá cobertura nacional, não dá uma cobertura estadual. Por exemplo,
11: você até pode, mas paga muito mais.
0: Não, paga muito, então, mas então paga muito mais.
11: Paga muito mais.
0: Entendeu? Então, a dificuldade vai além do que a gente pode observar. Porque a pessoa, por exemplo, né, ela tem que viajar de forma contínua a trabalho, né, ela não tem a cobertura em outras cidades. A cobertura de saúde em outras cidades. E quem está livre de passar mal, né, de ter uma doença numa outra cidade longe de casa?
11: Vai depender realmente do sistema público, da nossa rede SUS, né? Atendimento emergencial, inclusive, em vias públicas, é dado por toda essa rede. SAMU, Corpo de Bombeiros, né? E dessa forma. E com envelhecimento é gasto com medicamentos, com tudo isso, né?
0: Como equilibrar, né, a aposentadoria, que muitas vezes é reduzida, né? Como o professor enfatizou, né? Não recebe aquela mesma, aquele mesmo salário quando estava na ativa, né? Uhum. Aí vai ter que pagar remédio, comida, uhum, e ainda ajudar filho, uhum, né? Ajudar neto, né? Ajudar toda a família.
11: Isso.
0: Realmente é uma situação que é difícil de equilibrar. Por falar ainda em economia, a tesoura não tem prazo para deixar de ser usada no estado. Informações de bastidores do governo do Rio dão conta de que secretários têm sido chamados pelo governador em exercício, Ricardo Couto, e todos saem da reunião com a mesma missão: reduzir entre 15% e 20% os cargos comissionados, aqueles que não são concursados. A meta é cortar algo em torno de 2.000 a 2.500 cargos. O movimento vem depois de a atual gestão exonerar, entre 24 de março e 3 de junho, 3.151 funcionários. O foco de momento não estaria apenas em servidores fantasmas, e sim em grandes estruturas com baixos resultados. Então, é aquilo de enxugar a máquina pública.
11: A princípio, essa medida, digamos, saneante, é muito vista de uma forma bastante positiva, né? De uma forma geral, pela população, vista bastante positiva. Agora, é importante a gente pensar, né, depois dessa fase de transição, o próximo governo, se prosseguirá nessa linha, tá? Fazendo depois também concursos públicos para que haja ocupação dessas vagas por pessoas devidamente concursadas, ou não virá novamente cabide de empregos ou inflar com organizações sociais ou essas da vida.
0: O Estado anunciou um grande concurso que ainda vai ser colocado na rua, mas foi anunciado o concurso principalmente para a área da saúde.
11: Da saúde, primeiro deles.
0: Uhum. Para recompor o quadro, né, uma vez que havia uma tendência, né, de anos em que os servidores concursados estavam cada vez mais raros. E, né, um excesso de cargos comissionados, né, que são apadrinhados políticos, enfim, né, que não tem um critério para ocupar.
11: Se houver uma solução de continuidade para que possa haver esse preenchimento de pessoas concursadas, haver uma qualificação mínima, porque muitas desses cargos aí ocupados não tem, as pessoas não têm a menor qualificação.
0: Inclusive, né, hoje completa mais um mês, né? Mais um mês da greve na UERJ, né? Eu observei a dificuldade de pais do colégio de aplicação da UERJ, porque estão sem aulas, uhum, há bastante tempo, são 75 dias?
11: Isso.
0: São 75 dias, né? E não há uma posição ainda, né? Ainda não há uma luz no fim do túnel.
11: Não, ainda estão em mesas de negociações, estão ocorrendo algumas, já alguns aspectos positivos, como a recomposição justa, né? Que deveria ter sido finalizada em 2021, né? A recomposição não é nenhum ganho absurdo, é uma recomposição das perdas inflacionárias, que foi parcelada em 3 vezes, só uma parcela foi paga, e isso está agendado para agosto e setembro, pagando em setembro e outubro, se não me engano, outubro e novembro, né? Mas outras ainda questões estão em negociação.
0: Tá certo, deixa eu dar uma passada aqui no YouTube da Rádio Catedral. Alejandro Reis, um santo e abençoado dia para nós, para vocês, toda a sua família também. Alejandro, obrigado pelo carinho. A Nelma Mendonça, bom dia, Rodrigo, toda amada Rádio Catedral. Bom dia, Nelma. Nelma fala assim: hoje mando nosso abraço para nosso amado tio Roberto Brum, que Deus dê saúde e paz, né? Abraços, feliz aniversário, tio. Então, olha, o Roberto Brum tá bem de sobrinha, hein? Parabéns, muitas felicidades, muitos anos de vida, saúde, paz, prosperidade. Deus tome conta da sua vida, Roberto. Tá aqui o Joana Angélica. Bom dia, família Catedral. Oi, Rodrigo, bom dia. Que Nossa Senhora e seu filho Jesus nos abençoe. Amém, Joana. Obrigado pelo carinho, né? Muita harmonia na sua casa, aí no seu lar, muito amor para você. A Andréia de Souza, bom dia, Rodrigo. Bom dia, Andréia. A Marineide Rocha, né? Bom dia, Rodrigo, professor Alexandre, né? Eu estou sempre ligadinha. quero sempre mandar um oi para você, Rodrigo, mas tem dias que não dá, mas adoro esse programa, que Deus ilumine você e todos nós, abraço. Ô, Marinete, obrigado pelo carinho, obrigado por estar com a gente, sempre que possível, né, venha ao nosso programa, é muito bom ler e ouvir o que vocês falam. A Sandra fala aqui com a gente também, né, bom dia, com relação ao assunto, eu trabalho no governo do estado desde o ano de 2000, não sou concursada, mas seguro a minha tarefa nas costas e sou muito feliz, ganho uma miséria mesmo sendo uma pessoa estudada. Ô Sandra, querida, obrigado por trazer aqui a sua realidade, e a gente não está condenando o extraquadro, não é isso, né? Não é isso, a gente tem inclusive muitos serviços só andam por conta do extraquadro, mas um extraquadro que que tem, né, a capacitação para ocupar aquele cargo, e não aquele que é colocado lá porque é cabo eleitoral, porque é pedido de um grupo político, né, e que não faz nada, que muitas vezes não vai nem trabalhar.
11: Exato.
0: Né? Tem que separar o joio e o trigo, e essa é uma missão também.
11: E mesmo dentro dos servidores públicos também temos esse problema, claro, né, porque só os servidores públicos resolverão toda a questão. Não. Tem servidores totalmente ineficazes, ineficientes, que estão ali ocupando só aquela vaga e não desempenham como deveriam.
0: Isso. Tem mensagem de voz? Vamos ouvir?
12: Bom dia, Rodrigo.
0: Bom dia.
12: Paz e bem.
0: Paz e bem, meu amor.
12: Então, o que que eu vejo? O jovem não trabalha. Depende muito dos pais, dos avós que são idosos. Então, eles acabam se endividando mesmo para ajudar aqueles que... ou ganham muito pouco, gastam muito, ou não trabalham. Então, essa pesquisa, eu acho que é meio furada mesmo. Ok? Porque o mais adulto, ele é mais responsável.
0: Obrigado.
12: Meu nome é Sueli, da paróquia Nossa Senhora do Carmo.
0: Ô, Sueli, obrigado pelo carinho, né? Obrigado, né? Aqui a gente está tentando interpretar a pesquisa, né? Que diz que as pessoas mais velhas, né? Os mais idosos estão com mais dificuldade para pagar as dívidas, e muito é um retrato, né? Da sociedade, né? Muito que a Sueli falou agora, né? A Sueli, né?
11: Sueli.
0: A Sueli falou agora, né? Tem a ver com a pesquisa, porque essas pessoas mais velhas estão se comprometendo com a saúde financeira da casa e acabam, né, ficando endividadas. Tem mais mensagem de voz? Vamos ouvir?
13: Bom dia, meus amigos e irmãos da Rádio Catedral. Bom dia, meu querido amigo Silvio Júnior. Bom dia, meu querido amigo Rodrigo Machado. Quem fala aqui é Carlinhos.
0: Ô, Carlinhos.
13: Carlinhos aqui de Vila Isabel. A gente falando nesse tema, né? De finança, conta, o que entra, o que sai, né? Você sabe, sou empreendedor, né? Tenho as minhas despesas não só daqui da loja, mas tem despesa na minha casa, né? Então é aquele seguinte, né? É aquela questão, né? A gente tem de dividir muito, né? O que entra na empresa é da empresa. O que a gente não pode misturar nosso dinheiro de casa com empresa, empresa com casa, né? Eu tanto sinto dificuldade, né, em casa, né, que a gente tem às vezes se apertar, porque tem um aluguel, porque tem uma conta d'água, porque tem uma conta de luz, né, saiu da cozinha, apaga a luz da cozinha, saiu do quarto, apaga a luz do quarto, né, evitar de gastar, né, tudo em casa como na loja, né, mas também como sinto na loja, né, alguns clientes que às vezes preferem economizar, às vezes deixa de consertar, sabe? Eu conserto micro-ondas, conserto televisão, né? Às vezes o cliente faz aquela conta, será que compensa consertar ou comprar um novo? Aí às vezes o cliente, né, prefere não gastar um valor muito alto num produto novo e consertar daquela repaginada, né? A gente tem de né, todo mês, todo mundo aqui, eu, você, todos nós, temos de se apertar nas contas, né? Em casa, né? Quando sai, né? Ver o que é custo-benefício, né? E tem de se adequar, né? Tem de se remodelar nessas questões. Eu vejo isso todo dia, no dia a dia, né? Os clientes às vezes preferem consertar o seu aparelho do que comprar um novo, dar aquela repaginada, né? E vai dar uma sobrevida maior. É complicado, meu amigo, é complicado.
0: Ô Carlinhos, obrigado pela sua participação. Falou algo muito importante, né? Que no cenário ideal é isso. Você tem que separar o dinheiro de casa do dinheiro profissional, né? E ter um salário, formar um salário para você, mesmo você sendo um empreendedor, né? Porque você precisa girar, né, esse dinheiro para fazer mais compras, para fazer o negócio crescer. Mas é muito difícil. 11:46, vamos ao nosso segundo intervalo. Já voltamos com mais Em Dia com a Notícia.
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11: São vários, então.
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0: Pelo nosso WhatsApp, o Cláudio Marinho dizendo o seguinte: estou desempregado depois da morte da minha esposa. Montei uma barraca na frente da minha casa, recebo Bolsa Família, faço minhas compras, meu pai me ajuda a pagar luz e água. Moro na Penha Circular. Ô Cláudio, obrigado pelo carinho, obrigado por trazer aqui a sua realidade, né? Que é a realidade de muita gente procurando emprego. Por isso eu sempre enfatizo, esse quadro do nosso programa é o mais importante. Vamos lá?
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0: Elizabeth Martins, bom dia.
18: Oi, Rodrigo, bom dia para você, bom dia também a todos os ouvintes. Rodrigo, a Fundação Mudes está com 123 vagas de estágio abertas nesta semana para estudantes dos ensinos superior, médio e técnico. As oportunidades contemplam diferentes áreas de atuação e o valor da Bolsa Auxílio pode chegar até R$2.000, de acordo com a vaga oferecida. Os interessados podem consultar os requisitos e se cadastrar no site mudes.org.br. Rodrigo, lembrando ao nosso ouvinte que essa informação ele vai encontrar no aplicativo Rádio Catedral FM traço RJ Oficial. No nosso aplicativo tem um ícone vagas de emprego, é só acessar e eu volto com você.
0: Obrigado, Elizabeth Martins, que volta logo mais com Silvio Júnior no Som da Esperança, trazendo novas vagas de emprego. Então você que está procurando uma oportunidade, ela pode trazer vagas de emprego, oportunidades de estágio, né, de qualificação, porque é muito importante também você se qualificar para as vagas, né, que estão ociosas esperando alguém capacitado para preenchê-las. Então, daqui a pouco, no Som da Esperança, Elizabeth Martins volta com as vagas de emprego e também, né, trazendo, cantando parabéns. Ela até ontem prometeu o Silvio que ia cantar com o Silvio, fazer um dueto aí, cantar parabéns para os aniversariantes que são amigos da Rádio Catedral. 11:50. O Ministério da Saúde informou que ainda não há prazo para concluir a investigação sobre a vacina contra a dengue desenvolvida pelo Instituto Butantan. A aplicação do imunizante foi suspensa de forma preventiva após o registro de 42 eventos adversos considerados graves, incluindo 2 mortes e 1 caso com internação em UTI. Mais de 500 500 mil doses já haviam sido aplicadas no país e, segundo o governo, ainda não é possível afirmar se os casos têm relação direta com a vacina. A suspensão não afeta a vacina contra a dengue oferecida pelo SUS para crianças e adolescentes de 10 a 14 anos. O Instituto Butantan informou que colabora com as investigações e reforçou que o imunizante apresentou eficácia de quase 80% nos estudos clínicos. As doses vão permanecer armazenadas até a conclusão das análises. E o professor é um profissional dessa área e gostaria que o senhor orientasse, desse um norte para os nossos ouvintes. Primeiro, eu disse aqui ontem, quando nós falamos dessa notícia, que isso é a transparência de trazer a público que a vacina foi suspensa por conta, né, de uma investigação, de uma suspeita, demonstra uma transparência, uma confiabilidade no sistema de vacinação do Brasil, né? E outra, eu gostaria de saber do senhor, em termos técnicos, para que a gente possa entender.
11: Então, isso é importantíssimo, sim, essa transparência, confiabilidade, continuem ainda acreditando. Esses eventos adversos graves, a sigla é EAG, né? Nesse caso, tá claro que toda e qualquer vida importa. E dois óbitos que estão em investigação e mais uma internação em UTI. Mas, de qualquer forma, o percentual de eventos adversos graves dentro dessa rede de farmacovigilância, que é muito bem estruturada também em nosso país, que tem um dos melhores programas nacionais de imunização do mundo, tá? Isso é da ordem de menos de 0,08%, ou seja, 42 eventos graves em 500 mil doses aplicadas. Isso seria menos do que um em cada 10 mil casos, né, de doses aplicadas. Ainda assim, houve essa suspensão de forma preventiva, ou seja, é um evento muito raro, mas ainda requer uma investigação.
0: Essa vacina tem contraindicação? Como é que ela é feita? É a partir do vírus enfraquecido? Como é que é?
11: Exatamente. São os quatro sorotipos da dengue, 1, 2, 3 e 4, que são inoculados em células de mamífero, nas células de rins de macaco africano, um tipo de células vero, cultivadas, né, em laboratório, depois vai para expansão. Isso, na realidade, é fermentador, é uma grande escala de produção. Então, são vírus atenuados. Esses vírus cultivados nessas células, eles têm a sua virulência, a sua capacidade de causar danos atenuados. E fica expressando mais essa capacidade de estimular o nosso sistema imune de responder contra o vírus da dengue. É uma tecnologia já estabelecida há mais de 100 anos, a mesma tecnologia que é utilizada, por exemplo, para a vacina da febre amarela, de vírus atenuados. Então, é algo muito bem estabelecido e seguro, mas que requer, sim, uma rede de farmacovigilância, como foi observado nisso, essa suspensão preventiva para que haja uma investigação mais detalhada, mais apurada. Claro que uma vacina, para chegar ao mercado, ela tem fases, desde a fase de desenvolvimento de pesquisa laboratorial, a fase de teste clínica 1, 2 e 3. Quando chega a fase 3, multicêntrica. Nesse caso, foi testado em mais de 16 locais diferentes, geralmente até 3 países de continentes diferentes e mais de 100 mil pessoas antes de ser colocado no mercado. Então, tem todas as etapas preliminares de segurança, de eficácia, de segurança, que são adotadas. E, ainda assim, essa comercialização pós-entrada no mercado, farmacovigilância, deve estar sempre presente.
0: Lembrando que essa vacina contra a dengue do Instituto Butantan é contraindicada para gestantes, mulheres amamentando, pessoas com sistema imunológico enfraquecido, imunossuprimidos, né? E quem possui histórico de alergia grave a algum componente da fórmula, né? Então, é necessário que você procure o seu médico, né, antes de fazer o uso da vacina também. Qual o médico que deveria ser procurado? Um clínico geral? Como é que seria o mais indicado?
11: Seria um imunologista clínico, de preferência. Pode ser um clínico geral inicialmente, mas imunologista clínico. E pessoas que já têm certas restrições, sensibilidades, por exemplo, são algumas vacinas que são desenvolvidas em embriões de ovos, né, galados, né? São só aplicadas, quando se necessidade, em centros de referência imunobiológicos, os CRIs, que nós temos aqui, por exemplo, no Rio de Janeiro e em Botafogo. Também no INE, na Fiocruz.
0: Perfeito. 11:55, estamos terminando o nosso programa, mas eu queria deixar aqui A mensagem do Papa Leão XIV pediu que o ódio dê lugar à esperança e à paz. O apelo do Santo Padre foi feito na Abadia de Nossa Senhora de Montserrat, um dos lugares da espiritualidade mais emblemáticos da Espanha. O pontífice presidiu a oração do Santo Rosário diante da imagem da Virgem de Montserrat, na Catalunha. Leão XIV convidou nós fiéis a abandonarmos as armaduras que endurecem o coração e a cultivarmos relações marcadas pela reconciliação, pela comunhão e pela paz. O Papa Leão XIV celebra nesta quarta-feira também missa na Basílica da Sagrada Família em Barcelona e abençoa a Torre de Jesus Cristo, a maior da Igreja. O Templo Católico é hoje o cartão postal mais conhecido da capital catalã, né? E a previsão de entrega das obras atualmente é de para 2032. Esse templo que está sendo erguido desde 1882, né? E então o complexo ainda deve passar por um primeiro ciclo de restauração antes de estar 100% completo. Então é um dia da viagem apostólica de Leão XIV à Espanha muito emblemático.
11: Sim.
0: E quem está levando o kit, né, o kit Leite de Rosas para casa é a Viviane de Barros Neves de Inhaúma. Viviane de Barros Neves de Inhaúma. Professor, até a próxima quarta-feira.
11: Até a próxima, se Deus quiser.
0: Então, vou repetir aqui a mensagem do nosso Papa para que fique na nossa cabeça, para que a gente possa refletir. O ódio dê lugar à esperança e à paz. Com essa mensagem, eu agradeço o carinho da sua audiência e te convido para estarmos juntos novamente amanhã, 11:05, se o nosso bom Deus quiser, ele há de querer.
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0: Em nome do Pai, do Filho e do Espírito Santo. Amém. Que a paz do Senhor esteja com todos vocês, caríssimos amigos e irmãos. Na próxima sexta-feira teremos mais uma festa desse tempo comum. Depois que nós concluímos o tempo da Páscoa, já celebramos Santíssima Trindade, Corpus Christi, e agora temos aí Sagrado Coração de Jesus, festa também que marca o mês também de junho, mês do Coração de Jesus, recorda para todos nós toda a devoção ao Sagrado Coração de Jesus e o significado de que ali é manifesta a misericórdia e o amor de Deus para conosco. Estamos na semana em que na Lituânia, em Vilnius, acontece o Congresso Mundial da Misericórdia, como acontece sempre todos os anos, um ano mundial, outro ano continental, outro ano nacional, essa festa que antecede a festa do Sagrado Coração de Jesus. Mas o Papa São João Paulo II quis também que o dia que do Sagrado Coração de Jesus fosse também o dia de oração pela santificação dos padres. Ou seja, na próxima sexta-feira, dia 12, nós queremos que todas as paróquias, todas as comunidades se reúnem em torno da Eucaristia, com o Santíssimo Sacramento exposto, ou com o terço, ou com hora santa, seja lá como for, rezando pela santificação dos sacerdotes. É a intenção do Papa São João Paulo II ao instituir esse dia. Portanto, é uma oportunidade que aconteça na sexta-feira em todas as nossas comunidades esse tempo de oração para aqueles que dedicam sua vida a serviço do povo de Deus, para que vivendo o caminho da santificação e da santidade possa fazer ainda muito bem a toda a população através da sua vida, das suas vidas, do seu trabalho, da sua entrega. Mas em nossa arquidiocese nós temos uma tradição também que aquele que antecede, no dia que antecede o dia do Coração de Jesus, ou seja, na manhã, quinta-feira, serão os próprios sacerdotes que se reúnem para um tempo de oração, de reflexão, de partilha, de confissão, para rezar, né, pela sua própria santificação. Portanto, amanhã, quinta-feira, é o dia também de oração pela santificação dos sacerdotes, rezado por eles mesmos. Portanto, os padres se reúnem para estarem realmente rezando nessa intenção. Amanhã, quinta-feira, nós temos justamente lá no Centro Cultural, Social e Pastoral do Irajá, né, desde a manhã, desde as 8 da manhã até um pouco depois do almoço, essa oportunidade. E os padres se encontrarem, participarem, partilharem, rezarem em comum e se confraternizarem nessa intenção de ter relacionamentos cada vez mais próximos uns dos outros também, se apoiarem mutuamente para o caminho da santidade, da santificação, para que se ajudem mutuamente. É uma tradição antiga da nossa arquidiocese que será muito importante que todos participem lá no Centro Cultural, Social, Pastoral, lá em Irajá, na paróquia Nossa Senhora da Apresentação. Uma oportunidade, portanto, de encontro entre os sacerdotes, que faz parte também da formação permanente, esses encontros que nós temos de quando em quando para estarmos juntos, além daquilo que acontece na paróquia, na forania, no vicariato. Temos também alguns encontros também arquidiocesanos, e claro, todos aqueles que fazem parte, que fazem, tomam parte da mesma caminhada diocesana, sabem da importância de estarmos juntos, nos apoiarmos juntamente, nos ajudarmos para o caminho da santidade, da conversão e da santificação. Portanto, o clima, tanto da experiência da misericórdia, estamos no Congresso Mundial da Misericórdia lá na Lituânia, e ao mesmo tempo respondendo ao apelo do Papa São João Paulo II de rezar pelos nossos sacerdotes, que vai acontecer nesta sexta-feira em todas as paróquias, e também os padres que se reúnem amanhã no Centro Cultural Social Pastoral lá de Irajá para um tempo de oração, de reflexão, de partilha, de confraternização nesse pedido. E nós nos convertemos cada vez mais e vivemos nosso caminho de santificação. Agora, meus irmãos e irmãs, rezemos. O anjo do Senhor anunciou a Maria e ela concebeu do Espírito Santo. Ave Maria, cheia de graça, o Senhor é convosco, bendita sois vós entre as mulheres e bendito é o fruto do vosso ventre, Jesus. Santa Maria, Mãe de Deus, rogai por nós, pecadores, agora e na hora de nossa morte. Amém. Eis aqui a serva do Senhor, faça-se em mim segundo a vossa palavra. Ave Maria, cheia de graça, o Senhor é convosco, bendita sois vós entre as mulheres, e bendito é o fruto do vosso ventre, Jesus. Santa Maria, Mãe de Deus, rogai por nós, pecadores, agora e na hora de nossa morte. Amém. E o Verbo se fez carne e habitou entre nós. Ave Maria, cheia de graça, o Senhor é convosco, bendita sois vós entre as mulheres, e bendito é o fruto do vosso ventre, Jesus. Santa Maria, Mãe de Deus, rogai por nós, pecadores, agora e na hora de nossa morte. Amém. Rogai por nós, Santa Mãe de Deus, para que sejamos dignos das promessas de Cristo. Oremos. Infundi, Senhor, em nossos corações a vossa graça, vos suplicamos, a fim de que nós, que conhecendo pela anunciação do anjo a encarnação de Jesus Cristo, vosso Filho, cheguemos por sua paixão e morte de cruz à glória da ressurreição, pelo mesmo Cristo Senhor nosso. Amém. Glória ao Pai, ao Filho e ao Espírito Santo, como era no princípio, agora e sempre. Amém. Glória ao Pai, ao Filho e ao Espírito Santo, como era no princípio, agora e sempre. Amém. Glória ao Pai, ao Filho e ao Espírito Santo, como era no princípio, agora e sempre. Amém. E a todos vós, caríssimos amigos e irmãos, abençoe-vos o Deus Todo-Poderoso, Pai e Filho e Espírito Santo. Amém.
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meio-dia, 11 minutos no Rio de Janeiro. Muito boa tarde para você. Hoje é quarta-feira, dia 10 de junho, ano 2026. Aqui sou eu, Silvio Júnior. Te faço companhia a partir de agora em mais uma edição do Som da Esperança. Vamos ficar juntos até as 3. Até lá, muita coisa boa acontecendo por aqui. Claro, para começar, a sua presença, a sua participação. Tapete vermelho estendido, perfumado, higienizado. 3231-3567. Você que mora fora do Rio de Janeiro, 0 operadora 21-3231.

0: Elizabeth Martins, tem presente pro pessoal que for participar, mas tem uma enquete, não tem, Betinha? Muito boa tarde.
1: Boa tarde, Silvinho, boa tarde também a todos os nossos ouvintes. Tem sim uma enquete.
0: Rodrigo Machado, tem que fazer a vinheta. Enquete do dia.
2: Rapaz, você me pegou aqui, me surpreendeu o momento que eu tava fazendo aqui, minha contribuição pra Rádio Catedral.
0: Muito bem.
2: Tô aqui no aplicativo do Banco Fazendo.
0: Como é que é? Você tá fazendo o quê?
2: A minha contribuição pra Rádio Catedral. Tô aqui com o aplicativo do banco aberto.
0: Muito bem. Olha, gente, prova aqui, tá? É isso mesmo. Isso aí. Esse é o nosso querido Rodrigo Machado.
2: Então,
0: Rodrigo,
2: é pesquisa do dia.
0: Isso. Elizabeth Martins, qual é a enquete, qual é a pesquisa de hoje?
1: Olha, Silvio, a gente estava aqui conversando, falando nos bastidores, antes de começar o Som da Esperança, falando qual filme ou desenho da sua infância que você guarda no seu coração, que vem na sua mente, na sua memória, que você lembra que você tinha os seus 12 anos, 15 anos, até 10 anos, né, Silvio?
0: É verdade. Da minha época, preto e branco. Né? Não, Rodrigo. E não em casa, na casa do vizinho, que você andava quilômetros pra assistir.
2: É verdade, né? Tem isso, né? Mas o da minha infância, por exemplo, posso falar?
0: Pode. Filme posso? Ou desenho?
2: Desenho, Popeye.
0: Popeye.
2: Eu não gosto até hoje de espinafre, mas eu comia por causa do Popeye.
0: Por causa do Popeye. Por ficar forte.
2: Aí colocava um ovinho no meio pra dar uma...
0: Pra quebrar ali, né?
2: Pra quebrar um pouquinho.
0: Elizabeth, qual era o seu filme e o desenho?
1: Manda Chuva, o desenho.
0: Manda Chuva?
1: Manda Chuva.
0: Gente. Era o Manda Chuva, era um gato.
1: Era um gatinho levado.
0: Muito levado, né? Aprontava com guarda, né?
1: É verdade. Scooby-Doo. Pantera
0: então.
1: Cor-de-Rosas.
2: Ah, eu acho que eu sei fazer o Barney dos Flintstones. Oi, Fred, mandamento rubo número 5.
0: Muito bom. Olha, tem filme, sabe, eu tava lembrando aqui até, mostrando pra Elizabeth, um filme que não é da minha infância, mas é um filme muito antigo, mas é a infância dos meus filhos, e a gente colocava na época ainda em fita VHS, hoje tá no YouTube, você consegue baixar e consegue assistir aí nos streams, não é? Marcelino Pão e Vinho, o filme é lindo, lindo, lindo, filme religioso. E aí, de repente, você está acompanhando assim, opa, eu lembro desse filme também. Então, acho que é uma dica aí para você. Qual foi o filme, qual foi o desenho que te marcou na sua infância? Manda mensagem aqui pra gente. 3231-3567. Valeu, Elizabeth. Até daqui a pouquinho. Rodrigo, o contrato tá assinado aqui com a Elizabeth para ela entrar todos os dias no início do programa, certo?
2: Você concorda? Fica maravilhoso, comigo? Eu acho, né? Que fica, então, dá uma plástica diferente, né?
0: É isso. Cara diferente, isso aí. Viu, Beth? Confirmado, tá?
1: Vamos assinar o contrato.
0: Vamos começar nosso encontro. Álvaro e Daniel, Tenda de Davi, uma excelente, abençoada tarde pra você.

0: Felipe França, o Leão Rugiu, Albanito de Cássia, Nada Temerei, Álvaro e Daniel, Tenda de Davi, abrindo o nosso encontro de hoje aqui no Som da Esperança. Intervalo, já já a gente volta com nossa sequência Saudade e claro, lembrando também da nossa enquete.
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0: Estamos juntos em 106,7 Catedral FM, a sintonia da felicidade, 3231-3567, para você participar hoje com a gente, valendo hoje um kit Sotarelli Cosméticos com necessaire, creme para o rosto, creme para o corpo. Manda mensagem pra gente, não esquece de colocar seu nome completo, seu bairro Eu Quero, e responde a nossa enquete do dia. Qual desenho ou filme que você mais gostava de assistir quando você era pequeno, quando era criança, e hoje você guarda com carinho na sua memória? 3231-3567. Já tem muitas mensagens que chegam pra gente pelo nosso WhatsApp.
8: Boa tarde, Silvio. Deus abençoe, muitas bênçãos sobre você e sua família e proteção.
0: Amém, amém. Jocelina, obrigado, querido. Um beijo no teu coração. Deixa eu ver quem mais está participando com a gente. O Marco Antônio lembrou aqui do desenho Papaléguas. Eu quero estar concorrendo. Outro recadinho que chega.
9: Oi, bom dia. Boa tarde.
0: Boa tarde.
9: Sou Maria da Penha, paróquia São Paulo II. O filme que me marcou muito foi Batman. Eu era criança, não tinha televisão, ficava vendo na casa da vizinha. E até hoje eu tenho o livro Marcelinho Pão e Vinho. Assisti o filme também depois de adulta. Mas eu gostei muito. Abraço a todos da Rádio Catedral. E um abraço para toda a minha comunidade São José Operário.
0: Outro, querida, Deus te abençoe. Obrigado pelo carinho, realmente, Marcelino Poivinha, marcante. Boa tarde, família, eu me chamo Maria Rita do Fonseca, Niterói. Desenho que tenho saudades, Capitão Asa, a saudosa Elisângela Edini, é um gênio. Filme Candelabro Italiano, sendo que boa memória. Meu amigo Padre Raimundo está participando com a gente também. Boa tarde, meus amigos e amigas, família Catedral, Silvio Júnior e companhia, os funcionários, colaboradores, Deus a todos abençoe rica e abundantemente, com todas as bênçãos do céu. Abraços fraternos, meus irmãos e irmãs em Cristo, Jesus ressuscitado. Outra participação aqui que chegou da Sônia Capargo, eu quero. Paróquia Santa Rosa de Lima, Barra da Tijuca, minha série preferida era O Zorro, com Gil Williams, e o desenho Flintstones. Isso aí, Sônia, obrigado pela participação com a gente, poder compartilhar aqui também suas boas memórias. Vamos então viajar no tempo? Vamos começar a nossa sequência Saudade de hoje.

0: Nossa sequência saudade finalizando por hoje, saudoso padre Carlos Henrique Talhas Abertas, padre Marcelo Rosa Corsa, Jean Carlo, obrigado senhor, padre Antônio Maria Pegadas na Areia, anjo de resgate, Dunga, amigos pela fé, ministério Ragdene meu tudo e louvor e glória, sou um milagre. E aí, curtiu? Amanhã tem mais.
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0: No Rio 1 e 4. Todos os meses, sempre no dia 11, a Basílica Nossa Senhora de Lourdes celebra a missa devocional à Virgem de Lourdes, sua padroeira. No final da missa, a bênção e distribuição da água vinda do Santuário de Nossa Senhora de Lourdes, na França. Portanto, neste mês de junho, a missa será amanhã, às 16h. A Basílica fica no Boulevard 28 de Setembro, 200, em Vila Isabel.

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2: Estamos juntos em 106,7 Catedral FM, é o som da esperança até as 3, o melhor da nossa música católica. Já já a gente reforça aqui a nossa enquete. Mas agora é hora de
0: oportunidade.
2: Com ela, minha amiga Elizabeth Martins. Boa tarde, Betinha, tá de volta com a gente. E aí, Betinha, tudo bem?
3: Oi, Silvinho, estou de volta agora trazendo oportunidades para você que busca se recolocar no mercado de trabalho. Empresa de telecomunicações abre vaga para teleoperador. Os requisitos para você se candidatar à vaga: ter experiência com telemarketing ativo, ensino médio completo e também que seja de fácil acesso a São João de Meriti. Local, Centro de São João de Meriti, e você envia o seu currículo atualizado para o e-mail recruta.rh.vagas01@gmail.com. recruta.rh.vagas01@gmail.com. E Silvio, lembrando nosso ouvinte que essa informação já está disponível no aplicativo Rádio Catedral FM traço RJ oficial. Nosso aplicativo tem lá o ícone vagas de emprego.
2: Quem não tem o aplicativo, como é que faz?
3: radiocatedral.com.br. No nosso site tem um link que vai levar você para o nosso aplicativo oficial.
2: Maravilha, Betinha. Betinha, bombando a nossa enquete de hoje. Olha só, kit Sotarelli para você que participar com a gente pelo nosso WhatsApp 3231-3567. Respondendo com a enquete de hoje, Elizabeth.
3: Qual o desenho ou filme que marcou a sua infância, marcou a sua história, que você ainda guarda no seu coração? Pode enviar aqui para nós, para o WhatsApp. Qual o número, Silvio?
2: 3231-3567. Tem muitas participações.
3: Eu já falei os meus.
2: Você já falou os seus, tem gente confirmando também, tá?
3: Viu?
2: E tem gente confirmando também quando eu falei do filme Marcelino Pão e Vinho.
3: Muita gente curtiu. Eu não conhecia, você que falou.
2: Eu já te mandei o link, viu, Elizabeth?
3: Irei assistir, com carinho.
2: Então, pronto. Bom, já vamos aqui pra olha que mensagem que chegou pra gente aqui pelo nosso WhatsApp, 3231-3567.
4: Boa tarde, Silvio.
2: Boa tarde.
4: Aqui é a Sônia de Vila Isabel. O desenho que eu mais gostava é o Coelho Ricochete e o Brau Brau. É que eu me lembro dos meus 10 anos. Tá ok? Uma okay. Boa tarde para todos da família Catedral.
2: Outro, querida. Obrigado por partilhar aqui com a gente. Outro recadinho?
5: Boa tarde, sou Thaís de Nilópolis.
2: Oi, Thaís.
5: Da paróquia Nossa Senhora da Conceição. É, o filme que marcou para mim foi O Vento Levou. Aí aquele filme tinha umas 3 horas de duração, foi muito bom. Aquele filme dava todo ano, no final do ano, perto do Natal. Eu nunca esqueci desse filme. Tinha até uma menina que se chamava Scarlett, que a menina estava chamando ela Scarlett, Scarlett. Ai, foi muito bom esse filme. Nunca mais vi ele, nunca mais passou. Tenho saudade desse filme.
2: Aí hoje com certeza deve se encontrar nas plataformas.
5: Boa tarde
2: aí
5: pra todos da Rádio Catedral.
2: Outro, querido, um beijo grande pra você, obrigado por participar com a gente. Boa tarde, Silvio, sou da paróquia Nossa Senhora Aparecida em Piabetá, Magé. Meu desenho preferido é o Chaves. Ah, esse é de quase todo mundo, né, Beth?
3: É verdade, Silvio.
2: E Caverna do Dragão, e assistindo até hoje, né?
3: Caverna do Dragão também eu assisti.
2: Que o Chaves, no caso, era um filme, era um seriado, né? Que ficou durante muito tempo, né?
3: É, inclusive no SBT. É, teve desenho também.
2: Teve desenho também. Mais participações pelo nosso WhatsApp.
6: Oi, Silvio, boa tarde.
2: Boa
6: tudo
2: tarde.
6: Bom, querido? Sim, quanto querido. Tempo, né? Participando pouco, mas sempre ligadinha aqui na rádio.
2: Opa.
6: Tá? Então, o que eu mais gostava era o Sítio do Pica-Pau Amarelo. A Cuca, pra mim, era formidável. Guardo uma lembrança com muito carinho. Pena que depois mudaram os personagens e ficam os personagens muito feinhos. Eu gostava mais daqueles velhinhos de antigamente.
2: Mais tradicional, né?
6: Tá bom? Fica na paz, Silvio. Um grande beijo aí pra vocês todos, tá?
2: Marilene Cornácio, da paróquia Santa Bárbara de Rocha Miranda. Que legal. Betinho, até daqui a pouquinho.
3: Até daqui a pouquinho,
2: então,
3: Silvio.
2: Então tá, valeu, querido. Beijo.

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0: Em 106,7 Catedral FM, a sintonia da felicidade. E o som da esperança continua por aqui, 3231-3567, para você participar com a gente, valendo hoje um kit Zotarelli e você respondendo a nossa enquete do dia de hoje. Qual desenho você mais gostava de assistir? Ou filme que até hoje você guarda com carinho na memória? WhatsApp 3231-3567.
7: Oi, bom dia, eu sou Bernadette Virajá, paróquia Nossa Senhora da Apresentação. Meu filme que eu amava de paixão era Pantera Cor-de-Rosa.
0: Tá dado o recado, valeu, querido, um beijo pra você. Outro recadinho, Gisele de Maricá, o filme Xena Guerreira e Menino Lobo também. Outra participação aqui, Silvio, talvez seja a minha família de Araruama, Marins, eu quero meu desenho preferido, Tom e Jerry. Assistia TV nas vizinhas, pois TV era luxo. É verdade, Jane, eu também, quando assisti, olha, e vizinhos distantes, tá? Distantes, lá em Bicuíba, aí saía lá Bicuíba para Regamé. Ou seja, a junção é de dois municípios, Saquarema com Araruama. Beijo pra você, querida. Outro recadinho que chega pra gente aqui da Edna. Gostava muito dos desenhos dos Flintstones, dos Jetsons, Scooby-Doo e o filme A Noviça Rebelde do ET. Eu quero tá concorrendo aqui, querida. Ledivaldo, boa tarde, Silvio, paz e bem. Ledivaldo Borges de Benfica, o desenho Tom e Jerry, super engraçado, estou ouvindo essa sequência maravilhosa, valeu, Ledivaldo, um grande abraço, colocou eu quero, tá concorrendo aqui também. Daqui a pouquinho a gente vai trazendo outras participações que vão chegando pelo nosso WhatsApp.

0: Edinho de Bahia, adoração antes, comunidade Divina Luz, Josué, 1:30 no Rio de Janeiro, Denise, na central de relacionamentos, trouxe aqui um recadinho pra gente, da dona Esmeralda Nazaré da Costa, de Pelotiba, tá sempre ligadinha com a gente, é amiga da rádio, um beijo, querida, obrigado pelo seu carinho. Ô, Denise, a pergunta aqui, o corredor da rádio, todo mundo comentando a mesma coisa, né?
1: Isso.
0: Filme ou desenho que te marcou, que você tem, você lembra assim, você lembra?
1: É, você me pegou agora.
0: Você é da época da Pantera Cor-de-Rosa?
1: Isso. Olha, mas eu gostava muito, sabe, de um desenho, aquele Papaléguas.
0: Papaléguas? A gente lembrava mais cedo hoje, que fora do ar, tava eu, o Rodrigo e a Elizabeth conversando, lembrando disso também.
1: Isso. Pica-pau.
0: Pica-pau.
1: É porque eu ria muito.
0: Pica-pau era mal, né?
1: Pica-pau era mal, mas
0: era engraçado, muito legal. É. E as participações não param de chegar. Valeu, querido, um beijo pra você, pra toda a turminha que tá lá na central de relacionamento, prontinha pra atender nossos ouvintes pelo 3231-3560. Valeu, Denise, beijo, querida. Querida Rádio Catedral, meu desenho me marcou a minha vida, foi o Sítio do Pica-Pau Amarelo e os Flintstones. Ô, Denise, você lembra? Vilma! É mais ou menos isso. 1:31 no Rio.
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0: Esse é
6: 106,7 Catedral FM, a sintonia da felicidade. 3231-3567. Valendo hoje o kit Sotarelli. A perguntinha de hoje da nossa enquete é: você lembra um filme ou um desenho que te marcou? Marcou a sua geração? Marcou a sua infância? 3231-3567. Muitas, mas muitas participações. Que legal. Obrigado a você que está interagindo aqui com a gente. Wesley Souza Borges de Benfica, Liga da Justiça. Opa! Outro recado que chegou pra gente aqui. Boa tarde, Silvio Júnior, todos os ouvintes paroquianos da São Pedro, apóstolo de Venda das Pedras, é o Flávio Ferreira de Pacheco, Itaboraí. Desenho Corrida Maluca. Boa também, boa lembrança. Deixa eu ver quem mais está participando com a gente, deixando mensagens pelo nosso WhatsApp.
10: Fala, meu amigo Silvio Júnior, que é Bruno Araújo.
6: Fala, Bruno.
10: Nossa Senhora Aparecida de Nilópolis, aqui ligadinho na rádio da Guaritinha, quietinho. Vamos que vamos. Cara, desenhos que marcaram aí a minha vida, né? Minha infância, Thundercats, eu assistia muito. E agora eu tenho assistido novamente aí no streaming, né? Pica-Pau, eu gosto muito. Eu assisto com meu filhinho agora, o Caçulinha, que inclusive tá fazendo 2 aninhos hoje. Miguelito. Miguel tá fazendo 2 anos hoje. A gente assiste muito juntos. E o filme, cara, foi o primeiro filme que eu assisti no cinema, foi o Jurassic Park, lá em 94. E aí marcou minha vida, aí, aqueles dinossauros gigantescos lá na tela do cinema. Um abraço, irmão, tamo junto.
6: Valeu, querido, um beijão aí no filhote, Deus o abençoe, dê muitos, muitos anos de vida pra ele, muitas alegrias. Outro recado.
11: Oi, Silvio, boa tarde.
6: Boa tarde.
11: Me chamo Sueli, sou da paróquia Nossa Senhora do Carmo, Vila Cosmos, tudo bem?
6: Tudo, querida.
11: Então, o que eu mais sinto falta de cinema é um gênio, adorava esse desenho, muito legal. Infância boa que nós tivemos, né, com desenhos muito bons, mas esse marcou realmente. Acho que pela ilusão, né, de conseguir as coisas, de realizar os sonhos, desejos, que legal. Beijo, Silvio, boa tarde.
6: Boa tarde, beijo, querida. Outra participação.
12: Boa tarde, Silvio Júnior.
6: Boa tarde.
12: A paz de Jesus, o amor de Maria. Eu sou de Itaboraí, da paróquia São João Batista. Ô, Silvio, são tantos desenhos, tantos filmes, né? O que me lembra muito a minha infância é Speedway, Tarzan, boa, National Kid, né? Sítio do Pica-Pau Amarelo, primeiro. Nossa, como eu sonhava, me imaginava morando naquele sítio. Ah, muito, muitos. O Guardabelo, que tinha aquele urso, né, do Guardabelo. São muitos, muitos.
6: E é verdade, lembrou aqui do urso. Tem outra participação, é o Zé Colmeia, não é? O Zé Colmeia e Catatau. Tem outra participação que chegou pra gente.
13: Oi, Silvio, boa tarde.
6: Boa tarde.
13: Meu nome é Thelma Teixeira da Silva, participo da paróquia Nossa Senhora do Pilar, no Boa Sul. O desenho que eu mais gostava é Penélope Charmosa. E também o filme Marcelino Pãozinho é um filme maravilhoso.
6: Maravilhoso.
13: Hashtag eu quero, hein? Fica com Deus. Deus abençoe e rumo aos 100%.
6: Rumo aos 100%. 1:38.

0: Diego Viana, restaura meu eu, 1h42, aqui na Catedral FM, 3231-3567. WhatsApp não para! Que legal! Obrigado a você que abraçou essa ideia junto com a gente aqui para participar com a gente. 3231-3567, valendo hoje um kit Sotarelli. Que desenho ou filme você mais gosta, que marcou a sua infância, que você tem um carinho aqui, que traz assim na sua memória?
1: Oi, Silvio, boa tarde.
0: Boa tarde.
1: Meu nome é Thelma Teixeira da Silva, participo da paróquia Nossa Senhora do Pilar no Boaçu. O desenho que eu mais gostava era Penélope Charmosa. E também o filme Marcelino Pãozinho é um filme maravilhoso. Hashtag eu quero, hein? Fica com Deus. Deus abençoe e rumo ao 100%.
0: Outra participação da Lisete Gomes. Olá, Silvio Júnior, Deus te abençoe ricamente no tempo do meu filho pequeno, Teletubbie e o sítio do Pica-Pau. Beijos a todas as amadinhas de fé. Amo! Outro recado, boa tarde, Silvio e todos os amigos da rádio. Sempre gostei do sítio do Pica-Pau Amarelo. O filme O Vento Levou. Alexandre Ricardo de Duque de Caxias. Valeu, Alexandre! Outro recadinho chegando.
2: Boa tarde, Silvio. Meu nome é Noétia. Eu sou da comunidade Nossa Senhora da Conceição, aqui da Venda Velha, paróquia Nossa Senhora de Fátima. Eu gostaria de mandar um beijo, um abraço muito carinhoso para minha mãe, que está te acompanhando nesse momento, Maria do Socorro. E um abraço para todos vocês aí da Rádio Catedral. Meu desenho preferido não chega a ser um desenho, mas eu acompanhava muito Chaves, Chapolin Colorado, então eu amava. Então, um beijo para todos vocês. Obrigada.
0: Um beijo grande, um beijo aí na mamãe por mim, querida. Agradeço ela pelo carinho, tá bom? Outra mensagem. Boa tarde, Silvio. Sou eu, Zimeri, paróquia Nossa Senhora de Fátima de Manilha. Eu quero estar concorrendo aqui também. Deixa eu ver quem mais está participando pelo nosso WhatsApp.
3: Olá, boa tarde. Sou José, sou ouvinte e sou contribuinte da rádio. Olha só, o desenho que eu mais gostava, Corrida Maluca, e essa que a menina acabou de falar, Pantera Cor-de-Rosa. Pantera Cor-de-Rosa e Corrida Maluca, o Dick Vigarista, bom demais, né? Tá saudade, hein?
0: Bons tempos, amigo. Só que a gente tem como recordar, os streams estão aí, né? E a gente consegue ter alguns que estão até disponíveis no YouTube também. Faltando 15 minutos para as duas.

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1: Dia 10 de junho. Celebramos hoje a memória de Santa Alice, uma virgem alemã que viveu no século 13. Na geografia cristã, Alice é conhecida com o nome germânico de Adelaide. Existem outras três santas com esse mesmo nome. A santa de hoje, além de Adelaide Alice, é também chamada de Aleida ou Alida. E é também, e talvez, a mais comovente das três figuras femininas que traz esse nome. A sua santidade foi, de fato, paga a preço de longa e terrível doença, uma das doenças mais temidas da Idade Média, que condenava todos que eram atacados por ela à verdadeira morte civil, além da morte física, a lepra. Nascida perto de Bruxelas, no início do século XIII, Santa Alice mostrou-se desde pequena dotada de inteligência e espírito precoces. Aos 7 anos de idade, foi acolhida na abadia beneditina feminina de Cambly, na Bélgica, onde maravilhou as religiosas por sua memória excepcional e por sua ardente piedade. Infelizmente, a jovem contraiu também precocemente a inexorável lepra. Se estivesse ainda no mundo, teria sido segregada e evitada com uma crueldade justificada apenas pelo medo da terrível doença. Estando já segregada no mosteiro, Alice foi rigorosamente isolada do resto da comunidade, enclausurada para sempre num sótão. Esse foi o purgatório terreno da monja leprosa, cujas dores foram consoladas por companhias celestes e aliviadas por sua profunda devoção ao Sagrado Coração de Jesus, que ela amou ternamente, muito antes que a devoção mesma fosse aprovada e adotada pela Igreja. Em 1249, já reduzida a condições extremas, foi-lhe dada a unção dos enfermos. Mas ela agonizou por um ano inteiro, completando assim, à custa de penas indizíveis, o seu purgatório na terra. Morreu no dia 11 de junho de 1250. Santa Alice, rogai por nós.
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9: Estamos juntos em 106,7 Catedral FM, a sintonia da felicidade, 3231-3567. Para sua participação hoje, tem promoção, tem presente para você. Você pode levar para casa um kit Sotarelli cosméticos com necessaire, creme para o rosto, creme para o corpo. Manda mensagem aqui pra gente. Não esquece de colocar seu nome completo e o seu bairro, tá bom? E a enquete do dia também, responder: qual desenho ou filme você mais gostava de assistir que hoje você guarda com carinho em sua memória. Boa tarde. Deixa eu atualizar aqui a nosso WhatsApp. Boa tarde, Silvio. Quero meu nome. Eu quero o meu. Eric Dantas de Lima, Paróquia Santa Rita de Cássia. Meu desenho Tom e Jerry, Corrida Maluca, o filme preferido. Lua de Cristal. Valeu, Eric. Um grande abraço para você, Eric Dantas, participando aqui com a gente. Outras participações. Rita de Cássia, da paróquia Nossa Senhora da Conceição do Pacheco, em São Gonçalo. Pensei que não fosse participar hoje, ô Rita. Boa tarde, queridíssimo amigo Silvio Júnior e família Catedral. Obrigada, Silvio. Sugestão atendida com sucesso, talhas abertas. Abraço para todas as abadias de fé e ouvintes. Rumo aos 150%, já 10, doe 10 ou quanto puder. Salve Maria. O bate-papo entre você, Rodrigo e Betinha deveria fazer parte da programação, também concordo. E o Rodrigo é o dublador oficial do Barney, é isso? Meus desenhos preferidos, assistia com meus sobrinhos Maguilo, Gorila, o Popeye, filme A Noviça Rebelde, assisti Marcelino Pão e Vinho umas 3 vezes e São Felipe Neri, belíssimos. Recado dado aqui também. Em tempo, vinheta da enquete está aprovada também na voz do Rodrigo. Boa, Rita! Outra participação que chega pra gente, Ana Maria de Irajá, tá participando aqui com a gente, tá pedindo orações, vamos encaminhar aqui pro texto da misericórdia, tá bom, querida? Eu quero o meu desenho Pinóquio, Scooby-Doo, Pica-Pau e o Tempo Levou. Outra participação pelo nosso WhatsApp.
10: Olá, boa tarde.
9: Boa tarde.
10: Sou a Tânia Cabral, da igreja, da paróquia Sagrado Coração de Jesus. O filme que eu gostava muito era Pantera Cor-de-Rosa, mas eu também não tinha televisão em casa, eu ia para a fazenda do lado, que era muito longe. A paz do Senhor.
9: Que legal, 1:53.

0: fraternidade São João Paulo, segundo Romanos 12, Alain Valentim, vaso quebrantado.
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0: 2 e 2. Como ocorre todos os anos e já faz parte do calendário da Arquidiocese, no último sábado de agosto acontece a peregrinação ao Santuário de Nossa Senhora Aparecida, quando a Igreja do Rio se une ao arcebispo para agradecer a padroeira do Brasil as graças recebidas ao longo do ano. Este ano, a peregrinação vai ser no dia 29 de agosto. As paróquias já estão organizando suas caravanas, portanto, não deixe para reservar a sua passagem na última hora. A programação no santuário começa com a oração do terço na Praça do Papa, a missa e a via sacra no Morro do Cruzeiro.
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0: Agora são 2:06 aqui na Catedral FM em 106,7. É hora dos aniversariantes, Elizabeth Martins. Vamos cantar parabéns? Boa tarde.
1: Boa tarde, Silvio. Estou de volta agora para celebrar o Dom da Vida dos nossos amigos ouvintes da Rádio Catedral, que estão celebrando o Dom da Vida no dia de hoje, Silvio.
0: Quem é que está soprando velhinhas, Beth?
1: Olha, hoje tem festa na casa do Marcos William Tavares do Nascimento, Sueli Reis da Mota, Andréia Torres, Diva Maria da Silva Nunes, Pedro Ricardo Ferreira Queiroz da Silva e também da Benedita dos Santos, Madalena, celebrando o Dom da Vida, Silvinho.
0: Parabéns aos aniversariantes de hoje.
2: Feliz aniversário!
0: Lembrando sempre, todos os dias às 18h10, temos a missa em ação de graças pelos amigos da rádio que celebra o Dom da Vida. Certo, Betinha?
1: Certíssimo.
0: Betinha, nossa... Enquete. Olha só, a nossa enquete e tá bombando aqui. E já teve mensagem dizendo o seguinte: olha, a gente concorda que a Elizabeth faça a abertura do Som da Esperança todos os dias com o Silvio Júnior. Então, Beth, não tem como correr mais. A voz do povo tá querendo boa, entendeu? Muitas participações, Beth, que legal. Olha, que. Eu tava lembrando agora há pouco, a gente passou lá pela Web TV Redentor, pela sala da produção. Eu tava lembrando de um desenho, que aí no caso era do Gibi, né? Que tinha o Pateta, o Mickey e o Pluto.
1: Ah, eu amava. Né?
0: Pois é. O Pateta é um cão, não é?
1: Sim.
0: Pois é. O Pluto era um cachorro também. É. Ele era do Pateta ou do Mickey?
1: Que, na verdade,
0: o Mickey era amigo do Pateta.
1: É.
0: E o Pluto era o cachorro do Mickey.
1: Do Mickey. Que o
0: Sim.
1: Mickey é o quê? Um rato.
0: É com um rato. Um rato de um cachorro. É, o rato e o cachorro, o amigo do cachorro. O amigo do rato era o cachorro que tinha o cachorro.
1: Que confusão,
0: Lucas. Muito legal. Você vê que não tinha maldade nenhuma, né? Nunca ninguém se tocou com relação a isso, né?
1: Sim, sim. Eu assistia várias vezes, amava esse desenho e nunca me perguntei. Outro também, Silvio, que marcou a minha infância: He-Man.
0: He-Man. Não, aí você pega pesado, porque marcou minha infância, eu já tava adulto. Valeu, Beth. Só pra provocar o povo aqui, lembra disso aqui, Beth? Ó.
3: Os Flintstones.
0: Muito legal, muito bacana. Bom, destravou memória geral aqui.
1: O Silva, que eles tinham um carro que corria, né? Era eles.
0: E de pedra. Exatamente.
1: De pedra.
0: A fantasia que se criava, né? Da cabeça da criança. Espetacular, né?
1: O cachorro deles era um dragão, né? Um mini dragão.
0: É o Dino?
1: É.
0: É o Dino, não era?
1: Eu acho que era.
0: O Dino.
1: Não,
0: é um dinossauro.
1: É um dinossauro. Dragão não, dinossauro.
0: O Dino.
1: Roxo, acho a cor.
0: Gente. Todo mundo que está acompanhando a gente deve estar. É verdade.
1: Se a gente errar, pode mandar aqui. Não é contrário.
0: Exatamente. Pode nos corrigir aqui. Valeu, Betinha. Até amanhã. Bom, deixa eu trazer outras participações que vão chegando. Boa tarde, funcionários e amigos da Rádio Catedral. Meu nome é Solange Oliveira, de Niterói, Igreja Sagrado Coração de Jesus. O desenho que eu gostava era Pica-Pau, o Rei Leão, o Incrível Hulk e o filme A Vida é Bela também. Quero ganhar, paz e bem, sempre. Um beijo pra você, Solange. Outra participação que chegou pra gente. Boa tarde, Silvio Júnior. Desenho animado que eu gostava era o Tom e Jerry. Abraço a todos os ouvintes e amigos da rádio. Abraço, Silvia Zélia, da paróquia São João Paulo II, no Caju. Beijo grande, Zélia. Tem mais participações aqui. Boa tarde, louvado seja nosso Senhor Jesus. Desenho preferido era o Caverna do Dragão. Ficava esperando junto com meus filhos. Eles encontraram caminho para casa. Nunca encontraram. Outro recado que chegou pra gente aqui pelo nosso WhatsApp.
4: Oi, Silvio Júnior.
0: Oi.
4: O desenho que eu mais gostava era o F5. Boa tarde.
0: Boa tarde, Dona Esmeralda, um beijo, querida.
5: Grande Silvio Júnior, pessoal, amigos da Catedral, muito boa tarde para todos.
0: Boa tarde.
5: É com grande alegria assim que a gente lembra desse período da infância, né? Dos filmes que marcaram, vários filmes marcaram nesse período da infância, mas acima de tudo, Viagem ao Fundo do Mar, Perdidos no Espaço, Terra de Gigantes, desenho, eu lembro do Pica-Pau, Papaléguas, e o próprio filme que você citou agora há pouco aí, faz parte do nosso cotidiano, né? Quem nunca assistiu, deveria assistir Marcelino Pão e Vinho. Tá, um grande abraço e um beijo em todos.
0: Valeu, querido, um grande abraço. Marcelino Pão e Vinho é emocionante, o filme é lindo, e preto e branco. A Marise Maia de Araruama, o desenho que eu mais gostava era Marcelino Kids, Tom e Jerry, marcaram a minha infância. He-Man, She-Ra, e assistia com a minha filha. Um beijo pra você, Marise, ao povo querido aí da minha querida Araruama também, meu carinho especial.
6: Boa tarde, Glória de Olaria, da paróquia São Sebastião.
0: Oi, Glória.
6: Que Deus abençoe e guarde você, Silvio Júnior.
0: Amém.
6: O desenho que eu mais gostava era Tom e Jerry. Eu quero escutar a música de Deus de Abraão, de Ramon e Rafael. Eu quero.
0: Beijo grande, querida.

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0: Estamos de volta aqui na Catedral FM com o Som da Esperança. A gente continua por aqui. 3231-3567 é o nosso WhatsApp para você mandar seu recadinho, deixar seu abraço especial para quem você quiser. E lembrando que hoje tá valendo um kit Sotarelli, mas aí você precisa responder colocando seu nome completo à enquete de hoje. Qual desenho ou filme você gostava de assistir que hoje você guarda com carinho em sua memória? Boa tarde, Silvio. Os desenhos que eu amo são Piu Piu, Frajola, Tico e Teco, os filmes, histórias inesquecíveis, Bendix, histórias maravilhosas. Papai sabe tudo do Marcelino Põe Vinho. Cheguei a ter um álbum de figurinhas. Lembro também do Teatrinho Troll. Bem lembrado, Márcia Maria. Um beijo grande, querida. Outra participação que vai chegando pra gente pelo nosso WhatsApp.
1: Oi. Tudo bem?
0: Tudo.
1: Júnior. Aqui é Marley, paróquia Jesus Ressuscitado, Cônico José Rosa. Olha, o filme que mais me marcou foi A Feiticeira. Ai, eu adorava aquele filme. Tenha um ótimo dia. Um grande abraço para todos da Rádio Catedral. Dá um abraço na Jane por mim.
0: Deixa comigo, Marlene. Um beijo, querida. Outro recado, filme que marcou minha infância foi Scooby-Doo, Josildo de Austin, Comunidade Santa Cecília, em Nova Iguaçu. Deixa eu ver quem mais está participando. Boa tarde, Cláudio Falcão. Gostava do He-Man. Paróquia Nossa Senhora de Fátima, Vilar dos Teles, Comunidade Sagrada Família. Valeu, grande abraço, meu amigo. Outra participação, Deus te abençoe. Silene Moraes gostava muito de ver o Zé Busca-Pé e o filme da Mulher Biônica, e até achava que eu ouvia tudo de longe. KKKK. Que legal. Olá, Silvio Júnior, toda a família Catedral, boa tarde. Eu ria muito com as aventuras de Mutley, é isso? Dick Vigarista, Festival Hanna-Barbera, também Jane, o Gênio, Piu Piu, Frajola. A Bela e a Fera, Ratinho, Detetive, que meu filho amava quando criança. A Tânia Nadais, que mandou aqui pra gente. Deixa eu ver quem mais tá participando. Boa tarde, Silvio Júnior, tudo bem? Maria Rosário, Comunidade São Sebastião, meio da Serra Petrópolis. Foram tantos desenhos animados que se eu for falar todos, ficaria falando o dia todo. Mas o que animava mais é o Pica-Pau e a Pantera Cor-de-Rosa e também Tom e Jerry, maravilhosos. Eu quero, tá concorrendo aqui, querida. Deixa eu ver quem mais está participando. Kátia Rosa, da Divino Salvador. Boa tarde, Silvia, e a todos da rádio. O que mais gostei foi Candelabro Italiano. E não gostei Mil e Uma Odisseia no Espaço. O desenho era o Catatau. Eu quero. Deixa eu ver quem. Ah, tem outra participação aqui. Desenho preferido: Thundercats, Cavalo de Fogo. Filmes preferidos da infância eram Os Trapalhões. Abraço, Elaine Vasconcelos, de Maceió. Para todos da Rádio Catedral, querido, um beijo grande acompanhando pelo aplicativo. Tem mais mensagens.
2: Boa tarde, Rádio Catedral. Tudo bem?
0: Tudo, querida, boa tarde.
2: Eu sou Sandra Helena, amiga da rádio.
0: Oi, Sandra.
2: Paróquia São Pedro de Alcântara, em São Gonçalo. Então, eu gostava de vários desenhos, mas o que eu mais gostava mesmo era a Pantera Cor-de-Rosa, a Corrida Maluca. São esses. Um abraço.
0: Outro, querida. Fica com Deus.

0: Adriana Arides, Cenáculo de Amor.
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0: 12:29. Juntos em 106,7 Catedral FM. A paz, amados, vocês da rádio são a plena expressão do amor de Deus para nós. Sou Lúcia Regina, da Ilha do Governador. E o desenho que eu mais gostava era Pica-Pau e o filme E o Vento Levou. Rumo aos 106,7% eu quero. Lúcia, beijo para você, minha amiga. Mais recadinho chegando pelo nosso WhatsApp. A paz, amados irmãos, rumo aos 106,7%. Sou Admilson Silva, paróquia São Sebastião, Ilha do Governador. Desenho que deixou boas lembranças. Pernalonga, bem lembrado, Pernalonga. O filme é Lenda do Zorro. Deus abençoe, eu quero. Valeu, grande abraço, Admilson. Outro recado.
13: Meu amigo. Rapaz, tô fazendo um trabalho aqui no carro do amigo aqui.
0: Ah.
13: E cara, não podia deixar de participar. É Carlinhos aqui de Vila
0: Isabel. Meu amigo Carlinhos.
13: Né? E fez relembrar agora. Chegava toda vez atrasado no colégio. Minha mãe ficava, coitada, dona Fátima, ficava furiosa. Então, os Jackson. Valeu, meu amigo. Beijo no coração, família Catedral.
0: Outro meu amigo Carlinhos. Obrigado pelo carinho, pela audiência. Espalhando o som da catedral aí. Valeu, querido. Um abraço, Deus te abençoe. Beijo grande de toda a família aí também, viu, querido? Tem outra participação que chega pelo nosso WhatsApp. Boa tarde, a rádio nos fazendo recordar nossa infância. Muito bom. Meu desenho, Turma da Pesada e Academia de Polícia. É a Ieda Luiz que mandou mensagem aqui pra gente. Deixa eu ver quem mais manda mensagens.
14: Oi, Silvio Júnior.
0: Oi,
14: boa tarde, Maria de Lutz. Falando diretamente, ouvindo diretamente essa rádio maravilhosa de Itaperuna, Rio de Janeiro. Opa. Antes de tudo, quero mandar um abração para todos os o povo de Alcântara, São Gonçalo. Sinto todos abraçados por mim e todos aí da Rádio Catedral. Ô Silvio, eu não tive assim infância para mim assistir esse desenho, porque eu morava na roça, mas depois que eu comecei a ver televisão, que me marcou muito foi o Tom e Jerry. E o filme é A Bela e a Fera. Boa tarde, fica com Deus.
0: Outro beijo, querida. Deus te abençoe. Boa tarde, Silvio Júnior. Sou Marilene de Souza Jesus, da paróquia São José de Barros Filho. Eu quero. O filme é T. E o desenho era O Sítio do Pica-Pau Amarelo. Um grande abraço, minha amiga. Deixa eu ver quem mais está mandando mensagens.
15: Boa tarde, Silvio Júnior.
0: Boa tarde.
15: Eu me chamo Maria Célia. Sou da paróquia Nossa Senhora da Glória, Vila dos Teles, São João de Meriti. A paz de Cristo para todos. Salve Maria.
0: Salve Maria.
15: Ah, eu, quando era criança, eu gostava muito do Batman Robin. Não esqueço. Marcou muito a minha infância. E era televisinho, tá? Rumo ao 100%. Fiquem com Deus. Um abraço aí em todos na Rádio Catedral. Deus os abençoe. Salve Maria.
0: Salve. Gostei,
15: tchau.
0: Tchau. Gostei dessa. Televizinha, é verdade. Quantas pessoas, eu fui um deles, né? Assisti na televisão do vizinho. Aqui a participação da Ercília. Boa tarde, Silvio Júnior. Sem que eu gostava, Popeye e o filme Últimos Dias de Pompeia. Ercília de Del Castilho tá participando aqui com a gente. Deixa eu ver quem mais. Celso Carvalho, paróquia de Santo Antônio de Pádua e Nossa Senhora da Boa Vista no Caxambi, lá do nosso querido padre Flávio Vieira. Eu quero Flintstones e Speed Race também mandou mensagem aqui pra gente. Deixa eu ver quem mais tá mandando mensagens. Daqui a pouquinho vou trazer. Olha, não sei se vou conseguir colocar todas as mensagens que a gente recebeu no dia de hoje aqui no Som da Esperança. Eu posso dizer pra vocês que hoje batemos o recorde.

0: Flávio Vitor Júnior, Enquanto Eu Te Adoro. Faltando 20 minutos para as 3. Lembrando para você, daqui a pouco às 3 tem o terço da Divina Misericórdia e hoje ao vivo da Capela São Barnabé. Aí também, um abraço, povo querido aí da Capela São Barnabé, acompanhando a gente, daqui a pouquinho rezando o terço da Divina Misericórdia e também em Itaboraí, viu gente? Com nosso querido Padre Cadu, com o Padre Ciro, toda a turma bacana aí. Deixa eu ver quem tá participando com a gente, participando da nossa enquete de hoje.
1: Boa tarde, Silvio, boa tarde a todos. Um desenho que eu achava assim, né? Apesar de todos, né? Que foi falado aí, eu curti muito isso na minha infância, né? Na época era televisão preto e branco, Perdido no Espaço, essas coisas. Mas até hoje ainda falo, até para minha filha não é uma criança, né? Mas é aquele cachorro Coragem, que ele de coragem, gente. Ele não tem nada, ele tem nada.
0: Muito legal, bem lembrado, Américo. Américo, televisão preto e branco, ainda tinha um detalhe daquela antena, né? Gira pra lá, gira pra cá, alguém lá fora, não, vai, agora, foi. É sensacional. É, gente. Somos uma geração guerreira. Deixa eu trazer outra participação pelo nosso WhatsApp.
2: Boa tarde, meu nome é Rita de Cássia. É aqui do Rio de Janeiro. O que eu mais gostava de assistir quando eu era criança, que eu me lembro, era As Tartarugas Ninja. Nossa, que delícia. E o filme era O Que o Vento Me Levou. Nossa Senhora da Conceição, que agora é paróquia Nossa Senhora da Conceição, do Padre Jorge Bispo. Um beijo pra todos aí.
0: Outro, querida, Deus abençoe. Outra participação, boa tarde, Silvio Júnior. Filmes, desenhos que eu gostava: Gasparzinho, National Kids, Herculoides, Maitor, Ultraman, a Glória Regina da paróquia São Simão, lote 15, em Belfor Roxo. Valeu, Glória, beijo grande pra você. Outra participação.
3: Boa tarde, Robson. Me chamo Conceição, moro em Belfor Roxo. Hashtag, gostaria da participação do programa. O desenho que eu gostava era Pantera Cor-de-Rosa. Hashtag, eu quero.
0: Tá concorrendo, Conceição. Boa tarde, amigos. Sou Dalmir de Marechal Hermes, paróquia Nossa Senhora de Fátima. O desenho que eu gostava era Pica-Pau. Eu quero. Forte abraço, valeu. Tá concorrendo aqui. Ah, deixa eu ver quem mais está participando pelo nosso WhatsApp, 3231-3567. Boa tarde, Silvinho. Gostava de Jane e o Gênio, a Feiticeira, as Panteras, SWAT. Sou da paróquia Nossa Senhora das Graças de Marechal Hermes, Valéria Julião. Valeu, Valéria. Ruth Nóbrega também está por aqui. Ruth ainda está escrevendo. A Yara Amaral, de Saquarema. O filme que marcou minha infância foi As Aventuras do Submarino com o Capitão Nelson e sua equipe. O desenho era Popeye, o marinheiro inesquecível. Eu quero, tá concorrendo também. Boa tarde, mandei minha mensagem do desenho do filme antes das 2 horas. Até agora não estive, não leu, estou triste. Ô, Juarina, fica triste não, eu vou recuperar sua mensagem aqui, que são muitas mensagens. Ah, tá aqui, achei sua mensagem. Minhas histórias de quadrinhos que eu lia nos gibis eram Família Marvel, Capitão Marvel, Tarzan, Zorro, Batman, Robin, Príncipe, Ibis, Super-Homem e o filme Os Dez Mandamentos. Juarina, paróquia Nossa Senhora da Cabeça na Penha, um beijo grande pra você. Ainda disse que, olha, também assistia nas matinês do cinema. É verdade, tinha as matinês do cinema. Filme Forest, Bang Bang, Quero Ganhar o Kit, tá concorrendo aqui. Você me fez lembrar, Juarina, dos gibis, né? Eu gostava muito de uma coleção do Tex de Faroeste, também era sensacional. E eu não tinha condições de comprar, pegava emprestado com um amigo que tem essa coleção até hoje. A Márcia também está participando com a gente aqui pelo nosso WhatsApp, 3231-3567.

0: Muito bem, 2:49 aqui na Catedral FM, reta final do Som da Esperança e muitas, muitas, muitas participações pelo nosso WhatsApp 3231-3567. A Márcia Comunidade São José, Nossa de Fátima e Edson Passos, gostava da turma da Mônica, Luluzinha em quadrinhos, abraço pra você, todos os ouvintes da Rádio Catedral. Deixa eu ver quem mais tá mandando mensagem aqui, tem a Letícia também que deixou mensagem.
1: Oi, Silvio, boa tarde. Eu sou a Letícia Rezende, da Paróquia Santa Teresa do Menino Jesus, Parque Lafayette, Duque de Caxias. Estou fazendo aniversário hoje, já recebi parabéns da rádio, porque sou amiga da rádio. E eu quero deixar aqui registrado, hashtag eu quero, mas deixar registrado o programa Vila Sésamo. Era em preto e branco que a gente assistia. E era maravilhoso. Fora todos esses aí que o povo já falou, né? Mas Vila Sésamo é a minha, assim, primeira lembrança. Um abraço a todos. Ô, principalmente a todos os aniversariantes do dia de hoje. Beijo.
0: Beijos, parabéns. Aproveita seu dia, minha amiga. Muitas felicidades. Que Deus continue abençoando cada vez mais a sua vida, os seus sonhos, realizando todos os seus projetos, tá bom, querida? Com a proteção de Nossa Senhora de Fátima. Bom, hoje é o dia que a gente tá recordando aqui, né? Tá viajando no tempo, relembrando coisas bacanas que marcaram nossa vida, filme, desenho. E aí eu recebo aqui no estúdio uma grande, queridíssima amiga. Eu me lembro quando cheguei na Rádio Catedral, uma das primeiras pessoas que encontrei aqui, ela é ouvinte da rádio, ouvinte assíduo, e aí de repente resolveu abandonar a gente do Rio de Janeiro. Foi morar no Espírito Santo, não é isso? E aí, agora voltou no Rio de Janeiro a passeio, tá passeando. Aqui no microfone, minha amiga Sônia. Aqui, fala aqui, Soninha.
2: Oi,
0: ela é a famosa Sônia de Botafogo. Tá tudo bem, minha amiga?
2: Tudo bem, Silvio. Prazer enorme estar aqui novamente. Como eu amo essa rádio. Mas eu tô lá, mas
0: você
2: eu
0: fez
2: não deixo de ouvir, não,
0: você
2: hein?
0: Fez, exatamente, você fez parte também daquela turma que ajudou no tijolinho pra construir a rádio,
2: sim,
0: né?
2: Sim, com certeza. Dom Eugênio lançou junto com o Cônigo Abilinho, né? E a gente abraçou com o Padre Abilinho. A gente abraçou essa obra, a gente fez muito movimento para poder colocar, muita gente indo lá para Niterói, lá, catando até latinha para poder arrecadar dinheiro, para poder essa rádio vir pro ar. Então, para mim, é um momento muito especial de poder estar aqui nessa rádio, porque eu pude ajudar com um pouquinho, né? Um pouquinho, eu fui uma formiguinha, mas que, graças a Deus, consegui, junto com todo mundo aí, para esse que projeto, né, essa rádio estivesse no ar. E graças a Deus, estou morando longe, mas lá ouço a rádio e as minhas amigas entram. Que rádio é essa, só? Eu falei, a rádio amada.
0: Aí você espalha a boa notícia, né?
2: Com certeza.
0: Ah, que legal, muito bom te receber, viu, Sônia? Eu tava conversando no corredor com a Soninha, a Sônia viu meus filhos pequenos ainda, né? O João Vitor pequenininho, o Pedro Murilo pequenininho ainda, hoje são maiores do que eu, agora só tem um detalhe, né? Eu queria que você passasse a técnica, porque eu não dá pra entender, tem pessoas, eu encontro as pessoas da minha época aqui do início da rádio, todo mundo conservadão e tal, eu não tenho mais cabelo, a barba já ficou branca, cria a técnica aí, ó, o segredo, Soninha. Ô, Sônia, muito bom te rever, muito bom te receber aqui na rádio, e a gente agradece a você e a todos aqueles que fazem e continuam fazendo história, fizeram e continuam fazendo história da Rádio Catedral, tá bom, minha amiga?
2: Obrigada, Silvio, eu que agradeço a você, tá? Um abraço especial pra Sandra, pros meninos e toda essa amada, né? Os amados ouvintes da nossa Rádio Catedral.
0: Ah, e Sônia, inclusive, também já foi voluntária aqui na rádio, naquela época a gente atendia telefone nos finais de semana, durante a semana era um Terça Misericórdia, lembra?
2: Era,
0: na época
2: era,
0: da Canção Nova, com Angélica, Patrícia, Fátima, Lima.
2: Dona Margarida.
0: Dona Margarida, saudade,
2: né?
0: Saudade, verdade.
2: Bons tempos.
0: Valeu, Soninho, beijo. Obrigada, querida. Deus te abençoe.
2: Amém.
0: Desenho que eu gostava na infância era Família Dinossauro. Abraço, paróquia Nossa Senhora de Fátima e São Jorge de Nova Iguaçu, Angélica Aleixo, que mandou mensagem aqui pra gente. Ruth Nóbrega, eu quero. Sítio do Pica-Pau Amarelo e o seriado Incrível Hulk. Amava demais. Ruth Nóbrega do Recreio. Obrigado, Ruth!

0: Tá aí fechando o nosso encontro de hoje, um peregrino Deus de Abraão, fechando o Som da Esperança de hoje, agradecendo demais a você que esteve com a gente até agora, participando a nossa pesquisa. Eu acho que dá pra gente continuar até amanhã com essa pesquisa ainda, viu? Com essa nossa enquete, porque bombou aqui, muitas mensagens, não deu pra atender todo mundo, peço mil perdões. E o resultado da promoção de hoje, tá saindo aqui o kit da Sotarelli para José Luiz Ribeiro de Guadalupe. José Luiz Ribeiro, que curtiu o filme Ben-Hur. Valeu, Zé Luiz, um grande abraço. Passa aqui na Rádio Catedral, tá bom? Rua Benjamin Constant, 23, oitavo andar, na Glória, trazendo documento de identidade, tá certo?
1: Ouviu!
0: Pra fechar nosso encontro de hoje. Valeu, turma, já já, terça da Divina Misericórdia, amanhã a gente se encontra, se Deus quiser.
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1: Meus amados irmãos e irmãs, que grande alegria estamos iniciando mais uma vez nesta tarde de quarta-feira, dia 10 de junho de 2026, o programa do Terço da Divina Misericórdia aqui na Rádio Catedral. É uma alegria estar mais uma vez aqui com vocês. Sou eu, Padre Cadu, da Arquidiocese de Niterói, e também junto com todos os ouvintes da Rádio Catedral, queremos acolher aqueles que também participam da rede Arquinite de comunicação através da nossa rádio Web Rádio Anunciadora e a Web Rádio Amparo, que estão conosco também nessa retransmissão para o Terço da Misericórdia nesta tarde. Último dia do Tríduo na comunidade de São Barnabé, em Itambi, no município de Itaboraí, aqui no Rio de Janeiro. E nós estamos mais uma vez aqui em missão para juntos rezar o Terço da Divina Misericórdia, e juntos vamos também alcançar a tantos corações, a tantos irmãos, a tantas irmãs que conosco rezam também essa hora da Divina Misericórdia. Sejam todos muito bem-vindos a este momento, sejam todos muito bem-vindos, e acolhemos a todos os que nos acompanham pela Rádio Catedral 106.7 e também pelas redes sociais e pelo aplicativo da nossa Rádio Catedral. Bom, meus irmãos, então já são 15h07, vamos começar o nosso terço, né? Acolhidos por essa comunidade em festa, a comunidade de São Barnabé, iniciemos também este nosso terço da Divina Misericórdia. Em nome do Pai, e do Filho, e do Espírito Santo. Amém. Amém. Juntos rezemos. Pai nosso, que estás nos céus, santificado seja o vosso nome. Venha a nós o vosso reino. Seja feita a vossa vontade, assim na terra como no céu. O pão nosso de cada dia nos dai hoje. Perdoai-nos as nossas ofensas, assim como nós perdoamos a quem nos tem ofendido. E não nos deixeis cair em tentação, mas livrai-nos do mal. Amém. Ave Maria, cheia de graça, o Senhor é convosco. Bendita sois vós entre as mulheres, e bendito é o fruto do vosso ventre, Jesus. Santa Maria, Mãe de Deus, rogai por nós, pecadores, agora e na hora de nossa morte. Amém. Rezemos também professando a nossa fé. Creio em Deus Pai, Todo-Poderoso, Criador do céu e da terra, e em Jesus Cristo, seu único Filho, nosso Senhor, que foi concebido pelo poder do Espírito Santo, nasceu da Virgem Maria, sob Pôncio Pilatos, foi crucificado, morto e sepultado, desceu à mansão dos mortos, ressuscitou ao terceiro dia, subiu aos céus, está sentado à direita de Deus Pai Todo-Poderoso, donde há de vir a julgar os vivos e os mortos. Creio no Espírito Santo, na Santa Igreja Católica, na comunhão dos santos, na remissão dos pecados, na ressurreição da carne, na vida eterna. Amém. Meus irmãos e irmãs, esta é a hora da misericórdia. E uma das maneiras também de suplicarmos que a misericórdia de Deus venha em nosso favor é nos colocando sempre numa postura de gratidão. Eu sempre gosto de começar a primeira dezena do Terço da Misericórdia agradecendo a Jesus misericordioso por tudo aquilo que ele faz em nosso favor. É claro que o Senhor sabe bem e conhece bem o nosso coração, o teu coração, você que me acompanha talvez ali de um leito de um hospital e que fielmente reza conosco o Terço da Misericórdia, você que talvez seja um idoso ou enfermo missionário, porque hoje já não pode estar na rua, talvez indo na casa das pessoas e talvez até na mesma, na própria comunidade, mas você se une a nós com a missão da igreja no mundo inteiro, oferecendo o seu sacrifício. Temos muitos pedidos para fazer, mas em primeiríssimo lugar, louvemos ao Senhor, louvemos ao nosso Deus. Esse terço da misericórdia é também um grande louvor a Jesus misericordioso. Temos muitas ações de graças para dar. Vamos dar graças a Deus por essa comunidade aqui em Itambi, né? Essa comunidade missionária aqui com o título de São Barnabé. Vamos louvar ao Senhor por esta paróquia, pela igreja, louvar a Jesus misericordioso pelas vocações, as vocações religiosas, sacerdotais, passionistas, diocesanas, louvar ao Senhor porque Ele continua sempre nos enviando para cumprirmos a nossa missão. Além dessas intenções de ação de graças, rezamos também por muitos motivos de louvor enviados a nós através dos canais da Rádio Catedral. Ângela Maria, que agradece e pela oração e reza pela sua filha amada Letícia, que já está trabalhando, agradecendo também por seu filho Guilherme, por ter conseguido um emprego em São Paulo, também pelos aniversariantes, né? Eu fiz aniversário segunda-feira também, tá vendo aí? Dia 8 de junho, o padre Cadu ficou um pouco mais velho, ou menos jovem, né? Mas também Luciano Marques Alves, aniversário de André Guimarães, Shirley Marques, Eucilene René Vitali, Jason Rodrigues da Silva, Juscele Santos. Muitas intenções também de louvor e ação de graças. Por essas intenções, vamos rezar esta primeira dezena e para isto convido a dona Eva do Apostolado da Oração para rezar conosco.
2: Padre Cadu, boa tarde a todos. Quero pedir essa primeira dezena por todos os enfermos da nossa comunidade, por todos aqueles que se encontram no leito do hospital. E agradecer também a Deus pela presença de vocês mais uma vez aqui na nossa comunidade. Agradeço de coração que Nossa Senhora de Fátima possa abençoá-lo, todos vocês nas suas viagens, para todo lugar que vocês vão celebrar o seu terço.
1: Eterno Pai, eu vos ofereço o corpo e o sangue, a alma e a divindade de vosso diletíssimo Filho, nosso Senhor Jesus Cristo, em expiação dos nossos pecados e os do mundo inteiro, pela sua dolorosa paixão,
3: tende misericórdia de nós e do mundo inteiro.
2: Pela sua dolorosa paixão,
3: tende misericórdia de nós e do mundo inteiro.
2: Pela sua dolorosa paixão,
3: tende misericórdia de nós e do mundo inteiro.
2: Pela sua dolorosa paixão,
3: tende misericórdia de nós e do mundo inteiro.
2: Pela sua dolorosa paixão,
3: tende misericórdia de nós e do mundo inteiro.
2: Pela sua dolorosa paixão,
3: tende misericórdia de nós e do mundo inteiro.
2: Pela sua dolorosa paixão,
3: tende misericórdia de nós e do mundo inteiro.
2: Pela sua dolorosa paixão,
3: tende misericórdia de nós e do mundo inteiro.
2: Pela sua dolorosa paixão,
3: tende misericórdia de nós e do mundo inteiro.
2: Pela sua dolorosa paixão,
3: tende misericórdia de nós e do mundo inteiro.
2: Pela sua dolorosa paixão,
3: tende misericórdia de nós e do mundo inteiro.
2: Pela sua dolorosa paixão, ó sangue e água que jorraste do coração de Jesus como fonte de misericórdia para nós, eu confio em vós.
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0: a família René Vitale, todos os enfermos e todos os da rádio, Janaína Firmo e família, também Jandira Leal Salazar, Aparecida Simões, Francisco Simões, Laura Cruz, Henri Cruz e todos de sua família, e Josimar Rodrigues Miranda, pessoas que vão enviando para nós, nos estúdios da Rádio Catedral, as suas orações, os seus pedidos. Também queremos acolher e agradecer a presença do Padre Ciro com uma salva de palmas, que chegou agora. Isso, ele estava lá atrás escondidinho, mas a gente conseguiu trazer ele aqui para frente. Nesse terço também vamos rezar por toda a sua congregação, os padres e as irmãs passionistas. Pedidos que estão chegando aqui, Padre Léo que visa outra, está por aqui, por essa banda também, né? Que manda um grande abraço e pede oração por todos os padres, pelos nossos grupos de amigos, também para sua mãe, a Pedrina, lá em Rio Bonito, que está rezando também, pedindo pela providência divina para sua comunidade paroquial, né? Ele está lá passando um perrengue, quem segue ele nas redes sociais viu que o quarto dele inundou, menino, na caixa d'água, está uma confusão danada lá no Engenho Pequeno por causa da casa paroquial do Padre Léo, né? Já viu, né? Confusão. Também o Padre João Paulo, reitor do propedêutico do nosso seminário São José, no último domingo nós tivemos o arraiado propedêutico e ele agradece a Deus pelo sucesso do arraiá e que Deus abençoe também a todos os amigos e benfeitores do Seminário São José de Niterói. Essa segunda dezena vai rezar conosco a Maria Bernadette da Legião de Maria. Rezemos juntos. Eterno Pai, eu vos ofereço o corpo e o sangue, a alma e a divindade de vosso diletíssimo Filho, nosso Senhor Jesus Cristo,
1: em expiação dos nossos pecados
0: e os do mundo inteiro.
1: Pela sua dolorosa paixão,
0: tende misericórdia de nós e do mundo inteiro.
1: Pela sua dolorosa paixão,
0: tende misericórdia de nós e do mundo inteiro.
1: Pela sua dolorosa paixão,
0: tende misericórdia de nós e do mundo inteiro.
1: Pela sua dolorosa paixão,
0: tende misericórdia de nós e do mundo inteiro.
1: Pela sua dolorosa paixão,
0: tende misericórdia de nós e do mundo inteiro.
1: Pela sua dolorosa paixão,
0: tende misericórdia de nós e do mundo inteiro.
1: Pela sua dolorosa paixão,
0: tende misericórdia de nós e do mundo inteiro.
1: Pela sua dolorosa paixão,
0: tende misericórdia de nós e do mundo inteiro.
1: Pela sua dolorosa paixão,
0: tende misericórdia de nós e do mundo inteiro.
1: Pela sua dolorosa paixão,
0: tende misericórdia de nós e do mundo inteiro.
1: Ó sangue
0: e água, que jorrastes do coração de Jesus, como fonte de misericórdia para nós, eu confio em vós.
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0: Esse amor é o amor de Deus que sobre nós é derramado. Nesta terceira dezena, lembramos um colóquio de Jesus com Santa Faustina. E Jesus disse para ela: filha querida, conseguiste conhecer bem a profundidade da minha misericórdia. Farei como pedes, mas une-te continuamente ao meu coração agonizante e satisfaz a minha justiça. Deves saber que me pedistes uma grande coisa, mas vejo que fostes levada pelo puro amor para comigo, e por isso satisfaço o teu pedido. Veja que coisa linda. Jesus diz a Santa Faustina: olha, primeiro eu me alegro porque você conheceu bem a minha misericórdia. É sempre importante que nós busquemos aprofundar a nossa experiência com a misericórdia de Jesus. E depois ele diz: olha, une-te continuamente ao meu coração, ao meu coração agonizante, ao meu coração ferido. Abrace a sua cruz de cada dia para me seguir. É a mesma coisa, como se Jesus estivesse dizendo isso. Às vezes nós não temos a coragem de abraçar o coração ferido, crucificado de Jesus, para unirmos as nossas dores às dores de Jesus, às dores do Senhor misericordioso. E quando nós fazemos isso e pedimos algo ao Senhor, a palavra diz aqui, essa mensagem de Jesus a Santa Faustina: deves saber que o que me pedistes é uma coisa muito grande, uma coisa grande, mas vejo que fostes levada, não por sua vanglória, ou por querer algo simplesmente de Deus, exigindo algo de Deus, mas por causa do puro amor que ela tinha por Jesus. E graças a este puro amor, Deus fala para ela: Jesus misericordioso, eu vou satisfazer o teu pedido, eu vou atender as suas súplicas. Vamos rezar nesta terceira dezena por todos os enfermos, todas as pessoas que trazemos no nosso coração, pessoas que estão doentes. Saúde de João Luiz da Silva Martins, Ticiane, Roberta e Beatriz, Janete Leal Salazar, Estela da Conceição Santos, Marilda da Silva, Vicente Dias Mourão, que nasceu prematuro e está internado, Vitor Altrambe Ribeiro Vasco e Kátia Ribeiro Vasco. Também pedimos por Mário Carnevale Filho, Tânia Nades, Washington Santana, Marco Antônio Duarte, Adriana Paulo Alves de Souza, Ana Lúcia, Lívia Aguiar, pessoas, Robson Jorge Tavares, pessoas que enviaram intenções para os estúdios da Rádio Catedral. Rezamos pelos nossos falecidos, para aqueles que já fizeram a sua Páscoa, para que Deus possa acolher a alma deles no paraíso. Temos aqui ao lado da capela um cemitério, né, padre? Eu já fui lá visitar o cemitério, que eu chego e já vejo logo, se tem cemitério eu vou lá conhecer, né? E rezar por aquelas almas, né, que é das pessoas que ali estão, né? Rezamos por Agesilau, Carlos, Isabel Cristina Fernandes e Flávia Luciana Negreiro, para que Deus lhes dê o descanso eterno e brilhe para eles a sua luz bendita e misericordiosa. Terceira dezena, quem vai rezar conosco é o Gabriel Viana, coroinha e também da juventude aqui da nossa comunidade. Digamos juntos: eterno Pai, eu vos ofereço o corpo e o sangue, a alma e a divindade de vosso diletíssimo Filho, nosso Senhor Jesus Cristo, em expiação dos nossos pecados e os do mundo inteiro.
1: Pela sua dolorosa paixão,
0: tende misericórdia de nós e do mundo inteiro.
1: Pela sua dolorosa paixão,
0: tende misericórdia de nós e do mundo inteiro.
1: Pela sua dolorosa paixão,
0: tende misericórdia de nós e do mundo inteiro.
1: Pela sua dolorosa paixão,
0: tende misericórdia de nós e do mundo inteiro.
1: Pela sua dolorosa paixão,
0: tende misericórdia de nós e do mundo inteiro.
1: Pela sua dolorosa paixão,
0: tende misericórdia de nós e do mundo inteiro.
1: Pela sua dolorosa paixão,
0: Tende misericórdia de nós e do mundo inteiro.
1: Pela sua dolorosa paixão.
0: Tende misericórdia de nós e do mundo inteiro.
1: Pela sua dolorosa paixão.
0: Tende misericórdia de nós e do mundo inteiro.
1: Pela sua dolorosa paixão.
0: Tende misericórdia de nós e do mundo inteiro. Ó sangue e água que jorraste como fonte de Jesus, como fonte de misericórdia para nós, eu confio em vós.

0: Jesus disse um dia a Santa Faustina, ela narra isso no diário número 687. Recita sem cessar esse terço que te ensinei. Todo aquele que recitar alcançará grande misericórdia na hora da sua morte. Os sacerdotes o recomendarão aos pecadores como a última tábua de salvação. Ainda que o pecador seja o mais empedernido, se recitar esse texto uma só vez, alcançará a graça da minha misericórdia. Desejo que o mundo conheça a minha misericórdia. Desejo graças, conceder graças inconcebíveis às almas que confiam na minha misericórdia. Se nós confiamos na misericórdia de Deus, se nós esperamos na misericórdia de Deus, se nós rezamos este texto da Divina Misericórdia, Deus vem em nosso socorro. Na hora da nossa morte, nas nossas aflições. Por isso que Jesus quer tanto que nós sejamos esses apóstolos da Divina Misericórdia, que nós cheguemos a muitos outros lugares, alcancemos muitas almas através desta oração. Porque com certeza, uma vez que o mundo inteiro conhecer, na medida que o mundo inteiro conheça a misericórdia que Deus deseja conceder a cada um de nós, também ele alcançará muitas e muitas graças. Vamos rezar esta quarta dezena, agora rezando com a Elisete, que é ministra extraordinária da Sagrada Comunhão. Eterno Pai, eu vos ofereço
1: o sangue,
0: a alma e a divindade de vosso diletíssimo Filho, nosso Senhor Jesus Cristo, em expiação dos nossos pecados e os do mundo inteiro,
1: pela sua dolorosa paixão.
0: Tende misericórdia de nós e do mundo inteiro.
1: Pela sua dolorosa paixão.
0: Tende misericórdia de nós e do mundo inteiro.
1: Pela sua dolorosa paixão.
0: Tende misericórdia de nós e do mundo inteiro.
1: Pela sua dolorosa paixão.
0: Tende misericórdia de nós e do mundo inteiro.
1: Pela sua dolorosa paixão.
0: Tende misericórdia de nós e do mundo inteiro.
1: Pela sua dolorosa paixão.
0: Tende misericórdia de nós e do mundo inteiro.
1: Pela sua dolorosa paixão.
0: Tende misericórdia de nós e do mundo inteiro.
1: Pela sua dolorosa paixão.
0: Tende misericórdia de nós e do mundo inteiro.
1: Pela sua dolorosa paixão.
0: Tende misericórdia de nós e do mundo inteiro.
1: Pela sua dolorosa paixão.
0: Tende misericórdia de nós e do mundo inteiro.
1: Ó sangue e água
0: que jorrastes do coração de Jesus como fonte de misericórdia para nós, eu confio em vós.

0: Meus irmãos, ao longo desta semana nós estamos lendo na primeira leitura das nossas celebrações o livro de Reis. E ontem a palavra de Deus nos apresentava o profeta que ia ao encontro daquela viúva que só tinha ali um punhado de farinha, um cadinho de óleo, né? A gente desde segunda-feira está acompanhando essa liturgia, vendo que aqui a comunidade está passando por um momento de deserto, né? Um momento de incertezas, digamos assim. O que poderia acontecer, como que as coisas vão acontecer. E ontem a gente via este momento, né, que fala muito sobre a generosidade para nós. A generosidade de Deus, que é generoso com a alma generosa. Nós ouvíamos esse exemplo onde aquela viúva de Sarepta vivia numa situação extrema, só lhe restava aquele punhado de farinha, aquele pouco de azeite, e ela poderia se agarrar somente àquilo e colocar toda a sua vida naquilo. Humanamente falando, tudo indicava para ela que era o fim. E ela acreditou na palavra do profeta, que Deus disse para ele que ele recompensaria a alma generosa. E ela partilhou o pouco que possuía. A consequência dessa confiança foi algo muito claro. A consequência desta confiança, que é o que nós queremos pedir ao Senhor hoje, nessa quinta dezena, a graça de confiar mais em Deus. Confiar confiando, não confiar desconfiando. A consequência da confiança dela na palavra do profeta foi o milagre. Quando a gente confia em Deus, o milagre acontece. A farinha não se acabou. O azeite não diminuiu. Aqui nós encontramos essa lição. Deus age onde encontra fé e generosidade. A viúva não deu o que estava sobrando. Ela deu da sua pobreza. Ela tornou-se luz porque confiou. O evangelho falava que a gente precisava ser sal da terra e luz do mundo, né? E isso não pode ficar escondido, porque Jesus ainda diz: olha, brilhe a vossa luz diante dos homens. É para aparecer mesmo, para a glória de Deus, para que o Senhor seja glorificado. Muitas das vezes nós olhamos um pouco para as nossas limitações, para a nossa vida, e pensamos: eu tenho tão pouco para oferecer, eu só tenho um punhado de farinha, um cadinho de azeite. Eu tenho tão pouco tempo, eu tenho tão poucos recursos, eu tenho tão pouca saúde, eu tenho tão poucas forças. Mas Deus não nos pede o que não temos. Ele pede que coloquemos em suas mãos aquilo que já possuímos. E quando oferecemos um pouco, o pouco com amor, aí sim Deus realiza a sua obra. São João Paulo II dizia que a fé fortalece-se quando ela é transmitida, quando ela é partilhada. Eu me lembro de uma vez, eu até falava isso outro dia numa pregação, de uma pessoa de situação de rua, também com uma realidade psiquiátrica comprometida, que anda por ali, por São Gonçalo, próximo à minha paróquia, que entrou no meio da missa, né? E na hora da comunhão já... ele entrou na fila de comunhão, mas ele também já tinha chegado praticamente na hora do Pai Nosso. Aliás, minto, né? É um pouquinho antes, mas ele entrou e eu orientei, né? Falei assim: olha, quem sabe numa próxima vez, você chegou muito atrasado, né? Tinha que criar apresentar a ele uma questão. E ele, muito tranquilamente, começou a retornar para o banco e olhou a urna da coleta. Ficou olhando aquela urna, as pessoas logo ficaram agitadas. O que que ele vai fazer? Ele colocou a mão na mochila, num bolsinho que ele tinha, pegou o punhadinho de farinha dele, ou seja, umas moedinhas que ele tinha, colocou ali na urna para partilhar e voltou para o seu banco. Fez um gesto inesperado. É assim, E como que Deus com certeza providenciou tantas outras coisas na vida dele, né? Então a gente tem que aprender com isso, aprender a confiar. Então, com a Simone e Kátia aqui da comunidade de Itambi, né? Representando as comunidades de Itambi, vamos rezar esta última dezena pedindo ao Senhor a virtude da confiança, que nós confiemos como a viúva de Sarepta da Sidônia, e vamos acreditar que a farinha e o azeite não se acabará. Eterno Pai, eu vos ofereço o corpo e o sangue, a alma e a divindade de vosso diletíssimo Filho, nosso Senhor Jesus Cristo, em expiação dos nossos pecados e os do mundo inteiro.
1: Pela sua dolorosa paixão,
0: tende misericórdia de nós e do mundo inteiro.
1: Pela sua dolorosa paixão,
0: tende misericórdia de nós e do mundo inteiro.
1: Pela sua dolorosa paixão,
0: tende misericórdia de nós e do mundo inteiro.
1: Pela sua dolorosa paixão,
0: tende misericórdia de nós e do mundo inteiro.
1: Pela sua dolorosa paixão,
0: tende misericórdia de nós e do mundo inteiro.
1: Pela sua dolorosa paixão,
0: tende misericórdia de nós e do mundo inteiro.
1: Pela sua dolorosa paixão,
0: tende misericórdia de nós e do mundo inteiro.
1: Pela sua dolorosa paixão,
2: dá pra tocar um refrãozinho? Qualquer um.
1: Pela sua dolorosa paixão, pela sua dolorosa paixão
0: e do mundo inteiro. Ó sangue e água
1: que jorraste do coração de Jesus como fonte de misericórdia para nós,
0: eu confio em vós.

0: Santo, Deus forte, Deus imortal, tende piedade de nós e do mundo inteiro. Deus Santo, Deus forte, Deus imortal, tende piedade de nós e do mundo inteiro. Deus Santo, Deus forte, Deus imortal, tende piedade de nós e do mundo inteiro. Levanta-se, Deus, por intercessão da bem-aventurada Virgem Maria, de São Miguel Arcanjo e de toda a milícia celeste, e sejam dispersos seus inimigos e fujam de sua face todos os que o odeiam. Em nome do Pai e do Filho e do Espírito Santo. Amém. Muito bem, meus irmãos e irmãs. Olha, já estamos quase chegando no final do nosso terço da Divina Misericórdia, dessa nossa programação diária na nossa Rádio Catedral, também conosco, como eu dizia lá no início, em conexão à Rádio Anunciadora e também a Web Rádio Amparo, da paróquia de Nossa Senhora do Amparo em Tanguá. Tanguá, Amparo é de Antanguá, né? Acertei. É porque tinha, acho que em Maricá também é alguma, tem ainda, que também é do Amparo, é só que é Senhora do Amparo, acho que é um trem assim, né? É muita web rádio aí, graças a Deus, assim muitas pessoas são evangelizadas. Bom, antes de concluirmos também, eu quero passar a palavra para o Padre Ciro, vamos acolhê-lo mais uma vez aqui com uma salva de palmas na nossa comunidade.
1: Obrigado, Padre Cadu. Obrigado pela sua alegria, pela sua disponibilidade, você e toda a comunidade da Catedral, aos amigos que sempre prestigiam a nossa festa, a nossa preparação. Então, com muita alegria, a gente acolhe também cada vez mais. E fica o convite, quando tiver um tempinho, vem almoçar.
0: Quero
1: com a gente.
0: Quero vir, com certeza.
1: Traga o teu povo também junto.
0: Tá certo. Tá bom? Hoje temos missa aqui.
1: Temos missa às 17 horas. Nós temos a missa às 17 horas.
0: Olha aí que maravilha. Então, com São Barnabé, vivamos uma igreja de comunhão, participação e missão.
1: É isso mesmo.
0: Fiquei feliz de saber.
1: É uma igreja missionária.
0: É isso daí. Que bom, graças a Deus. Então, quem é aqui da região de Tambi, Itaboraí, de Manilha, né, que está pertinho também, é só pegar o retorno depois do viaduto que está na obra ainda e não errar a rua, igual o Padre Cadu fez, que você chega aqui na comunidade de São Barnabé, para que você participe da missa aí às 17 horas aqui dentro da programação, não é isso, padre? Muita festa,
1: é isso,
0: Deus
1: mesmo.
0: Abençoe.
1: Nós
0: graças
1: agradecemos,
0: a Deus.
1: Deus te abençoe também sua missão, que o senhor continue derramando essa misericórdia no mundo inteiro.
0: Amém, amém. Olha, gente, a gente tem aqui uns agradecimentos também da nossa rádio, né? 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
1: Padre, eu quero lembrar, se me permita fazer uma propaganda do apostolado. O apostolado faz sempre a Romaria
0: Isso, é verdade.
1: Dia 12 no nosso santuário arquidiocesano de Jesus crucificado. Dia 12 agora.
0: As meninas e os meninos do apostolado.
1: Do apostolado e o Mege também.
0: Ah, olha aí, o Mege também, graças a Deus. É. No santuário de Jesus crucificado. Quem não conhece o santuário de Jesus crucificado ainda, né? No Rio de Janeiro, deve vir conhecer. Ali onde a cruz verteu sangue também, né? Então acho que é importante um lugar de encontro com Deus.
1: Eu costumo dizer que é uma pérola escondida lá em Porto das Caixas.
0: É verdade, é verdade. Agora não tem mais o trem pra gente chegar em Porto das Caixas de trem, né? Antigamente a gente tinha de trem, passava lá perto de casa em Nova Cidade, e a gente chegava, vamos de trem pra Porto das Caixas, né? Mas, desde pequenininho, sempre me benzi com a água benta de Porto das Caixas, porque tinha um vizinho meu que ia a Porto das Caixas e trazia um monte de água benta. Era a mesma água benta que os padres lá de Nova Cidade benzia, de qualquer forma, mas era água de Porto das Caixas.
1: Tem que ser de Porto das Caixas.
0: Pronto, tava resolvido. Eu tô aqui, ó, parrudo, graças a Deus, né? 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Agradecemos aí os meninos da música, cantor, né? Bendito seja Deus, o Ronald e toda a equipe da rádio. E se Deus quiser, amanhã teremos mais um terço da Divina Misericórdia, não é isso? Onde nós estaremos amanhã? No próprio estúdio da Rádio Catedral, que fica no edifício São João Paulo II, ali na Glória. Bendito seja Deus, agradecemos. Vamos cantar mais uma música, então, para encerrarmos. Antes, Padre, dê a bênção final para nós, para concluirmos o nosso programa de hoje.
1: O Senhor esteja convosco.
0: Ele está no meio de nós.
1: Por intercessão de São Barnabé, que o Senhor e Deus da vida derrame sobre nós, sobre nossas famílias, as bênçãos de paz, saúde e esperança. Em nome do Pai, do Filho e do Espírito Santo.
0: Amém. Que grande alegria. Canta, menino. Vamos lá e até o próximo texto, se Deus quiser.
1: Vamos lá, Jorge André.

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0: 3:54 no Rio de Janeiro, hora de ir até o Correio, Centro de Operações e Resiliência da Prefeitura do Rio de Janeiro. Informações do trânsito, quem chega trazendo informações pra gente, atualizando você que tá no volante aí. Maurício Bastos, boa tarde, Maurício.
2: Muito boa tarde, meu amigo Silvio Júnior, ouvintes da Rádio Catedral, sintonizados aqui na gente. As dicas para você que está no volante, está se deslocando pela cidade do Rio de Janeiro a partir de agora, nessa tarde de tempo firme na cidade do Rio de Janeiro. Você que está chegando à Barra da Tijuca, a gente recomenda muita paciência para você, motorista, você que está na carona aí da Rádio Catedral. Grande movimentação na chegada à Barra da Tijuca, desde o túnel do Juado, elevado das Bandeiras, até a chegada Avenida Ministro Ivan Lins. Esse congestionamento se estende até a estrada da Barra da Tijuca, acesso à região do Itaiangá, acesso à região também do Joá, um caminho também para quem se dirige à região de Rio das Pedras em Jacarepaguá. O trânsito é bem pesado nesse trecho. A gente recomenda ao motorista paciência nesse deslocamento entre a Zona Sul e a Zona Sudeste, a chegada à Barra da Tijuca. No restante do percurso da Barra da Tijuca, para quem se dirige à região do Barra Shopping, para quem está a caminho, por exemplo, do Recreio dos Bandeirantes, trânsito bem pesado, bem intenso a partir do Village Mall, até a altura do Barra Shopping, na Américas, grande movimentação, e também no acesso à Avenida Ayrton Senna. O motorista já encontra o trânsito bem pesado até a altura do Via Parque, até um pouco depois no acesso à Ponte Santos Dumont, no sentido Linha Amarela. Falando de outros pontos da cidade do Rio de Janeiro, Silvio, a gente fala agora da região do Maracanã. Há pouco, um acidente com carro e moto no cruzamento da Avenida Maracanã com a Rua São Francisco Xavier, deixou o trânsito complicado naquele trecho. Tem uma faixa ocupada, Sete Rio foi acionado, então, atenção motorista ao trafegar pelo local. Na Zona Sul, no Catete, já foi liberada a faixa que estava ocupada na Rua do Catete, na altura do Largo do Machado, após um atropelamento. O trânsito é intenso nesse trecho. A gente recomenda também ao motorista paciência ao passar ali pelo Largo do Machado. Falando um pouco de vias expressas, na linha vermelha, o motorista nesse momento encontra retenções no sentido Baixada. A lentidão entre o Caju e o Galeão, no sentido Baixada, e no sentido Centro, movimentação apenas intensa. Outras informações do trânsito nas redes sociais do Centro de Operações do COR, no arroba Operações Rio. Para a Rádio Catedral, Maurício Bastos, direto do Centro de Operações.
0: Muito obrigado, Maurício. Até já. Agora são 3:57.
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0: 3:58. As paróquias da Arquidiocese do Rio de Janeiro seguem celebrando os santos padroeiros no mês de junho com uma programação especial que reúne fé, devoção e fraternidade. A paróquia São José Operário em Realengo realiza a sua tradicional festa junina nos dias 14, 20 e 21 de junho, sempre a partir das 5 horas da tarde. A programação contará com quadrilha, quermesse e atrações para toda a família. O encerramento acontece no dia 21, com a apresentação da tradicional quadrilha Bate Coração, às 7 horas da noite. A Igreja Matriz de São José Operário fica na Rua Barão do Triunfo, 393, em Realengo. Em Campo Grande, o Santuário de Santa Terezinha promove o Arraiá da Alegria nos dias 13 e 14 de junho. No sábado, dia 13, dedicado a Santo Antônio, serão celebradas missas às 8h20 da manhã e às 10 horas. Após as celebrações, os fiéis poderão participar da quermesse com comidas típicas, apresentações de quadrilhas e música ao vivo. A programação continua com a Santa Missa celebrada às 5 horas da tarde. Às 7 da noite, o jogo da seleção brasileira será transmitido em um telão instalado nas dependências do santuário, que fica na Avenida Manuel Caldeira de Alvarenga, 1017, em Campo Grande.
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0: 4h02 no Rio de Janeiro. Tá começando por aqui mais uma edição do Ligação Direta. Daqui a pouquinho o Márcio vai estar no comando. Aquele trânsito básico de todos os dias, né? Faz parte para quem mora do outro lado da poça d'água. Vamos juntos por aqui, lembrando que você pode participar, fique à vontade. O WhatsApp é o 3231-3567 para mandar seu recadinho, deixar aqui seu abraço para quem você quiser. Para começar, tem essa novidade aqui, ó. Laiane Lima, fala comigo.

Essa é para os corações apaixonados ligados aqui na Rádio Catedral FM. Eu, você, não dá para ficar sem Deus, não é isso? Então, com Deus, sempre. Eu, você e Deus, Thaís Naragut César e Rafael Morel, nesse clima romântico no ar. Dia 12 de junho chegando, depois de amanhã, dia dos namorados.

0: Seminário São José, no ar da sua Rádio Catedral FM, no Ligação Direta. Fala, Senhor, tua palavra. É, a palavra do Senhor é alimento. Por isso, você ligado e se alimentando de lindas mensagens. Então, canções como essa aí, ó. Conhece? Um certo dia, um galileu, é. Quem pediu? Vamos lá.
1: Meu filho seja feliz. Minha prece de mãe é que ele viva em paz. Que ele siga o teu caminho.
0: Tá feliz, tá cantando.
1: Seja amado, seja glorificado.
0: Amém.
1: Ilumina, ilumina.
0: Ah, Adenair Pina.
1: E filhas, eu sou Adenair Pina, da paróquia Santo Antônio Mendoeira. Hoje venho homenagear todas as amadinhas de fé, desejando tudo de bom para elas e para esse locutor maravilhoso que é o Márcio. Obrigada e uma boa tarde. E a música que eu quero ouvir é essa que eu cantei do Padre Zezinho.
0: Vou descobrir qual é, hein?

Aqui é Helena Rolim do Amaral, de Itapetininga, São Paulo. Gostaria de ouvir a música Misericórdia, de Jorge Pai e Jorge Filho. Ofereço para todos que são fãs de Jorge Pai e Jorge Filho e ofereço para todos os ouvintes da rádio. Obrigado pela atenção.

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1: Como sempre, sai uma bênção, entra outra. Boa tarde, meu grande amigo, irmão do coração, Márcio Santos.
2: Boa tarde, Ilceia.
1: Sou o Ilceia de Niterói. Eu gostaria de ouvir, Márcio,
2: sim,
1: com Tony Alisson, O Poder da Mão de Deus.
2: Boa. Tá? Muito boa.
1: Vou deixar um versículo bíblico. Eis que a mão do Senhor não está encolhida para que não possa salvar.
2: Amém.
1: Nem seu ouvido agravado para que não poder ouvir. Isaías 59, verso 1.
2: Que bom.
1: Nunca tenha esperança rumo aos 100% ou mais. Beijo no coração, meu amigo. Aquele abraço.

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0: É a queridinha Rádio Catedral. Vamos lá, minha gente. 3231-3567. Alô, Rita. Rita de Cássia. Alô, São Gonçalo.
1: Boa tarde, meu queridíssimo amigo Márcio Santos e família Catedral. Eu sou Rita de Cássia, da paróquia Nossa Senhora da Conceição do Pacheco, São Gonçalo.
0: Ah.
1: É, sabe o que me perguntaram, Márcio?
0: O quê?
1: Perguntaram pra mim.
0: Ah.
1: Se eu ouço a Catedral.
0: Legal.
1: Respondi com alegria, é minha sintonia, 106,7 da felicidade. Uhul, eu gostaria de ouvir Verdade e Amor com Alex Arley. Ofereço a você, a sua mãezinha.
0: Obrigado.
1: Que estará celebrando o Dom da Vida no próximo dia 12.
0: É,
1: como não estarei aqui neste dia para poder participar, já estou antecipando as felicitações a todas as amadinhas de fé e ouvintes. Santa tarde a todos. Hashtag doi 10. Por que, Marcinho? Porque hoje é dia 10.
0: É
1: Salve
0: isso.
1: Maria.
0: Muito bem, nossa parodista oficial, Rita de Cássia, relembrando aí o sucesso da dupla, né? Leandro e Leonardo, regravado inclusive por quem? Foi pela banda Calypso e foi também tema do programa humorístico Tapas e Beijos, mas aqui é só amor, alegria, felicidade, é isso, você muito bem sintonizado, é Verdade e Amor.

0: só música bonita, não é? Você ligado.
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0: A gente volta já.
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11: 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Nada, nada.

0: E eu quero saber quanto é que tá o placar.
1: 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Na nossa meta que precisa avançar a cada dia, e você faz parte desse timaço da Rádio Catedral. Vamos lá, gente! Vamos fazer esse golaço! Tô contando com você para avançar na meta nesse clima de Copa do Mundo, ter a nossa meta atingida, os 100% ou mais. Hoje, dia 10, 10 de junho, então, deixa para depois não. Doe 10 ou quanto puder para avançarmos mais e mais. 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Música bonita no ar, ligação direta, 11 minutos para as 5. Ó, pra você, Davidson Silva, Confio em Ti, ao vivo. Tem Ana Lúcia, Adora Samba, tudo isso nessa sequência no nosso Ligação.

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com a sua participação, você aí pelo 3231-3567. Fim de tarde, 5:06. Hoje, quarta-feira, dia 10 do I10, ou quanto puder, vamos avançar na meta contando com você. Família, catedral, você já voltando pra casa? Legal, com música bonita, claro, sempre assim. You Never Are, Francesca Battistelli.

viver com alegria. É a banda Dominus ao vivo, joga pra lá. Você ouviu também Canção no Rádio com Rafael Morel. E o Never Are, Francesca Battistelli, daqui a pouquinho tem muito mais. 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
2: Muito bem, minha gente, agora sim, 5h21, você ligado na Catedral FM, bem informado. Vamos saber de tudo que está acontecendo nas principais vias do Rio de Janeiro. Você atento no volante para ficar bem informado, tá na hora.
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2: Vamos ao Cor Rio, Centro de Operações e Resiliência da Prefeitura do Rio de Janeiro, com informações do trânsito. Ele, Maurício Bastos, boa tarde.
4: Boa tarde, Márcio Santos, boa tarde a quem acompanha a gente aqui na Rádio Catedral. Olha, vida difícil, vida dura para quem está deixando o centro da cidade pela Avenida Brasil. Márcio, há pouco tivemos um acidente ali na região de Benfica, na altura da Passarela 5, perto da estação do BRT de Benfica, na pista central sentido Zona Oeste. Esse acidente envolveu um carro e duas motos, ocupou uma faixa da pista central. As equipes da Sete Rio estiveram no local, assim como o pessoal da Mob Rio, que opera o BRT. Esses veículos já foram retirados, mas o trânsito está bem pesado para quem está saindo do centro, utilizando esse trecho da Avenida Brasil até a altura de Benfica, utilizando o viaduto do Gasômetro, a Avenida Rio de Janeiro, que é aquela via paralela ali, a Avenida Brasil, bem debaixo do viaduto do Gasômetro, a partir da rodoviária Novo Rio, e essas retenções vão até a Avenida Rodrigues Alves, a Via Expressa do Porto, e ao túnel Marcelo Alencar. Então está bem complicada a movimentação na saída do centro da cidade por essas vias, também reflexos na Avenida Francisco Bicalho. Recomendamos muita paciência para o motorista que precisa passar pela Avenida Brasil nesse momento. Falando de outros pontos da cidade, também ainda falando de saída do centro da cidade, a Avenida 31 de Março, ali em paralelo com o Sambódromo, no elevado São Sebastião, tem uma faixa ocupada na altura da Rua Frei Caneca, uma faixa em cada sentido, né? Tanto no sentido Santo Cristo como no sentido Laranjeiras, devido a um acidente envolvendo um carro, uma colisão de um carro contra a mureta. A colisão foi na pista sentido Santo Cristo e uma equipe do Corpo de Bombeiros está atuando ali no local, no sentido Laranjeiras. Os bombeiros da Sete Rios estão no local e há retenções nos dois sentidos em função desse acidente. Na Rua Voluntários da Pátria, uma faixa da via está ocupada na altura da Rua Dona Mariana devido a um atropelamento por carro. Bombeiros também no local, a Sete Rio acionada, e o trânsito sempre pesado essa hora naquela região ali na altura de Botafogo. Vamos falar do tempo para o restinho dessa quarta-feira e também para amanhã. Hoje o dia termina com céu parcialmente nublado, ventos fracos a moderados e sem chuva. Ao longo do dia tivemos céu com poucas nuvens, também sem chuva, mínima registrada hoje 13 graus, máxima de 28 graus. Para amanhã, previsão de céu nublado e chuva fraca. Chuva vai voltar, mas chuva fraca, moderada e isolada até o período da tarde, e à noite temos uma previsão de chuva fraca isolada, com ventos fracos a moderados na cidade do Rio de Janeiro. Outras informações do tempo e do trânsito nas redes sociais do COR, no arroba Operações Rio. Para a Rádio Catedral, Maurício Bastos, direto do Centro de Operações.
2: Maurício Bastos, direto do Centro de Operações do COR Rio. Ele que é assim com São Pedro, sabe de tudo, o tempo já deu a dica, e também tem ali os drones, os monitores, visão de águia, sabe como é que é, né? Cara é fera, mandou o recado, e você que tá ligado aí, agora bem informado, segue numa boa, ligado na Rádio Catedral. Tem participação aqui, o Getúlio, pelo 32313567. Boa tarde, Márcio. Getúlio do Anil, paróquia Santa Luzia, rumo aos 100%, é por aí. E ainda diz aqui, pode tocar uma música de festa junina católica? Abraços a todos. Gilberto Gil Baiano, ele gravou Esperando na Janela. E aí, a Zezé Luz deu aquele toque especial. Vamos nessa?

A música você conhece, né? Esperando na Janela, gravado pelo Gilberto Gil e tantos outros. Esperando na Janela teve uma versão especial, essa aí, que você ouve só aqui na Rádio Catedral e no Ligação Direta hoje com a Zezé Luz. Encontro com os bispos, na sequência, Dom Roque.

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0: Meus amados irmãos e irmãs, boa tarde. Carta encíclica Papa Francisco, Dilexit Nos, sobre o amor humano e divino do coração de Jesus Cristo. Amou-nos, diz São Paulo, referindo-se a Cristo, Romanos 8:37, para nos ajudar a descobrir que nada será capaz de nos separar desse amor, Romanos 8:39. Paulo afirmava-o com firme certeza, porque o próprio Cristo tinha garantido aos seus discípulos: eu vos amei. Disse também: eu vos chamo amigos, João 15:15. O seu coração aberto nos precede e nos espera incondicionalmente, sem exigir qualquer pré-requisito para nos amar e oferecer a sua amizade. Ele nos amou primeiro. Graças a Jesus, conhecemos e cremos no amor que Deus tem para conosco. 1 João 4:16. Número 2. Para exprimir o amor de Jesus Cristo, recorre-se frequentemente ao símbolo do coração. Há quem se interrogue se isto atualmente tem um significado válido. É necessário, portanto, recuperar a importância do coração quando nos acomete a tentação da superficialidade, a tentação de viver apressadamente sem saber bem para quê, de nos tornarmos consumistas insaciáveis, escravos na engrenagem de um mercado que não se interessa pelo sentido da nossa existência. Número 5. O coração é igualmente o lugar da sinceridade, onde não se pode enganar ou dissimular. Costuma indicar as verdadeiras intenções, o que se pensa, se acredita e se quer realmente. Os segredos que não se contam a ninguém. Em suma, a verdade nua e crua de cada um, o que não é aparência ou mentira, mas autêntico, real, inteiramente pessoal. É por isso que Sansão, que não havia revelado a Dalila o segredo da sua força, foi interpelado por ela deste modo: como podes dizer que me amas se teu coração não está comigo? Juízes 16:15. Só quando lhe revelou o seu segredo tão escondido é que ela viu que ele lhe havia aberto todo o seu coração. Número 21. Este núcleo de cada ser humano, o seu centro mais íntimo, não é o núcleo da alma, mas da pessoa inteira, na sua identidade única, que é alma e corpo. Tudo está unificado no coração, que pode ser a sede do amor, com todas as suas componentes espirituais, psíquicas e também físicas. Em última análise, se aí reina o amor, a pessoa realiza sua identidade de forma plena e luminosa, porque cada ser humano é criado sobretudo para o amor. É feito nas suas fibras mais profundas para amar e ser amado. Número 32. O coração de Cristo, que simboliza o centro pessoal de onde brota o seu amor por nós, é o núcleo vivo do primeiro anúncio. Ali se encontra a origem da nossa fé, a fonte que mantém vivas as convicções cristãs. O modo como nos ama é algo que Cristo não nos quis explicar exaustivamente. Mostra-o em seus gestos. Observando-o, podemos descobrir como trata cada um de nós, mesmo que nos custe perceber isso. Procuremos, pois, onde a nossa fé pode reconhecê-lo: no Evangelho. Número 48. A devoção ao Sagrado Coração de Cristo não é o culto a um órgão separado da pessoa de Jesus. O que contemplamos e adoramos é a Jesus Cristo por inteiro, o Filho de Deus feito homem, representado numa imagem sua em que se destaca o seu coração. Neste caso, o coração de carne é entendido como imagem ou sinal privilegiado do centro mais íntimo do Filho encarnado e do seu amor ao mesmo tempo divino e humano, porque mais do que qualquer outro membro de seu corpo, é o índice natural ou símbolo da sua imensa caridade. Expressões recentes no Magistério, números 78 a 81. O coração de Cristo esteve presente na história da espiritualidade cristã de diversas maneiras. Na Bíblia e nos primeiros séculos da Igreja, aparecia sobre a figura do lado ferido do Senhor, quer como fonte de graça, quer como apelo a um encontro íntimo de amor. Assim reapareceu constantemente no testemunho de muitos santos até os nossos tempos. Nos últimos séculos, esta espiritualidade tomou a forma de um verdadeiro culto ao coração do Senhor. Alguns dos meus predecessores referiram-se ao coração de Cristo e, com expressões variadas, convidaram a unir-se a ele. No final do século XIX, Leão XIII convidava-nos à consagração a ele e, na sua proposta, unia ao mesmo tempo o apelo à união com Cristo e a admiração perante o esplendor do seu amor infinito. Cerca de 30 anos depois, Pio XI apresentou esta devoção como o resumo da experiência da fé cristã. Além disso, Pio XII sustentou que o culto do Sagrado Coração exprime de forma excelente, como uma síntese sublime, a nossa adoração a Jesus Cristo. Mais recentemente, São João Paulo II apresentou o desenvolvimento deste culto nos séculos passados como uma resposta ao crescimento de formas de espiritualidade rigoristas e desencarnadas, que esqueciam a misericórdia do Senhor, mas ao mesmo tempo como um apelo contemporâneo ao mundo que procura construir-se sem Deus. A devoção ao Sagrado Coração, do modo como se desenvolveu na Europa de há dois séculos, sob o impulso das experiências místicas de Santa Margarida Maria Alacoque, foi a resposta à rigorosidade jansenista que tinha acabado por menosprezar a infinita misericórdia de Deus. O homem do ano 2000 tem necessidade do coração de Cristo para conhecer Deus e para se conhecer a si mesmo. Tem necessidade dele para construir a civilização do amor. Bento XVI convidava a reconhecer o coração de Cristo como uma presença íntima e cotidiana na vida de todos. Cada pessoa precisa de um centro da própria vida, de uma fonte de verdade, de bondade, da qual aurir no suceder-se das diversas situações e na fadiga da cotidianidade. Cada um de nós, quando se detém no silêncio, precisa de ouvir não só o palpitar do próprio coração, mas em profundidade o pulsar de uma presença de confiança, perceptível com os sentidos da fé, contudo, muito mais real. A presença de Cristo, coração do mundo. Conclui número 220. Peço ao Senhor Jesus Cristo que para todos nós, do seu coração santo, brotem rios de água viva para curar as feridas que nos infligimos, para reforçar a nossa capacidade de amar e servir, para nos impulsionar a fim de aprendermos a caminhar juntos em direção a um mundo justo, solidário e fraterno. Isso até que, com alegria, celebremos unidos o banquete do Reino Celeste. Aí estará Cristo ressuscitado, harmonizando todas as nossas diferenças com a luz que brota incessantemente do seu coração aberto. Bendito seja. A vossa proteção recorremos, Santa Mãe de Deus. Não desprezeis as nossas súplicas em nossas necessidades, mas livrai-nos sempre de todos os perigos, ó Virgem gloriosa e bendita. São José, rogai por nós. Santana e São Joaquim, rogai por nós. São Sebastião, rogai por nós. Louvado seja nosso Senhor Jesus Cristo, para sempre seja louvado. Música.
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3: Seguimos juntos, faltam 16 para as 6. Às 6, você é convidado a rezar a oração do Ângelus com o cardeal e arcebispo da cidade de São Sebastião do Rio de Janeiro, Orani João Tempesta. Bom, temos ainda tempo, a Márcia Maria me achará. Mandou seu alô. Oi, Márcio. Boa tarde, xará. Se possível, gostaria de ouvir Inabalável com o padre Reginaldo Manzotti. Obrigada, fique com Deus. Querida Márcia, minha xará, não tenho aqui catalogado Inabalável. Já passei para a produção providenciar, mas uma das canções mais novas do padre Reginaldo Manzotti é essa aqui, ó. Trazendo para você, então, Meu Primeiro Amor.

0: Aí está uma das novas do padre Reginaldo Manzotti, Meu Primeiro Amor, Deixei Tudo para Seguir em Missão. Assim diz a canção com o padre Reginaldo Manzotti. Um alô para a Raimunda, ligada com a gente. Também a Márcia Maria e a Sandra Maria Guilherme, amigas da Rádio Catedral.
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0: Agora no Rio 5:49, essa é a hora de você ficar bem informado no ar da sua Rádio Catedral. Vamos aos destaques de hoje, quarta-feira, 10 de junho de 2026. Confira. Comissão de Constituição e Justiça da Câmara aprova PEC que reduz maioridade penal para 16 anos. Arquidiocese do Rio lança campanha do agasalho para ajudar pessoas em situação de rua. Estas e outras notícias na segunda edição do Jornal 106, que começa agora.
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0: As polícias civil e militar do Rio de Janeiro realizam desde o início da manhã desta quarta-feira uma operação para reprimir o tráfico de drogas em comunidades do Complexo da Maré, na zona norte da capital. Mais informações você confere agora com Cristiane Ribeiro. Cristiane.
3: A Operação Trinos cumpre 56 mandados de prisão e 42 de busca e apreensão expedidos pelo Poder Judiciário do Estado contra a facção criminosa Terceiro Comando Puro. Há relatos de tiroteios e de barricadas nas ruas colocadas por traficantes. De acordo com a Polícia Civil, as investigações foram conduzidas ao longo de meses pela Delegacia de Polícia da área e revelaram que integrantes do TCP vinham articulando ações sistemáticas de interceptação de veículos de carga nas principais vias expressas da capital, como a Avenida Brasil, Linha Vermelha e Linha Amarela. O grupo usava motocicletas e veículos de apoio para cercar caminhões em movimento. As vítimas, rendidas sob ameaça e violência, eram obrigadas a conduzir os veículos até o interior das comunidades dominadas pela facção, onde o transbordo das mercadorias era realizado com o auxílio de outros veículos e, em alguns casos, equipamentos como empilhadeiras.
0: E durante a operação, os agentes localizaram um depósito utilizado para armazenar mercadorias roubadas e lojas de um centro comercial no Complexo da Maré, que comercializavam os produtos. Até o fechamento desta reportagem, 20 homens haviam sido presos. A ação integra 6 investigações simultâneas que apuram crimes como roubo de cargas, receptação de celulares, exploração sexual infantil, violência doméstica e tentativa de homicídio. A Comissão de Constituição e Justiça e de Cidadania da Câmara dos Deputados aprovou nesta quarta-feira a proposta de emenda à Constituição que reduz a maioridade penal de 18 para 16 anos. O texto recebeu 44 votos favoráveis e 18 contrários, avançando para análise de uma comissão especial antes de seguir ao plenário da Casa. O debate foi marcado por divergências entre parlamentares. Defensores da medida argumentam que a mudança pode fortalecer o combate à criminalidade e reduzir a sensação de impunidade. Já os opositores sustentam que a proposta fere direitos constitucionais da infância e da juventude e não resolve os problemas estruturais da segurança pública. A aprovação da autonomia financeira do Banco Central pela CCJ, Senado, e os números expressivos da construção civil em 2024, com Leno Falck. Confira.
4: A Comissão de Constituição e Justiça e Cidadania do Senado aprovou a proposta que garante autonomia financeira para o Banco Central. O texto segue agora para análise do plenário. A proposta garante à instituição o controle do próprio orçamento e o custeio por receitas próprias. A indústria da construção civil no Brasil empregava 2,5 milhões de pessoas em 2024 e pagava remuneração média de 2 salários mínimos. Os dados são do IBGE. Na época, eram 191 mil empresas que injetavam 95 milhões e meio de reais nos bolsos dos trabalhadores.
0: 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Este é o Jornal 106, segunda edição, agora no Rio 5:54. O Papa Leão XIV cumpriu nesta quarta-feira uma intensa agenda em Barcelona, na Espanha, como parte da viagem apostólica que será concluída na próxima sexta-feira, dia 12, nas Ilhas Canárias. Ao longo do dia, o pontífice participou de compromissos marcados por mensagens de esperança, solidariedade, fé e valorização da dignidade humana. A primeira atividade foi a visita a uma prisão na região metropolitana de Barcelona, onde se encontrou com detentos, agentes penitenciários e voluntários. Durante o encontro, o Papa destacou que nenhuma pessoa perde sua dignidade diante de Deus, independentemente dos erros cometidos. O Santo Padre incentivou os internos a não se deixarem definir pelo passado e afirmou que sempre existe a possibilidade de recomeçar, renovando a própria vida por meio da esperança e da fé. Em seguida, o Papa esteve na Abadia de Nossa Senhora de Montserrat, um dos mais importantes centros religiosos da Espanha. Ao lado dos fiéis, rezou a oração do Terço Mariano e ressaltou a importância de Maria na vida cristã. Segundo o Papa, a Virgem Maria conduz os fiéis a Cristo e ensina os caminhos da misericórdia, da paz e da esperança. A agenda prosseguiu com um encontro com representantes de organizações de caridade da Arquidiocese de Barcelona. Em seu discurso, o Santo Padre afirmou que a caridade é um dos pilares da identidade cristã e reforçou o chamado da Igreja para acolher os mais vulneráveis. Ele também incentivou ações de solidariedade e destacou a importância da promoção da dignidade humana por meio do serviço ao próximo. O último compromisso do dia foi a inauguração da Torre de Jesus Cristo, ponto mais alto da Basílica da Sagrada Família. Durante a celebração, o Papa Leão XIV destacou que a cruz que coroa a torre simboliza esperança, amor e caridade. O Santo Padre também recordou o legado espiritual do arquiteto Antoni Gaudí e ressaltou a importância da arte como instrumento de evangelização. Após encerrar os compromissos em Barcelona, o Papa seguiu para a etapa final de sua viagem apostólica nas Ilhas Canárias. Vamos ao Centro de Operações e Resiliência da Prefeitura do Rio de Janeiro? Vamos? Júlia Cotrim tem os detalhes do trânsito nas principais vias da cidade e também a previsão do tempo. Júlia?
1: Vias expressas com trânsito complicado nessa volta para casa. A Transolímpica tem lentidão entre Jardim Sulacape e Magalhães Bastos no sentido Deodoro. Sentido Recreio com retenções na altura da Taquara. Já na Avenida Brasil, há retenções entre a Maré e a Penha e lentidão entre o Trevo das Margaridas e a Fazenda Botafogo no sentido Zona Oeste. Sentido Centro com trânsito lento em Deodoro e entre Coelho Neto e Cordovil. Motoristas também enfrentam dificuldades na linha vermelha no sentido Baixada, do Caju até o Parque das Missões. Sentido Centro com lentidão entre a linha Amarela e São Cristóvão. Na linha Amarela, há retenções entre o Fundão e Pilares e lentidão da Freguesia até o acesso à Avenida Ayrton Senna, no sentido Barra. Em direção ao Fundão, boa movimentação. Agora a gente fala do tempo. Para esse fim de tarde e à noite, a previsão é de céu nublado e sem chuva. Ao longo do dia, as temperaturas variaram entre 13 e 28 graus. Para amanhã, a previsão é de céu nublado e chuva fraca a moderada, isolada. A temperatura mínima prevista é de 15 graus e a máxima não deve passar de 26 graus. Outras informações sobre o trânsito e a previsão do tempo nas redes sociais do COR no arroba Operações Rio. Para a Rádio Catedral, Júlia Cotrim, direto do Centro de Operações.
0: Obrigado, Júlia. Um abraço a todos do COR Rio, que nos mantém sempre atualizados a respeito do tempo e também do trânsito para você que volta para casa ligado na Rádio Catedral FM. Última notícia, agora 5h58. A Arquidiocese do Rio de Janeiro, por meio da Caritas Arquidiocesana e do Vicariato Episcopal para a Caridade Social, lança a campanha do agasalho com o objetivo de auxiliar pessoas em situação de rua e famílias em condição de vulnerabilidade social durante o inverno. Monsenhor Manuel de Oliveira Manangão, vigário episcopal para a caridade social e presidente da Caritas Arquidiocesana, reforça o apelo para que todos se mobilizem e contribuam com a iniciativa, ajudando a atender as demandas sociais agravadas pela queda das temperaturas e levando solidariedade aos que mais necessitam.
5: Meus caríssimos irmãos e irmãs, o inverno está se aproximando e com ele a gente vai ficando preocupado com a realidade dos nossos irmãos que vivem em situações muito precárias, em moradias sem abrigo, sem condições, ou mesmo nas ruas da cidade. E por isso, mais uma vez, a Arquidiocese do Rio de Janeiro, junto com a Caritas Arquidiocesana e através do Vicariato da Caridade Social, vem fazer uma campanha de arrecadação, tanto de cobertores e outros agasalhos necessários para minorar as dificuldades passadas por aqueles que vivem uma vida mais carente, como também doações em dinheiro para que a gente possa ter possibilidade de comprar uma grande quantidade de cobertores para fazer frente ao número de pessoas vivendo na realidade das ruas. A generosidade de vocês sempre é algo que deixa a gente orgulhoso da fé que temos. Mas mais uma vez venho pedir encarecidamente. Os locais de recolhimento podem ser a Catedral do Rio de Janeiro, todas as paróquias espalhadas pela Arquidiocese do Rio de Janeiro podem receber o material, cobertores, agasalhos, meias, tudo aquilo que puder minorar as dificuldades impostas pelos tempos mais frios que a gente já está vivendo, mas que ainda se tornarão provavelmente mais intensos. Mas também vocês podem fazer a doação em recurso, em dinheiro, através da conta do Banco Bradesco, agência 814, conta 48.500, dígito 4. Da Caritas, que vai receber essa doação, e ela é sempre um tema que vem falando das emergências, né, em vários sentidos, essa também é uma emergência. Tem como CNPJ, que é o Pix 034-267-971, mil contra 14. O Pix 034-267-971, mil contra 14. Contamos com a vossa generosidade, encaminhando roupas, agasalhos, cobertores e também, se puderem, fazer doação em recursos que possibilita que a gente possa atender outras emergências que venham a estar juntas com o frio que se aproxima. Que Deus abençoe a vocês, que o Sagrado Coração de Jesus, que em breve estaremos celebrando, possa fortalecer e iluminar o coração e a generosidade de cada um de vocês. Muito obrigado.
0: Então, vamos todos ajudar. Com produção de Rita Vasconcelos e locução de Márcio Santos, o Jornal 106 volta amanhã, às 7:30 da manhã, com Ricardo Franco. 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

0: Em nome do Pai, do Filho e do Espírito Santo. Amém. Que a paz do Senhor esteja com todos vocês, caríssimos amigos e irmãos. Na próxima sexta-feira teremos mais uma festa desse tempo comum, depois que nós concluímos o tempo da Páscoa, já celebramos Santíssima Trindade, Corpus Christi, e agora temos aí Sagrado Coração de Jesus, festa também que marca o mês também de junho, mês do Coração de Jesus, recorda para todos nós toda a devoção ao Sagrado Coração de Jesus e o significado de que ali é manifesta a misericórdia e o amor de Deus para conosco. Estamos na semana em que na Lituânia, em Vilnius, acontece o Congresso Mundial da Misericórdia, como acontece sempre todos os anos, um ano mundial, outro ano continental, outro ano nacional, essa festa que antecede a festa do Sagrado Coração de Jesus. Mas o Papa São João Paulo II quis também que o dia que do Sagrado Coração de Jesus fosse também o dia de oração pela santificação dos padres. Ou seja, na próxima sexta-feira, dia 12, nós queremos que todas as paróquias, todas as comunidades se reúnem em torno da Eucaristia, com o Santíssimo Sacramento exposto, ou com o terço, ou com a hora santa, seja lá como for, rezando pela santificação dos sacerdotes. É a intenção do Papa São João Paulo II ao instituir esse dia. Portanto, é uma oportunidade que aconteça na sexta-feira em todas as nossas comunidades esse tempo de oração para aqueles que dedicam sua vida a serviço do povo de Deus, para que vivendo o caminho da santificação e da santidade possa fazer ainda muito bem a toda a população através da sua vida, das suas vidas, do seu trabalho, da sua entrega. Mas em nossa arquidiocese nós temos uma tradição também que aquele que antecede, no dia que antecede o dia do Coração de Jesus, ou seja, na manhã, quinta-feira, serão os próprios sacerdotes que se reúnem para um tempo de oração, de reflexão, de partilha, de confissão, para rezar, né, pela sua própria santificação. Portanto, amanhã, quinta-feira, é o dia também de oração pela santificação dos sacerdotes, rezado por eles mesmos. Portanto, os padres se reúnem para estarem realmente rezando nessa intenção. Amanhã, quinta-feira, nós temos justamente lá no Centro Cultural, Social e Pastoral do Irajá, né, desde amanhã, desde as 8 da manhã até um pouco depois do almoço, essa oportunidade. E os padres se encontrarem, participarem, partilharem, rezarem em comum e se confraternizarem nessa intenção de ter relacionamentos cada vez mais próximos uns dos outros também, se apoiarem mutuamente para o caminho da santidade, da santificação, para que se ajudem mutuamente. É uma tradição antiga da nossa arquidiocese que será muito importante que todos participem lá no Centro Cultural, Social, Pastoral, lá em Irajá, na paróquia Nossa Senhora da Apresentação. Uma oportunidade, portanto, de encontro entre os sacerdotes, que faz parte também da formação permanente, esses encontros que nós temos de quando em quando para estarmos juntos, além daquilo que acontece na paróquia, na forania, no vicariato. Temos também alguns encontros também arquidiocesanos, e claro, todos aqueles que fazem parte, que fazem, tomam parte da mesma caminhada diocesana, sabem da importância de estarmos juntos, nos apoiarmos juntamente, nos ajudarmos para o caminho da santidade, da conversão e da santificação. Portanto, o clima, tanto da experiência da misericórdia, estamos no Congresso Mundial da Misericórdia lá na Lituânia, e ao mesmo tempo respondendo ao apelo do Papa São João Paulo II de rezar pelos nossos sacerdotes, que vai acontecer nesta sexta-feira em todas as paróquias, e também os padres que se reúnem amanhã no Centro Cultural Social Pastoral lá de Irajá para um tempo de oração, de reflexão, de partilha, de confraternização desse pedido de nós nos convertermos cada vez mais e vivemos nosso caminho de santificação. Agora, meus irmãos e irmãs, rezemos. O anjo do Senhor anunciou a Maria e ela concebeu do Espírito Santo. Ave Maria, cheia de graça, o Senhor é convosco, bendita sois vós entre as mulheres e bendito é o fruto do vosso ventre, Jesus. Santa Maria, Mãe de Deus, rogai por nós, pecadores, agora e na hora de nossa morte. Amém. Eis aqui a serva do Senhor, faça-se em mim segundo a vossa palavra. Ave Maria, cheia de graça, o Senhor é convosco. Bendita sois vós entre as mulheres, e bendito é o fruto do vosso ventre, Jesus. Santa Maria, Mãe de Deus, rogai por nós, pecadores, agora e na hora de nossa morte. Amém. E o Verbo se fez carne e habitou entre nós. Ave Maria, cheia de graça, o Senhor é convosco. Bendita sois vós entre as mulheres, e bendito é o fruto do vosso ventre, Jesus. Santa Maria, Mãe de Deus, rogai por nós, pecadores, agora e na hora de nossa morte. Amém. Rogai por nós, Santa Mãe de Deus, para que sejamos dignos das promessas de Cristo. Oremos. Infundi, Senhor, em nossos corações a vossa graça, vos suplicamos, a fim de que nós, que conhecendo pela anunciação do anjo a encarnação de Jesus Cristo, vosso Filho, cheguemos por sua paixão e morte de cruz à glória da ressurreição, pelo mesmo Cristo Senhor nosso. Amém. Glória ao Pai, ao Filho e ao Espírito Santo, como era no princípio, agora e sempre. Amém. Glória ao Pai, ao Filho e ao Espírito Santo, como era no princípio, agora e sempre. Amém. Glória ao Pai, ao Filho e ao Espírito Santo, como era no princípio, agora e sempre. Amém. E a todos vós, caríssimos amigos e irmãos, abençoe-vos o Deus Todo-Poderoso, Pai e Filho e Espírito Santo. Amém.
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2: 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Dentro de instantes, vamos acompanhar juntos a Santa Missa pelos amigos da Rádio Catedral FM. Santa Missa hoje é presidida pelo nosso cardeal e arcebispo do Rio, Orani João Tempesta, diretamente da Capela Nossa Senhora da Conceição, no edifício São João Paulo II, na Glória. Vamos rezar em ação de graças pelos amigos da rádio aniversariantes de hoje, 10 de junho de 2026. Nossos parabéns a Adalberto Campos Simões, Adelir Machado de Souza e Castro, Alizes Castens Costa Pavão, Anderson Castilha Bretas, Andréa Torres Serapião, Anésia da Silva Souza, Antônio Carlos Clemente Marques, Benedita dos Santos Madalena, Kátia Silene Marinho, Clegilda Duarte Antonucci, Cristiane Rodrigues da Rocha, Dalva Lima Vieira da Silva, Dilva Maria da Silva Nunes, Fábio Marçal, Aide Carvalho da Silva, Isa Maria Monteiro Elias, Letícia Rezende Teixeira Ribeiro, Marcos William Tavares do Nascimento, Margarida Lopes Borges, Maria Aida Reno Sodeiro, Maria Alice da Silva, Maria da Conceição Pinto Vieira, Maria Eliane Lima Cruz, Maria José Santos de Almeida, Maria Margarida Barbosa dos Santos, Marinha de Jesus Pereira da Silva, Nelly Rezende Teixeira, Núbia das Graças de Jesus Ferreira, Pedro Ricardo Ferreira Queiroz da Silva, Shirley Maria Xavier de Oliveira, Soraya Maria Benta e Sueli Reis da Mota, a todos parabéns, muitos anos de vida. Vamos juntos à Santa Missa.
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0: Em nome do Pai, e do Filho, e do Espírito Santo.
1: Amém.
0: A paz esteja convosco.
1: Bendito seja Deus que nos reuniu no amor de Cristo.
0: Caríssimos irmãos e irmãs aqui presentes na capela Nossa Senhora da Conceição, aqui no segundo andar, João Paulo II, aqueles que nos veem e ouvem pelo sistema de comunicação da Arquidiocese, Rádio Catedral, Web TV Redentor e as páginas do Facebook, canal de YouTube. Nós iniciamos a missa na intenção dos amigos da rádio aniversariantes, já foram anunciados, e agradecemos a Deus por todos os dons que nos proporcionam, os amigos da rádio que nos ajudam a evangelizar pelos meios de comunicação. Também de Rosimar e Campos de Faria, demais aniversariantes de nascimento, de casamento, de vocação sacerdotal, enfim, aqueles que aniversariam em algum momento na sua vida, pelos enfermos, que estão nos dando uma preocupação, e pelos falecidos. Bendizemos a Deus por todos aqueles que caminham na busca de viver cada vez melhor a vida cristã em cada comunidade, em cada paróquia. Iniciamos nossa celebração com o nosso ato penitencial. Reconheçamos nossos pecados para celebrarmos dignamente os santos mistérios. Confessemos os nossos pecados.
1: Confesso a Deus Todo-Poderoso e a vós, irmãos e irmãs, que pequei muitas vezes por pensamentos e palavras, atos e omissões, por minha tão grande culpa, e peço à Virgem Maria, aos anjos e santos e a vós, irmãos e irmãs, que rogueis por mim a Deus nosso Senhor.
0: Deus Todo-Poderoso tenha compaixão de nós, perdoe os nossos pecados e nos conduz à vida eterna.
1: Amém.
0: Senhor, tende piedade de nós.
1: Senhor, tende piedade de nós.
0: Cristo, tende piedade de nós.
1: Cristo, tende piedade de nós.
0: Senhor, tende piedade de nós.
1: Senhor, tende piedade de nós.
0: Oremos. Ó Deus, fonte de todo bem, atendei ao nosso apelo e fazei-nos por vossa inspiração pensar o que é certo e realizá-lo com a vossa ajuda. Por nosso Senhor Jesus Cristo, vosso Filho, que é Deus, e convosco vive e reina, na unidade do Espírito Santo, por todos os séculos dos séculos.
1: Amém. Leitura do primeiro livro dos Reis. Naqueles dias, Acabe convocou todos os filhos de Israel e reuniu os profetas de Baal no Monte Carmelo. Então Elias, aproximando-se de todo o povo, disse: até quando andareis mancando com os dois pés? Se o Senhor é o verdadeiro Deus, segue-o, mas se é Baal, segue a ele. O povo não respondeu uma palavra. Então Elias disse ao povo: eu sou o único profeta do Senhor que resta, ao passo que os profetas de Baal são 450. Deem-nos dois novilhos para que eles escolham um novilho. E depois de cortá-lo em pedaços, coloquem sobre a lenha, mas sem pôr fogo por baixo. Eu prepararei depois o outro novilho e colocarei sobre a lenha e tampouco lhe porei fogo. E em seguida, invocareis o nome de vosso Deus, e eu invocarei o nome do Senhor. O Deus que ouvir enviando fogo, este é o Deus verdadeiro. Todo o povo respondeu dizendo: ótima proposição. Elias disse então aos profetas de Baal: escolhei vós um novilho e começai, pois sois maioria. Invocai o nome de vosso Deus, mas não

0: Passado o meio-dia, entraram em transe até a hora do sacrifício vespertino, mas não se ouviu voz nenhuma, nem resposta, nem sinal de atenção. Então Elias disse a todo o povo: aproximai-vos de mim. Todo o povo veio para perto dele. E ele refez o altar do Senhor, que tinha sido demolido. Tomou 12 pedras, segundo o número das 12 tribos dos filhos de Jacó, a quem Deus tinha dito: teu nome será Israel. E edificou com as pedras um altar em nome do Senhor. Fez em redor do altar um rego capaz de conter 2 medidas de sementes. Empilhou a lenha, esquartejou o novilho e colocou-o sobre a lenha e disse: enchei 4 talhas de água e derramai sobre o holocausto e sobre a lenha. E depois disse: outra vez. E eles assim fizeram uma segunda vez. E acrescentou: ainda uma terceira vez. E assim foi feito. A água correu de voltar em volta do altar, e o rego ficou completamente cheio. Chegada a hora do sacrifício, o profeta Elias aproximou-se e disse: Senhor Deus de Abraão, de Isaac e de Israel, mostra hoje que tu és Deus em Israel e que eu sou o teu servo, e que é por ordem tua que fiz essas coisas. Ouve-me, Senhor, ouve-me, para que este povo reconheça que tu, Senhor, és Deus e que és tu que convertes os seus corações. Então caiu o fogo do Senhor, que devorou o holocausto, a lenha, as pedras e a poeira, e secou a água que estava no rego. Vendo isto, o povo prostou-se com o rosto em terra, exclamando: é o Senhor que é Deus. É o Senhor que é Deus. Palavra do Senhor.
1: Graças a Deus. Guardai-me, ó Deus, porque em vós me refugio.
2: Guardai-me, ó Deus, porque em vós me refugio.
1: Guardai-me, ó Deus, porque em vós me refugio. Digo ao Senhor: somente vós sois meu Senhor.
2: Guardai-me, ó Deus, porque em vós me refugio.
1: Multiplicam, no entanto, suas dores os que correm para os deuses estrangeiros. Seus sacrifícios sanguinários não partilho, nem seus nomes passarão pelos meus lábios.
2: Guardai-me, ó Deus, porque em vós me refugio.
1: Ó Senhor, sois minha herança e minha taça. Meu destino está seguro em vossas mãos. Tenho sempre o Senhor ante meus olhos, pois se o tenho a meu lado, não vacilo.
2: Guardai-me, ó Deus, porque em vós me refugio.
1: Vós me ensinais vosso caminho para a vida. Junto a vós, felicidade sem limites, delícia eterna e alegria ao vosso lado.
2: Guardai-me, ó Deus, porque em vós me refugio.

0: Senhor esteja convosco. Proclamação do Evangelho de Jesus Cristo segundo Mateus.
1: Glória a vós, Senhor.
0: Naquele tempo disse Jesus aos seus discípulos: não penseis que vim abolir a lei e os profetas. Não vim para abolir, mas para dar-lhes pleno cumprimento. Em verdade eu vos digo: antes que o céu e a terra deixem de existir, nenhuma só letra ou vírgula serão tiradas da lei, sem que tudo se cumpra. Portanto, quem desobedecer um só desses mandamentos, por menor que seja, e ensinar os outros a fazerem o mesmo, será considerado o menor no reino dos céus. Porém, quem os praticar e ensinar, será considerado grande no reino dos céus. Palavra da salvação.
1: Glória a vós, Senhor.
0: Caríssimos irmãos e irmãs, nós estamos continuando a ler o Sermão da Montanha. Começamos a ler essa semana e estamos a cada dia vendo o trecho que vai nos ensinando aquilo que nos mostra o caminho da vida, da salvação. E Jesus fala que ele veio cumprir toda a lei, os

0: profetas, nada será abolido, mas nele tudo se cumpre. E ao mesmo tempo fala que não se pode tirar nada daquilo que a lei e os profetas dizem, sem que tudo se cumpra. Não devemos ensinar ninguém a fazer o contrário daquilo que diz a palavra de Deus, né? Bem claro isso dentro do Sermão da Montanha. Sabemos que tudo aquilo que fala no Antigo Testamento se cumpre em Jesus Cristo. Nele tudo se realiza, as promessas do Pai, as promessas de Deus, da salvação, de morar no meio de nós, aquele veio morar no meio de nós como nosso Senhor e Salvador. Em Cristo se cumpriu, assim é que deu a vida por todos nós. Se é quantas vezes nós lemos o Antigo Testamento, à luz do Novo Testamento, vemos que aquilo que fala o Antigo Testamento se cumpriu em Jesus Cristo, nosso Senhor. Dentro do Sermão da Montanha, é isso que ele coloca, ou seja, ele não veio abolir nada do que já foi dito, mas colocar em pleno cumprimento tudo aquilo que foi anunciado no Antigo Testamento. Então a palavra de Deus é muito clara para todos nós, ou seja, há toda uma continuidade da revelação. Você vai se revelando a nós, nos mostrando quem ele é, e nos mostrando a sua vontade e os caminhos para a salvação. Ao mesmo tempo, a leitura primeira que nós ouvimos, a leitura do livro dos Reis, fala da questão da perseguição aos profetas do Senhor, diante dos profetas do falso Deus Baal, né? E justamente, aparece justamente nesse aspecto. Elias, né, que estava sendo perseguido, ficou somente ele do profeta do Senhor, enquanto dos falsos profetas tinha mais de 450. E dentro daquilo que foi colocado à prova, ele falou quem é o verdadeiro Deus, né? Aquele que realmente realiza as maravilhas. Nós também somos chamados a ver, no meio de tantos falsos deuses que o mundo coloca, o cristão é aquele que dá testemunho de que Deus nos fala ao nosso coração, está presente em nossa vida e muda a nossa vida de tal maneira que não é apenas uma teoria, mas na prática, no dia a dia da nossa vida. Ou seja, quem enxergar e já conhecendo um filho de Deus vai ver as maravilhas que Deus faz na sua vida. Dessa forma vai poder também glorificar o Pai que está nos céus. Essas duas leituras são para nós, meus irmãos e irmãs, o convite para que nós rezemos aquilo que diz o refrão do Salmo de Resposta. Guardai-me, ó Deus, porque em vós me refugio, somente vós sois meu Senhor. Que nós possamos ver cada vez mais essa certeza, no meio de tantas dificuldades, tantos problemas que o mundo de hoje coloca, tantas perseguições aos cristãos, tantas dificuldades, que nós continuemos vendo que em Cristo tudo se realizou. E ao mesmo tempo, o Senhor nos dá força e coragem para colocarmos em prática a palavra de Deus, para que seja um sinal para aqueles que não creem, aqueles que buscam os falsos deuses, poderem ver através dos cristãos aquilo que acontece de maravilhas nas suas próprias vidas. Que assim seja. Irmãos e irmãs, elevemos agora nossas preces a Deus Pai Todo-Poderoso, que deseja que todos os homens se salvem e cheguem ao conhecimento da verdade.
1: Senhor, fortalecei a nossa fé e a nossa fidelidade.
2: Senhor, fortalecei a nossa fé e a nossa fidelidade.
1: Para que a Igreja seja fiel aos ensinamentos de Cristo, guardando e vivendo a sua palavra com coragem e verdade, rezemos ao Senhor.
2: Senhor, fortalecei a nossa fé e a nossa fidelidade.
1: Para que os governantes e os líderes mundiais, guiados pelo espírito de sabedoria e justiça, promovam decisões que respeitam a dignidade humana e promovam a paz, rezemos ao Senhor.
2: Senhor, fortalecei a nossa fé e a nossa fidelidade.
1: Para que os pobres e os doentes encontrem acolhida, cuidado e esperança em nossa comunidade, rezemos ao Senhor.
2: Senhor, fortalecei a nossa fé e a nossa fidelidade.
0: Deus nosso refúgio e força, que sois a fonte da compaixão, atendei às súplicas de vossa Igreja, para alcançarmos com segurança o que pedimos com fé, por Cristo nosso Senhor.
1: Amém.

0: Orai, irmãos e irmãs, para que meu e vosso sacrifício seja aceito por Deus Pai Todo-Poderoso.
1: Receba, ó Senhor, por tuas mãos este sacrifício, para a glória do seu nome, para o nosso bem de toda a sua santa igreja.
0: Olhai, Senhor, com bondade nossa disposição em vos servir, para que nossa oferenda vos seja agradável e nos faça crescer no amor por Cristo nosso Senhor.
1: Amém.
0: O Senhor esteja convosco.
1: Ele está no meio de nós.
0: Corações ao alto.
1: O nosso coração está em Deus.
0: Demos graças ao Senhor nosso Deus.
1: É nosso dever e nossa salvação.
0: Na verdade, é digno e justo. É nosso dever e salvação dar-vos graças sempre em todo lugar. Senhor Pai Santo, Deus Eterno e Todo-Poderoso, pois por meio do vosso Filho muito amado, sois não somente o Criador do gênero humano, mas também o Autor misericordioso da sua redenção. Por isso, com razão, vos servem todas as criaturas. Os redimidos vos prestam devido louvor. E unânimes vos bendizem vossos anjos e santos. Também nós vos celebramos com alegria e dizemos sem cessar a uma só voz:
1: Santo, Santo, Santo, Senhor Deus do Universo, o céu e a terra proclamam a vossa glória. Hosana nas alturas, bendito que vem em nome do Senhor, hosana nas alturas.
0: Na verdade, ó Pai, vós sois santo, fonte de toda a santidade. Santificai, pois, esses dons, derramando sobre eles o vosso Espírito, a fim de que se tornem para nós o corpo e o sangue de nosso Senhor Jesus Cristo.
1: Enviai o vosso Espírito Santo.
0: Estando para ser entregue e abraçando livremente a paixão, Jesus tomou o pão, pronunciou a bênção de ação de graças, partiu e o deu a seus discípulos, dizendo: Tomai todos e comei, isto é o meu corpo que será entregue por vós.

as mãos e, dando graças novamente, o entregou a seus discípulos, dizendo: tomai todos e bebei, este é o cálice do meu sangue, o sangue da nova e eterna aliança, que será derramado por vós e por todos para a remissão dos pecados. Fazei isto em memória de mim.

0: Mistério da fé.
1: Anunciamos, Senhor, a vossa morte e proclamamos a vossa ressurreição. Vinde, Senhor Jesus.
0: Celebrando, pois, memorial da morte e ressurreição do vosso Filho, nós vos oferecemos, ó Pai, o pão da vida e o cálice da salvação. E vos agradecemos porque nos tornastes dignos de estar aqui na vossa presença e vos servir.
1: Aceitai, ó Senhor, a nossa oferta.
0: Suplicantes vos pedimos que, participando do corpo e sangue de Cristo, sejamos reunidos pelo Espírito Santo num só corpo.
1: O Espírito nos una num só corpo.
0: Lembrai-vos, ó Pai, da vossa igreja que se faz presente pelo mundo inteiro, que ela cresça na caridade e comunhão com o Papa Leão, comigo, vosso indigno servo, com os bispos auxiliares e eméritos, os bispos do mundo inteiro, os presbíteros, os diáconos e todos os ministros do vosso povo.
1: Lembrai-vos, ó Pai, da vossa igreja.
0: Lembrai-vos também, na vossa misericórdia, dos nossos irmãos e irmãs que adormeceram na esperança da ressurreição e de todos que partiram desta vida, a acolher junto a vós na luz da vossa face.
1: Concedei-lhes, ó Senhor, a luz eterna.
0: Enfim, nós os pedimos, tende piedade de todos nós e dai-nos participar da vida eterna com a Virgem Maria, Mãe de Deus, São José, seu esposo, os apóstolos e todos os santos que neste mundo viveram na vossa amizade, a fim de vos louvarmos e glorificarmos por Jesus Cristo, vosso Filho. Por Cristo, com Cristo e em Cristo, a vós, Deus Pai Todo-Poderoso, na unidade do Espírito Santo, toda a honra e toda a glória, por todos os séculos dos séculos.
1: Amém.
0: Rezemos com amor e confiança a oração que o Senhor Jesus nos ensinou. Pai nosso,
1: que estais nos céus, santificado seja o vosso nome. Venha a nós o vosso reino. Seja feita a vossa vontade, assim na terra como no céu. O pão nosso de cada dia nos dai hoje. Perdoai-nos as nossas ofensas, assim como nós perdoamos a quem nos tem ofendido. E não nos deixeis cair em tentação, mas livrai-nos do mal.
0: Livrai-nos de todos os males, ó Pai, dai-nos hoje a vossa paz. Ajudados pela vossa misericórdia, sejamos sempre livres do pecado e protegidos de todos os perigos, enquanto aguardamos a feliz esperança e a vinda do nosso Salvador Jesus Cristo.
1: Vosso é o reino, o poder e a glória para sempre.
0: Senhor Jesus Cristo, disseste aos vossos apóstolos: eu vos deixo a paz, eu vos dou a minha paz. Não olheis os nossos pecados, mas a fé que anima a vossa igreja. Dai-lhe, segundo o vosso desejo, a paz e a unidade. Vós que sois Deus com o Pai e o Espírito Santo.
1: Amém.
0: A paz do Senhor esteja sempre convosco.
1: O amor de Cristo nos uniu. Cordeiro de Deus, que tirais o pecado do mundo, tende piedade de nós. Cordeiro de Deus, que tirais o pecado do mundo, tende piedade de nós. Cordeiro de Deus, que tirais o pecado do mundo, dai-nos a paz.
0: Felizes os convidados para a ceia do Senhor. Eis o Cordeiro de Deus que tira o pecado do mundo.
1: Senhor, eu não sou digno de que entreis em minha morada, mas dizei uma palavra e serei salvo.

Meu Jesus, eu creio que estais presente no Santíssimo Sacramento. Amo-vos sobre todas as coisas e minha alma suspira por vós. Mas como não posso receber-vos agora no Santíssimo Sacramento, vinde então espiritualmente ao meu coração, abraço-me convosco como se já estivesses comigo, uno-me a vós inteiramente. Ah, não permitais que me separe de vós. Ó sumo bem e doce amor meu, vulnerai e inflamai o meu coração, a fim de que esteja abrasado em vosso amor para sempre. Amém.

0: Oremos. Senhor de bondade, a vossa força salvadora nos liberte das más inclinações e nos conduza pelo caminho do bem, por Cristo nosso Senhor.
1: Amém. Glorioso mártir São Sebastião, valoroso padroeiro e defensor da cidade do Rio de Janeiro, vós que derramaste vosso sangue e deste a vossa vida em testemunho da fé em nosso Senhor Jesus Cristo, alcançai-nos do mesmo Senhor a graça de sermos vencedores do nosso verdadeiro inimigo, o pecado, que nos faz viver sem fé, sem esperança e sem caridade. Protegei com a vossa poderosa intercessão os filhos dessa terra de Santa Cruz. Livrai-nos de toda epidemia corporal, moral e espiritual. Fazei que se convertam aqueles que, por querer ou sem querer, são instrumentos de infelicidade para os outros, e que o justo persevere na sua fé e propague o amor de Deus até o triunfo final. São Sebastião, advogado contra as epidemias, a fome e as guerras, rogai por nós sem cessar. Ó glorioso batalhador da fé, socorrei-nos em nossas fraquezas e necessidades urgentes. Rogai por nós junto a Deus. Amém.
0: São Sebastião,
1: rogai por nós.
0: Lembramos que na próxima sexta-feira temos mais uma das festas solenes no tempo comum, que é o dia do Sagrado Coração de Jesus. E é o dia também que o Papa São João Paulo II destinou a ser dia a jornada de oração pela santificação dos sacerdotes. Em nossa arquidiocese, o dia sexta-feira é o dia que o povo todo reza pelas santificações dos seus sacerdotes, e um dia antes, ou seja, amanhã, os próprios sacerdotes se reúnem para refletir, para rezar nessa intenção. Esse nosso encontro dos sacerdotes será lá no CCSP do Irajá, na paróquia Nossa Senhora da Apresentação, né? E depois, na sexta-feira, todo o povo é convidado a rezar pela santificação dos padres. No sábado, Imaculado Coração de Maria, lembramos, são 80 anos que o Brasil foi dedicado, foi consagrado ao Coração de Maria. Nós rezamos já, inclusive, lá na Basílica, justamente, do Coração de Maria, e renovamos essa consagração. E lembrar bem dessa nossa busca de cada vez mais, com o Coração de Jesus, o Coração de Maria, buscarmos viver segundo a vontade de Deus. O Senhor esteja convosco.
1: Ele está no meio de nós.
0: Ó Deus, acompanhe sempre o vosso povo e concedei nesta vida a consolação aos que chamais a tomar parte dos bens eternos, por Cristo nosso Senhor.
1: Amém.
0: E abençoe-vos o Deus Todo-Poderoso, Pai e Filho e Espírito Santo.
1: Amém.
0: Ave Maria,
1: cheia de graça, o Senhor é convosco. Bendita sois vós entre as mulheres. Bendito é o fruto do vosso ventre, Jesus. Santa Maria, Mãe de Deus, rogai por nós, pecadores, agora e na hora de nossa morte. Amém.
0: Maria, Mãe da Igreja,
1: rogai por nós.
0: Permaneçamos unidos no Senhor, vivendo a vontade do Senhor, que Ele sempre vos acompanhe.
1: Graças a Deus.

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0: Deus abençoe você e toda a sua família. Que alegria estar aqui com você, começando mais um programa Eu Seguirei. Eu tenho certeza de que Deus vai falar muito ao seu coração através deste programa. Olha, se você pode, eu já quero convidar você a pegar a sua Bíblia, porque hoje nós vamos meditar a palavra de Deus. A palavra de Deus é o nosso alimento, a palavra de Deus que é o nosso sustento. Eu tenho certeza que essa palavra vai mover seu coração. Olha, aqui você vai ouvir a palavra de Deus, aqui você vai poder cantar. São minutos que ficaremos juntos, onde você vai fazer uma experiência com Deus. Lembrando que tudo que você ouvir aqui, depois fica registrado no meu canal do YouTube, Frei Gilson / Som do Monte, no meu Instagram, no meu Facebook, todos com o mesmo nome, Frei Gilson / Som do Monte, para que você possa também compartilhar essa palavra com os seus amigos, tá bom? Então, vamos escutar a palavra de Deus.
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0: Nós precisamos cumprir todos os mandamentos. Olha o que o Frei está falando, cumprir todos os mandamentos. Não adianta cumprir um e deixar de cumprir o outro. Porque tem pessoas que dizem assim, eu não mato e eu não roubo. Ok, talvez você não mata e não rouba, mas talvez peca contra a castidade. Então, você está feliz e deve estar feliz porque não mata e não rouba, que bom. Mas ainda você não está perfeito porque não mata e não rouba, mas peca contra a castidade. Não, Frei, eu não mato, eu não roubo e eu não peco contra a castidade, mas levanta falso testemunho. Então, que bom que você não mata, que bom que você não rouba, que bom que você não peca contra a castidade, mas seria muito bom também se você não levantasse falso testemunho. Frei, mas eu cumpro esses quatro que o senhor falou, mas talvez você não cumpre não falar o nome de Deus em vão, talvez você não cumpre não honrar pai e mãe, talvez você não tenha honrado pai e mãe, não sei. O que eu quero falar com você hoje é, não basta a gente obedecer um mandamento e achar que está tudo resolvido. É preciso obedecer todos. Em nome do Pai, do Filho e do Espírito Santo. Amém. Mateus capítulo 5, versículo 17 a 19. Naquele tempo disse Jesus aos seus discípulos, não penseis que vim abolir a lei e os profetas, não vim para abolir, mas para dar-lhes pleno cumprimento. Em verdade vos digo, antes que o céu e a terra deixem de existir, nenhuma só letra ou vírgula serão tiradas da lei sem que tudo se cumpra. Portanto, quem desobedecer a um só destes mandamentos, por menor que seja, e ensinar os outros a fazerem o mesmo, será considerado o menor no reino dos céus. Porém, quem os praticar e ensinar, será considerado grande no reino dos céus. Palavra da salvação. Cromácio, ele diz assim, se é pecaminoso abolir mesmo o menor dos mandamentos, muito mais grave seria abolir aqueles grandes e mais importantes. Por isso, o Espírito Santo afirma, por meio de Salomão, quem despreza as coisas pequenas gradualmente morrerá. Portanto, nada nos mandamentos divinos deve ser abolido, nada alterado. Tudo deve ser preservado e ensinado fiel e devotamente, para que não se perca a glória do reino celestial. De fato, aquelas coisas consideradas pequenas e insignificantes pelos infiéis ou pelos mundanos não são pequenas diante de Deus, mas necessárias. Pois o Senhor ensinou os mandamentos e os praticou. Que bonito, né? Jesus não só ensinou os mandamentos, mas ensinou e praticou. Mesmo as coisas pequenas apontam para o grande futuro do reino, dos céus. Por isso, não apenas as palavras, mas também as ações são importantes e não deves apenas ensinar, mas fazer o que ensinas. Eu vou usar o Catecismo da Igreja Católica, livro que todo católico deveria ter em sua casa e ler. Parágrafo 2, 2069. O decálogo forma um todo inseparável. Cada palavra remete a cada uma das outras e a todas elas. Estas se condicionam reciprocamente. As duas tábuas se esclarecem reciprocamente. Forma uma unidade orgânica. Preste atenção, transgredir um mandamento é infringir todos os outros. Você entendeu? Não, mas só tem um mandamento que eu não estou obedecendo. E transgredir um é transgredir todos os outros. Eles estão entrelaçados. Então, transgredir um mandamento é você dizer que não está amando a Deus e não está amando o seu próximo. Veja, talvez você não está prejudicando o seu próximo roubando, mas está prejudicando matando. Ah, mas talvez não estou matando, mas estou roubando. Veja, não importa por qual via você prejudica o outro, qualquer mandamento que você transgride, está transgredindo todos os outros. Não se pode honrar os outros sem bendizer a Deus, seu Criador. Não se pode adorar a Deus sem amar todos os homens, suas criaturas. O decálogo unifica a vida teologal e a vida social do homem. Vale a pena ler os 10 mandamentos no Catecismo da Igreja Católica. Coisa mais linda. Abra sua Bíblia em Tiago, capítulo 2, versículo de 10 a 11. Pois quem guardar os preceitos da lei, mas faltar em um só ponto, se tornará culpado de toda ela. Não é invenção minha, não é invenção da igreja, é a palavra de Deus. Porque aquele que disse, não cometerás adultério, disse também, não matarás. Se, pois, matares, embora não tenha cometido adultério, torna-se transgressor da lei. Eu não cometi adultério, mas matou. Eu não matei, mas cometeu adultério. Você veja, tudo está entrelaçado. Abra sua Bíblia em Tiago capítulo 1, versículo de 22 a 23. Sede cumpridores da palavra e não apenas ouvintes, isto equivaleria a vos enganardes a vós mesmos. Aquele que escuta a palavra sem a realizar, assemelha-se a alguém que contempla no espelho a fisionomia que a natureza lhe deu. É preciso cumprir todos os mandamentos. Eu preciso cumprir todos os mandamentos. Reflita. Qual mandamento da lei de Deus você ainda não está cumprindo? E por amor a Ele, você precisa cumprir. Eu preciso cumprir todos os mandamentos, não apenas um ou dois ou nove, todos. Que Deus abençoe em nome do Pai, do Filho, do Espírito Santo. Amém.
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0: Resposta a essa palavra, eu quero convidar você agora a cantar comigo.
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0: Pensa agora em cada membro da sua família. Você não vai desistir de nenhum. O sonho que você deve desejar é este: eu e minha casa serviremos ao Senhor. Um dia na sua casa. Talvez hoje você não consiga enxergar isso, talvez está muito longe de acontecer isso, mas um dia toda a sua casa estará aos pés do Senhor. Um dia toda a tua casa estará indo junto para a igreja. Ah, talvez muita coisa está destruindo a sua família, talvez muita coisa está destruindo sua casa, mas nunca se esqueça, a tua família é uma bênção. A tua família é uma bênção.
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0: programa de hoje está bom demais. E eu quero lembrar você, se você quiser ouvir mais pregações, mais meditação da palavra, basta você me acompanhar no meu canal do YouTube, Frei Gilson / Som do Monte, no meu Instagram, no meu Facebook, no meu TikTok. E lá você vai encontrar muito mais palavra de Deus para você.
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0: Nós vamos terminar este programa rezando. Eu quero clamar agora por você, quero clamar pela sua família. Senhor Deus, libera agora o teu Espírito Santo sobre cada pessoa que acompanha este programa. Vem, Espírito Santo, enche todos os que estão acompanhando este programa agora. Libera, Senhor, para esta pessoa o que ela mais precisa, para o corpo e para a alma. Libera, Senhor, curas e libertações em nome de Jesus para esta pessoa que assiste, que acompanha, que escuta e para toda a sua família. Eu clamo a tua poderosa bênção. Visita agora com bênção de proteção. A bênção que só o Senhor pode dar. Abençoe-vos o Deus Todo-Poderoso, Pai e Filho e Espírito Santo. Amém.
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4: Boa noite para você que acompanha o Vox Populi Social aqui na Rádio Catedral 106.7, a Sintonia da Felicidade. Já estamos no clima de Copa do Mundo. Eu sou Felipe Fernandes, advogado, e me diz aí, você já parou para pensar no destino de uma camisa de futebol depois que ela deixa de ser usada? Sabia que enquanto milhões de uniformes esportivos são descartados todos os anos no Brasil e no mundo, uma organização social decidiu transformar esse desafio ambiental em uma oportunidade de inclusão, educação e esperança? Hoje a gente conhece a Onda Solidária, uma instituição que há mais de 20 anos desenvolve projetos voltados para crianças e jovens, unindo esporte, educação, cidadania e cuidado com o meio ambiente. E quem apresenta todo esse trabalho para a gente é o Ricardo Calçado, fundador da Onda Solidária. Boa noite, bem-vindo, Ricardo.
5: Boa noite, Felipe. Boa noite, ouvintes. É um prazer enorme estar aqui com vocês.
4: Que bom que você está aqui para falar da Onda Solidária hoje. E você, ouvinte, que quer participar aqui do nosso programa, envie suas perguntas e mensagens, elogios também, críticas, se quiser. Crítica não precisa, não, mas elogios a gente sempre gosta. Para o WhatsApp da Rádio Catedral, 3231-3567, 3231-3567, ou através do Facebook e o YouTube da Rádio Catedral e Web TV Redentor. A gente está passando lá, o Ricardo já deu um tchauzinho aqui para as câmeras aqui. Essa é a dele, essa aqui é a central, aquela ali é a minha. E a gente já vai começar perguntando, né, como é que surgiu e o que, que é a Onda Solidária, Ricardo?
5: A Onda Solidária começou com um sonho de criança. Quando eu tinha 4 anos de idade, eu me vi velhinho, rodeado de crianças, jovens, num lugar com muita natureza, sala de aula, escola, hospital e áreas de lazer. E eu ficava pensando nesse espaço, nesse sonho, praticamente acordado, né? Eu tive esse sonho e depois ficava pensando, onde vai ser? O que, que seria isso? Da onde vêm as crianças? Como que a gente faz essa interação? Isso criancinha. Uhum. É um pouquinho que eu faço hoje, né?
4: Sim.
5: E logo em seguida, por isso que é importante, né? A família, os exemplos positivos, né? Eu vi meus pais abraçarem, acolherem uma criança de rua. Minha mãe um dia foi comprar um lanchinho pra gente, pra família. E quando voltou pra casa, eu fui abrir a porta e tinha uma criança com ela. Uma criança com a cabecinha machucada, sangrando. E perguntei o nomezinho dele, era Mumuquinha, né? Um nome, apelido. E eu vi meus pais cuidando dessa criança maravilhosa, linda, e que virou meu amiguinho, uhum, né? Primeiro instinto de criança também foi, vamos brincar? Tá com fome?
4: Sim.
5: Pô, qual é seu nome, né? O que a gente pode fazer? E aí logo depois dele ficar algumas horas com a gente, ele falou que tinha que ir embora, e eu comecei a perguntar meus pais, poxa, eu gostei do Mumuquinha, ele mora onde? Mora nas ruas. Mas como assim mora nas ruas? Numa caixa de papelão, mas peraí, como assim? E qual escola ele vai? Para qual escola? Não vai para a escola. E eu me lembro que eu vivi essa realidade. A gente que é do Rio de Janeiro, do Brasil, né?
4: Sim.
5: Que tem essa desigualdade absurda.
4: Sim.
5: Né? Você atravessa uma portaria, uma porta, uma rua. Você vai de um âmbito para o outro, né?
4: Uma riqueza imensurável para uma pobreza inacreditável.
5: É. Né? E aí foi vendo essa realidade e que inspirou, né, a Onda Solidária, foi essa sementinha de justiça
4: lá do Mumuquinha.
5: Do lado do Mumuquinha, exatamente.
4: E aí você brincava com ele nesse período? Você chegou a ter uma relação de amizade?
5: Sim, eu ia pras ruas ali no Largo do Machado, Laranjeiras, encontrava, sim, com ele, a gente brincava na pracinha, eu levava ele lá pra casa. Na época eu não entendia, mas eu via várias questões sociais, barreiras, as pessoas, sim, menina, sim, tá tudo bem contigo? Eu falei, por que não? Eu tô aqui com meu amigo.
4: Sim, sim,
5: né?
4: Sim.
5: As pessoas olhando de forma diferente pro meu amigo.
4: Preconceito já, né,
5: sim,
4: instaurado na sociedade, que é difícil da gente,
5: sim,
4: quando eu trabalho com adoção, a gente estava conversando aqui antes de entrar no ar, né? A gente vê esse preconceito e até com, eventualmente na hora dos habilitados que querem adotar, traçar o perfil, né, uhum, da criança. Então, assim, a gente ainda tem alguma dificuldade, apesar de ter diminuído muito com os anos, mas adoções interraciais, crianças pardas e pretas, né? Uhum. Você tem um pouco menos de procura do que crianças brancas. Então, são pequenas questões que a gente vai vendo que o preconceito ainda está incutido, apesar, nesse tempo que eu trabalho, isso já ter melhorado muito. Mas voltando aqui para a Onda Solidária, queria saber da organização. Ela atua com três pilares, né, de trabalho: educação, esporte e meio ambiente. Como é que essas áreas se conectam na prática, Ricardo?
5: Elas são totalmente conectadas, porque quando a gente fala de meio ambiente na Onda Solidária, a gente acredita que não tem nada nesse planeta que não pode nem estar não relacionado ao meio ambiente. Porque a água que a gente bebe, o ar que a gente respira, está tudo conectado à preservação ambiental. O esporte, porque trabalha com as massas, você fala de futebol, de vôlei, de basquete, qualquer esporte, você atrai multidões. Então, através do esporte, a gente trabalha os valores e muito ligado à sustentabilidade. Por isso, a gente tem se tornado referência nesse assunto de futebol, especialmente, e sustentabilidade. E educação, porque educação é a base de tudo. Você não pode ter um país desenvolvido, com futuro, com potencial que o Brasil tem, sem investir na educação. Então, a gente trabalha esses três pilares totalmente interligados.
4: Perfeito. E assim, a Onda Solidária, ela faz com, imagino que é um serviço também muito de instrução para essas crianças, né? Porque qual é a faixa econômica de renda que das crianças, sim, que compõem o Onda?
5: Geralmente, crianças e jovens em vulnerabilidade, né? Sim. Geralmente frequentando

0: Boa, pra chegar.
1: Pega a BR-040 ali e já tá no projeto.
0: Sim.
1: Então, logo ali do Carioca, não tão mineiro, né?
0: Sim, sim, é. Juiz de Fora é mais carioca que
1: sim.
0: Mineiro, né? E como é que surgiu a ideia de transformar, né, a parte das camisas de futebol descartadas, né, em oportunidade para crianças e jovens?
1: Foi muito especial, Felipe, porque a gente promove muitos intercâmbios entre Brasil, Inglaterra, Brasil, África, Brasil, Japão.
0: Uhum.
1: E em uma dessas ações, a gente tem uma parceria de mais de 15 anos com a Richard Hale School, uhum, na Inglaterra, que é uma escola que tem 408 anos de idade,
0: nossa,
1: vai fazer agora esse ano, né? E a gente foi falar com as crianças sobre o Brasil, sobre os trabalhos que a gente faz, sobre as trocas, o voluntariado. E aí, numa dessas conversas, a gente sempre levanta. Qual é o seu sonho? O que, que vocês gostariam de fazer? Quais são suas paixões? E o esporte está sempre na pole position. E aí, muitas crianças falam, poxa, eu tenho o meu time do coração e em casa eu tenho várias camisas. Inclusive, camisas que eu não uso mais, que estão pequenas e que acabam indo se perdendo ou para o lixo, o lixão.
0: Sim.
1: E aí, Felipe, é que a gente entra num contexto de, com a questão comercial de futebol, esporte, de camisa A, B, C, primeira, segunda, terceira as camisas, uhum, e toda hora trocando, para onde vão essas camisas? E a gente começou a estudar e ver que toneladas, dezenas, centenas, milhares de toneladas vão ser incineradas, poluem o ambiente e descartam produtos de ótima qualidade.
0: Sim, sim.
1: E a gente fez um trabalho organicamente com crianças, por isso que eu acho muito especial, as crianças tiveram essas ideias, de falar, poxa, eu tenho amiguinhos no Brasil, através da Onda Solidária. Pô, eu tenho a camisa do Arsenal, do Tottenham, do Manchester. Sim. Eu quero mandar lá pro Brasil. E as crianças aqui nem se falam, né? Amam futebol.
0: Sim.
1: E quando falavam, caramba, os times lá de fora, Arsenal, gostavam de receber camisas.
0: Sim.
1: E a gente conseguiu fazer um intercâmbio solidário.
0: Não precisa nem que ser criança, eu gostaria de receber umas camisas dessas.
1: Tá o Felipe na fila aqui.
0: Não, eu levo pra minha filha de 8 anos, ela vai gostar.
1: Mas, promoveu um intercâmbio super orgânico, natural.
0: Sim.
1: Foi crescendo de forma absurda. Essas camisas vinham pro Brasil através dos voluntários da Onda Solidária, que a gente recebe muitos ingleses aqui.
0: Sim.
1: E a troca era espetacular. Das crianças aqui no Brasil receberem camisas de segunda mão, mas assim, novíssimas,
0: sim,
1: belíssimas.
0: Uhum.
1: E quando recebiam aqui, não era só recebendo uma camisa usada, era recebendo uma camisa com um gesto de amizade, de carinho,
0: sim,
1: que outras crianças mandaram para cá.
0: Sensacional.
1: Então vinha com uma energia maravilhosa. E quando você falava com as crianças, até o nosso querido amigo Kiko Menezes da Globo,
0: sim, sim,
1: foi no projeto, fez uma matéria para o Jornal Nacional,
0: uhum,
1: e ele ficou assim, espantado positivamente, quando perguntou para uma das meninas o que era ele iria fazer com a camisa.
0: Ah.
1: E ela falou, eu vou usar, porque adorei, mas quando eu crescer, né, de tamanho, eu vou emoldurar essa camisa na minha casa, porque é algo que eu vou levar para minha vida.
0: Guardar como um troféu, um quadro.
1: É, né? Então a camisa solidária veio dessa forma muito espontânea, orgânica, sim, da pureza de crianças,
0: uhum,
1: e que ao mesmo tempo tem feito impacto legal, socialmente, correto e ambientalmente correto também.
0: Sim, até porque hoje há uma quase obsolescência programada das camisas de futebol, né? Eu sou Vasco, não consigo acompanhar mais as camisas do meu time, porque
1: sim,
0: a cada ciclo você vai ter que isso que você falou, né? Você, uhum, tem a primeira, a segunda, a terceira camisa de treino, e normalmente essas camisas são caras, né? O valor, hoje eu estava vendo para minha filha, prometi no aniversário dela, uhum, uma camisa do time. O valor da camisa do jogador hoje, jogador,
1: uhum,
0: do Rio, do um time carioca, né? É quase meio salário mínimo, né?
1: Uhum.
0: Como é que as pessoas vão manter isso, assim, como é possível? E aí você tem a camisa do torcedor, que é menos tecnológica, mas que é igual, né? A réplica da principal, que é 300, a metade do valor, né? Aí seria, se uma metade, seria um quarto do valor do salário mínimo.
1: Duas cestas básicas completas, né?
0: É um negócio que está, infelizmente, perdeu-se um pouco essa. Acho que a razão entre custo-benefício, por mais que a gente seja um povo acostumado a lidar com futebol, querer usar a camisa do seu time, né? Querer até usar a camisa retrô do seu time, uhum, daquele ano que você foi campeão, ou do ano que tem um jogador especial, mas que não é mais possível manter isso economicamente, ficou inviável. E vem jogos de, né, no caso do Vasco, com mais propriedade, porque trocou de uma fornecedora de material esportivo para outra. Então, aqui, tudo aquilo.

0: que tinha antes, a gente
1: troca tudo.
0: Perdeu, né? Assim, eu até hoje estou comprando a da outra porque fica num preço mais legal, mas por outro lado, você tem ali um enxoval pronto, não vai ser usado.
1: Sim, e a ideia das camisas solidárias é exatamente isso, é inclusão, dignidade, porque você promove amizade entre povos.
0: Sim.
1: Pode
0: sim.
1: ser entre brasileiros também, sim, não sim. significa ser só claro. Internacionais, né? É. E ao mesmo tempo você tem camisas diferentes, né? A gente já levou camisas do Brasil para Inglaterra sim. também. Fizeram um sucesso. Legal. Brasil para África, né?
0: Sim.
1: Então a gente tem uns cases bem legais e no final das contas você promove o lado humano e, de novo, sempre tocando, que é o ponto principal da onda, no lado ambiental. Porque se não tem um ambiente saudável pra gente, não tem vida, né?
0: Então, aí eu aproveito e te pergunto, o que, que mais te chamou a atenção quando você descobriu o impacto ambiental causado pelas camisas, pelo descarte desses uniformes esportivos?
1: A Onda vem trabalhando desde 2006, quando teve os primeiros relatórios, assim, chocantes, os últimos, né? Recentes, há 20 anos, onde se falou que a gente tinha que mudar drasticamente nossos hábitos e como sociedade, como humanidade, senão 2020, 30, 40, 50 a gente ia sofrer sérias consequências. E aí foi interessante porque a mídia toda mundial falou por 3 dias, né? Líderes religiosos, empresários, governantes, aí depois do 4º dia entra, a gente sai da Matrix, né? Entra na Matrix.
0: Sim.
1: Mengão campeão, Libertadores e tal, Avenida Brasil, Fla-Flu, Fluminense Vasco, jogo.
0: Sim.
1: E peraí, a gente tá falando de sobrevivência, a gente tá falando de meio ambiente, de planeta, hábitos. E nada foi feito, pouquíssimo foi feito. E a gente tá vendo o resultado agora.
0: Uma coisa é o discurso, outra execução, né?
1: Exato. Então, a gente vê, nos últimos anos, né, Felipe, a gente acompanhou, né, 20 anos atrás, a gente era mais jovem, né?
0: Sim,
1: mais jovem.
0: Bem mais. Gente, mais magro.
1: Mais magro,
0: mais
1: né?
0: cabelo.
1: Menos cabelo branco. A gente pôde ver uma mudança absurda, né? A nível de desastres ambientais e climáticos.
0: Sim.
1: Né? Ainda menos no nosso estado, aqui no Rio e no Brasil também, no sul do Brasil, que aconteceu recentemente. E a gente trabalha com várias áreas. Então, uma delas é a questão de resíduos, da poluição, né? Das emissões de gases carbônicos, ao mesmo tempo de você também colocar o resíduo em lugar não apropriado, o que causam vários problemas ambientais, até outras áreas que a gente trabalha, como reflorestamento, entre outros também, que a gente vai falar um pouquinho mais.
0: Ah, legal.
1: Mas sobre as camisas foi a questão do resíduo, né? Para onde vão parar essas camisas?
0: Sim.
1: A gente pergunta para o ouvinte, já pensou nisso? Onde vai parar? Onde vão parar essas camisas que a gente usa? Que as pessoas vão para o estádio, daqui a pouco, no ano seguinte, tem camisas diferentes. E ao mesmo tempo a gente tem parte da população, como você falou, que não tem o direito a consumir essas camisas, porque é inviável um pai de família assalariado que tem uma família com 2, 3 filhos comprar uma camisa de 400, 500 reais.
0: Aí a gente tá tendo aquela explosão, você deve saber disso, das camisas que chamam camisas tailandesas, que na verdade são feitas na China, né?
1: Sim.
0: Mas tá acontecendo. Eu vi, não sei se eu vi uma reportagem, enfim, interessante até você comentar. São camisas que vêm lá a preços de entre 200 e 100 reais, que são mais possíveis, né? E são réplicas, né? Tem uma pirataria aí também, mas assim, de qualquer forma, é mais poluição, né? Assim, porque por mais que seja legal você dar camisa nova pro seu filho, isso é, né, dar, apesar dessa, a ideia do Onda ser uma onda, né? Muito legal essa, assim, fazer essa troca de cultura, de povos, de, enfim, da entrega daquela camisa ali, que muitas vezes tem um significado especial para a pessoa que está dando, né? Porque isso que eu estava falando, assim, você viveu um momento legal com seu time, você viveu, ou triste, enfim, que te marcou, e você está ali passando isso para outros. Mas assim, hoje a gente está vendo essa outra forma da entrada das camisas no mercado brasileiro, porque uma pessoa que ganha um salário mínimo vai ter condição de pagar metade do salário mínimo numa camisa de futebol para dar para o filho. Ele vai ter que comprar no mercado informal, né?
1: E a gente viu muito isso que você falou, Felipe, e ouvinte também, pra gente refletir sobre isso. É a forma de você conectar crianças e jovens de várias comunidades, vamos falar assim, né? Via de países. E a questão de você incluir, nem você falou, uma onda de solidariedade. Então você tem países que você tem camisas e que são descartadas, na Inglaterra, no Brasil também, porque no Brasil tem classe A, B, C, D, E, e muito distantes. É. Mas como que você faz essa conexão, né? E eu adoro camisa retrô, por exemplo.
0: Sim.
1: Então, como você chega para a criança presentear outra criança? A gente esteve na África recentemente e pôde ver isso, assim, de forma apaixonante. As crianças, como que elas vêm? Porque lá não tem nem bola para a criançada jogar. Então, quando você promove um intercâmbio desse, você muda a perspectiva de vida, empoderamento e liderança também.
0: Sim, sim, imagino. E quanto às camisas e materiais esportivos, a Onda Solidária já conseguiu reaproveitar ao longo desses anos? Vem tudo, vem de todos os cantos do Brasil, até do mundo, pelo
1: que você falou? Sim, sim. A gente trabalha com diversos países, né? Uhum. Tem um grupo na Inglaterra, na Holanda. Estava em contato hoje com Gana, na África também, e Uganda, que a gente já fez trabalhos e missões. Uhum. E aqui no Brasil a gente está conversando com Nordeste, com Ceará e com outros locais. Rio, Minas, né? Agora, quando a gente fala de quantidades, eu acho bem interessante, e eu falo assim, de uma forma muito orgânica, como eu falei.
0: Sim.
1: Vai criando uma corrente do bem, uhum. multiplicando. Então, posso falar que milhares e milhares de camisas já foram. Se eu botar um número preciso,
0: sim.
1: né, seria assim, um chute. Porque o que eu acho legal da Onda é que ela vai permeando, ela sim. vai continuando. Sim. Então,
0: é a pedrinha no lago, né?
1: É, a pedrinha no lado, vai. No lago. E aí você tem, por exemplo, pessoas que escutaram essa ideia, que participaram da campanha e que vão levando para os seus estados, municípios, e aí vai gerando essa onda do bem. Então, sim. é imensurável. E criou-se uma continuidade de várias regiões e projetos sociais participando.
0: Sim. E não é a sua camisa que faz a sustentabilidade girar no Onda Solidária. Vocês também têm outras ações sustentáveis com o futebol, não é isso?
1: Sim. Temos bastante, inclusive. Eu falo muito de uma metáfora. Se você tem uma praça com 100 pessoas e você fala de sustentabilidade do meio ambiente, 5, 10 vão parar para prestar atenção. Agora, se você fala de futebol, 200 vêm, porque vão vir de outros lugares, vão pular o muro da praça, vão chegar junto e vão querer entender e interagir. Então, a gente tem vários projetos ligados a futebol e sustentabilidade. Tem várias metodologias, ações, jogos, atividades que a gente desenvolve com nossas crianças e jovens. Então, a prática esportiva leva a ações socioambientais.
0: Sim.
1: E um projeto que a gente lançou agora, semana passada, 1º de junho, no Fluminense, com a Globo, com o Player Zero, foi o Plant Goals.
0: Uhum.
1: O Plant Goals veio de uma observação, né, da COP30 que a gente viu, no G20, que a gente também participou ativamente, aonde uma das grandes soluções planetárias é o plantio de mudas.
0: Sim.
1: E por que não juntar essa demanda, essa necessidade, com o que mais apaixona o planeta?
0: Sim.
1: Que são 3,2 bilhões de torcedores que consomem e seguem o futebol.
0: Sim.
1: Então a gente está criando um modelo de projeto chamado Plant Goals, onde você associa goals com plantio de mudas.
0: Foi demais, muito bom. E a gente vai fazer uma pausinha rápida, o papo é bom, passa rápido, né? A gente quer ouvir mais, mas a gente pede o nosso ouvinte para não sair daí, continue dando carona para quem está dirigindo, quem está em casa, né, vai tomar pega uma aguinha, mas volta para o próximo bloco que tem mais sobre esse trabalho incrível da Onda Solidária.
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0: Estamos de volta com o Vox Populi Social aqui na Rádio Catedral 106.7 FM, a sintonia da felicidade. E estamos em clima de Copa do Mundo. Hoje conhecendo a Onda Solidária, organização que há mais de 20 anos promove oportunidades para crianças e jovens por meio da educação, do esporte e da proteção ao meio ambiente. Para essa conversa, a gente recebe o fundador do projeto, Ricardo Calçado. E você, nosso ouvinte, participa com a gente através do WhatsApp da Rádio Catedral, no 3231-3567, 3231-3567, ou através do Facebook e YouTube da Rádio Catedral e da Web TV Redentora, onde a gente está passando ao vivo agora. Vou chamar o Ricardo aqui para dar um tchau pro pessoal que está assistindo e vai nos assistir nas próximas no programa gravado, né, que vai ficar, e te perguntar já de pronto aqui. Agora, é verdade que a campanha para ajudar vítimas das enchentes em Moçambique acabou mudando sua vida? O que aquela experiência te ensinou?
1: Aquela experiência foi muito profunda, muito especial. E eu falo com jovens e os ouvintes, jovens de todas as idades, tá? De 15, 14 até 90 anos. Sim. Né? Eu estava na minha faculdade, né, na Inglaterra, estava estudando, e eu vi um programa sobre as enchentes em Moçambique, na África, e bateu aquela vontade de fazer algo. Falei, poxa, eu podia fazer alguma coisa. Então, vou fazer alguma coisa agora, vou começar algo, o que eu posso fazer? Entrei, hoje em dia a gente tem internet, acesso, né? A gente clica, sim, Moçambique, África Enchente, no caso, se fosse hoje, né? E você tem várias alternativas, opções. Naquela época era carta e internet discada, né?
0: Sim.
1: Então, assim, 20 anos atrás, olha como mudou bastante coisa, aproximadamente 20 anos atrás. E aí, eu coloquei meu coração para fazer algo. E eu falo com vocês, quando você coloca um propósito e uma vontade de desenvolver algo em prol do bem, Deus vai abençoando, né? O caminho vai se abrindo. E foi assim que começou. Amém. Em Moçambique.
0: Sim.
1: E foi muito especial, porque eu fui praticamente, me senti muito levado, guiado para poder começar algo em prol daquelas crianças maravilhosas que estavam sofrendo. E começamos uma campanha com um time de futebol que eu treinava na época. Então as crianças do time na época levantaram também a campanha junto, crianças com 8, 9, 10 anos de idade.
0: Inglesas. E você foi à África.
1: E fui para a África e foi algo que, revelador. Porque quando eu fui em Moçambique, né, eu como brasileiro, amo nosso país. Cheguei lá, eu tinha que me beliscar. Eu estava na África, em Moçambique. Eu falei, peraí, língua portuguesa também.
0: Sim, sim.
1: Eu tô no Brasil. Peraí, parece que eu tô aqui no Brasil. Eu tô reconhecendo aqui várias questões, até culturais, né? Necessidades.
0: Grande similitude, assim, né?
1: Sim.
0: Especialmente, imagino, que num sentido de mais vulnerabilidade, não?
1: Sim, em áreas. Eu falo muito que o Brasil é uma África, Europa, Ásia misturada num liquidificador. Você tá aqui na Catedral, você tá aqui na rádio. Se você pega meia hora para a esquerda, direita, ou pro sul, o norte, você pode estar numa faixa de Gaza, infelizmente, na nossa cidade.
0: Total,
1: você pode estar numa África, onde tem crianças passando fome, Isso aí no Rio, em várias esquinas você vê isso.
0: Sim.
1: Ou você pode estar num hotel super luxuoso aqui na beira do mar,
0: sim,
1: como se estivesse em uma bolha.
0: Verdade.
1: Então, lá eu pude ver como que a gente tem várias Áfricas no nosso país. Me identifiquei muito, amo o povo africano. E quando a gente voltou da África, veio aquela caída de ficha. Pô, essa experiência vai nos levar a trabalhar e gerar oportunidades para crianças e jovens no Brasil. E hoje, 2026, a gente atua no Brasil e também em países na África.
0: Sim.
1: O que é uma grande honra.
0: Que legal, que bacana. Você sabe, poderia citar os países?
1: Sim, claro. É, hoje a gente trabalha muito em parceria e tem conexões com Uganda,
0: sim,
1: e Gana.
0: Sim. E aí não são países que falam português, né?
1: Não, língua inglesa.
0: Aí são ingleses.
1: Isso. Sim. A gente foi a Uganda em 2020... 2021, um pouco antes da pandemia, ficou apaixonado porque a gente foi na capital Kampala e de lá a gente ainda pegou um transporte 6 horinhas para uma região chamada Lira, que fica perto da barreira fronteira com o Sudão do Sul,
0: uhum,
1: uma das regiões mais pobres do mundo. E a gente viu, cara, um povo alegre, sorridente, com fome de vida.
0: Sim, sim.
1: E com uma pobreza absurda, absurda. Uhum. Nunca vi um lugar tão pobre como lá, mas tinha uma riqueza espiritual.
0: Sim.
1: Pois você via crianças ali numa situação de extrema vulnerabilidade, fome, mas com esperança.
0: Sim.
1: Com um sorriso, com um olhar de vencer, sabe? E ali foi muito especial. E aí entra a questão do futebol, que é impressionante, para guerras, luta contra desigualdades. Todos apaixonados por futebol.
0: Sim, eu me lembro daquele jogo, acho que aí não é na África, no Haiti.
1: No Haiti, né?
0: Que o Brasil fez.
1: Sim.
0: Que foi impressionante a recepção. Acho que, se eu não me engano, a Copa era de antes da
1: 2006,
0: Copa de
1: 2006. Isso, né? Exato.
0: Que o país parou, né? Um país vivendo. Eu não sei se naquela época já tinha tido terremoto, acho que sim.
1: É, né? Infelizmente, volta e meia, teve vários. Antes e depois daquela.
0: Mas assim,
1: momento.
0: Impressionante a reação da população a uma seleção brasileira.
1: Uhum.
0: Ali, tudo bem que aquela seleção brasileira é especial.
1: Sim.
0: Mas acho que a seleção brasileira tem esse.
1: Sim.
0: Né, essa aura, né? De ser a alma do futebol e o futebol o esporte do mundo.
1: Sim.
0: Né? Então, todo mundo tem essa ligação.
1: A gente tem que utilizar melhor e mais ainda essa aura do futebol brasileiro, do Brasil. Eu, como brasileiro lá, me senti muito orgulhoso de ser brasileiro.
0: Sim.
1: Porque você falava Brasil, abria o sorriso, o chakra, todo mundo olhava e... Uau, Brasil! E aí já vem remetendo, né? Pelé, Ronaldinho, Ronaldo, agora Vinícius Júnior. E aí você tem toda uma questão também muito forte ligada com a nossa raiz africana. Então, sim, foi especialíssimo.
0: Até teve... O Vinícius Júnior, especialmente, né? Ele teve... Fizeram no Fantástico acho que uma pesquisa genética, não sei se você acompanhou.
1: Sim, sim.
0: Ele tem origem, a parte do DNA, né?
1: Sim, sim.
0: É muito de camarões, né?
1: Sim.
0: Interessante isso, né? Enfim, é natural até, né?
1: Sim.
0: Interessante, natural, interessante a gente poder descobrir. Mas e depois de visitar mais de 30 países, quais iniciativas sociais que mais inspiraram a criação do ONDA?
1: A gente rodou bastante, graças a Deus, né? Não, tranquilo, a gente rodou bastante, graças a Deus. E pôde visitar ecovilas, projetos de fundações de clubes de futebol, que é algo que eu bato muito aqui, porque na Europa, na Inglaterra, na época que eu fui dirigente, né, ainda tenho uma relação super aberta e de troca com vários clubes, você tem todo clube, praticamente de Premier League até quarta e quinta divisão, com fundações.
0: Sim.
1: Então, as fundações dos clubes são mega importantes para a sociedade. Então, eu vejo muito como importância muito grande a gente trabalhar isso com os clubes, né?
0: Sim.
1: Eu tenho a honra de ser diretor de sustentabilidade do Fluminense Futebol Club.
0: Uhum.
1: Então, tenho tocado essa parte dentro do clube e também conectado com clubes do Brasil para a gente fazer alianças e proporcionar um trabalho de ESG dentro do futebol brasileiro. E o que eu pude ver em clubes de futebol na Europa, especialmente na Inglaterra, ecovilas e projetos sociais, referências no Japão, na Índia, Uganda, América Latina, a gente vai aprendendo e se inspirando. E também de vários projetos que eu sou fã, né? Não vou me aventurar a falar os nomes, porque tem vários e vários. A gente tem parcerias com diversas ONGs e projetos sociais no Brasil e no Rio de Janeiro, que assim, eu admiro demais. a gente foi se inspirando e aí tem um pouquinho de cada um na nossa onda solidária.
0: Muito legal. E o que, que é a Vila dos Sonhos? E por que, que ela se tornou uma referência para a comunidade de Santana do Deserto em Minas?
1: A Vila dos Sonhos é um ecocentro social, uma escola verde, que nasce daquela demanda que eu falei anteriormente, dos dados da ONU de 2006, né? Que a gente falou, não podemos fazer nada se não for conectado com o meio ambiente. E aí veio do sonho, de criança. Sim. Por isso, Vila dos Sonhos, certo, né? E a gente teve, assim, uma grande alegria e felicidade de receber uma doação de uma senhora muito especial, que escutou sobre o sonho, sobre o projeto, e doou pra gente 27 hectares de terra. Para quem não sabe, 27 hectares são 27 maracanãs, aproximadamente. Uhum. Então, assim... E era uma área, Felipe e ouvinte, degradada. Uhum. Era um pasto degradado, sem vida, seco. Não tinha eletricidade, não tinha nada, né? Pasto. Todo ano queimavam. E a gente abraçou e cuidou com muito amor, com muito carinho, com muita solidariedade. Isso serve não só para a terra, para a natureza, como serve para uma criança, para um jovem, para o ser humano. Você que trabalha com adoção, né?
0: Sem dúvida.
1: Isso molda tudo. Sim. E hoje a Vila dos Sonhos, o Ecocentro Social... tem 13 anos. Legal. E é um oásis, é um paraíso. Ele tem mais de 8, 9 nascentes, águas puríssimas. Tudo que você planta nasce.
0: Olha.
1: A gente tem áreas reflorestadas, árvores de diversas frutas, pássaros, animais que vêm para lá. Então, assim, salas de aula, refeitórios, ecovila olímpica.
0: Sim.
1: Então, assim, virou um oásis. E eu falo que é um grande... manifesto, é um grande case que você mostra. Se você cuida, se você trata, se você preserva, você tem abundância, você tem prosperidade. E esse é o nosso ecocentro. Eu convido vocês a conhecerem e visitarem lá também. Leva sua filhinha para ganhar uma camisa do Ajax, do Arsenal, de algum time do exterior.
0: Vamos combinar isso aí, isso é importante. E em relação ao futebol feminino, é uma das frentes do Onda Solidária? Pretende ampliar? Tem oportunidade na Copa, vai ter agora, né? A Copa do Mundo Feminino 2027, pode gerar alguma coisa para as meninas brasileiras?
1: Com certeza. Eu sou apaixonado pelo futebol feminino, pelo esporte com as meninas em geral.
0: Uhum.
1: A gente trabalha já por décadas, né? Com as meninas, com o trabalho de equidade de gênero, de inclusão. Porque, infelizmente, você que é pai de uma menina também...
0: Duas
1: meninas.
0: Tem uma de 4 e de 8.
1: Sabe que tem diferenças e, às vezes, tem menos oportunidades e acesso para as meninas, né? Então, a gente trabalha muito forte. Eu acredito muito no futebol feminino como um grande fator de resiliência e de inclusão social, especialmente das meninas e de exemplo. Então, a gente está muito feliz, a gente já está bem alinhado para a Copa de 2027. Aliás, eu estou muito mais animado para a Copa de 2027 do que agora, porque essa
0: Copa agora
1: nos Estados Unidos, México e Canadá.
0: Sim.
1: A gente, no dia 1º de junho, no nosso evento... teve com a nossa querida Juliana Agatti, que é a secretária extraordinária da Copa do Mundo, né, do Ministério dos Esportes, que é uma grande parceira e aliada. E algumas dos nossos embaixadores são ex-jogadoras, como a Roseli e a Nildinha, que jogaram Copas do Mundo, Olimpíadas, são embaixadoras da Onda e do Plant Goals também.
0: Que legal. A gente está começando a caminhar para o final do nosso programa, mas eu tenho umas perguntas que eu tenho que fazer com você agora. Não vou deixar você escapar aqui sem responder, né? Tem que falar também dos desafios enfrentados, né? Quais são os maiores desafios que o Onda, ou mesmo as organizações sociais, que tem percepção que o Onda e as organizações sociais enfrentam no Brasil?
1: Acho que os desafios de organizações que trabalham com propósito e que tem um trabalho de impacto muito forte, muito é a questão do link das organizações com as empresas.
0: Sim.
1: Eu acho que no Brasil ainda tem uma distância e tem um gap.
0: Sim.
1: Acontece porque várias situações, né, de organizações que não fazem o que deveriam fazer, mistura com a questão de emenda parlamentar, política, aí é uma esfera muito complexa.
0: A falta de confiança até se o dinheiro vai chegar na ponta,
1: isso,
0: né?
1: Isso, confiança, credibilidade, resultados e várias organizações que não são organizações, que acabam manchando o nome de associações e ONGs.
0: Sim.
1: E você tem um gap absurdo. Agora, eu vejo uma grande oportunidade. Eu falo sempre da problemática e falo da solução.
0: Sim.
1: Então eu falo para as empresas, né? Apoiarem mais organizações não governamentais sérias, porque tem muitas. Eu posso listar aqui uma lista enorme.
0: É verdade.
1: E essa ponte tem que ser mais ajeitada. E eu creio que o governo deveria estar mais alinhado também dessa parte. Quando eu falo governo, não são prefeitos, deputados, vereadores, são governos federal, estadual, municipal, que tem uma política pública perene, não só em época de eleição partidária, porque geralmente esses recursos não são recursos idôneos, a gente nem aceita, né? Tem que ser algo direto com uma estrutura governamental. Então são desafios de organizações não governamentais sérias que não aceitam qualquer tipo de recurso, que já são desafiadores para conseguir.
0: Até para fazer prestação de contas de forma devida, né?
1: Exato. Então eu creio que, e me coloco à disposição como empreendedor social, de promover mais esses encontros entre ONGs fantásticas e empresas também que têm esse compromisso com o social.
0: Entendi. E aí eu ia te perguntar exatamente isso, isso que você está falando agora, né? Como é que as empresas, os clubes de futebol, as escolas, cidadãos comuns podem colaborar no Onda?
1: Cara, a gente tem, graças a Deus, várias participações e parcerias com clubes, né? Então, assim, eu creio que o futebol mexe com a magia, com o lúdico. Então, você poder ter parceria com os clubes, que você abre portas para as crianças e jovens de projetos sociais ou em vulnerabilidade irem a jogos de futebol, para assistir os jogos e terem uma mensagem, já ajuda demais.
0: A convivência comunitária está até na Constituição, né, no artigo 227, que fala disso, que é dever da família, sociedade e do Estado. Né, todo mundo participa.
1: É a inclusão social. A gente já fez algumas ações muito especiais com o INCA, né, o Hospital do Câncer, inclusive com jogadores e com clubes, que foi sensacional. É impressionante como isso muda. Tive agora em Milão, no começo do ano, no projeto da Intercampus, que trabalha em 31 países, a gente é parceiro também. Eu fui no Hospital Oncológico, perto de Milão, onde tem um trabalho muito especial com a Inter e crianças que estão em tratamento. Então, eu creio que esses elos também na área de saúde, que a Onda faz com clubes, é muito especial, né? Aprendizado e levando clubes para os hospitais também. E eu creio que a nível empresarial, né? Vou falar da Onda um pouquinho, né? Empresas que quiserem apoiar a gente com lei de incentivo ao esporte, a gente tem projetos, tá? Então, super aberto para escutar vocês e a gente pensar em parcerias. Ao mesmo tempo, que queiram apoiar os projetos que a gente tem diversos, como o Plant Goals, né, que conecta o meio ambiente com o esporte, assim como o nosso ecocentro social.
0: E tem o Transformação Jovem também, né?
1: Sim. Transformação Jovem vem de uma demanda que eu vejo como brasileiro, que a gente tem que formar jovens lideranças no nosso país. Lideranças que atuem com empreendedorismo, com motivação para a própria comunidade e população. E também espero que nas próximas eleições tenhamos candidatos jovens que possam estar ali liderando esse país nas próximas décadas também.
0: E agora, a gente chegando no final do programa, eu peço para você deixar uma mensagem para os milhões de brasileiros que estão acompanhando essa Copa do Mundo, os outros que vão acompanhar a Copa de 27 feminina, né? Qual seria o convite do Onda Solidária para que cada uma dessas pessoas também entre em campo pela solidariedade?
1: Olha, eu convido vocês, ouvintes da rádio, um prazer estar aqui com vocês, né? No carro, na casa, no transporte público, escutando esse programa super gostoso, que passou super rápido. Eu vejo que a gente pode sempre proporcionar uma onda de solidariedade quando a gente cria um movimento. A gente está iniciando o Plant Goals. Vou daqui a pouquinho dar os créditos
0: por favor,
1: das redes sociais.
0: Divulga, né, site, até para pegar complemento aí do
1: Sim. Vídeo. Então, assim, nas redes sociais a gente tem o @ondasolidaria.org. Sigam, curtam lá. E o @PlantGoals. E quando a gente está falando de milhões de pessoas assistindo o Jogo do Brasil, imagina se todos os brasileiros plantassem uma árvore a cada gol do Brasil. Quantas milhões ou bilhões, na verdade, de árvores a gente poderia estar plantando? Então a gente acredita muito nessa escala da gente promover ações que eu, você, todos vocês possamos fazer. E de gota em gota, de grão em grão, a gente muda o planeta, muda a sociedade. E sim, a gente pode fazer um país e um planeta mais justo, solidário e sustentável.
0: É isso aí, Ricardo. Muito obrigado pela sua presença inspiradora aqui. É claro também pela companhia de todos os nossos ouvintes. Se você curtiu esse papo, esse bate-papo muito interessante que a gente teve aqui com o Ricardo, falando do Onda Solidária, siga o nosso Vox Populi Social no Redemptor Play, no YouTube da Rádio Catedral e na Web TV Redentor. A gente também está em todas as plataformas de áudio. Lá você pode conferir os programas anteriores, inclusive esse aqui. E nos vemos na próxima semana. Até lá, se Deus quiser.
1: Saudações ecossolidárias. Rumo ao Hexa.
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0: Louvado seja nosso Senhor Jesus Cristo,
1: para sempre seja louvado.
0: Uma boa noite aos amigos ouvintes da nossa Rádio Catedral, aqueles que nos assistem, nos acessam através da Web TV Redentor e das mídias sociais da nossa Arquidiocese. Que bom estarmos juntos nesta noite de quarta-feira, nosso dia já habitual do Santo Terço Mariano, mas hoje rezando o segundo dia do Tríduo em honra ao Sagrado Coração de Jesus. Eu, Gabriel, do Apostolado da Oração, tenho a alegria de estar contigo nesta noite para rezar.
2: Eu, Maria do Céu, como sempre aqui para rezarmos juntos e colocarmos tudo no coração de Jesus e Maria.
0: Puxa o microfone, Lia, que senão ninguém vai te ouvir.
3: Eu, isso. Lia, também estou aqui. Sempre, tá? Na quarta-feira sim, quarta-feira não. Boa noite a todos.
4: Boa noite a todos. Aqui é o Padre Douglas, da Paróquia Coração Carístico de Jesus e assessor do Vicariato Oeste.
0: Seja bem-vindo, Padre. É uma alegria tê-lo conosco nesta noite. Convido aos queridos irmãos que desejam se unir a nós neste momento de oração a enviar sua intenção para o nosso WhatsApp 21-3231-3567, que nós vamos rezando ao longo deste Santo Terço. Nós estamos reunidos em nome do Pai, do Filho e do Espírito Santo.
4: Amém.
0: Divino Jesus, nós vos oferecemos este terço que vamos rezar, contemplando os mistérios da nossa redenção. Concedei-nos, pela intercessão de Maria, vossa Mãe Santíssima, a quem nos dirigimos, as virtudes necessárias para bem rezá-lo e a graça de ganhar as indulgências anexas a esta santa devoção. Creio em Deus Pai Todo-Poderoso,
4: Criador do céu e da terra, e em Jesus Cristo, seu único Filho, nosso Senhor, que foi concebido pelo poder do Espírito Santo, nasceu da Virgem Maria, padeceu sob Pôncio Pilatos, foi crucificado, morto e sepultado, desceu à mansão dos mortos, ressuscitou ao terceiro dia, subiu aos céus, está sentado à direita de Deus Pai Todo-Poderoso, de onde há de vir a julgar os vivos e os mortos. Creio no Espírito Santo, na Santa Igreja Católica, na comunhão dos santos, na remissão dos pecados, na ressurreição da carne, na vida eterna. Amém.
0: Pai nosso que estás no céu, santificado seja o vosso nome. Venha a nós o vosso reino, seja feita a vossa vontade, assim na terra como no céu.
4: O pão nosso de cada dia nos dai hoje, perdoai-nos as nossas ofensas, assim como nós perdoamos a quem nos tem ofendido, e não nos deixeis cair em tentação, mas livrai-nos do mal. Amém.
0: Deus te salve Maria, filha bem-amada de Deus Pai. Ave Maria, cheia de graça, o Senhor é convosco. Bendita sois vós entre as mulheres, e bendito é o fruto do vosso ventre, Jesus.
4: Santa Maria, Mãe de Deus, rogai por nós, pecadores, agora e na hora de nossa morte. Amém.
0: Deus te salve Maria, Mãe admirável do Deus Filho. Ave Maria, cheia de graça, o Senhor é convosco. Bendita sois vós entre as mulheres e bendito é o fruto do vosso ventre, Jesus.
4: Santa Maria, Mãe de Deus, rogai por nós, pecadores, agora e na hora de nossa morte. Amém.
0: Deus salve Maria, esposa e templo do Espírito Santo. Ave Maria, cheia de graça, o Senhor é convosco. Bendita sois vós entre as mulheres e bendito é o fruto do vosso ventre, Jesus.
4: Santa Maria, Mãe de Deus, rogai por nós, pecadores, agora e na hora de nossa morte. Amém.
0: Glória ao Pai, ao Filho e ao Espírito Santo,
4: como era no princípio, agora e sempre. Amém.
0: Ó meu Jesus,
4: perdoai-nos, livrai-nos do fogo do inferno, levai as almas todas para o céu e socorrei principalmente as que mais precisarem.
0: Jesus, manso e humilde de coração,
4: fazei do nosso coração semelhante ao vosso.
0: Ó Maria concebida sem pecado,
4: rogai por nós que recorremos a vós.
0: São José,
4: rogai por nós.
0: Hoje, quarta-feira, com a igreja, meditamos os mistérios gloriosos da nossa redenção. No primeiro mistério, contemplamos a ressurreição de Jesus, vencendo o pecado e a morte. Nesta dezena, nós rezamos, como habitualmente fazemos pela igreja, pelo Santo Padre, o Papa Leão XIV, com as suas intenções. Rezamos pelo nosso cardeal, Dom Orani, os bispos auxiliares, os bispos eméritos, os bispos residentes em nossa diocese. Rezamos pelos padres, pelo padre Jackson, nosso diretor arquidiocesano, pelo padre Douglas hoje aqui conosco, pelos diáconos, seminaristas e por todos os vocacionados. E por quem mais, Maria do Céu?
2: Eu coloco aqui a minha intenção.
0: Puxa o microfone para você.
2: A Rosa Jonardes, a Jurema Correia, a Monique Fernandes. E coloco nessa noite em especial, nesse Santo Terço, a senhora Zelinda Suave Ramos, que é a mãe da nossa ministra lá da paróquia, Simone, que se encontra internada. E o André Gomes Lopes, que está com uma séria doença, né? Está com câncer. Que Nossa Senhora interceda junto a seu filho por esses dois. Pai nosso que estás no céu, santificado seja o vosso nome. Venha a nós o vosso reino. Seja feita a vossa vontade, assim na terra como no céu.
5: O pão nosso de cada dia nos dai hoje. Perdoai-nos as nossas ofensas, assim como nós perdoamos a quem nos tem ofendido. E não nos deixeis cair em tentação, mas livrai-nos do mal. Amém.
2: Ave Maria, cheia de graça, o Senhor é convosco. Bendita sois vós entre as mulheres. E bendito é o fruto do vosso ventre, Jesus.
5: Santa Maria, Mãe de Deus, rogai por nós, pecadores, agora e na hora de nossa morte. Amém.
2: Ave Maria, cheia de graça, o Senhor é convosco. Bendita sois vós entre as mulheres e bendito é o fruto do vosso ventre, Jesus.
5: Santa Maria, Mãe de Deus, rogai por nós, pecadores, agora e na hora de nossa morte. Amém.
2: Ave Maria, cheia de graça, o Senhor é convosco. Bendita sois vós entre as mulheres e bendito é o fruto do vosso ventre, Jesus.
5: Santa Maria, Mãe de Deus, rogai por nós, pecadores, agora e na hora de nossa morte. Amém.
2: Ave Maria, cheia de graça, o Senhor é convosco. Bendita sois vós entre as mulheres e bendito é o fruto do vosso ventre, Jesus.
5: Santa Maria, Mãe de Deus, rogai por nós, pecadores, agora e na hora de nossa morte. Amém.
2: Ave Maria, cheia de graça, o Senhor é convosco. Bendita sois vós entre as mulheres e bendito é o fruto do vosso ventre, Jesus.
5: Santa Maria, Mãe de Deus, rogai por nós, pecadores, agora e na hora de nossa morte. Amém.
2: Ave Maria, cheia de graça, o Senhor é convosco. Bendita sois vós entre as mulheres e bendito é o fruto do vosso ventre, Jesus.
5: Santa Maria, Mãe de Deus, rogai por nós, pecadores, agora e na hora de nossa morte. Amém.
2: Ave Maria, cheia de graça, o Senhor é convosco. Bendita sois vós entre as mulheres e bendito é o fruto do vosso ventre, Jesus.
5: Santa Maria, Mãe de Deus, rogai por nós, pecadores, agora e na hora de nossa morte. Amém.
2: Ave Maria, cheia de graça, o Senhor é convosco. Bendita sois vós entre as mulheres e bendito é o fruto do vosso ventre, Jesus.
5: Santa Maria, Mãe de Deus, rogai por nós, pecadores, agora e na hora de nossa morte. Amém.
2: Ave Maria, cheia de graça, o Senhor é convosco. Bendita sois vós entre as mulheres e bendito é o fruto do vosso ventre, Jesus.
5: Santa Maria, Mãe de Deus, rogai por nós, pecadores, agora e na hora de nossa morte. Amém.
2: Ave Maria, cheia de graça, o Senhor é convosco. Bendita sois vós entre as mulheres e bendito é o fruto do vosso ventre, Jesus.
5: Santa Maria, Mãe de Deus, rogai por nós, pecadores, agora e na hora de nossa morte. Amém.
2: Glória ao Pai, ao Filho e ao Espírito Santo.
5: Como era no princípio, agora e sempre. Amém.
2: Ó meu Jesus, perdoai-nos, livrai-nos do fogo do inferno, levai as almas todas para o céu, e socorrei principalmente as que mais precisarem. Sagrado Coração de Jesus,
0: nós temos confiança em vós. Neste segundo mistério nós contemplamos a ascensão de Cristo aos céus, presenciada por Maria Santíssima e os apóstolos 40 dias após a ressurreição. Neste segundo mistério nós rezamos com Paulo Roberto de Oliveira, da cidade de Santa Rita de Jacutinga, Minas Gerais. Ele que pede pela meta da Rádio Catedral, pede pela recuperação da saúde de José Domingos e por Marcilene Benfica. Também a gente reza com o Tião de Magé, que pede oração para seus familiares e por todos nós aqui da mesa, que Jesus abençoe a cada um.
3: Amém.
6: Amém.
0: Lia, você tem alguma intenção?
3: Eu quero pedir isso pela minha paróquia, né? Para que Deus ilumine para a caminhada da minha paróquia, que a minha paróquia tem bastante serviço também. E eu quero que Deus dê força para o Padre Sérgio para continuar essa caminhada da paróquia.
0: Muito bem. Qual a sua paróquia?
3: Santo Afonso. Eu nunca falo o nome da minha paróquia. É impressionante.
2: Eu só falo a minha paróquia.
3: É a minha paróquia.
0: Então é Santo Afonso, lá da Tijuca.
3: Santo Afonso da Tijuca.
0: Muito bem, os padres redentoristas.
3: Isso.
0: Pai nosso que estás nos céus,
3: santificado seja o vosso nome. Venha a nós o vosso reino. Seja feita a vossa vontade, assim na terra como no céu.
5: O pão nosso de cada dia nos dai hoje. Perdoai-nos as nossas ofensas, assim como nós perdoamos a quem nos tem ofendido. E não nos deixeis cair em tentação, mas livrai-nos do mal.
3: Ave Maria, cheia de graça, o Senhor é convosco. Bendita sois vós entre as mulheres. Bendito é o fruto do vosso ventre, Jesus.
5: Santa Maria, Mãe de Deus, rogai por nós, pecadores, agora e na hora de nossa morte. Amém.
3: Ave Maria, cheia de graça, o Senhor é convosco. Bendita sois vós entre as mulheres. Bendito é o fruto do vosso ventre, Jesus.
5: Santa Maria, Mãe de Deus, rogai por nós, pecadores, agora e na hora de nossa morte. Amém.
3: Ave Maria, cheia de graça, o Senhor é convosco. Bendita sois vós entre as mulheres. Bendito é o fruto do vosso ventre, Jesus.
5: Santa Maria, Mãe de Deus, rogai por nós, pecadores, agora e na hora de nossa morte. Amém.
3: Ave Maria, cheia de graça, o Senhor é convosco. Bendita sois vós entre as mulheres. Bendito é o fruto do vosso ventre, Jesus.
5: Santa Maria, Mãe de Deus, rogai por nós, pecadores, agora e na hora de nossa morte. Amém.
3: Ave Maria, cheia de graça, o Senhor é convosco. Bendita sois vós entre as mulheres. Bendito é o fruto do vosso ventre, Jesus.
5: Santa Maria, Mãe de Deus, rogai por nós, pecadores, agora e na hora de nossa morte. Amém.
3: Ave Maria, cheia de graça, o Senhor é convosco. Bendita sois vós entre as mulheres. Bendito é o fruto do vosso ventre, Jesus.
5: Santa Maria, Mãe de Deus, rogai por nós, pecadores, agora e na hora de nossa morte. Amém.
3: Ave Maria, cheia de graça, o Senhor é convosco. Bendita sois vós entre as mulheres. Bendito é o fruto do vosso ventre, Jesus.
5: Santa Maria, Mãe de Deus, rogai por nós, pecadores, agora e na hora de nossa morte. Amém.
3: Ave Maria, cheia de graça, o Senhor é convosco. Bendita sois vós entre as mulheres. Bendito é o fruto do vosso ventre, Jesus.
5: Santa Maria, Mãe de Deus, rogai por nós, pecadores, agora e na hora de nossa morte. Amém.
3: Ave Maria, cheia de graça, o Senhor é convosco. Bendita sois vós entre as mulheres. Bendito é o fruto do vosso ventre, Jesus.
5: Santa Maria, Mãe de Deus, rogai por nós, pecadores, agora e na hora de nossa morte. Amém.
3: Ave Maria, cheia de graça, o Senhor é convosco. Bendita sois vós entre as mulheres. Bendito é o fruto do vosso ventre, Jesus.
5: Santa Maria, Mãe de Deus, rogai por nós, pecadores, agora e na hora de nossa morte. Amém.
3: Glória ao Pai, ao Filho, ao Espírito Santo.
1: Como era no princípio, agora e sempre. Amém.
3: Ó meu bom Jesus,
1: perdoai-nos, livrai-nos do fogo do inferno, levai as almas todas para o céu e socorrei principalmente as que mais precisarem.
0: Jesus, manso e humilde de coração,
1: fazei do nosso coração semelhante ao vosso.
0: Doce coração de Maria,
3: seja a nossa salvação.
0: São José,
2: rogai por nós.
3: Nossa Senhora do Rosário,
5: rogai por nós.
0: Neste terceiro mistério, nós contemplamos a vinda do Espírito Santo sobre os apóstolos reunidos no cenáculo com Maria. Maria do Céu, neste terceiro mistério, nossa intenção habitual qual é?
2: É a meta da rádio.
0: Muito bem.
2: Rezamos então pela Ana Ferraz, né? A Ana Ferraz está sempre aqui.
0: Promotora da
2: ela
0: Rádio Catedral.
2: Coloca.
0: E nosso apostolado.
2: É, para que a gente peça pela Rádio Catedral, que necessita da ajuda de cada um ouvinte. A Ana também pede por todos aqueles que irão ao Retiro Nacional, que toda e toda a equipe, pelo nosso apostolado, coordenação.

0: da minha equipe, Marcelo da Alexandra, Luiz da Larissa, Diogo da Priscila, Adriana, mãe de Davi, seminarista lá da paróquia também, e minha avó, Isabel, né, que andou doente esses dias, estão pedindo pela saúde dela.
1: Que privilégio, né? Ainda tem vovó.
0: Tenho, sim, graças a Deus, né?
1: É muito bom.
0: É muito bom, né? E também pedindo pelas irmãs lá do Santuário do Schanstatt, né? Em Vargem Pequena, são muito abençoadas, que Deus possa fortalecê-las na missão. Pai nosso, que estás nos céus, santificado seja o vosso nome, venha a nós o vosso reino, seja feita a vossa vontade, assim na terra como no céu.
2: O pão nosso de cada dia nos dai hoje, perdoai-nos as nossas ofensas, assim como nós perdoamos a quem nos tem ofendido. E não nos deixeis cair em tentação, mas livrai-nos do mal. Amém.
0: Ave Maria, cheia de graça, o Senhor é convosco, bendita sois vós entre as mulheres, bendito é o fruto do vosso ventre, Jesus.
2: Santa Maria, Mãe de Deus, rogai por nós, pecadores, agora e na hora de nossa morte. Amém.
0: Ave Maria, cheia de graça, o Senhor é convosco, bendita sois vós entre as mulheres, bendito é o fruto do vosso ventre, Jesus.
3: Santa Maria, Mãe de Deus, rogai por nós, pecadores, agora e na hora de nossa morte. Amém.
0: Ave Maria, cheia de graça, o Senhor é convosco, bendita sois vós entre as mulheres, bendito é o fruto do vosso ventre, Jesus.
3: Santa Maria, Mãe de Deus, rogai por nós, pecadores, agora e na hora de nossa morte. Amém.
0: Ave Maria, cheia de graça, o Senhor é convosco, bendita sois vós entre as mulheres, bendito é o fruto do vosso ventre, Jesus.
3: Santa Maria, Mãe de Deus, rogai por nós, pecadores, agora e na hora de nossa morte. Amém.
0: Ave Maria, cheia de graça, o Senhor é convosco. Bendita sois vós entre as mulheres, bendito é o fruto do vosso ventre, Jesus.
3: Santa Maria, Mãe de Deus, rogai por nós, pecadores, agora e na hora de nossa morte. Amém.
0: Ave Maria, cheia de graça, o Senhor é convosco. Bendita sois vós entre as mulheres, bendito é o fruto do vosso ventre, Jesus.
3: Santa Maria, Mãe de Deus, rogai por nós, pecadores, agora e na hora de nossa morte. Amém.
0: Ave Maria, cheia de graça, o Senhor é convosco. Bendita sois vós entre as mulheres, bendito é o fruto do vosso ventre, Jesus.
3: Santa Maria, Mãe de Deus, rogai por nós, pecadores, agora e na hora de nossa morte. Amém.
0: Ave Maria, cheia de graça, o Senhor é convosco. Bendita sois vós entre as mulheres, bendito é o fruto do vosso ventre, Jesus.
3: Santa Maria, Mãe de Deus, rogai por nós, pecadores, agora e na hora de nossa morte. Amém.
0: Ave Maria, cheia de graça, o Senhor é convosco. Bendita sois vós entre as mulheres, bendito é o fruto do vosso ventre, Jesus.
3: Santa Maria, Mãe de Deus, rogai por nós, pecadores, agora e na hora de nossa morte. Amém.
0: Ave Maria, cheia de graça, o Senhor é convosco. Bendita sois vós entre as mulheres, bendito é o fruto do vosso ventre, Jesus.
3: Santa Maria, Mãe de Deus, rogai por nós, pecadores, agora e na hora de nossa morte. Amém.
0: Glória ao Pai, ao Filho e ao Espírito Santo,
2: como era no princípio, agora e sempre. Amém.
0: Ó meu Jesus,
2: perdoai-nos, livrai-nos do fogo do inferno, levai as almas todas para o céu e socorrei principalmente as que mais precisarem.
4: Ó Maria concebida sem pecado,
5: rogai por nós que recorremos a vós.
4: São José,
5: rogai por nós.
4: Neste quarto mistério contemplamos a Assunção de Maria Santíssima ao céu, como recompensa da sua vida e da sua participação na obra redentora da humanidade.
1: Nesse mistério eu vou colocar aqui a Luzia Ribeiro dos Santos, a mãe do nosso amiguinho ali, Márcio. A Deise Latuca também, que está debilitada, está com depressão, que Nossa Senhora tome conta dela.
4: A gente coloca também aqui a intenção da Alexandra, que pede orações por sua saúde emocional e física, e a todos da família Carmo Lima e Menezes. Também a Jaciara pede orações por Valdeci, Hudson, Cátia, Yara, Davi e família. A Luciene pede orações por ela, por sua saúde, e por todos

0: da sua família. A Maiara Fernanda, da paróquia Santa Inês, pede orações por sua saúde. Também a intenção da Ana Cristina e do Alexander, do Santuário de Fátima, rezam por sua família, pela saúde de seu filho Felipe, que está com problemas respiratórios, pelo trabalho deles, pela meta da rádio e pela intenção de todos que rezam o Santo Terço. A Elizabeth pede pelo seu marido José Carlos, pelos seus filhos, netos, bisnetos e por toda a sua família.
1: Eu coloco também, deixa eu colocar a Dona Leni, que ela anda com uns probleminhas lá.
0: Quem?
1: Dona Leni.
0: Dona Leni, nossa amiga.
1: É, nossa amiga. Que Nossa Senhora também interceda junto ao seu filho por ela.
0: Isso aí.
1: A sua avózinha e todo o pessoal lá de São Geraldo, que hoje a gente tem que andar mais rápido.
0: Isso.
1: Podemos falar um
0: pouco. Mas eu coloco a Valéria, que vai fazer o procedimento no dia 17.
1: É, que a Valéria é. Caso sério.
0: É. Pai nosso que estás no céu, santificado seja o vosso nome. Venha a nós o vosso reino, seja feita a vossa vontade, assim na terra como no céu.
2: O pão nosso de cada dia nos dai hoje. Perdoai-nos as nossas ofensas, assim como nós perdoamos a quem nos tem ofendido. E não nos deixeis cair em tentação, mas livrai-nos do mal. Amém.
0: Ave Maria, cheia de graça, o Senhor é convosco. Bendita sois vós entre as mulheres, bendito é o fruto do vosso ventre, Jesus.
2: Santa Maria, Mãe de Deus, rogai por nós, pecadores, agora e na hora de nossa morte. Amém.
0: Ave Maria, cheia de graça, o Senhor é convosco, bendita sois vós entre as mulheres, bendito é o fruto do vosso ventre, Jesus.
2: Santa Maria, Mãe de Deus, rogai por nós, pecadores, agora e na hora de nossa morte. Amém.
0: Ave Maria, cheia de graça, o Senhor é convosco, bendita sois vós entre as mulheres, bendito é o fruto do vosso ventre, Jesus.
2: Santa Maria, Mãe de Deus, rogai por nós, pecadores, agora e na hora de nossa morte. Amém.
0: Ave Maria, cheia de graça, o Senhor é convosco, bendita sois vós entre as mulheres, bendito é o fruto do vosso ventre, Jesus.
2: Santa Maria, Mãe de Deus, rogai por nós, pecadores, agora e na hora de nossa morte. Amém.
0: Ave Maria, cheia de graça, o Senhor é convosco, bendita sois vós entre as mulheres, bendito é o fruto do vosso ventre, Jesus.
2: Santa Maria, Mãe de Deus, rogai por nós, pecadores, agora e na hora de nossa morte. Amém.
0: Ave Maria, cheia de graça, o Senhor é convosco, bendita sois vós entre as mulheres, bendito é o fruto do vosso ventre, Jesus.
2: Santa Maria, Mãe de Deus, rogai por nós, pecadores, agora e na hora de nossa morte. Amém.
0: Ave Maria, cheia de graça, o Senhor é convosco, bendita sois vós entre as mulheres, bendito é o fruto do vosso ventre, Jesus.
2: Santa Maria, Mãe de Deus, rogai por nós, pecadores, agora e na hora de nossa morte. Amém.
0: Ave Maria, cheia de graça, o Senhor é convosco, bendita sois vós entre as mulheres, bendito é o fruto do vosso ventre, Jesus.
2: Santa Maria, Mãe de Deus, rogai por nós, pecadores, agora e na hora de nossa morte. Amém.
0: Ave Maria, cheia de graça, o Senhor é convosco, bendita sois vós entre as mulheres, bendito é o fruto do vosso ventre, Jesus.
2: Santa Maria, Mãe de Deus, rogai por nós, pecadores, agora e na hora de nossa morte. Amém.
0: Ave Maria, cheia de graça, o Senhor é convosco, bendita sois vós entre as mulheres e bendito é o fruto do vosso ventre, Jesus.
2: Santa Maria, Mãe de Deus, rogai por nós, pecadores, agora e na hora de nossa morte. Amém.
0: Glória ao Pai, ao Filho e ao Espírito Santo.
3: Como era no princípio, agora e sempre. Amém.
0: Ó meu Jesus,
2: perdoai-nos, livrai-nos do fogo do inferno, levai as almas todas para o céu e socorrei principalmente as que mais precisarem.
0: Ó Maria concebida sem pecado,
2: rogai por nós que recorremos a vós.
0: Nossa Senhora das Graças,
2: rogai por nós.
0: São José,
2: rogai por nós.
0: Neste quinto e último mistério, contemplamos a coroação de Maria Santíssima como Rainha do Céu e da Terra. Junto ao seu Filho, ela nos aguarda. Junto ao seu Filho, ela intercede por nós eternamente. Nossas intenções finais, Maria do Céu. Quais são? O microfone que está sem.
1: É, estou acostumada a ficar. Eu coloco a Tatiana, lá da paróquia, e o Marcelo também. Coloco todos que precisam de uma cura. Que Nossa Senhora e todos aqueles que a gente sempre intercedo por todas na semana. Eu não vou ler o nome de cada um, mas vocês sabem que vocês estão no meu caderninho especial aqui, que o padre está até olhando, ó. Ele botou até as intenções dele aqui no meu caderninho.
4: Verdade. Aproveitei.
1: Então, é mais umas pessoazinhas aqui para me rezar também. Com a graça de Deus.
0: Eu rezo de maneira especial pela Cecília, uma nenenzinha de uma semana, que fez uma cirurgia do coração anteontem e está precisando passar por uma outra cirurgia nesse exato momento. Então a gente pede que Nossa Senhora possa interceder pela vida da Cecília. Rezo também pela Dona Ieda, nossa grande presidenta eternamente do apostolado lá de São Geraldo, que completa 85 anos hoje, ela está hospitalizada, mas a gente reza agradecendo pelo dom da vida dela e pedindo, né, pela saúde dela e por todos aqueles. Rezo pela Laís, de forma especial, que me pediu oração pela sua saúde e por todos aqueles que pedem as nossas orações.
1: Isso. Pai nosso que estás no céu, santificado seja o vosso nome. Venha a nós o vosso reino. Seja feita a vossa vontade, assim na terra como no céu.
0: O pão nosso de cada dia nos dai hoje. Perdoai-nos as nossas ofensas, assim como nós perdoamos a quem nos tem ofendido. E não nos deixeis cair em tentação, mas livrai-nos do mal. Amém.
1: Ave Maria, cheia de graça, o Senhor é convosco. Bendita sois vós entre as mulheres, e bendito é o fruto do vosso ventre, Jesus.
0: Santa Maria, Mãe de Deus, rogai por nós, pecadores, agora e na hora de nossa morte. Amém.
1: Ave Maria, cheia de graça, o Senhor é convosco. Bendita sois vós entre as mulheres, e bendito é o fruto do vosso ventre, Jesus.
0: Santa Maria, Mãe de Deus, rogai por nós, pecadores, agora e na hora de nossa morte. Amém.
1: Ave Maria, cheia de graça, o Senhor é convosco. Bendita sois vós entre as mulheres, e bendito é o fruto do vosso ventre, Jesus.
0: Santa Maria, Mãe de Deus, rogai por nós, pecadores, agora e na hora de nossa morte. Amém.
1: Ave Maria, cheia de graça, o Senhor é convosco. Bendita sois vós entre as mulheres, e bendito é o fruto do vosso ventre, Jesus.
0: Santa Maria, Mãe de Deus, rogai por nós, pecadores, agora e na hora de nossa morte. Amém.
1: Ave Maria, cheia de graça, o Senhor é convosco. Bendita sois vós entre as mulheres, e bendito é o fruto do vosso ventre, Jesus.
0: Santa Maria, Mãe de Deus, rogai por nós, pecadores, agora e na hora de nossa morte. Amém.
1: Ave Maria, cheia de graça, o Senhor é convosco. Bendita sois vós entre as mulheres, e bendito é o fruto do vosso ventre, Jesus.
0: Santa Maria, Mãe de Deus, rogai por nós, pecadores, agora e na hora de nossa morte. Amém.
1: Ave Maria, cheia de graça, o Senhor é convosco. Bendita sois vós entre as mulheres, e bendito é o fruto do vosso ventre, Jesus.
0: Santa Maria, Mãe de Deus, rogai por nós, pecadores, agora e na hora de nossa morte. Amém.
1: Ave Maria, cheia de graça, o Senhor é convosco. Bendita sois vós entre as mulheres, e bendito é o fruto do vosso ventre, Jesus.
0: Santa Maria, Mãe de Deus, rogai por nós, pecadores, agora e na hora de nossa morte. Amém.
1: Ave Maria, cheia de graça, o Senhor é convosco. Bendita sois vós entre as mulheres, e bendito é o fruto do vosso ventre, Jesus.
0: Santa Maria, Mãe de Deus, rogai por nós, pecadores, agora e na hora de nossa morte. Amém.
1: Ave Maria, cheia de graça, o Senhor é convosco. Bendita sois vós entre as mulheres, e bendito é o fruto do vosso ventre, Jesus.
0: Santa Maria, Mãe de Deus, rogai por nós, pecadores, agora e na hora de nossa morte. Amém.
1: Glória ao Pai, ao Filho e ao Espírito Santo,
0: como era no princípio, agora e sempre. Amém.
1: Ó meu Jesus, perdoai-nos, livrai-nos do fogo do inferno, levai as almas todas para o céu, e socorrei principalmente aos que mais precisarem. Ó Maria concebida sem pecado,
0: rogai por nós que recorremos a vós.
1: Santo Antônio,
0: rogai por nós. Infinitas graças vos damos, soberana rainha, pelos benefícios que todos os dias recebemos de vossas mãos liberais. Dignai-vos agora e para sempre
3: tomarmos debaixo do vosso poderoso amparo, e para mais vos obrigar, vos saudamos com uma salve, Rainha. Salve, Rainha, Mãe de Misericórdia, vida, doçura, esperança nossa, salve. A vós bradamos, degredados filhos de Eva, a vós suspirando, gemendo e chorando neste vale de lágrimas, eia, pois, advogada nossa, esses vossos olhos misericordiosos a nós volvei, e depois deste desterro, mostrai-nos, Jesus.
4: Bendito o fruto do vosso ventre,
3: ó clemente, ó piedosa, ó doce sempre Virgem Maria.
5: Rogai por nós, Santa Mãe de Deus,
3: para que sejamos dignos das promessas de Cristo. Amém.

0: Chegamos então neste segundo dia do Tríduo, em preparação à festa do Coração de Jesus. Convido você, querido irmão, querida irmã do Apostolado da Oração, a tomar aí seu manual, a página 141, para juntos rezarmos este segundo dia do Tríduo.
1: Coração divino de Jesus, na Palestina vos queixastes, porque apenas um dos 10 leprosos curados veio vos agradecer. Queremos imitar este leproso que voltou glorificando a Deus em alta voz. De todo o coração, queremos agradecer as bênçãos já recebidas em nossas vidas, repetindo:
2: bendito e louvado seja sempre o coração que tanto nos ama e assim nos socorre.
1: Pai nosso que estás nos céus, santificado seja o vosso nome. Venha a nós o vosso reino, seja feita a vossa vontade, assim na terra como no céu.
2: O pão nosso de cada dia nos dai hoje, perdoai-nos as nossas ofensas, assim como nós perdoamos a quem nos tem ofendido. E não nos deixeis cair em tentação, mas livrai-nos do mal. Amém.
1: Ave Maria, cheia de graça, o Senhor é convosco. Bendita sois vós entre as mulheres, bendito é o fruto do vosso ventre, Jesus.
2: Santa Maria, Mãe de Deus, rogai por nós, pecadores, agora e na hora de nossa morte. Amém.
1: Glória ao Pai, ao Filho e ao Espírito Santo.
2: Como era no princípio, agora e sempre. Amém.
1: Sagrado Coração de Jesus,
2: fazei que eu vos ame cada vez mais.
1: Amém. E nesse segundo dia do nosso tríduo do Sagrado Coração de Jesus, a partir dessa oração que nós fizemos, podemos perceber que Jesus, ele se queixa, ele fica ali se questionando, né? Por que que esses leprosos não vieram agradecer? Nós também que seguimos essa espiritualidade, sabemos que Jesus também apareceu a Santa Margarida Maria, perguntando: esse meu coração que tanto ama não encontra quem o possa consolar. Jesus se queixa. Jesus, ele sente sim a nossa ausência, a nossa indiferença, a nossa falta de compromisso. Tantas vezes colocamos outras coisas no lugar. Certamente aqueles leprosos saíram para suas ocupações. Mas fica aqui esse questionamento para nós, né? Será que realmente estamos nos esforçando para colocar ali em gratidão tudo aquilo que recebemos de Jesus? O que podemos fazer mais? Na nossa espiritualidade, quem vive essa consagração sabe que Jesus nos espera no sacramento da Eucaristia, ele nos espera no sacrário para fazermos uma hora santa, separar um momento do seu dia para que você possa, de repente, passando pela igreja, né, visitar o Santíssimo Sacramento, as obras de misericórdia, as obras de caridade. A gente esquece tantas vezes isso, né? As obras de misericórdia corporais, espirituais, e o Senhor, ele espera que nós o amemos em cada momento da nossa vida. Você está escutando esse programa hoje, o terço, e você possa também, né, colocar em prática na sua vida toda essa experiência do encontro que você teve com Jesus, que te chama a glorificá-lo e agradecê-lo. Que o Senhor anime os nossos corações e nos disponha a esse amor.
0: Amém.
3: Amém.
0: Agora juntos, na página 109 do nosso manual, vamos juntos rezar a ladainha do Sagrado Coração.
1: Senhor, tende piedade de nós.
2: Senhor, tende piedade de nós.
1: Jesus Cristo, tende piedade de nós.
2: Jesus Cristo, tende piedade de nós.
1: Senhor, tende piedade de nós.
2: Senhor, tende piedade de nós.
1: Jesus Cristo, ouvi-nos.
2: Jesus Cristo, ouvi-nos.
1: Jesus Cristo, atendei-nos.
2: Jesus Cristo, atendei-nos.
1: Deus Pai dos céus,
2: tende piedade de nós.
1: Deus Filho Redentor do mundo,
2: tende piedade de nós.
1: Deus Espírito Santo,
2: tende tende piedade de nós.
1: Santíssima Trindade, que sois um só Deus,
2: tende piedade de nós.
1: Coração de Jesus, Filho do Pai Eterno,
2: tende piedade de nós.
1: Coração de Jesus, formado pelo Espírito Santo no seio da Virgem Mãe,
2: tende piedade de nós.
1: Coração de Jesus, unido substancialmente ao Verbo de Deus,
2: tende piedade de nós.
1: Coração de Jesus, de majestade infinita,
2: tende piedade de nós.
1: Coração de Jesus, templo santo de Deus,
2: tende piedade de nós.
1: Coração de Jesus, tabernáculo do Altíssimo,
2: tende piedade de nós.
1: Coração de Jesus, casa de Deus e porta do céu,
2: tende piedade de nós.
1: Coração de Jesus, fornalha ardente de caridade,
2: tende piedade de nós.
1: Coração de Jesus, receptáculo de justiça e de amor,
2: tende piedade de nós.
1: Coração de Jesus, cheio de bondade e de amor,
2: tende piedade de nós.
1: Coração de Jesus, abismo de todas as virtudes,
2: tende piedade de nós.
1: Coração de Jesus, digníssimo de todo louvor,
2: tende piedade de nós.
1: Coração de Jesus, rei e centro de todos os corações,
2: tende piedade de nós.
1: Coração de Jesus, no qual estão os tesouros da sabedoria e da ciência,
2: tende piedade de nós.
1: Coração de Jesus, no qual habita toda a plenitude da divindade,
2: tende piedade de nós.
1: Coração de Jesus, no qual o Pai pôs as suas complacências,
2: tende piedade de nós.
1: Coração de Jesus, de cuja plenitude todos nós recebemos,
2: tende piedade de nós.
1: Coração de Jesus, desejo das colinas eternas,
2: tende piedade de nós.
1: Coração de Jesus, paciente de muita misericórdia,
2: tende piedade de nós.
1: Coração de Jesus, rico para todos os que vos invocam,
2: tende piedade de nós.
1: Coração de Jesus, fonte de vida e de santidade,
2: tende piedade de nós.
1: Coração de Jesus, propiciação pelos nossos pecados,
2: tende piedade de nós.
1: Coração de Jesus, saturado de opróbrios,
2: tende piedade de nós.
1: Coração de Jesus, esmagado pelos nossos pecados,
2: tende piedade de nós.
1: Coração de Jesus, feito obediente até a morte,
2: tende piedade de nós.
1: Coração de Jesus, atravessado pela lança,
2: tende piedade de nós.
1: Coração de Jesus, fonte de toda a consolação,
2: tende piedade de nós.
1: Coração de Jesus, nossa vida e ressurreição,
2: tende piedade de nós.
1: Coração de Jesus, nossa paz e reconciliação,
2: tende piedade de nós.
1: Coração de Jesus, vítima dos pecadores,
2: tende piedade de nós.
1: Coração de Jesus, salvação dos que esperam em vós,
2: tende piedade de nós.
1: Coração de Jesus, esperança dos que morrem em vós,
2: tende piedade de nós.
1: Coração de Jesus, delícia de todos os santos,
2: tende piedade de nós.
1: Cordeiro de Deus, que tirais o pecado do mundo,
2: perdoai-nos, Senhor.
1: Cordeiro de Deus, que tirais o pecado do mundo,
2: ouvi-nos, Senhor.
1: Cordeiro de Deus, que tirais o pecado do mundo,
2: tende piedade de nós.
1: Jesus, manso e humilde de coração,
2: fazei o nosso coração semelhante ao vosso.
1: Oremos. Deus onipotente e eterno, olhai para o coração de vosso Filho muito amado e para os louvores e as satisfações que ele, em nome dos pecadores, vos dedica, e aos que imploram a vossa misericórdia, concedei o perdão de seus pecados. Por vosso Filho Jesus Cristo, que convosco vive e reina na unidade do Espírito Santo.
2: Amém.
1: Viva o Sagrado Coração de Jesus!
3: Viva!
0: Nosso agradecimento todo especial. A gente vê como as coisas, quando são do Coração de Jesus, elas vão se alinhando, né? Ao Padre Douglas, por sua presença, por sua condução desta meditação, desse momento de oração. Que o Coração de Jesus possa iluminar cada dia mais seu ministério.
1: Amém. Muito obrigado. Uma alegria estar com vocês.
4: É um filho amado do Coração de Jesus.
0: Fala no microfone, Maria do Céu. Fala no microfone.
4: Um filho amado do Coração de Jesus.
1: Ah, muito obrigado.
0: E amanhã nós estaremos juntos já nessas vésperas da solenidade do Coração de Jesus para rezarmos o terceiro e último dia do nosso tríduo em preparação a essa grandiosa festa. Não é isto?
4: Isto.
0: É isso então.
4: Uma boa noite a todos.
0: Não, o padre vai nos dar a benção primeiro.
4: Não, eu tô dando boa noite.
0: Né? Você não vai convidar. Você não quer aproveitar que a gente tem um breve tempo, convidar os fiéis para a festa do Glorioso, sábado?
4: Sábado, dia 13, dia de Santo Antônio de Pádua, na paróquia lá do Caxambi, na rua Tenente França, 141. Se é para falar, a gente fala.
0: Fala
4: tudo.
0: Completo.
4: O dia todo teremos missas de hora em hora, as quermesses lá nas barraquinhas, tá tudo preparado com muito amor e carinho.
0: Muito bem, mas já me disseram que já das vésperas já vai ter missa solene, não é isso?
4: É sexta-feira, dia 12.
0: Quem celebra lá?
4: Dom Orani, João.
0: Muito bem.
4: Ele vai lá na noite do Sagrado Coração, né?
0: Muito bem.
4: Dentro da novena, na trezena de Santo Antônio, teremos a noite também do Sagrado Coração de Jesus.
0: Muito bem, agora o padre nos concede a bênção.
1: É, e o padre lembra também ao povo do Vicariato Oeste.
0: Graças a Deus,
1: é isso?
0: Também.
1: Isso. Lá no Vicariato Oeste temos um encontrão do apostolado na paróquia Sagrado Coração de Jesus, por ocasião realmente da festa do padroeiro, do titular, né, do Sagrado Coração de Jesus. Será no dia 19 de junho, às 2 horas o terço e 3 horas a Santa Missa, não só para o apostolado, mas para todos aqueles que quiserem também conhecer a Igreja Sagrado Coração de Jesus em Padre Miguel.
0: Muito e bem, aí...
4: Essa, a paróquia do Padre Douglas recebe, né, de 2 em 2 meses, né?
0: Isso, um mês sim, reunião.
4: Um mês não, a reunião do apostolado da oração lá na Zona Oeste.
1: É uma alegria, né?
4: É muito bom aquela
1: muita
4: paróquia.
1: Gente.
4: É, muito
1: um
4: bom
1: dia mesmo. Maravilhoso. Aí vai, vai Vicariato Oeste, Vicariato Campo Grande, Vicariato Santa Cruz.
4: Isso. Para eles não precisarem vir para cá, para Santana, né? Tem essa reunião lá.
1: Isso, na Coração Carisma.
4: O Padre Douglas sempre recebe a gente com muito carinho, né?
1: Muito é um bem. Prazer.
0: E os fiéis que vão dia 19 lá no Encontrão do Oeste já emendam no dia 20, né? Já temos que começar a falar. Nosso encontrão
4: mesmo,
0: arquidiocesano.
4: Encontrão na Penha.
0: Nosso encontrão com o pastor. Então, Dorani quer se reunir com o apostolado para celebrar também o mês do Coração de Jesus. Então, dia 20, sábado, 8:30 da manhã, lá no Santuário Nossa Senhora da Penha. Nossa grande celebração do Coração de Jesus com o nosso cardeal.
4: Todos são convidados. Vamos fazer
0: quem
4: uma...
0: é do apostolado é convocado.
4: É, convocado. Gabriel
0: e
4: fala assim, não é convidado.
0: Os
4: convocado.
0: Outros são convidados.
4: Isso.
1: Isso. E o presente pra Dorani, né?
0: Isso aí.
1: Tão carinhoso com a gente.
4: Isso. E ele gosta de ver aquele mar de apostolado.
0: Ele reclama pra caramba quando não tem muita gente. Ele gosta de ver muita gente.
4: É. Muita
0: e ele
4: bandeira.
0: Diz que o apostolado é imenso. Então tem que ter muita bandeira, tem que ter muita senhorinha com fita.
4: Isso aí.
0: Então, por favor, vamos colaborar com a gente.
4: Isso.
3: Nos ajude.
1: Então vamos à bênção. O Senhor esteja convosco.
0: Ele está no meio de nós.
1: Por intercessão de Santa Margarida Maria Alacoque, abençoe-vos Deus Todo-Poderoso, Pai e Filho e Espírito Santo.
0: Amém. Amém.
1: Uma boa noite a todos e de em paz, o Senhor vos acompanhe.
0: Graças a Deus. Uma boa noite a todos.
1: Boa noite.
3: Boa noite.

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2: Está no ar a Voz do Brasil. As notícias do governo federal que movimentaram o país no dia de hoje.
3: Olá, boa noite.
4: Boa noite para você que nos acompanha em todo o país.
3: Quarta-feira, 10 de junho de 2026.
4: Vamos ao destaque do dia: desenvolvimento ambiental.
3: Presidente Lula assina a nova política nacional de recuperação da Caatinga para, entre outras coisas, enfrentar a desertificação na região Nordeste.
4: E destina 2 bilhões de reais para ações do IBAMA e do ICMBio na bacia do Rio Doce, onde houve o desastre de Mariana.
3: Ações também incluem ampliação de parques nacionais no Piauí, Tocantins, Pará e Rondônia.
4: O presidente destaca que desenvolvimento econômico tem que estar aliado à preservação ambiental.
5: Aprender a ser capitalistas civilizados e não capitalistas destruidores da nossa floresta.
3: E ainda, o presidente recebeu hoje o resultado do trabalho do Conselho de Desenvolvimento Econômico Social Sustentável no último semestre.
4: O conselhão é formado por representantes dos setores empresarial, sociedade civil e membros do governo.
3: Pacto contra o feminicídio, mudança na escala de trabalho e transição ecológica estiveram entre os temas.
4: Você vai ouvir também investimento em pesquisa e inovação.
3: A gente conversa hoje com Luiz Antônio Elias, presidente da FINEP, a financiadora de estudos e projetos do governo do Brasil.
4: Ele vai falar do papel estratégico que a criação de novas tecnologias tem para o desenvolvimento do país e no posicionamento internacional do Brasil.
3: Hoje, na apresentação da Voz do Brasil, eu, Mariana Jungmann e Luciano Seixas.
4: E acompanhe a gente ao vivo, acesse radiogov.ebc.com.br ou o canal Gov na sua TV aberta.
3: Pacto contra o feminicídio, mapa do caminho para a transição ecológica, mudanças na escala semanal dos trabalhadores brasileiros.
4: Temas que foram tratados hoje na reunião do Conselho de Desenvolvimento Econômico Social Sustentável, o Conselhão.
3: O órgão consultivo reúne autoridades, pesquisadores, empresários, representantes de federações e de organizações da sociedade civil.
4: E eles apresentaram ao presidente Lula o resultado do trabalho ao longo do último semestre.
6: Da soberania nacional ao protagonismo global. Este foi o tema do encontro do Conselho de Desenvolvimento Econômico, Social e Sustentável, o Conselhão, que discutiu temas como o enfrentamento ao feminicídio, segurança pública, desenvolvimento sustentável e economia. O presidente Lula agradeceu o trabalho dos cerca de 200 conselheiros e reforçou a importância deles em temas que impactam em todo o país.
5: Eu queria agradecer a dedicação de cada mulher, de cada homem que assumiram a responsabilidade de participar desse conselho, de preparar propostas para ajudar o governo a fazer coisas diferentes, a fazer coisas apresentadas pela sociedade civil.
6: No tema de combate à violência contra a mulher, foi apresentado um balanço dos primeiros